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1: A vida útil prolongada.
2: E os aterros? Existem dois, essencialmente no Algarve. A Lula e Portimão, um tem um ano e meio de espaço para encher e o outro 2 anos. Nós vamos construir uma expansão de cada um deles, uma célula, que vai dar mais cerca de 7 anos e meio.
1: Cada habitante do Algarve produz por dia em média o dobro do lixo que no resto do país. Anualmente a região produz 400 mil toneladas de resíduos que começam a não caber nos 2 aterros existentes na região. A estreia no campeonato não foi a melhor para o Sporting, que empatou na última noite em casa do Estrela da Amadora. Os Leões estiveram a ganhar por 2-0, mas a equipa da casa conseguiu igualar o marcador. Nas entrevistas rápidas à Sport TV, Rui Borges, técnico do Sporting, pediu mais empenho e mais competitividade aos seus jogadores.
3: Temos que dar muito mais, temos que saber sofrer em alguns momentos, vamos ter que saber sofrer, por mais que sejamos Sporting, campo difícil, adversário em sua casa sempre um adversário difícil, relvado não ajuda, é certo, e tínhamos que, nos últimos 20 minutos, ser muito mais competitivos em termos coletivos. E temos que dar muito mais, estamos no Sporting e eles têm que dar muito mais, eles têm que perceber isso e que sirva mesmo de aviso para todos, porque chegaram a um grande clube, e o grande clube exige mais do que o melhor que nós podemos dar.
1: Por sua vez, o treinador do Estrela da Amadora, Pepa, enalteceu o esforço da equipa, que conseguiu o empate, e diz que depois de sofrer o primeiro golo, o Estrela da Amadora transformou-se. Hoje, o Porto recebe o Alverca e o Benfica joga em casa com o Académico de Viseu.
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3: 2:01 nos Açores. Notícias na Renascença, para já os destaques.
4: A polícia do Canadá investiga uma possível morte nos incêndios no oeste do país. O Sporting empata com o Estrela da Amadora e Rui Borges avisa os jogadores que é preciso fazer mais. A polícia canadiana está a investigar uma possível morte no grande incêndio que lavra perto de Summerland, na Colúmbia Britânica. A informação é avançada pelo canal público canadiano CBC. A província está em estado de emergência, depois de o fogo ter quase duplicado de tamanho este sábado. Na última noite, o primeiro-ministro da Colúmbia Britânica, David Abbey, sublinhou que a prioridade é salvar vidas.
5: Homes been lost.
6: Perderam-se casas e houve propriedades destruídas. Houve pessoas presas pelas chamas com a mudança rápida do fogo e precisaram de ser resgatadas. Continua a ser uma situação muito dinâmica e ameaçadora. A todos os afetados, saibam que não estão sozinhos. Hoje, com base nas informações, foi declarado o estado provincial de emergência. Neste momento, a nossa prioridade é salvar vidas e apoiar os esforços de salvamento. Estão a esta hora a decorrer resgates aéreos de pessoas retidas pelo fogo.
4: As chamas no Canadá já obrigaram à retirada de cerca de 20 mil pessoas das suas casas. Por cá prossegue o combate ao incêndio em Carraseda de Anciães, no distrito de Bragança. Há duas frentes ativas em zonas de difícil acesso nas localidades de Lavandeira e Campelos. No local, quase 300 operacionais, apoiados por cerca de 90 veículos. No centro do país, o incêndio de fornos de Algodres, no distrito da Guarda, entrou novamente em fase de conclusão. 149 bombeiros apoiados por 45 viaturas mantêm-se no terreno. É preciso fazer muito mais, é o alerta deixado por...

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1: O Alverca e o Benfica joga em casa com o Académico de Viseu. Estas e outras notícias em rr.pt. Eu sou Jaime Dantas.
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1: 3 horas, 2 nos Açores. 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
2: Sporting empata com o Estrela da Amadora. Rui Borges avisa aos jogadores que é preciso fazer mais. A Polícia do Canadá investiga uma possível morte nos incêndios no oeste do país. É preciso fazer muito mais, é o alerta deixado por Rui Borges depois do empate a 2 bolas em casa do Estrela da Amadora, que marcou a estreia dos verdes e brancos no campeonato. Os Leões estiveram a ganhar por 2-0, mas a equipa da casa conseguiu igualar-se o marcador. Nas entrevistas rápidas à Sport TV, Rui Borges, o técnico do Sporting, pediu empenho e mais competitividade aos seus jogadores.
3: Temos que dar muito mais. Temos que saber sofrer em alguns momentos, vamos ter que saber sofrer, por mais que sejamos Sporting, campo difícil, adversário em sua casa sempre um adversário difícil, relevado não ajuda, é certo, e tínhamos que, nos últimos 20 minutos, ser muito mais competitivos em termos coletivos. E temos que dar muito mais, estamos no Sporting e eles têm que dar muito mais, eles têm que perceber isso e que sirva mesmo de aviso para todos, porque chegaram a um grande clube e o grande clube exige mais do que o melhor que nós podemos dar.
2: Por sua vez, Pepa, o treinador do Estrela da Amadora, enalteceu o esforço da equipa que conseguiu o empate e diz que depois de sofrer o primeiro golo, o Estrela transformou-se.
4: Quando sofremos o primeiro golo, na minha opinião, não digo que começamos a tomar conta do jogo, mas transformamos-nos por completo. Deu gosto. E a verdade é que sofremos no primeiro minuto, sofremos quando estávamos melhor depois no segundo. Mas a equipa não foi abaixo, quem entrou muito bem, também entrou para ajudar, é esse espírito que nós queremos, essa mentalidade, independentemente da idade. Eu disse isto no início e não mudo nada por termos empatado ou não. A equipa tem muito potencial para crescer.
2: Hoje o Porto recebe o Alverca e o Benfica joga em casa com o Académico de Viseu. Só na segunda-feira ainda há dezenas de alunos que não conhecem as notas da reapreciação dos exames nacionais que deviam ter sido todas publicadas na sexta-feira. Filinto Lima, da Associação de Diretores de Agrupamentos e Escolas Públicas, não esconde alguma preocupação nestes casos e alerta que os alunos que ainda não receberam a reapreciação não podem ficar em desvantagem no acesso ao ensino superior.
5: Eles terão que ter aqui mais algum tempo para que a sua candidatura seja efetuada ao ensino superior ou então para que possam aperfeiçoar a candidatura que já apresentaram. E eu espero é que esta novela mexicana, é uma autêntica novela mexicana, esta história, portanto, estamos a viver desde junho, que termine.
2: O presidente da Associação

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1: 4 horas, 3 nos Açores. As notícias na Renascença, para já os destaques.
2: Dominada uma das frentes do incêndio em Carrasida de Anciães, no Canadá a polícia investiga uma possível morte no violento incêndio no oeste do país. Boa noite, entrou em fase de resolução a frente de fogo de Linhares, no município de Carrasida de Anciães, distrito de Bragança. No local permanecem ainda 223 operacionais apoiados por 70 veículos. A ativa continua ainda a frente de Paramos, que mobiliza 72 bombeiros e 22 viaturas. No centro do país, o incêndio de Fornos de Algodres, no distrito da Guarda, entrou novamente em fase de resolução. No sábado, as operações de rescaldo mobilizam cerca de 170 operacionais a esta hora. No Canadá, a polícia investiga uma possível morte no violento incêndio que lavra perto de Summerland, na Colúmbia Britânica. A informação é avançada pelo canal público canadiano CBC. A província, assim aqui é, está em estado de emergência depois de o fogo ter quase duplicado de tamanho este sábado. Na última noite, o primeiro-ministro da Colúmbia Britânica, David Eby, sublinhou que a prioridade é salvar vidas.
3: Homes been lost and properties...
4: Perderam-se casas e houve propriedades destruídas. Houve pessoas presas pelas chamas com a mudança rápida do fogo e precisaram de ser resgatadas. Continua a ser uma situação muito dinâmica e ameaçadora. A todos os afetados, saibam que não estão sozinhos. Hoje, com base nas informações, foi declarado o estado provincial de emergência. Neste momento, a nossa prioridade é salvar vidas e apoiar os esforços de salvamento. Estão a esta hora a decorrer resgates aéreos de pessoas retidas pelo fogo.
2: As chamas no Canadá já obrigaram à retirada de cerca de 20 mil pessoas das suas casas. A estreia no campeonato não foi a melhor para o Sporting, que empatou na última noite em casa do Estrela da Amadora. Os Leões estiveram a ganhar por 2-0, mas a equipa da casa conseguiu igualar o marcador. Nas entrevistas rápidas à Sport TV, Rui Borges, técnico do Sporting, pediu mais empenho e mais competitividade aos seus jogadores.
5: Temos que dar muito mais, temos que saber sofrer em alguns momentos, vamos ter que saber sofrer, por mais que sejamos Sporting, campo difícil, adversário em sua casa sempre um adversário difícil, o relvado não ajuda, é certo, e tínhamos que, nos últimos 20 minutos, ser muito mais competitivos em termos coletivos. E temos que dar muito mais, estamos no Sporting e eles têm que dar muito mais, eles têm que perceber isso e que sirva mesmo de aviso para todos, porque chegaram a um grande clube e o grande clube exige mais do que o melhor que nós podemos dar.
2: Pepa, o treinador do Estrela da Amadora, enalteceu, por sua vez, o esforço da equipa que conseguiu o empate e diz que, depois de sofrer o primeiro golo, o Estrela transformou-se. Hoje, o Porto recebe o Alverca e o Benfica joga em casa com o Académico de Viseu. Está tudo em rr.pt. Eu sou Jaime Dantas.
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1: 5 horas, 6 nos Açores. As notícias na Renascença, para já os destaques.
2: A polícia do Canadá investiga uma possível morte nos incêndios no oeste do país. Por cá está dominada uma das frentes do incêndio em Carraseda de Anciães. Bom dia. A polícia canadiana está a investigar uma possível morte no grande incêndio que lavra perto de Summerland, na Colúmbia Britânica. A informação é avançada pelo canal público canadiano CBC. A província está em estado de emergência depois de o fogo ter quase duplicado de tamanho este sábado. Na última noite, o primeiro-ministro da Colúmbia Britânica, David Eby, sublinhou que a prioridade é salvar vidas.
3: Homes been lost and properties.
4: Perderam-se casas e houve propriedades destruídas. Houve pessoas presas pelas chamas com a mudança rápida do fogo e precisaram de ser resgatadas. Continua a ser uma situação muito dinâmica e ameaçadora. A todos os afetados, saibam que não estão sozinhos. Hoje, com base nas informações, foi declarado o estado provincial de emergência. Neste momento, a nossa prioridade é salvar vidas e apoiar os esforços de salvamento. Estão a esta hora a decorrer resgates aéreos de pessoas retidas pelo fogo.
2: As chamas no Canadá já obrigaram à retirada de cerca de 20 mil pessoas das suas casas. Por cá entrou em fase de resolução a frente do fogo de Linhares, no município de Carraseda de Anciães, distrito de Bragança. No local permanecem ainda, a esta hora, 221 operacionais, apoiados por 69 veículos. A ativa continua à frente de Parambos, que mobiliza 72 bombeiros e 22 viaturas. No centro do país, o incêndio de Fornos de Algodres, distrito da Guarda, entrou novamente em fase de conclusão este sábado. Hoje, as comunidades cristã, muçulmana, judaica e hindu de Ceuta convocam a manifestação Basta, Ceuta não se renderá. A concentração está marcada para as 7 da tarde, hora de Lisboa, na Praça da Constituição, e pretende transmitir uma mensagem de unidade perante a crise migratória que levou cerca de 60 mil pessoas a entrar no enclave espanhol em poucos dias. Durante a iniciativa será lido um manifesto conjunto em defesa de Ceuta. No futebol, Benfica e Porto estreiam-se na edição 26-27 da Primeira Liga. O Benfica recebe o Académico de Viseu num jogo à porta fechada devido a um castigo pelo uso indevido de material pirotécnico por adeptos encarnados na época 2022-2023. Marco Silva, o treinador do Benfica, lamenta a ausência do público nas bancadas da Luz.
5: O que se irá passar amanhã é um jogo que nós teremos que fazer tudo para o ganhar, que nós, naturalmente, o Académico Viseu irá fazer tudo para ter um bom resultado também. Acho que eles pretendiam, independentemente de eles perceberem que pode equilibrar um pouco mais a balança, nada melhor do que após mais de 30 anos o Académico Viseu jogar na primeira, voltar à Primeira Liga, poder jogar no Estádio da Luz com um ambiente de futebol a sério, acho que seria muito bom para eles também, seria o carimbado e um regresso à Primeira Liga de uma forma bonita, como tem que ser o futebol, e eu não entendo. Retiraram isso não só ao Benfica, ao próprio Académico Viseu, ao próprio espetáculo.
2: O jogo com o Académico de Viseu está marcado para as 8:30 da noite. Antes, o Porto recebe o Alverca no Dragão às 6:30 da tarde. Já o Sporting entrou em campo na última noite no campeonato. Resultado final 2-2 com o Estrela da Amadora. Os Leões chegaram a estar a vencer por 2-0, mas a equipa da casa recuperou o marcador.
0: 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Às 8:30 da noite, é a vez do Benfica apadrinhar o regresso do Académico Viseu à

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1: 6:05. 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
2: Incêndio em Carraseda de Anciães com uma frente ativa. Os fogos no oeste do Canadá já obrigaram à retirada de 20 mil pessoas de casa. Bom dia, continua ativa a frente de fogo de Parambos, em Carraseda de Anciães, no distrito de Bragança. O combate às chamas mobiliza 72 bombeiros, apoiados por 22 viaturas. Já a frente de Linhares entrou em fase de resolução. Permanecem no local 221 operacionais, apoiados por 69 veículos. No Canadá, cerca de 20 mil pessoas já foram retiradas de casa por causa do violento incêndio que lavra perto de Summerland, na Colúmbia Britânica. A província está em estado de emergência, depois de o fogo ter quase duplicado de tamanho no sábado. A polícia investiga ainda uma possível morte relacionada com o incêndio, de acordo com o canal público canadiano CBC. Na última noite, o primeiro-ministro da Colúmbia Britânica, David Eby, sublinhou a prioridade de salvar vidas.
3: Perderam-se casas e houve propriedades destruídas. Houve pessoas presas pelas chamas com a mudança rápida do fogo e precisaram de ser resgatadas. Continua a ser uma situação muito dinâmica e ameaçadora. A todos os afetados, saibam que não estão sozinhos. Hoje, com base nas informações, foi declarado o estado provincial de emergência. Neste momento, a nossa prioridade é salvar vidas e apoiar os esforços de salvamento. Estão a esta hora a decorrer resgates aéreos de pessoas retidas pelo fogo.
2: O primeiro-ministro da Colúmbia Britânica, David Eby. Hoje, as comunidades cristã, muçulmana, judaica e hindu de Ceuta convocam a manifestação Basta, Ceuta não se renderá. A concentração está marcada para as 7 da tarde, hora de Lisboa, na Praça da Constituição, e pretende transmitir uma mensagem de unidade perante a crise migratória que levou cerca de 60 mil pessoas a entrar no enclave espanhol em poucos dias. Durante a iniciativa será lido um manifesto conjunto em defesa de Ceuta. No futebol, o Porto recebe hoje o Alverca na estreia no campeonato. O técnico dos Dragões, Francesco Farioli, pede máxima intensidade aos jogadores.
4: O
5: mais importante para nós é apresentar um bom desempenho, a nossa preparação do jogo, a estratégia que temos de aplicar. É importante, sobretudo, aquele sentimento que precisamos de ter dentro de nós para voltarmos a dar o nosso melhor.
2: Francesco Farioli na antevisão à recepção ao Alverca, marcada para as 6:30 da tarde no Estádio do Dragão. Depois é a vez do Benfica receber na Luz o Académico de Viseu às 8:30 da noite. O jogo realiza-se à porta fechada devido a castigo por uso indevido de material pirotécnico por adeptos encarnados na época 2022-23. São duas partidas com relato aqui na rádio e acompanhamento ao minuto no site da Renascença. Na última noite, o Sporting empatou a 2 bolas em casa do Estrela da Amadora. Os Leões chegaram a estar a vencer por 2-0, mas permitiram a recuperação da equipa da casa. Está tudo em rr.pt.

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0: O medo tem uma força curiosa. Faz-nos esquecer aquilo que já sabemos. Os discípulos conheciam Jesus, tinham visto os seus milagres, mas no meio da tempestade, ao vê-lo caminhar sobre as águas, pensaram que era um fantasma. O medo falou mais alto do que a confiança. E mais uma vez Jesus repete: não temais. Que bom seria nunca esquecermos esta palavra. Pedro ousa sair do barco e caminhar sobre as águas. Enquanto mantém o olhar fixo em Jesus, avança. Mas quando se concentra na violência do vento, começa a afundar-se. Não será também assim conosco? Quando olhamos apenas para os problemas, os receios e as incertezas, o medo cresce. Quando voltamos o olhar para Cristo, reencontramos apoio e direção. O mais belo é que mesmo quando Pedro duvida, Jesus não o abandona. Estende-lhe imediatamente a mão. Não desviemos o olhar de Jesus. Não fechemos a mão, senão para agarrar a de Jesus. Escreve-nos São Mateus: Jesus foi ter com os discípulos caminhando sobre o mar. Os discípulos, vendo-o caminhar sobre o mar, assustaram-se pensando que fosse um fantasma e gritaram cheios de medo. Mas logo Jesus lhes dirigiu a palavra, dizendo: tende confiança, sou eu, não temais. Respondeu-lhe Pedro: se és tu, Senhor, manda-me ter contigo sobre as águas. Vem, disse Jesus. Então Pedro desceu do barco e caminhou sobre as águas para ir ter com Jesus. Mas sentindo a violência do vento e começando a afundar-se, gritou: salva-me, Senhor. Jesus estendeu-lhe logo a mão e segurou-o. Depois disse-lhe: homem de pouca fé, por que duvidaste? Logo que subiram para o barco, o vento amainou. Sou o Padre Vítor Gonçalves, consigo a olhar o dia.
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2: Bom dia, são 7 horas, 6 nos Açores. Vamos para as notícias. Primeiro, os títulos em destaque.
3: No mapa dos incêndios há uma frente de fogo ativa em Parambos, Carraseda de Anciães. Dragões arrancam hoje para a defesa do título frente ao Alverca. Já o Benfica recebe o Académico de Viseu com as bancadas vazias. O principal combate às chamas faz-se esta hora em Parambos, Carraseda de Anciães, a mobilizar 72 bombeiros apoiados por 22 viaturas. Já a frente de Linhares, no mesmo concelho do distrito de Bragança, entrou de madrugada na fase de resolução. Permanecem ainda assim no local mais de 220 operacionais. Mais tranquila é agora a situação em Fornos de Algodres, no distrito da Guarda. É um incêndio de novo em fase de conclusão. As operações de rescaldo mobilizam cerca de 170 operacionais, de acordo com a página da Proteção Civil Nacional. Crise migratória em Ceuta. As comunidades cristã, muçulmana, judaica e hindu convocaram uma manifestação para esta tarde sob o lema Basta, Ceuta não se renderá, para exigir nomeadamente a Madrid a blindagem da fronteira com Marrocos. Manuel Pereira Ramos é o correspondente da Renascença em Espanha.
4: Em Ceuta convivem em harmonia cristãos, muçulmanos, judeus e hinduístas, todos reunidos na Associação das Quatro Culturas, que convocou para esta tarde uma grande manifestação que conta com o apoio dos sindicatos e dos partidos políticos. Com o lema Basta já, Ceuta não se rende, os manifestantes exigirão que o Estado tome de forma imediata medidas contundentes como a blindagem da fronteira, o reforço das forças de segurança e a presença ativa do exército, tudo isso para assegurar a tranquilidade da população perante a possibilidade de uma nova invasão de imigrantes. O governo central procura passar a mensagem de que Ceuta recuperou a normalidade e que só 2.000 marroquinos ainda aí permanecem, versão desmentida pelo governo local, que garante que a situação é insustentável e que entre 8 e 11 mil imigrantes andam pobremente pelas ruas da cidade. O presidente de Ceuta também revelou que, dias antes do sucedido, avisou o governo central, mas não obteve qualquer resposta. E agora espera que o rei Filipe VI cumpra a promessa de, em breve, ir a Ceuta, repetindo a visita feita há 2 décadas pelo rei Juan Carlos e que produziu, então, uma séria crise diplomática entre os dois países.
3: Manuel Pereira Ramos, o correspondente da Renascença em Madrid, a manifestação de Ceuta está marcada para as 7 da tarde, hora portuguesa. No futebol, e depois de conquistar a Supertaça, o Porto arranca hoje para a defesa do título. O campeão recebe o Alverca na estreia do campeonato às 6:30 da tarde. Já o Benfica de Marco Silva estreia-se na Luz, sem público, perante o Académico de Viseu. O que esperar de Benfica e Porto esta temporada? Bom, é esta a leitura de Luís Aresta, o coordenador de desporto da Renascença.
5: É um Porto que parte à frente na luta pelo título, pelo estatuto de campeão, mas sobretudo pela estabilidade que André Villas-Boas parece ter encontrado em Francesco Farioli. O plantel é basicamente o mesmo, o conceito de jogo mantém-se, ou seja, um Porto que acredita que com a mesma receita pode revalidar o título. Um Porto que entrou na época a conquistar a Supertaça, apesar de não ter feito uma exibição brilhante com o Torriense, e que seguramente quer entrar no campeonato com uma vitória e uma exibição convincente frente a um Alverca que mudou de treinador depois de com Custódio ter sido uma das boas surpresas da época passada. O Benfica começa o campeonato sem adeptos no estádio, um castigo inédito no futebol português, e uma mancha nesta primeira jornada em que recebe o regressado Académico de Viseu. Frente ao Arte, os encarnados deram finalmente sinais de que começa a haver mão de Marco Silva na forma da equipa jogar, com um futebol mais solto e atraente. O Benfica pode ter encontrado nessa vitória robusta sobre os escoceses o impulso que faltava para uma boa estreia este domingo no campeonato.
3: O jornalista Luís Aresta, quanto ao Sporting, estreou-se a noite passada com um empate na Amadora, esteve a ganhar por 2-0, mas o Estrela conseguiu empatar aos 84 minutos. Chegou o dia dos trepadores. É esta tarde que os ciclistas da Volta a Portugal sobem à Torre, na Serra da Estrela. Vão pedalar durante 154 km e mais 600 metros desde a partida em Figueirós dos Vinhos. Eu sou o Pedro Mesquita, atualizo toda a informação na Renascença quando forem 8 da manhã. Bom dia.
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2: Até às 11 aqui na Renascença. Oscar Daniel.
17: Bom dia, Dina.
2: Tudo bem?
17: Tudo bem.
2: Regressadinha de férias.
17: Estamos em domingo?
2: Exato. É verdade, sim, senhora. Aqui estamos então, pequenas grandes coisas, até às 11. Estamos na sua companhia, não estamos sozinhos, porque há muita gente a passar por cá.
17: Espero bem que mesmo de férias continue a acompanhar-nos.
2: Sim, se calhar num sítio diferente. Quem sabe, de férias, não é?
17: Aí nós estamos mais longe, portanto, se estiver bem num sítio diferente de férias.
2: Nós somos só. Não, ficamos. Eu não posso dizer ainda, fico um bocadinho invejosa porque acabei de vir, não é? E tu também já tiveste férias.
17: Já tive, já
2: pronto,
17: tive.
2: Aquelas pessoas que só vão ter férias a partir de agora em setembro devem estar assim. Não é o nosso caso, felizmente. Música com os Coldplay.

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0: Esta é a marcha da Bárbara Bandeira que agora tem o Manel.
1: O Manel.
0: O Manel não é o seu Manel, é o Manel. Há de ter o seu Manel, eventualmente. Mas esta é a música nova que se chama Manel e também é muito bonita. Qualquer dia vamos ouvi-la aqui também, aqui na Renascença. E então, em altura de férias. Bem, eu não diria que é só em altura de férias, mas há sempre.
1: Em qualquer altura.
0: Exatamente. Ter-se um dinheirinho extra no bolso é uma coisa que dá jeito às pessoas.
1: E nesta altura pensamos em areias douradas. Curiosamente, quando eu pensei em areias douradas, pensei em Porto Santo.
0: Ah, é? Nunca fui a Porto Santo.
1: Também não.
0: Portanto, mas achas que tem areias douradas, não é? Qualquer dia há que comprovar essas coisas. Já dá para ir a Porto Santo se ganhar o grandioso jogo da mala. 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
0: 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E na próxima quarta-feira, aí pelas 9h15, a chamada vai para alguém. E se souber responder certinho...
1: Areias douradas.
0: Areias douradas. Ou outras quaisquer, também há sítios com areias mais escuras.
1: Areias escuras.
0: Os Açores, por exemplo, não é? Ou as Canárias também têm praias de... Não quer dizer que não sejam boas.
1: A minha segunda pátria. Terceira pátria. Os Açores,
0: exatamente. Tu és um homem de muitas pátrias. Gracie Armand, só para quem não te conhece muito bem. Portanto,
1: que eu vivi muitos anos no Faial.
0: Exatamente. E Cabo Verde também, que é a tua origem. E depois aqui, onde tu estás já há uma data de tempo. Três pátrias. É bem distribuído este rapaz. E também esteve no Alentejo, a morar uns tempos.
1: Coração cheio.
0: Exato. E também deves deixar muitos corações aí pelo caminho. Não quer mais falar sobre isso. Gracie Armand. 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

0: Grande Rita Lis.
1: Maravilhosa.
0: Conte com céu pouco nublado ou limpo hoje. Há, sim, a possibilidade de uma chuvinha fraca no litoral norte e centro. Açores, céu nublado, algum sol. E na Madeira há nuvens e possibilidade de uma chuvita aqui e ali.
1: Vamos ter máximas de 25 para o Porto, 30 para Lisboa, 33 para Faro. Nas ilhas, Ponta Delgada com máxima de 25 graus, 28 para o Funchal.
0: Há música para ouvir já a seguir, Imagine Dragons.
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0: Está na Renascença, bom dia, bom domingo. O Tribeca este ano é em dezembro, mas já há aí um ar da sua graça.
1: É, Lola e Sintra recebem as primeiras sessões do Tribeca Open Air já nos próximos dias 10 e 25 de agosto.
0: Portanto, primeira já amanhã, exatamente. É, assim, cinema ao ar livre. Eleanor the Great é o filme, a entrada é gratuita, tem só que reservar os seus bilhetes. Eu nunca vi. Em tribecalisboa.pt e pronto, mas o Tribeca, atenção, não é só um espaço de conversa sobre cinema, também há histórias que são contadas e neste dia 10 de agosto já há conversas previstas.
1: Em Loé, no Convento do Espírito Santo, André Pacheco, jornalista da SIC, e as atrizes Isabel Valadeiro vão estar com Margarida Villanova e Sónia Pelagó, conversam sobre como se conta uma história do jornalismo à ficção. Está com a moderação do Ruben Tiago Pereira.
0: Muito bem, portanto já tem aqui para amanhã um programa. Se estiveres em Loé.
1: Já ia pela Isabel Valadeiro.
0: Não era nada, era pelo filme. Vá, pelo menos disfarça essas coisas, sim.

0: está cada vez maior a percentagem de ocupação nos espetáculos das 3 da manhã.
1: Que vai acontecer no Coliseu de Lisboa 23 de outubro, no Coliseu do Porto 20 de novembro. Ih, que tripla.
0: Não é? Mas olha, é isso mesmo que eu lhe estou a dizer. De vez em quando eu vou lá espreitar a ocupação da sala, que tenho essa facilidade, e aquilo está a ficar cada vez mais apertadinho para quem ainda não comprou o bilhete.
1: Portanto, aparece-se, não é?
0: Exatamente. 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Continuação de um bom domingo para si.

0: Todos os domingos, eu e o Oscar Daniel, eu sou a Dina Isabel, escolhemos uma palavra, exatamente, escolhemos uma palavra para que possamos olhar para a semana que passa e marcar aqui algum tema.
1: Olha, eu escolho uma figura esta semana, o Padre Tobias, que completou em Pedralva, na região de Braga, 100 anos.
0: É valente, a sério?
1: 100 anos, é mais de 70 anos como sacerdote, é, segundo as notícias que eu vi, o sacerdote mais velho do mundo.
0: Pois, portanto, imagino.
1: Um grande abraço. E eu achei curioso porque ele disse assim: qual é o segredo que lhe perguntaram? Qual é o segredo desta longevidade? Ele diz: comer pouco e beber, não beber muito.
0: Estava a ver em qual delas é que eu me enquadro. Comer pouco, às vezes nem sempre. Bom,
1: beijo para o Padre Tobias.
0: Parabéns, 100 anos é obra. Incrível. E aqui ao serviço da população, como ele, pelos vistos, ainda está, não é? Eu escolhi uma palavra que é desconfie. E tu podes dizer assim, mas isso não é uma palavra muito bonita para dizer às pessoas, seja desconfiado. Mas eu acho que às vezes é preciso, cada vez mais, com aquilo que a tecnologia pode fazer, com as alterações que se podem fazer nos vídeos, com as palavras que se podem pôr na boca de pessoas que nunca as disseram, porque isso também acontece cada vez mais e com regularidade. É obrigatório, quando se usa, de falar da inteligência artificial, quando se usa a inteligência artificial, que a publicação tenha escrito que foi utilizada inteligência artificial na publicação dessas imagens. Mas, primeiro, a maior parte das pessoas provavelmente nem se apercebe onde é que isso está escrito.
1: E nem vai verificar.
0: Não vai verificar. E depois, acaba por engolir sempre aquilo que parece mais óbvio e normalmente nem é o próprio conteúdo. É o que se diz daquele conteúdo de que toda a gente... E ultimamente, inclusive no site da Renascença, o Repor a Verdade, relativamente a um grupo de pessoas que terá saído de um restaurante, dizendo que foram expulsos porque as pessoas do restaurante, os funcionários, não sabiam falar inglês, ou melhor, não sabiam falar português, e porque eles não falaram inglês foram expulsos. Depois percebeu-se que de facto não se passou assim, que foram bastante ofensivos e, portanto, essa foi a razão pela qual foram convidados a sair. Mas eu estava a pensar que hoje em dia, este é um exemplo, e é um exemplo que às vezes leva as pessoas a tomar atitudes e a dizer coisas irrefletidas, que se calhar se fossem mais desconfiados, não com as pessoas da sua vida, com a sua família, porque ser desconfiado, como se costuma dizer, quem é desconfiado não é certo, mas quando lhe servem de bandeja algumas imagens, algumas fotografias, e depois lhes dizem: não é assim, é assim, porque também já aconteceu. Ah, estas imagens foram tiradas em tal sítio, aconteceu isto e aquilo, aquilo outro. Depois vais verificar e não, são imagens que têm mais anos, não foram naquele sítio, foram noutros locais.
1: Como é verificar sempre.
0: Portanto, é para desconfiar, se faz desta vez com a nossa autorização.
1: E eu tento fazer essa pedagogia com o meu filho de 14 anos.
0: Sim, até com os nossos pais também, não é? Porque eu acho que, apesar de tudo, os nossos filhos hoje, a minha filha pelo menos tem 20 anos, a mais nova, quando olha para a inteligência, coisas feitas por inteligência artificial, ela é mais óbvia, mais óbvio para ela até do que para mim. Mas as pessoas mais velhas, e obviamente mais inocentes nessa manipulação que é feita hoje das imagens, e porque nos sons já se conseguia de vez em quando, não é? Mas agora com a imagem também tão verosímil que é muito complicado. Portanto, é para pais e filhos. E avós, desconfie. Canal H.

0: Pequenas grandes coisas na Renascença com Dina Isabel e Oscar Daniel até às 11. Agora vamos às notícias.
1: Vamos às notícias, é já daqui a pouco, quando forem exatamente 8 horas, as notícias na Renascença.

0: Bom dia. Ligou para as 3 da manhã.
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0: Bom dia. Celebra-se hoje a memória de Santa Teresa Benedita da Cruz, também conhecida por Edith Stein. Nascida e educada na religião judaica, converteu-se, foi batizada e tornou-se carmelita descalça. Acabaria por ser presa e morrer em Auschwitz, na Polónia. Descobrir a sua história e refletir sobre a sua vida no campo de concentração é uma lição de humanidade e de fé que não deixa ninguém indiferente.
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2: Bom dia, são 8 horas, 7 nos Açores. Notícias na Renascença, destaques a esta hora.
3: Com milhares de migrantes ainda nas ruas de Ceuta, há hoje uma manifestação no Exclave para reclamar de Madrid a blindagem da fronteira com Marrocos. Ciclistas da Volta sobem hoje ao teto de Portugal. Crise migratória em Ceuta. Milhares de migrantes passaram mais uma noite ao relento, a nona consecutiva. O presidente da cidade autónoma de Ceuta calcula que sejam entre 8 mil e 11 mil os migrantes ilegais, incluindo um número ainda não contabilizado de menores que permanecem no Exclave espanhol no norte da África.
4: Estamos esperando a isso, a tratar de calcular efetivamente quantos hay dentro destas 8, 11 mil personas.
3: Juan Jesus Vivas a dizer que está ainda a avaliar quantas crianças existem entre os 8 a 11 mil migrantes que permanecem em Ceuta e considera que a situação permanece insustentável. É neste contexto de incerteza que as comunidades cristã, muçulmana, judaica e hindu convocaram uma manifestação para esta tarde. Exigem nomeadamente a Madrid a blindagem da fronteira com Marrocos, como explica Manuel Pereira Ramos, o correspondente da Renascença em Espanha.
5: Em Ceuta convivem em harmonia cristãos, muçulmanos, judeus e hinduístas, todos reunidos na Associação das Quatro Culturas, que convocou para esta tarde uma grande manifestação que conta com o apoio dos sindicatos e dos partidos políticos. Com o lema Basta já, Ceuta não se rende, os manifestantes exigirão que o Estado tome de forma imediata medidas contundentes como a blindagem da fronteira, o reforço das forças de segurança e a presença ativa do Exército, tudo isso para assegurar a tranquilidade da população perante a possibilidade de uma nova invasão de imigrantes. O governo central procura passar a mensagem de que Ceuta recuperou a normalidade e que só 2 mil marroquinos ainda aí permanecem, versão desmentida pelo governo local, que garante que a situação é insustentável e que entre 8 e 11 mil imigrantes andam pobremente pelas ruas da cidade. O presidente Ceuta também revelou que, dias antes do sucedido, avisou o governo central, mas não obteve qualquer resposta, e agora espera que o rei Filipe VI cumpra a promessa de, em breve, ir a Ceuta, repetindo a visita feita há 2 décadas pelo rei Juan Carlos e que produziu, então, uma séria crise diplomática entre os dois países.
3: Pereira Ramos, o correspondente da Renascença em Madrid, a manifestação de Ceuta está marcada para as 7 da tarde, hora portuguesa. Por cá, no mapa dos incêndios, o principal combate à chama faz esta hora em Parambos e Linhares, ambas localidades em Carraseda de Anciães, a mobilizar em conjunto cerca de 300 operacionais. Mais tranquila é neste momento a situação em Fornos de Algodres, no distrito da Guarda. É um incêndio de novo em fase de conclusão. No futebol, faltou estrela ao Sporting na estreia da Primeira Liga, na Amadora. A equipa de Rui Borges esteve a ganhar por 2-0, mas deixou-se empatar aos 84 minutos. Este domingo entram em campo, por sua vez, Porto e Benfica. Os Dragões iniciam às 6:30 da tarde a defesa do título, frente ao Alverca, quando o Benfica recebe na Luz, de bancadas vazias, o regressado Académico de Viseu, quando forem 8:30 da noite. São jogos, claro, com relato aqui na Renascença. E chegou o dia dos trepadores. É já esta tarde que os ciclistas da Volta a Portugal em bicicleta sobem à Torre, na Serra da Estrela, vão pedalar durante 154 km, mais 600 metros, desde a partida em Figueirão dos Vinhos. Está na hora de ficarmos a saber quem são os verdadeiros candidatos à vitória final.
6: Começa a decisão da Volta a Portugal.
7: As palavras são de José Azevedo, diretor desportivo da FAPEL, uma das equipas que vai em busca de vencer no primeiro verdadeiro teste de montanha nesta volta. A quarta etapa liga Figueirão dos Vinhos ao Alto da Torre e a subida à Serra da Estrela vai causar estragos. Arte Ministro, Dani Color Campicarne é o bicampeão em título e o trepador melhor colocado na geral e, por isso, os olhos estarão nele. A promessa Adria Péricas da UAE, Pedro Silva de Boa Vista, Tiago Antunes e Jesus David Penha da FAPEL e Tchomino Juaristi de Euskaltel Euskadi são outros candidatos. A etapa arranca a partir da 1:15 da tarde.
3: Eduardo Soares da Silva, jornalista da Renascença que acompanha a Volta a Portugal em bicicleta. A quarta etapa, como ouvimos, começa 15 minutos depois da 1 da tarde. Eu sou o Pedro Mesquita. Atualizo toda a informação aqui na Renascença quando forem 9 da manhã. Bom dia.
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2: 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E agora esta hora com o Sr. D. Manuel Clemente.
10: É verdade, ali pelas 8h30, mais coisa, menos coisa, com o primeiro dia, e é sempre muito enriquecedor para todos nós ouvir as suas palavras, não é?
2: Palavras de reflexão muito importantes sobre dois documentos que mais à frente vai-se perceber qual é que é.
10: Palavras em cima de palavras espetaculares, isto é do melhor que há. Taylor Swift para abrir esta hora.

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0: exatamente.
1: É,
0: normalmente há alguém sempre nas equipas que ainda não foi, não é o nosso caso. Fizeste um bocadinho de praia.
1: Fiz, sabes que eu este ano queria desafiar o meu filho para sairmos para fora, de avião, para algum lado. Mas ele, Algarve. Então, é a paixão dele.
0: Para o ano fazes assim, vão ao Algarve um bocadinho e depois vão para outro sítio.
1: Não consegui movê-lo, então tivemos de ir a Monte Gordo, que ele gosta imenso de Monte Gordo.
0: É uma bela praia.
1: Uma praia extraordinária. E um ambiente muito familiar, sempre.
0: Também já lá estive, sabes? O meu filho mora em Vila Real de Santo António. Olha, portanto, Monte Gordo é ali mesmo ao lado.
1: É, vizinhos.
0: E eu estive na Praia da Consolação, que é a minha praia. É o sítio onde eu volto muitas vezes ao longo do ano.
1: Porque... Por acaso não sei o nome da praia, só sei que é o pé do hotel, mas
0: é a Praia de Monte Gordo.
1: É. Não,
0: não tem outro nome para além desse. Portanto, atravessas a rua
1: e figuras estranhas.
0: E tens
1: agora
0: ali uma praia que é a Praia de Monte Gordo.
1: É a Praia de Monte Gordo.
0: Eu sei exatamente onde é que tu estás a dizer.
1: Ok, tudo bem.
0: Não é, faz sentido o que tu estás a dizer, porque aquela costa tem várias praias, mas essa pode escrever, é a Praia de Monte Gordo. E na Praia da Consolação, que é na Zona Oeste, que está espetacular este ano. Todos sabemos que
1: água e tudo.
0: Fazer praia no Oeste não é para toda a gente. Praia e tudo, água e tudo, exatamente. Maravilha. Tem sido um ano maravilhoso. Portanto, se calhar assim, fim de semana aqui, fim de semana ali, ainda lá volto.
1: Esse é o meu problema, a água. Por isso é que eu vou te virar para baixo.
0: Só aguinha quente?
1: Água quente.
0: Oh, só aguinha. Foi uma banheira, talvez, não? Com certeza. One Republic.

0: Estavas a abanar a cabecinha.
1: É impossível.
0: Exatamente.
1: Esta música.
0: Hoje conto com céu pouco nublado ou limpo, com chuva fraca de manhã no litoral norte e centro, sim, coisinha pouca. Nos Açores, céu no sol e na Madeira, nuvens e possibilidade de chuva fraca e dispersa.
1: As máximas são de 25 graus para o Porto, 30 para Lisboa, 33 para Faro, nas ilhas 25 para Ponta Delgada, 28 para o Funchal.
0: A seguir temos uma música nova, de Virgulho e de Maninho. É uma boa música de verão, mas não se esqueça que mais à frente vamos ter aqui também Dom Manuel Clemente com O Primeiro Dia, mais ou menos às 8h30.
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1: Pequenas grandes coisas aqui ao domingo e a esta hora, Oscar Daniel, também com Dom Manuel Clemente.
2: É verdade, para mais um primeiro dia aqui na Renascença, para refletirmos alguns dos documentos que o Sr. Dom Manuel tem trazido a algum destes programas.
3: Estamos neste mês de agosto, chamaram-lhe agosto em honra do antigo Imperador Augusto. Mas agora dizemos que é agosto por ser agosto.
1: É agosto de muita gente.
3: Que assim seja. Os que estão em férias e os que já vieram.
1: Muito bem.
3: Então, a mais um trecho dessa belíssima carta que o Papa São João Paulo II nos ofereceu sobre o domingo e que até aqui, como já tenho dito, assim, a este nível do magistério, o documento mais propriamente dedicado à celebração do domingo. Temos ainda muita coisa a retirar deste documento Dies Domini, o dia do Senhor.
2: Ao refletirmos acerca da Eucaristia Dominical, é necessário verificar como a Palavra de Deus tem sido proclamada e ainda o efetivo crescimento no povo de Deus do conhecimento e do amor pela Sagrada Escritura. Os dois aspectos, o da celebração e da experiência real, estão intimamente relacionados.
3: É exatamente, porque tudo é assim no cristianismo, de uma maneira sacramental, digamos. Nós usamos muito esta palavra sacramento e o que é que esta palavra significa. Bem, nós sabemos, aprendemos na catequese, que os sacramentos são as manifestações visíveis da graça invisível, não é? Ou seja, a graça de Deus, o amor com que Deus nos acompanha, nos inunda, nos cria e, sobretudo, nos recria. Pois este amor, como todo o amor, depois tem que ter manifestações concretas. A grande manifestação concreta do amor de Deus, para nós cristãos, é a grande descoberta das nossas vidas, é Jesus Cristo. Neste sentido, Jesus Cristo é digamos, o sacramento do Pai, na sua totalidade.
2: É assim. Mas é necessário este trabalho pelo amor à Sagrada Escritura.
3: Ora lá vamos, porque a Sagrada Escritura é que nos recorda como é que esse amor de Deus foi manifestando em relação àquele povo e depois no próprio Jesus Cristo, inteiramente no próprio Jesus Cristo. Porque é que eu digo Jesus Cristo é o sacramento de Deus e do amor de Deus? Ele disse isso uma vez a um dos seus discípulos. Ele estava sempre a falar no Pai, o que era importante era cumprir a vontade do Pai. E um discípulo perguntou-lhe, então pronto, mostra-nos o Pai e chega. E ele disse, quem vê, vê o Pai. Portanto, Jesus é a manifestação visível, nesse sentido, o sacramento inteiro do amor de Deus, da graça de Deus. E depois temos estes momentos, agora Cristo ressuscitado, não o vemos como nós estamos agora aqui a ver-nos, o Oscar e a Adina, mas Jesus Cristo ressuscitado para este mundo inteiro. E nós acreditamos e vamos experimentando que a sua presença se torna mais forte em alguns momentos, são esses momentos propriamente sacramentais. Na nossa tradição católica costumamos contar sete, não é? O batismo, a confirmação, a reconciliação, a Eucaristia, depois também o matrimónio, a ordenação e o sacramento dos doentes. Portanto, nós reparamos, vamos reparando ao longo destes séculos que já levamos com Cristo ressuscitado no meio de nós, que há momentos, esses momentos sacramentais, em que a sua presença se torna mais visível, quer em palavra, quer depois num gesto. E é isso que nós temos na Eucaristia. Também é assim que geralmente o amor humano se manifesta, por palavras, não é? Palavras, digamos, simpáticas.
1: De preferência.
3: Para nós, uns aos outros, ou palavras de exortação, para chamar a atenção e para encorajar no sentido do bem. Não é? Palavras. Às vezes o amor manifesta-se por palavras que são palavras de rigor, chamar a atenção. Porque isso sim é que é manifestação de amor, não é desinteressar-se. Olha, estás a ir mal, não te digo nada.
1: Os nossos filhos, por exemplo, não é?
3: Isso é que não é amor nenhum.
1: Exato.
3: Portanto, os pais sabem, os educadores sabem, e nós sabemos, amigos uns dos outros, que muitas vezes, se somos realmente amigos, o amor manifesta-se por palavras. Ouve lá, olha aqui, desculpa lá, está a insistir, mas olha assim, não vais lá. Estas palavras, enfim, nós próprios sabemos por experiência, quando olhamos para a nossa vida, que houve palavras que foram muito oportunas e que mesmo que nós não tivéssemos gostado na altura, nos abriram os olhos e depois ficaram cá, até no ponto certo, não é?
1: Fizeram o efeito.
3: O que arde cura, costuma-se dizer, não é? E depois também em gestos. Também, o amor humano não é só por palavras, se for só por palavras também não presta, não é? Tem depois de ter concretizado.
2: Levas o vento, como diz o povo.
3: Ações, gestos, atitudes, presença. É? E nós reconhecemos desde o princípio desta história, há 2000 anos para cá, que isso acontece sobretudo quando nós estamos reunidos no nome de Jesus e depois o celebrante diz aquelas palavras que foram as dele, isto é o meu corpo, entregue por vós, isto é o meu sangue. E estas palavras depois concretizam-se. E estamos a ver. Estamos
2: isso
3: a ver.
2: É experiência real?
3: É experiência real. É uma experiência real, verdadeira.
2: Mas temos de nos preparar para ela.
3: Ah, mas como em tudo, Oscar, também nós podemos ter gente amiga e nunca damos por isso, não é? Porque também nunca reconhecemos a amizade que nos tem. Vamos lá ver, nós para Deus e para os outros somos uma peça só. Aquilo que nós somos em relação aos outros também somos em relação a Deus e vice-versa, não é? Quem vive uma atitude de ação de graças porque estamos cá, porque Deus nos acompanha, porque Jesus Cristo é uma presença, pois também aprende a ser assim para os outros, não é? Diz-me com quem andas, e é quem és, não é verdade? Quem anda com Jesus Cristo, porque ouve a sua palavra, colhe a sua palavra, a sua mensagem, e depois a tenta reproduzir naquelas atitudes que o próprio Jesus Cristo praticou, isso nota-se, não é? Isto tudo é sacramental neste sentido, enquanto é manifestação visível da graça invisível. O amor não se vê, não vamos à farmácia comprar 3 quilos de amor, isso não é uma coisa que se meça.
1: Quem fosse mais rico tinha mais amor.
3: Manifesta-se, realiza-se. Aliás, é gratuito. Até é interessante, em português, chamarmos este amor de Deus, a graça de Deus. Se calhar é a única coisa absolutamente gratuita que existe. Porque façamos nós o que fizermos, ele está cá e é por isso que nós estamos vivos.
1: Muito bem. Nos ama. É o primeiro dia com Dom Manuel Clemente aqui na Renascença, no Pequenas Grandes Coisas. Já voltamos daqui a pouco com mais um excerto, mais um texto, para continuarmos esta reflexão aqui ao domingo de manhã.

0: 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Bom dia, bom domingo. Estamos com o Sr. Dom Manuel Clemente no primeiro dia e agora olhamos para a encíclica Magnifica Humanitas.
1: Sim, sim, não quero mais olhar e sobretudo ler. Eu peço muito a quem nos acompanha nestes programas e como peço em todo lado, isto requer tempo porque não é pequena. O Papa Leão tem muita facilidade em apresentar as coisas porque é claro, mas o assunto é denso, não é? Desafios que a inteligência artificial e a sua aplicação nos traz são muito complexos e é muito importante ler aquela encíclica. É preciso gastar tempo, né? E devagarinho.
2: Pois, não precisa de ser tudo de uma vez também, não é?
1: Porque aquilo é muito importante, é mesmo muito importante o tema e daí que o Papa Leão lhe tenha dedicado a sua primeira encíclica. Ou seja, era algo que para ele já estava muito presente, não é? Como necessidade, como urgência, porque isto é uma coisa muito nova e que nós, como humanidade em geral, até os seus próprios executores, portanto, quem está à frente destes programas de inteligência artificial, se sentem de algum modo isso. Eles próprios dizem, alguns mais lúcidos talvez, que ainda ultrapassa as nossas conjeturas. Agora que isto tem uma enormíssima influência e vai ter ainda mais na nossa maneira de viver e de conviver, acho que ninguém tenha dúvidas. Eu peço então para lerem mais um trechozinho desta encíclica.
2: E diz assim.
1: Ainda estamos no número que já começámos a ver no último programa, ainda é o número 6, vale a pena ler isso devagarinho.
2: Vamos a isso. Estamos a viver uma rápida fase de transição, uma mudança de época em que, enquanto alguns disputam o futuro das novas tecnologias e outros se dedicam à reflexão sobre elas, a maioria das pessoas permanece a aguardar, observa de longe, simplesmente esperando que tudo corra bem. Exatamente por isso, impõe-se à nossa consciência questões decisivas que não podem já ser evitadas. Para onde vamos? Para que meta desejamos orientar-nos? Que direção escolher enquanto comunidade humana, enquanto povos?
1: É exatamente isto. Porque tudo corre bem quando todos se comprometem e se implicam realmente nas coisas. Porque se estão à espera que as coisas se resolvam por si, ou que alguém resolva por todos, as coisas não correm assim tão bem, não é? Porque é algo de novo, absolutamente novo, e como diz, aliás, um dos grandes autores destas questões, e até mesmo, enfim, em termos de produção de inteligência artificial, diz, isto é diferente do resto, porque não é apenas tecnologia. A tecnologia, tal como a ciência foi permitindo depois aplicar-se de alguns séculos para cá, ajudou-nos muito, e até com uma velocidade crescente, a resolver problemas práticos, digamos assim, não é? Olha, por exemplo, o facto de nós estarmos aqui.
2: Exato, ajuda muito.
1: Temos aqui os micros à frente, vamos falando, e as pessoas vão ouvindo, estejam onde estejam. Isto já é uma aplicação tecnológica grandíssima, se nós compararmos com o que acontecia há 50 anos, ou há 100 anos, ou então, lá para trás, é uma enorme ajuda tecnológica. Agora, isto é diferente. Porque isto, como diz, repito, mais um desses autores do que está a acontecer em termos de inteligência artificial, aliás, foi ele que também participou na apresentação da encíclica com o Papa, quando aconteceu, ele diz, agora é diferente, porque isto não é apenas aplicação das capacidades da inteligência e da ciência humana. Isto é quase que uma reprodução do trabalho do cérebro humano, mas agora com uma potenciação de informação inalcançável. E, portanto, isto já não é algo que nós utilizemos. Se não temos cuidado, é algo que nos vai utilizar a nós.
2: Pois.
1: E isso requer, efetivamente, muita atenção, porque, como digo, os próprios autores, não apenas teóricos, mas práticos, desta mudança, têm alguma curiosidade, mais até perplexidade em relação o que vai acontecer a partir daqui, porque isto vai ter consequências em tudo, não só no acesso à realidade, não só no montão de informação disponível, que nós temos muita dificuldade, ou até impossibilidade de processar, porque é imediata e nós não temos tempo de apreciar cada um dos aspectos que nos são apresentados assim tão rapidamente, mas depois a nossa maneira de agir, de interagir, a trabalhar. Há muito trabalho que tradicionalmente tem sido feito de uma maneira, não é? Quer no setor primário da agricultura, quer no setor dos serviços, quer no setor industrial, quer, seja onde for, mas que vai ser substituído pela inteligência artificial. Então, e o que é que as pessoas vão fazer, não é? Nós podemos dizer, bem, isto também aconteceu já noutras épocas, quando começou a Revolução Industrial, no século XVIII, no século XIX, as pessoas que foram saindo dos campos, aquele trabalho agrícola tradicional, que vinha lá de muito de trás e que era sempre igual, de geração em geração, e vieram para os centros industriais, onde depois trabalhavam, nas empresas, na produção em série, etc. Bem, está bem, também aconteceu. Mas não é com a dimensão com que agora as coisas perspectivam.
0: Há aqui também um desafio na comunicação da própria Igreja.
1: Tudo, Oscar, tudo vai ser realmente muito diferente. E como se diz, não apenas em termos exteriores, como quem utiliza uma tecnologia de ponta, a expressão que se usava, mas incluindo-se a nós, e queira Deus, como realmente quer, não nos substituindo. Nós somos capazes de tomar conta disto, não é? Estas questões já se puseram, se nós já andamos 60, 70 anos para trás, quando o Concílio Vaticano II discutia sobre o armamento, não é? E concretamente o nuclear, que já tinha feito aquilo que nós sabemos nos anos 40 em Hiroshima e Nagasaki, e até agora se tem, enfim, contido. Mas a sensação, e o Concílio já dizia isso, é que de um momento para o outro, se é assim que nós queremos garantir a paz e só assim, sem um verdadeiro desenvolvimento dos povos, a única paz que depois podemos ter em caso de conflito é a paz dos cemitérios. E já não há ninguém para ir tomar conta da campa.
2: É verdade.
1: Isto agora ainda é mais complexo, porque isso continua a existir. E da insistência que os papas têm tido, e não só os papas, tanta gente de boa vontade em termos de desarmamento e por aí fora, mas qual há a convencer que os têm?
2: É um desafio.
1: Mas agora, em relação à inteligência artificial, nós temos aqui uma capacitação imensa, quase infinita, da nossa maneira de agir, de sabermos o que é preciso saber acerca, seja do que for, imediatamente. Nós temos dificuldade em processar tanta coisa e podemos ser rapidamente levados para onde não queremos e nem sabemos por quem nem de onde, não é? Portanto, a inteligência artificial, com certeza, pronto, é mais um passo na história da humanidade, mas é um passo que requer da nossa parte muita cautela, muita atenção, e vamos ver o que é que conseguimos fazer. Foi muito importante que o Papa Leão tenha começado o seu magistério papal, digamos assim, em termos de encíclica. Ele já fala, enfim, há mais de um ano, mas agora em termos de encíclica, portanto, um documento, como o próprio nome indica, é para circular por todo o mundo e para chegar a toda a gente, numa encíclica tenha escolhido este tema. É certo que a sua própria formação de base, como era um homem que começou por estudar matemática e, portanto, vem desse mundo das ciências, já o fez propenso a estas questões. Também por esse lado. Não é exclusivamente quem tem estes percursos que aí chega. Mas ainda bem que ele lançou este tema para, enfim, para a opinião pública mundial com tanta premência e continua a insistir. Porque, efetivamente, nós temos que pensar nisto.
2: E nós vamos também olhar mais vezes, temos, obviamente, para este texto.
1: E temos aqui pano para mangas, porque ainda vamos no número 6.
2: Temos, com certeza. Sr. Manuel, foi muito bom tê-lo cá uma vez mais. Contamos Sim, consigo senhora, no próximo
1: bom
2: domingo.
1: Um bom domingo.
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5: Bom dia, são 9:08 nos Açores. Primeiro os títulos em destaque e a seguir as notícias aqui na Renascença.
6: Incêndio de Parambos permanece ativo, combate reforçado a qualquer momento com o regresso dos meios aéreos. Entre 8 e 11 mil imigrantes permanecem ainda nas ruas de Ceuta, cálculos do presidente da cidade autónoma. Aguarda-se a qualquer momento o regresso de meios aéreos a Carraseda de Anciães para combater o incêndio de Parambos, o único incêndio ativo ainda neste concelho de Bragança, e evitar assim o reacendimento também das chamas em Linhares. São informações atualizadas à Renascença pelo comandante José Rodrigues, chefe de operações da Proteção Civil Nacional.
7: Sim, mantém-se em curso o incêndio de Parambos, em Carraseda de Anciães. Neste incêndio mantemos um dispositivo de 77 operacionais, apoiados por 23 meios terrestres, e a abertura dos centros de meios aéreos, contamos colocar meios aéreos neste teatro de operações também.
6: Há casas ameaçadas?
7: Não. Não há registro de casas ameaçadas.
6: Quanto aos restantes incêndios em Portugal Continental, tudo controlado?
7: Sim, portanto, o incêndio de Linhares mantém um dispositivo de 146 operacionais, apoiados por 81 meios terrestres, e contamos colocar também alguns meios aéreos neste teatro de operações no âmbito de consolidação de rescaldo, apoiar as operações, por forma a que, dada a dimensão do teatro de operações e o vento que ainda se faz sentir no local, que não haja reativações ou, pelo menos, que rapidamente sejam controlados.
6: O comandante José Rodrigues, da Proteção Civil, contactado há minutos pela Renascença. Crise migratória em Ceuta, o presidente da cidade autónoma de Ceuta calcula que entre 8 mil e 11 mil migrantes ilegais, incluindo um número ainda não contabilizado de menores, permanecem no exclave espanhol no norte da África.
8: Estamos esperando a isso, a tratar de calcular efetivamente quantos hay dentro destas 8, 11 mil personas.
6: Juan Jesus Vivas diz que ainda está a avaliar quantas crianças existem entre os 8 a 11 mil migrantes que permanecem em Ceuta e alerta que a situação é insustentável. É neste contexto de incerteza que as comunidades cristã, muçulmana, judaica e hindu convocaram uma manifestação para esta tarde e exigem nomeadamente a Madrid a blindagem da fronteira com Marrocos, como explica Manuel Pereira Ramos, o correspondente da Renascença em Espanha.
9: Em Ceuta convivem em harmonia cristãos, muçulmanos, judeus e hinduístas, todos reunidos na Associação das Quatro Culturas, que convocou para esta tarde uma grande manifestação que conta com o apoio dos sindicatos e dos partidos políticos. Com o lema Basta já, Ceuta não se rende, os manifestantes exigirão que o Estado tome de forma imediata medidas contundentes como a blindagem da fronteira, o reforço das forças de segurança e a presença ativa do exército, tudo isso para assegurar a tranquilidade da população perante a possibilidade de uma nova invasão de imigrantes. O Governo Central procura passar a mensagem de que Ceuta recuperou a normalidade e que só 2 mil marroquinos ainda aí permanecem, versão desmentida pelo Governo local, que garante que a situação é insustentável e que entre 8 e 11 mil imigrantes andam pobremente pelas ruas da cidade. O Presidente de Ceuta também revelou que, dias antes do sucedido, avisou o Governo Central, mas não obteve qualquer resposta, e agora espera que o Rei Filipe VI cumpra a promessa de, em breve, ir a Ceuta, repetindo a visita feita há duas décadas pelo Rei Juan Carlos e que produziu, então, uma séria crise diplomática entre os dois países.
6: Pereira Ramos, o correspondente da Renascença em Madrid, a manifestação de Ceuta está marcada para as 7 da tarde, hora portuguesa. No futebol, e depois de conquistar a Supertaça, o Porto arranca hoje para a defesa do título. O campeão recebe o Alverca na estreia do campeonato às 6:30 da tarde. Já o Benfica, de Marco Silva, estreia-se na Luz, mas sem público, perante o Académico de Viseu, o regressado Académico de Viseu. Quanto ao Sporting, estreou-se a noite passada com um empate na Amadora. Esteve a ganhar por 2-0, mas o Estrela conseguiu empatar aos 84 minutos. Eu sou Pedro Mesquita, atualizo a informação aqui na Renascença quando forem 10 da manhã. Bom dia.
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5: Até às 11, aqui na Renascença, um bom dia para si, Dina Isabel e Oscar Daniel.
16: E vamos daqui a pouco ter o Padre Vítor Gonçalves para nos ajudar a ler as leituras da Eucaristia deste domingo.
5: Ficamos sempre para perceber de outra maneira, depois de eu explicar como é que é. A música com Ace of Base.

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1: Responder sem perder dimensões de solidariedade, de compromisso, de promoção da dignidade de vida de tantos que procuram fora das suas terras por razões de guerras, de corrupção e de tantas outras coisas, condições melhores de vida. E eis-nos, então, com este mergulhar na Palavra de Deus, neste domingo, onde encontramos, no fundo, em cada leitura, três grandes personagens. Na primeira leitura, o profeta Elias. Na segunda, São Paulo, ao iniciar um novo capítulo da Carta aos Romanos. E, no Evangelho, Pedro. Neste ritmo habitual da Palavra de Deus, vamos caminhando com estes grandes personagens que são, no fundo, também imagens muito profundas de nós e daquilo que somos chamados a ser na relação viva com Deus. Então, na primeira leitura, nós encontramos Elias num dos processos mais difíceis da sua vida. Ele foi perseguido, ameaçado, sofre o peso do fracasso e vai para o Monte Horeb. O Monte Horeb é o Monte Sinai, que em contexto bíblico lembramos bem o monte onde Deus entregou a Moisés as tábuas da lei, os mandamentos. É um monte sempre de referência neste ir às origens. No fundo, esta decisão do profeta não é uma fuga, mas é uma busca de algum recolhimento. Ele quer ir às origens, ao Deus do Sinai, à aliança, aos mandamentos. E por isso ele busca Deus com toda a alma, mas sente que tem a sua vida em perigo. E portanto ele procura o refúgio e até a leitura diz que ele passou a noite numa gruta. Mas é o Senhor que lhe diz, sai, permanece no monte à espera do Senhor. E depois uma frase muito bonita. Então o Senhor passou. E agora este modo de Deus passar é que é muito curioso, porque Deus passa não através de uma forte rajada de vento, que até quebrava os rochedos, mas o Senhor não estava no vento. Há aqui uma liturgia. Depois do vento, um terremoto, mas também o Senhor não estava no terremoto. Depois acendeu-se um fogo, mas o Senhor também não estava no fogo. E depois do fogo, ouviu-se uma ligeira brisa. E Deus, então, quando a ouviu, Elias, reconheceu que Deus passava na brisa. O Deus que passa na brisa, que passa naquilo que não é imediatamente reconhecível pela força, pelos seus efeitos. Deus que não age no espetacular, mas na discrição e na proximidade. É o sussurro de uma brisa suave. E nós precisamos de aprender isso também. Como Elias aprende, queremos muitas vezes respostas imediatas, soluções firmes, sinais extraordinários, e Deus aproxima-se na simplicidade de uma oração, numa palavra que conforta, numa amizade que nos acompanha, numa paz que de repente sentimos no íntimo do coração. Então, de facto, Deus não se explica, mas oferece, está connosco, caminha, para lembrar que ninguém está sozinho. E esta quase tem a força de uma palavra que vai ser dita no Evangelho por Jesus. Coragem, sou eu, não tenham medo. Essa é a expressão, de facto, da experiência de Deus no silêncio, no seu aparente apagamento, mas que se manifesta junto de quem precisa, a partir das capacidades dele reconhecer essa presença. E vemos como o Salmo 85... que pede no refrão, mostrai-nos o vosso amor e a vossa salvação. Também o salmista apresenta que Deus fala de paz e como é que isso se manifesta? Encontraram-se a misericórdia e a fidelidade, abraçaram-se a paz e a justiça. É uma manifestação não a partir de uma força que destrói ou que esmaga, mas de uma força discreta, que abraça, que encontra, que nos revela esses grandes momentos também de relação com aqueles que amamos, que pode ser termos uma festa muito grande, mas depois é na serenidade e no silêncio. Bom convite para estes dias de férias também, se é que as têm.

Então, este estar ao lado dos que sofrem e dos que são amaldiçoados pelos poderosos é a experiência de Elias, que assim vence o medo do fracasso. Encontramos na segunda leitura, de facto, São Paulo, que começa o capítulo 9 da Carta aos Romanos, com uma dimensão de ligação ao seu povo de origem, ao povo judeu. E São Paulo manifesta essa profunda tristeza, profunda dor de o seu povo não ter acreditado em Jesus, dos judeus que não quiseram acolher Jesus. E vai mesmo à radicalidade dizer que quisera eu próprio ser anátema, quer dizer, proscrito, expulso, excomungado, por assim dizer, separado de Cristo para bem dos meus irmãos, dos que são que têm o mesmo sangue que eu e que são israelitas. E fala deles, mas no fundo reconhecendo que é deles de quem procede Cristo. E Cristo convida-nos a uma vida nova, uma vida para lá desta adoção filial, a glória, as alianças, a legislação, o culto e as promessas, porque se realiza tudo no mandamento novo de Cristo. E por isso, esta questão judaica que São Paulo também sente, poderíamos dizer que é o medo do sofrimento por aqueles que amamos. Por aqueles que, em tantas circunstâncias, nós sentimos. Quantas vezes não ouvimos alguém dizer de um filho, de um esposo ou de uma esposa, de alguém importante numa cama do hospital, quisera eu estar no lugar dele. Não me importava de estar no lugar dele. É desta ordem este amor. Este amor pelo outro, em que desejaríamos comungar da sua situação de fragilidade e de sofrimento, quase oferecendo a nossa vida. Então, São Paulo mostra-nos este sofrimento que nasce do amor. E estes sofrimentos que não podemos resolver e caminhos que não podemos percorrer em vez dos outros. E aí pode haver a tentação de indiferença, de pensar que não há mais nada a fazer, de passar ao lado, de esquecer. Mas aquilo que nos é pedido é continuar ao lado, a esperar, a rezar, a confiar. Porque mesmo nessa impotência, o Senhor também nos repete: coragem, sou eu, não temas. E vamos ao Evangelho. O Evangelho, então, após aquela multiplicação dos pães, aquela abundância dos cestos que sobraram, Jesus obriga os discípulos a irem para o barco, esperá-lo na outra margem. Ele sobe ao monte para orar e, entretanto, o barco já vai no meio do mar, açoitado pelas ondas, e cai a noite. Na quarta vigília da noite, Jesus foi ter com eles, caminhando sobre o mar. E os discípulos, então, ficam varados, não é? Pensam que é um fantasma, gritam, cheios de medo. Mas a palavra de Jesus é verdadeiramente luminosa. Tende confiança, sou eu. Não temais. É das palavras mais repetidas no Evangelho. Jesus a querer ajudar-nos a libertar-nos do medo. E por isso, este acalmar o coração dos discípulos é para, no fundo, revelar que as piores tempestades não são as que estão fora de nós, mas muitas vezes aquelas que carregamos dentro. E então Pedro ousa dizer: se és tu, Senhor, que eu possa andar sobre as águas. E vai. E agora, vemos como Pedro, num primeiro momento, caminha, está como certamente a olhar para Cristo, o seu olhar está preso nos olhos de Jesus, mas a certa altura olha para o mar e deve ter entrado a dúvida, entrou tudo e começa a afundar-se. Mas é capaz de dizer essa frase: Senhor, salva-me. E aquilo que o Evangelho mostra é que Jesus não o repreende, Jesus estende-lhe imediatamente a mão. Não o deixa afundar. E no fundo, este seu medo, embora depois lhe pergunte: por que duvidaste, homem de pouca fé? Vemos como estes três sofrimentos, o medo do fracasso de Elias, o medo do sofrimento por quem amamos em Paulo e o medo nas tempestades da vida simbolizado em Pedro, mostram que Deus não dá receitas mágicas nem elimina as dificuldades todas de uma vez. Ele oferece sempre a sua presença e não vai nunca deixar de nos dizer: coragem, sou eu, não temas. Bom domingo, boa semana para todos vós, queridos amigos.

0: Hoje pode contar um céu pouco nublado ou limpo, ali uma chuvinha fraca de manhã no litoral norte e centro, nuvens nos Açores, mas também com algum sol e algumas nuvens na Madeira também ali, com uma chuva ou outra dispersa.
1: Máximas de 25 para o Porto, 30 para Lisboa, 33 para Faro, nas Ilhas 25 de máxima para Ponta Delgada, 28 para o Funchal.
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0: Bom dia, bom domingo com a Renascença. Foi o maior acampamento regional de escutismo de Braga de sempre. Reuniu no Centro de Escutismo na Penha, em Guimarães, mais de 5 mil escuteiros. Ui. Numa jornada de audácia, alegria, entrega e partilha. Eu gosto muito da Penha. A Renascença acompanhou o primeiro dia de quase uma semana de acampamento, a ACAREG 2026, uma organização da região de Braga do Corpo Nacional de Escutas.
1: É uma reportagem da Isabel Pacheco, para ouvir com muita graça.
2: Com uma mochila quase maior do que ele, Guilherme traz o seu pequeno mundo às costas.
3: Um saco de cama e almofada e esteira e sapatilhas. Trouxe o meu panda, a Daddy. Eu durmo sempre com ele.
2: Aos 6 anos é o segundo acampamento em que participa.
3: Brincamos, montamos tendas e desmontamos.
2: Mais velhos, já com um engenho de escuteiros, Gonçalo e Guilherme, outro Guilherme, montam uma estrutura de madeira que servirá de apoio para uma futura cozinha.
4: Estamos a fazer o fogão, o suporte para o fogão. E depois temos que meter um pauzinho por baixo para segurar nisto. Depois vão ficar aqui em cima.
2: Estamos entre exploradores, 10 aos 14 anos, um dos 4 campos dos 54 hectares do Acampamento Regional de Escuteiros de Braga, o ACAREG, o maior de sempre, sublinha-nos Joaquim Castro de Freitas, do Corpo Nacional de Escutas.
5: É o de longe o maior acampamento regional do CNE, em Portugal, e é o maior da nossa história, de todos os que já fizemos.
2: Aqui há hospital, há cantina para os mais pequenos e creche para os filhos dos escuteiros mais velhos, como é o caso de Catarina Miranda, a chefe regional de Braga.
6: Os meus filhos estão na AK Creche. Há uma creche para dar aqui este suporte para que os dirigentes possam acompanhar os escuteiros ou estar nos serviços.
2: E até uma zona de escuta a pensar no bem-estar mental.
6: Teremos psicólogos para aquelas crianças e jovens que se possam estar a sentir mais ansiosos, que queiram ser escutados, que queiram partilhar alguma mensagem ou ser ouvidos, porque é tão importante como fazer, é também importante saber parar.
2: E aos 5 mil participantes, junta-se o arcebispo primaz de Braga, Dom José Cordeiro.
7: E eu também me sinto participante desta experiência, quero ser servidor da alegria, passarei o mais tempo possível, dormirei algumas noites, passarei alguns dias inteiros aqui no ACAREG.
2: Para o prelado de Braga, o ACAREG é o sinal da vitalidade dos jovens na igreja.
7: É de uma enorme vitalidade dos jovens e, do modo especial, do movimento escutista e, em especial, também na Arquidiocese de Braga, porque ainda são cerca de 14 mil. E este ACAREG, que se quer o maior de sempre, e a participação de mais de 5 mil crianças, adolescentes e jovens, com os adultos que os acompanham, porque o segredo está sempre aqui. Os adultos na fé a acompanhar os jovens.
2: Na Penha, no Centro Escutista de Guimarães, o acampamento está montado por uma semana que desafia os jovens. A alegria, a entrega, a audácia e a partilha. O mote para esta que é a maior atividade regional de escutismo deste verão.
1: Isto deve ser o máximo, quando acaba, não é?
0: Maravilha.
1: E acabou, já acabou ontem.
0: Esta é uma reportagem que também pode encontrar em rr.pt.
1: Verdade, sim senhora. Está na Renascença. Bom domingo para si, Dina Isabel e Oscar Daniel.

0: Se me saíssem 12.789 euros, o que é que eu fazia no imediato?
1: Era um jeitão. Olha, eu no outro dia, o meu filho faz anos agora, 20 de agosto. Sabes o que ele fez?
0: Não.
1: Mandou-me um link com as prendas que quer.
0: Ok, são muito práticos, não é? E alguma delas... Ele não, que ele é razoável.
1: Não ia gastar 12.789 euros, mas ia gastar um bom dinheiro, seguramente.
0: Então, gastarias um sempre, exatamente. E eu estava aqui a pensar, normalmente o dinheiro que... As viagens são uma coisa que enriquece muitas pessoas, não?
1: Uhum.
0: Já ninguém te tira essa experiência. Agora falando um bocadinho mais a sério, nós compramos coisas materiais, elas vêm e às vezes fazem muita falta. Mas as viagens é uma experiência que ninguém te tira.
1: Eu costumo sempre dizer ao meu filho, a viagem é uma escola.
0: É. Eu escuso dizer à minha filha, porque ela já viajou mais com 20 e tal anos do que eu viajei na minha vida e eu vou viajar, não é? Mas é uma coisa que eu tenho que passar a fazer mais tempo. E se ganhasse este valor, que não vou ganhar porque não posso concorrer.
1: Também não.
0: Obviamente. Podia ser uma das possibilidades.
1: Vou ter que lidar com o link de outra forma.
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0: Não. 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Portanto, há de sair alguém e sairá com certeza a quem estiver inscrito. Se não estiver, não há. 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Mas depois, nunca se sabe. Temos aqui os Bandidos do Cante.

0: Anos atrás, tinha acabado a Jornada Mundial da Juventude.
1: Foi fantástico.
0: Não foi? Quem viveu aquilo?
1: Eu acho que Lisboa viveu... Ficou na memória de Lisboa.
0: Não ficou. Nós, em termos de trabalho, é um trabalho, obviamente, que ficará com certeza entre as melhores coisas que fizemos a nível emocional. E para mim fica, a memória é boa. E os miúdos que viveram isto também deve ser qualquer coisa de espetacular. Como anfitriões, não é?
1: E tivemos a oportunidade de ter o Papa Francisco, antes dele falecer, de estar aqui nessa altura, não é?
0: Foi extraordinário. Foi de facto. E lembras-te desta música?

0: lembramos, seguramente.
1: É verdade. Ainda me arrepio cada vez que conheço esta música. Tocou tanta vez, mas ainda me arrepio. Na próxima hora, já foi divulgado o hino da próxima Jornada Mundial da Juventude, que é no próximo ano, em Seul.
0: Em Seul, na Coreia, porque eu gostava tanto de visitar a Coreia, mas tudo bem. Eu já não sou jovem.
1: Não diga uma coisa dessas, meu amigo. Como já não é jovem? Mas podes ir à Coreia quando quiseres. E também não está lá escrito na Jornada Mundial da Juventude que os peregrinos têm que ter até 30 anos.
0: Pois, tens razão.
1: Portanto, olha lá. Desculpas, mas é por acaso é um sítio que podes visitar. Fora, eu aconselho que seja fora da Jornada Mundial da Juventude.
0: Sim, calculo que sim.
1: Capaz de ser um bocadinho mais confuso. Bom, vamos conhecer na próxima hora, então, o hino da Jornada Mundial da Juventude em Seul, porque já foi divulgado esta semana e também é muito bonito, na minha opinião. Já ouviste?
0: Já ouvi. Já. E vamos ter aqui também o Padre Paulo Franco.
1: Verdade, para responder a mais uma pergunta, lembrando que neste período de verão vamos recuperar algumas das perguntas que foram feitas ao longo do ano. Notícias para ouvir às 10.

0: Bom dia, ligou para as 3 da manhã.
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11: Bom dia, são 10 horas 9 nos Açores. As notícias na Renascença, destaques a esta hora.
12: Há 5 meios aéreos nos céus de Carraseda de Anciães para combater as chamas em Parambos e evitar o reacendimento em Linhares. Hoje, ciclistas da volta trepam à torre. A esta hora, há já 5 meios aéreos a sobrevoar Carraseda de Anciães, no distrito de Bragança. Um no incêndio ativo de Parambos e 4 no de Linhares, que está em fase de rescaldo, mas com riscos de reacendimento. Informações avançadas esta manhã à Renascença pelo comandante José Rodrigues, chefe de operações da Proteção Civil Nacional, pouco antes da chegada já confirmada dos meios aéreos.
13: Sim, mantém-se em curso o incêndio de Parambos, em Carraseda de Anciães. Neste incêndio mantemos um dispositivo de 77 operacionais, apoiados por 23 meios terrestres.
14: Há casas ameaçadas?
13: Não. Não há registro de casas ameaçadas.
14: Quanto aos restantes incêndios em Portugal Continental, tudo controlado?
13: Sim, portanto, o incêndio de Linhares mantém um dispositivo de 146 operacionais, apoiados por 81 meios terrestres, e contamos colocar também alguns meios aéreos neste teatro de operações no âmbito de consolidação de rescaldo, apoiar as operações, por forma a que, dada a dimensão do teatro de operações e o vento que ainda se faz sentir no local, que não haja reativações ou, pelo menos, que rapidamente sejam controladas.
12: O comandante José Rodrigues, da Proteção Civil, num relato feito à Renascença pouco antes da chegada de 5 meios aéreos a Carraseda de Anciães, na última hora. Crise migratória em Ceuta. O presidente da cidade autónoma de Ceuta calcula que entre 8 mil e 11 mil migrantes ilegais, incluindo um número ainda não contabilizado de menores, permanecem no exclave espanhol, no norte da África.
15: Estamos esperando a isso, a tratar de calcular efetivamente quantos hay dentro destas 8, 11 mil personas. Que son los...
12: Juan Jesús Vivas, a dizer que está ainda a avaliar quantas crianças existem entre as 8 a 11 mil migrantes que permanecem ainda em Ceuta, e a alertar que a situação não é sustentável. É neste contexto de incerteza que as comunidades cristã, muçulmana, judaica e hindu convocaram uma manifestação para esta tarde, para as 7 horas da tarde, hora portuguesa, exigem nomeadamente a Madrid a blindagem da fronteira com Marrocos. Vermelho, a China eleva para alerta máximo com a aproximação do tufão Dolphin, que deverá atingir as zonas costeiras a partir desta tarde. São esperadas chuvas torrenciais entre 250 a 500 milímetros e ventos superiores a 160 km por hora. Quase 99 mil pessoas foram recolocadas em Fujian. As autoridades locais planeiam fazer o mesmo com cerca de 103 mil residentes na zona costeira de Xangai, para centenas de abrigos temporários já preparados. Chegou o dia dos trepadores. É já esta tarde que os ciclistas da Volta a Portugal sobem à Torre, na Serra da Estrela. Vão pedalar durante 154 quilómetros, mais 600 metros, desde a partida em Figueiró dos Vinhos. Está na hora de ficarmos a saber quem são os verdadeiros candidatos à vitória final.
7: Começa a decisão da Volta a Portugal.
16: As palavras são de José Azevedo, diretor desportivo da FAPEL, uma das equipas que vai em busca de vencer no primeiro verdadeiro teste de montanha nesta volta. A quarta etapa liga Figueiró dos Vinhos ao Alto da Torre e a subida à Serra da Estrela vai causar estragos. Artemis, Dani Color Campicarne é o bicampeão em título e o trepador melhor colocado na geral e, por isso, os olhos estarão nele. A promessa Adria Péricas da UAE, Pedro Silva de Boa Vista, Tiago Antunes e Jesus David Penha da FAPEL e Tchomin Juaristi de Euskaltel Euskadi são outros candidatos. A etapa arranca a partir da 1:15 da tarde.
12: Eduardo Soares da Silva, o jornalista da Renascença que acompanha a Volta a Portugal em bicicleta. A quarta etapa da volta, como ouvimos, começa 15 minutos depois da 1 da tarde. Eu sou Pedro Mesquita, atualizo toda a informação na Renascença quando for meio-dia. Até lá.
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11: Na Renascença com Dina Isabel e Oscar Daniel até perto das 11 da manhã, daqui a pouco, com o Padre Paulo Franco.
19: É verdade. O Padre Paulo vai dizer em que é aplicada a água benta. Para que é que serve a água benta? Olha, em que situações é que se utiliza, não é?
11: Uma excelente questão.
19: Uma pergunta que já foi respondida aqui há uns tempos atrás, porque agora o Padre Paulo está de férias em agosto e nós continuamos na mesma a ter aqui as respostas das muitas perguntas que ele foi trazendo aqui ao longo do ano. E esta é uma delas. Daqui a pouco, então, a resposta do Padre Paulo Franco.

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1: Firmar uma dimensão, mas é, sobretudo, e para se sintetizar, e usando assim uma terminologia religiosa ou eclesiástica, é um sacramental. O que é que isso quer dizer? É um sinal sagrado instituído pela Igreja para dispor os fiéis, todos, a receber as graças de Deus e santificar as diversas circunstâncias da sua vida. E por isso é, por esta razão, é usada também em, e utilizada em determinadas e em várias, em diferentes circunstâncias e situações, quer litúrgicas, quer mais devocionais e quotidianas da vida das pessoas.
2: Deixa-me só voltar um bocadinho atrás. A água benta é a água normal que depois é benzida.
1: Isso.
2: Ok.
1: Portanto, é uma água... Aliás, ela, se perder as características de uma água chamada água viva, ou seja, se for uma água, como a gente diz em bom português, choca, ela já não pode ser usada como água benta. Pode ter sido benzida, deve ser depois depositada na natureza, mas já não deve ser usada exatamente nestas dimensões litúrgicas, okay, ou devocionais. Bom, então, olhando assim para estas várias... dimensões onde ela pode ser usada ou utilizada, o que é que nós temos e como eu tinha dito. Bom, em primeiro lugar, no que diz respeito àquilo que é a atividade litúrgica da Igreja, aquilo que são, dito assim de uma forma mais simples, as celebrações ou ritos da Igreja. Bom, ela, em primeiro lugar, é usada num conjunto de sacramentos, logo à partida, no batismo. Aliás, é o elemento fundamental do batismo. É a matéria para poder realizar o batismo. É exatamente a água benta.
2: Quando o bebê chora muitas vezes também, não é?
1: Também. É sinal que está vivo. E que sentiu algo diferente na sua vida. Pronto. Portanto, em primeiro lugar, no batismo. E é porque é utilizada no batismo que ela depois é utilizada em todas as outras circunstâncias. Porque sempre que ela é utilizada, remete-nos exatamente para o batismo. Ou seja, para esta vida nova, para esta, no fundo, a água também como sinal de vida, para uma vida que eu recebo, já não apenas temporal, natural, da natureza humana, mas uma vida que torna-se também sobrenatural, ou seja, uma vida onde também tem uma marca divina. E, portanto, sempre que nós depois utilizamos ou reutilizamos a água noutras circunstâncias, há sempre esta referência ao seu primeiro uso, que é o batismo. E o batismo como vida nova em Cristo. E, por isso, nós, em determinadas outras celebrações, existem os ritos da aspersão da água benta, exatamente para lembrar o batismo, logo à partida na Vigília Pascal, onde todos renovam os votos, as promessas batismais e são aspergidos com a água benta, recordando esse batismo que é sempre renovado na Páscoa de Nosso Senhor Jesus Cristo. E também, muitas vezes, nos domingos, substituindo o ato penitencial, no início da missa, pode ser feito esse rito da aspersão da água benta. Mas existem outros momentos, noutros ritos e sacramentos e sacramentais da Igreja. Por exemplo, quando dois noivos celebram o seu casamento, a quando da benção das alianças, as alianças podem ser aspergidas com água benta. A quando, por exemplo, do rito das exéquias, no funeral cristão, o féretro, portanto a urna com os restos mortais da pessoa, é aspergida com a água benta. Lembrando que pelo batismo nós tivemos acesso à vida em Deus, que é a vida nova, e que portanto suplicamos a Deus também que a partir daquele momento acolha aquela pessoa na vida definitiva, na vida eterna. Sempre nesta referência à vida nova que recebemos do batismo, nesta edição sobrenatural. E depois também em determinadas celebrações de bênção que a Igreja faz, que podem ser no decorrer de uma celebração litúrgica, por exemplo, da missa. Portanto, a água benta também sempre muito associada e muito relacionada com determinadas bênçãos. Bênção das pessoas, por exemplo, das casas, quando alguém pede a um sacerdote que vá benzer a sua casa, normalmente é aspergida a casa com a água benta. Portanto, a água benta está também associada a estas...
2: E tem que ser um clérigo a fazer isso.
1: Neste caso, sim, em determinadas circunstâncias até pode ser um leigo, okay, mas normalmente um clérigo. Pode ser um bispo, um padre ou um diácono, mas um clérigo. Aliás, a bênção da própria água tem que ser feita por um clérigo. É verdade que a pessoa não clérigo, um leigo, pode usar e utilizar a água benta, mas a bênção da água tem que ser sempre feita, okay, por um clérigo. E, portanto, normalmente ela está também associada, quer na vida das pessoas, quer nesses tais momentos de oração ou de invocação da ação de Deus e da ajuda de Deus, está sempre

0: relacionada um bocadinho com esta fé de que Deus nos protege e de que aquela água que é símbolo da vida em Deus e de Deus, também em mim, me pode dar uma vida diferente, uma vida à maneira de Deus e uma vida também com a proteção de Deus. Portanto, o uso da água benta está também muito sempre relacionada com a fé, com a oração e com a disposição de quem usa essa água para viver nesta comunhão com Deus e, por isso, invocando a bênção de Deus e pedindo a sua proteção.
1: Muito bem, eu estava aqui a pensar, disse há pouco, que não há circunstâncias em que não tem que ser utilizada por um clérigo, mas a água benta é suposto estar sempre na igreja ou eu posso ter água benta em casa por alguma circunstância?
0: Na igreja normalmente está. Aliás, ainda há igrejas que agora já não têm esse hábito, também por determinadas circunstâncias, que já não vale a pena agora trazê-las aqui à conversa, mas, por exemplo, normalmente à entrada das igrejas há sempre umas pequeninas pias de água benta que habitualmente as pessoas, quando entram na igreja, podem tocar e benzer-se.
1: Exatamente.
0: Exatamente, fazendo esta referência ao seu batismo. Eu estou ali naquele espaço porque sou batizado e, portanto, estou na casa de Deus, não é? E, portanto, essa invocação da proteção de Deus e de recordar também o meu batismo. Mas a Igreja permite também que os leigos, que os fiéis leigos, possam ter água benta em sua casa, para determinadas circunstâncias. Ou seja, sempre nesta lógica de pedir a proteção de Deus e sempre nesta lógica de invocar a sua bênção. Nunca numa lógica supersticiosa ou como um amuleto, não é? Porque às vezes a coisa pode resvalar para essa dimensão. Portanto, apesar de só os clérigos poderem benzer a água e utilizá-la em rituais e em liturgias da própria igreja, os leigos podem utilizá-la em sua casa para se benzer, para abençoar a família, para aspergir também a própria família, mas nunca, normalmente associada a momentos de oração, mas nunca numa lógica supersticiosa, nunca numa lógica de amuleto. Isso não, porque isso está completamente contrário à fé. E por isso, muitas vezes, apesar dos leigos poderem ter a água benta, essa posse tem que ser autorizada por um clérigo, tem que fornecer água benta à pessoa e sob determinadas circunstâncias, sob determinadas regras e com determinados critérios. Portanto, não é assim, como se costuma dizer em bom português, à vontade não é à vontadinha.
1: Exato. Já percebi também porque é que às vezes não está ali à mão de semear, porque aí qualquer pessoa pode tirar para qualquer circunstância.
0: E que depois às vezes usa-o para fins indevidos. Okay. E fins que não estão em comunhão com a doutrina da Igreja Católica, nomeadamente às vezes práticas um bocadinho
1: obscuras,
0: de bruxarias e coisas do género, que não é para esse uso que a água deve ser usada.
1: Muito bem, fiquei esclarecida, não sabia muita coisa, digo-lhe já, daquilo que me disse hoje. Já sabe, pode mandar a sua pergunta também para dina.isabela@rr.pt ou através do nosso número de WhatsApp, que é o 962-007-500. Até para a semana.

0: 40 anos, praticamente, desde que o Papa João Paulo II decidiu começar a fazer a Jornada Mundial da Juventude.
1: Um Papa que marcou-nos muito, sobretudo aos mais jovens. A mim marcou-me muito.
0: Nós os jovens, não é?
1: Nós os jovens.
0: Não, é, foi o Papa que provavelmente mais esteve presente na nossa... E a parte da juventude é importante naquilo que nos marca. E 40 anos depois, a verdade é que... E alguns Papas depois, a jornada continua a ser uma coisa muito marcante.
1: E a próxima edição internacional da Jornada Mundial da Juventude vai decorrer na capital sul-coreana entre os dias 3 e 8 de agosto de 2027, sob o tema Tente Coragem, Eu Venci o Mundo. Que frase incrível.
0: É verdade. E já tem hino. Vamos ouvir o hino. É bonito, não é? Eu acho que eu gosto mais do nosso. Estarei sempre mais do nosso, porque é nosso, porque nós vivemos aquilo muito intensamente. Mas é muito bonito.
1: Os coreanos não vão gostar de te ouvir a dizer isso.
0: Eu não é capaz de não haver nenhum a ouvir. Só se tiver cá algum a viver em Portugal. Aí está. O hino da Jornada Mundial da Juventude de Seul.

0: Diz que há lá uma parte no meio que em português eu ainda não consegui apanhar.
1: Se calhar é um português um bocado coreano, não é? Diz, é, como nós a falar assim espanhol.
0: Acho que é isso, mas ainda não a consegui apanhar.
1: É como nós a falar espanhol, não é?
0: Mas este hino também é espetacular.
1: É, sempre que o peso da tristeza chamar a palavra da esperança trará graça a todos, promete esta música divulgada com passagens em várias línguas, incluindo o português, com a expressão assim seja.
0: Pois. Depois, assim, quando seja. Acabarmos a emissão, vamos ouvir os dois a ver se conseguimos descobrir onde é que está. Bárbara Bandeira, agora na Renascença.

0: Hoje é dia de céu pouco nublado ao limpo, com alguma chuva fraca de manhã no litoral norte e centro, céu nublado nos Açores, algum sol também, e na Madeira, ali uma chuvinha fraca ou outra dispersa.
1: Máximas de 25 graus para o Porto, 30 para Lisboa, 33 para Faro, nas Ilhas 25 de máxima para Ponta Delgada, 28 para Funchal.
0: Está na Renascença, daqui a pouco vamos falar-lhe então aqui de um encontro de missionários digitais. Não
1: incrível.
0: É assim uma coisa qualquer, não é? Portanto, bem, há muitos influencers. E ainda bem que há, no que diz respeito à igreja e à palavra, não é? É para ouvir daqui a pouco.
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0: Um bom dia para si, Dina Isabel e Oscar Daniel, até às 11 na Renascença.
1: Está marcado para o dia 26 de setembro o primeiro Encontro Nacional de Missionários Digitais. Vai decorrer em Alfândega da Fé, na Diocese de Bragança Miranda. À Renascença, o Padre Manuel Ribeiro, responsável pela organização do evento, que vai juntar influencers e comunicadores da Igreja, diz que um dos objetivos é criar um manifesto que vai depois ser entregue à Conferência Episcopal Portuguesa.
2: Cada um vai ser convidado a colaborar, até no espírito de sinodalidade, para criarmos uma proposta daquilo que se pode ser a visão da Igreja para este mundo digital. Claro que depois recolhemos informações, passará a entrega também à CEP, e depois a CEP tomará as melhores providências. Mas a ideia também é ajudarmos a pensar, a organizar e a criar um caminho, um roteiro para a Igreja e para também todos aqueles que são católicos e querem ser missionários no mundo digital, possam ter uma referência para não se perdermos nesta cultura muitas vezes do like e não propriamente na criação da cultura do bem comum e do bem fazer.
0: Em entrevista à jornalista da Renascença, Ana Catarina André, o Padre Manuel Ribeiro sublinha a necessidade de profissionalizar a comunicação na Igreja.
3: Não pode ser uma resposta, e muitas vezes acontece, pouco amadorista. Temos que criar também este conjunto profissional na comunicação para nos levarem a sério, senão nos levam a sério as pessoas, não é? Nem o mundo nos leva a sério. E sabemos muito de uma cultura um pouco anticlerical e é preciso criarmos, e nós temos que ser muito assertivos na forma como comunicamos e como falamos do Evangelho, como trabalhamos na área digital.
1: Para o Padre Manuel Ribeiro, a falta de profissionalização da comunicação na Igreja tem menos a ver com a capacidade de investimento financeiro e mais com a questão de mudança de mentalidade.
2: O profissionalismo e a capacidade depois de investimento na área de comunicação acontece quando mentalmente, interiormente, na nossa lógica mental, damos conta que aquilo é o caminho. Portanto, é preciso fazer esta mudança de mentalidade, porque essa mentalidade vai provocar a necessidade de investimento sério numa comunicação que seja de facto assertiva e correta, não é? Profissional e que tenha brilho, com algo com qualidade, que não seja mais ou menos, mas uma coisa com pés a cabeça.
1: O programa do primeiro Encontro Nacional dos Missionários Digitais inclui testemunhos, conferências, uma oração ecuménica pela paz e a assinatura da carta fundadora da rede, além da atuação do padre DJ Guilherme. Do conjunto de oradores fazem parte Monsenhor Lúcio Ruiz, que foi até há pouco tempo o secretário do Dicastério para a Comunicação do Vaticano, e o influencer mexicano Padre Borre.
0: Deve ser bem interessante este encontro.
1: Muito.
0: Há muitos que nós não conhecemos, mas devem ser pessoas bastante interessantes. Se calhar depois quem sair dali já vai seguir muito mais gente.
1: Até porque é uma área muito importante para a Igreja nesta altura.
0: Exatamente.
1: É para desfazer alguns enganos.
0: Olha, bem visto. Dina Isabel e Oscar Daniel. Estamos quase, ficamos até às 11.

0: E às 11, como habitual aqui na Renascença, vamos transmitir a missa e vamos para a Igreja do Parque das Nações.
1: É Nossa Senhora dos Navegantes com o cônego Paulo Franco.
0: Muito bem, Oscar, então para a semana conto aqui contigo.
1: Ah, estamos sempre, sempre, nunca igual.
0: Exato, continuação de um bom domingo para si depois das 11 com a missa.

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Preside esta celebração o cônego Paulo Franco e os cânticos são da responsabilidade da comunidade paroquial.

0: Em nome do Pai, do Filho e do Espírito Santo. A graça de nosso Senhor Jesus Cristo, o amor do Pai e a comunhão do Espírito Santo estejam sempre convosco.
1: Bendito seja Deus, nos remendo ao amor de Cristo.
0: É sempre uma graça e também uma alegria podermos reunir-nos para estarmos com o Senhor. Porque sabemos que com Ele, junto a nós, verdadeiramente a nossa vida não se afunda. A nossa vida tem um foco, a nossa vida tem também um suporte, a nossa vida tem um Salvador que verdadeiramente nos salva das nossas quedas, das nossas incapacidades, das nossas fragilidades. Estamos reunidos para celebrar a Eucaristia e estamos reunidos também consigo que nos acompanha e escuta através da emissão da Renascença. Que a paz do Senhor esteja também consigo. Preparemo-nos, queridos irmãos e irmãs, para celebrar dignamente estes santos mistérios e façamo-lo reconhecendo que somos pecadores e implorando a Deus o perdão e o seu amor. Confessemos os nossos pecados. Confesso a Deus Todo-Poderoso e a vós, irmãos, que pequei muitas vezes por pensamentos, palavras, atos e omissões, por minha tão grande culpa, e peço à Virgem Maria, aos anjos e santos e a vós, irmãos, que rogueis por mim a Deus nosso Senhor. Deus Todo-Poderoso, tenha compaixão de nós, perdoa os nossos pecados e nos conduza à vida eterna.

0: Glória a Deus nas alturas
1: e paz na terra aos homens por Ele amados. Senhor Deus, Rei dos céus, Deus Pai Todo-Poderoso, nós vos louvamos, nós vos bendizemos, nós vos adoramos, nós vos glorificamos, nós vos damos graças por vossa imensa glória. Senhor Jesus Cristo, Filho Unigénito, Senhor Deus, Cordeiro de Deus, Filho de Deus Pai, vós que tirais o pecado do mundo, tende piedade de nós. Vós que tirais o pecado do mundo, acolhei a nossa súplica. Vós que estáis à direita do Pai, tende piedade de nós. Só vós, Jesus Santo, só vós, o Senhor, só vós, o Altíssimo Jesus Cristo, com o Espírito Santo, na glória de Deus Pai. Amém. Oremos. Deus Todo-Poderoso e Eterno, a quem o Espírito Santo nos ensina a chamar confiadamente nosso Pai, fazei crescer o Espírito filial em nossos corações para merecermos entrar um dia na posse da herança prometida. Por nosso Senhor Jesus Cristo, vosso Filho, que é Deus e convosco vive e reina na unidade do Espírito Santo por todos os séculos dos séculos.
2: Amém. Escutemos agora a primeira leitura onde Elias procura o Senhor e descobre que Deus não está no vento impetuoso, no terremoto ou no fogo, mas numa brisa suave.
3: Leitura do primeiro livro dos Reis. Naqueles dias, o profeta Elias chegou ao monte de Deus, o Horeb, e passou a noite numa gruta. O Senhor dirigiu-lhe a palavra, dizendo: sai e permanece no monte à espera do Senhor. Então o Senhor passou. Diante dele, uma forte rajada de vento fendia as montanhas e quebrava rochedos, mas o Senhor não estava no vento. Depois do vento, sentiu-se um terremoto, mas o Senhor não estava no terremoto. Depois do terremoto, acendeu-se um fogo, mas o Senhor não estava no fogo. Depois do fogo, ouviu-se uma ligeira brisa. Quando a ouviu, Elias cobriu o rosto com o manto, saiu e ficou à entrada da gruta. Palavra do Senhor.
2: No Salmo responsorial, respondemos com confiança: mostrai-nos, Senhor, o vosso amor e dai-nos a vossa salvação.

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0: Na segunda leitura, São Paulo manifesta a sua profunda dor e preocupação pelo seu povo, revelando um coração cheio de amor e de esperança. Peçamos também nós um coração sensível, capaz de se alegrar com a fé dos outros e desejar a salvação de todos.
1: Leitura da Epístola do Apóstolo São Paulo aos Romanos. Irmãos, em Cristo digo a verdade, não minto. E disso me dá testemunho a consciência no Espírito Santo. Sinto uma grande tristeza e uma dor contínua no meu coração. Quisera eu próprio ser anátema, separado de Cristo, para bem dos meus irmãos, que são do mesmo sangue que eu, que são israelitas, a quem pertencem a adoção filial, a glória, as alianças, a legislação, o culto e as promessas, a quem pertencem os patriarcas e de quem procede Cristo segundo a carne, Ele que está acima de todas as coisas, Deus bendito por todos os séculos. Amém. Palavra do Senhor.
0: No Evangelho de hoje encontramos os discípulos no meio da tempestade, cansados e assustados, enquanto Jesus se aproxima deles caminhando sobre as águas. Também nós muitas vezes atravessamos tempestades, sentimos medo e temos dificuldade em reconhecer a presença de Deus. Mas Jesus vem ao nosso encontro e diz-nos: coragem, sou eu, não tenhais medo. A atitude de Pedro recorda-nos que a fé exige confiança e que quando vemos o olhar de Jesus e nos deixamos dominar pelo medo, começamos a afundar. Ao escutarmos este Evangelho, peçamos ao Senhor a graça de mantermos os olhos fixos nele, confiando na sua presença, mesmo quando as dificuldades parecem maior do que as forças.

0: Senhor esteja convosco.
1: Evangelho de Nosso Senhor Jesus Cristo, segundo São Mateus. Depois de ter saciado a fome à multidão, Jesus obrigou os discípulos a subir para o barco e a esperá-lo na outra margem, enquanto ele despedia a multidão. Logo que a despediu, subiu a um monte para orar a sós. Ao cair da tarde, estava ali sozinho. O barco ia já no meio do mar, açoitado pelas ondas, pois o vento era contrário. Na quarta vigília da noite, Jesus foi ter com eles caminhando sobre o mar. Os discípulos, vendo-o caminhar sobre o mar, assustaram-se, pensando que fosse um fantasma, e gritaram cheios de medo. Mas logo Jesus lhes dirigiu a palavra, dizendo: "Tende confiança, sou eu, não temais." Respondeu-lhe Pedro: "Se és tu, Senhor, manda-me ter contigo sobre as águas." "Vem", disse Jesus. Então Pedro desceu do barco e caminhou sobre as águas para ir ter com Jesus. Mas sentindo a violência do vento e começando a afundar-se, gritou: "Salva-me, Senhor!" Jesus estendeu-lhe logo a mão e segurou-o. Depois disse-lhe: "Homem de pouca fé, por que duvidaste?" Logo que subiram para o barco, o vento amainou. Então os que estavam no barco prostraram-se diante de Jesus e disseram-lhe: "Tu és verdadeiramente o Filho de Deus." Palavra da Salvação.
2: Glória a Deus. A Renascença está a transmitir diretamente da Igreja Paroquial de Nossa Senhora dos Navegantes, no Parque das Nações, a missa do 19º domingo do Tempo Comum. Preside esta celebração o cônego Paulo Franco.
3: Hoje temos esta graça de nos ser oferecido um dos clássicos do Evangelho. Essa passagem onde vemos Jesus a caminhar sobre as águas, que deu origem a tantas manifestações artísticas acerca exatamente deste mesmo momento de Jesus com os seus discípulos durante a noite, no meio daquele turbilhão da tempestade que estava a acontecer, da insegurança que os discípulos tinham, e depois daquele diálogo com Pedro e do desafio que, lançando a Pedro, o leva também a arriscar aquele ir ao encontro de Jesus. Enfim, todos, penso, conhecemos bem este enquadramento que hoje nos é oferecido, mas o que é importante é nós olharmos para ele e vermos nele exatamente a melhor e a mais bela descrição daquilo que é a vida temporal e a sua relação com a vida sobrenatural. Aquilo que é a realidade do nosso dia-a-dia e como é que nós, nessa realidade, integramos a ordem, a palavra, a revelação de Deus. Como é que nós vivemos neste mundo, na nossa condição de discípulos de Jesus e de filhos de Deus. Permitam-me que faça só aqui uma síntese enquadrativa da situação. Esta passagem vem no seguimento daquela que escutámos no domingo passado. Ainda nos lembramos a multiplicação dos pães e dos peixes, o desafio de Jesus a que os seus discípulos se comprometessem, fossem causa de solução e não apenas identificadores de problemas que viram costas e deixam para alguém resolver o assunto, mas que verdadeiramente se comprometessem na própria missão do Senhor de olhar com cuidado e ao mesmo tempo com paixão para aqueles que estão à sua volta. Depois desse acontecimento, logo de seguida, passa-se o que acabámos de escutar. Jesus diz aos discípulos: partam. Que é o mesmo que dizer: Jesus envia-os em missão. Jesus lança-os, agora conscientes da capacidade que têm, conscientes de que se derem tudo, algo de maravilhoso acontece e podem ser de facto protagonistas de uma nova vida. Então partam. Partam para a vida. Passem à outra margem. O lago de Tiberíades, que é o enquadramento onde esta cena tem lugar, na linguagem evangélica é um bocadinho a expressão, o sinal da vida do mundo. Não nos podemos esquecer que daquele mar vinha o sustento daquela gente, sobretudo dos discípulos de Jesus, a maior parte deles eram pescadores. E, portanto, ali estava a sua vida, ali estava a sua história. Mas o mar era também o lugar do medo, o lugar da dúvida, o lugar, enfim, do risco, o lugar da morte. Acreditavam as pessoas daquele tempo que, no fundo das águas, estariam monstros ferozes que poderiam dizimar qualquer pessoa, que podiam, no fundo, matar. E por isso o mar, se era o lugar da vida, era também o lugar da morte, o lugar do risco. No fundo, era a realidade do mundo. Se nós olharmos hoje para o mundo em que estamos, que construímos, mas também que nos dá o nosso sustento, que nós somos chamados também a levá-lo a uma evolução, mas também sentimos que muitas vezes é na realidade temporal que nós encontramos os riscos da nossa vida, que nós sentimos os nossos medos, que nós tantas vezes também nos sentimos inseguros, nos sentimos incapazes de responder de uma forma positiva a tantos riscos a que somos sujeitos. No fundo, este mar a que Jesus diz aos seus discípulos: façam-se a ele, é a vida. É a vida de todos nós, cheia de coisas belas, mas às vezes também de riscos e de problemas, de dúvidas e de ansiedades. Mas é para este lugar que Jesus envia aos seus discípulos. Depois despede a multidão e, a certa altura, os discípulos são sujeitos àquilo que nós também somos sujeitos na nossa vida. É que, apesar de estarmos conscientes do caminho que somos chamados a trilhar, muitas vezes o vento e as ondas, os problemas que nós não dominamos, as situações que não dependem de nós, mas que são próprias do mundo, como eram próprias deste contexto do Mar da Galileia, muitas vezes atormentam-nos, açoitam-nos, de alguma maneira criam-nos uma certa instabilidade, colocam-nos problemas, colocam-nos dúvidas. Mas há alguém, a presença de Jesus a caminhar sobre o mar, há alguém que caminhando, há alguém que vindo à nossa vida, que está acima desta realidade, que já não é, no fundo, refém do tempo presente, mas vive numa dimensão sobrenatural, acima daquilo que é a nossa natureza, que não está dependente das contingências deste tempo, vem para nos dar tranquilidade. Vem com uma palavra que nos ilumina, que nos acalma, mas também que nos dá rumo. Uma palavra que às vezes parece estranha, porque parece que não joga com as coisas deste tempo. Quantas vezes não é isso que nós sentimos? Escutamos o Senhor que nos fala, seja através da sua palavra, seja através dos seus sinais. Estes sinais que nós escutávamos no livro dos Reis, o profeta Elias também a procurar discernir na sua vida. Mas quantas vezes esses sinais que vamos recebendo nos parecem completamente desenquadrados da realidade e quase que nos levam a perguntar: mas que sentido é que isto faz? Isto parece que não tem nada a ver. Como Jesus a caminhar sobre as águas, não tinha nada a ver com a realidade. Era uma coisa estranha. Tão estranha que Pedro, fazendo-se porta-voz dos 12, porta-voz daqueles que iam naquela barca, que é também o símbolo da Igreja, aqueles que são os discípulos de Jesus, e por isso poderia ser o porta-voz de todos nós, diz-nos: bem, mas se és tu que nos dizes para termos calma, diz-me que eu vá ter contigo. E aqui acontece a coisa mais bela. E Jesus diz, então vem. Ou seja, o que é que Jesus nos está a dizer a cada um de nós? Meu amigo, é possível tu viveres neste tempo sem estar sujeito às contingências deste tempo. Não desesperes. Não te vejas condenado a não ter saída. Há uma saída. Vem ter comigo. E ele vai, mas a certa altura começa-se a afundar. E aqui temos assim um bocadinho, parece uma imagem negativa de Pedro, não é? Aquele malandro. Então, mas ele, porque é que ele duvidou? Queridos amigos, é a leitura errada. A leitura correta é outra. É normal que ele tenha duvidado. É normal que ele tenha duvidado. Sabem, porque se ele não duvidasse, sabem o que é que acontecia? Se ele continuasse a caminhar sobre as águas, sabem o que é que acontecia? Ele era igual a Jesus. Então, para que é que ele precisava de Jesus? E não é por acaso que a palavra que Mateus coloca no Evangelho na boca de Pedro é qual? Salva-me, Senhor. Este reconhecimento, tu já não és só o Messias que fez o milagre da multiplicação dos pães e dos peixes. Tu és o Salvador. E só tu me podes salvar. Só tu podes, de facto, permitir que eu não me afunde. Porque a dúvida na vida temporal, na vida humana, é normal. É por isso que a nossa fé é muitas vezes pequenina. Homem de pouca fé, diz-lhe Jesus, é a nossa realidade humana. É que nós não temos uma fé suficiente para nos sentirmos autossuficientes, para não precisarmos de Deus para nada, para sermos autossuficientes, com todo o poder, o último superstar do mundo. Não somos. Somos frágeis. Duvidamos. E não há mal nenhum em ter dúvidas. O que é bom é termos a capacidade de Pedro, nos voltarmos para Jesus e reconhecermos verdadeiramente que Ele é que é a solução. E quando Ele é a solução, então a sua palavra é de confiança. Quando é a solução, então Ele é o rumo para onde nós começamos a caminhar. Quando é a solução, Ele é o critério das nossas vidas, que nos permite andar neste mar, mas sentirmos que as tempestades que tantas vezes nos açoitam não nos destroem. Não têm poder sobre nós, porque há alguém que as acalma na nossa vida. Queridos amigos, é uma grande profissão de fé de Pedro. A dúvida de Pedro transformou-se numa das grandes profissões de fé. Jesus já não é apenas o Messias, já não é apenas o Mestre. Ele é Deus, é o Salvador. Queridos irmãos e irmãs, só este olhar de Pedro, que hoje há de ser também o nosso olhar, só ele nos permite vivermos comprometidos no mundo, sujeitos às contingências próprias deste mundo, mas não estarmos vencidos por elas e, com o critério do Senhor, sabermos também ir caminhando sobre elas com um rumo bem definido. E o rumo é o Senhor, que nos orienta, que nos ilumina, que nos dá, de facto, a direção correta para onde devemos caminhar. Que, na dúvida, saibamos sempre quem é o nosso Salvador e, sabendo-o, o sigamos com confiança.
2: Em silêncio, acolhemos no coração a palavra que Deus hoje nos dirige. E renovemos a nossa confiança no Senhor.

0: Professemos a nossa fé. Creio em um só Deus, Pai Todo-Poderoso, Criador do céu e da terra, de todas as coisas visíveis e invisíveis. Creio em um só Senhor Jesus Cristo, Filho unigénito de Deus, nascido do Pai antes de todos os séculos. Deus de Deus, luz da luz, Deus verdadeiro de Deus verdadeiro, gerado, não criado, consubstancial ao Pai. Por Ele todas as coisas foram feitas. Desceu dos céus e encarnou pelo Espírito Santo no seio da Virgem Maria e se fez homem. Também por nós foi crucificado, sob Pôncio Pilatos, padeceu e foi sepultado. Ressuscitou ao terceiro dia, conforme as Escrituras, e subiu aos céus, onde está sentado à direita do Pai. De novo há de vir em sua glória, para julgar os vivos e os mortos, e o seu reino não terá fim. Creio no Espírito Santo, Senhor que dá a vida, e procede do Pai e do Filho, e com o Pai e o Filho é adorado e glorificado. Ele que falou pelos profetas. Creio na Igreja, una santa católica e apostólica. Professo um só batismo para a remissão dos pecados, e espero a ressurreição dos mortos e a vida do mundo que há de vir. Amém. Irmãos e irmãs, oremos a Deus nosso Pai, que nos escuta quando o invocamos, e apresentemos-lhe as nossas preces por todos os homens e mulheres, dizendo numa só voz: mostrai-nos, Senhor, a vossa misericórdia. Mostrai-nos, Senhor, a vossa misericórdia.
1: Pela Igreja, suas paróquias e fiéis, para que Deus lhes revele o mistério do vento forte, do fogo ardente e da brisa leve, oremos ao Senhor.
0: Mostrai-nos, Senhor, a vossa misericórdia.
1: Pelos párocos, missionários e irmãos leigos, para que tenham confiança e nada temam, pois Jesus é mais forte que a força das ondas, oremos ao Senhor.
0: Mostrai-nos, Senhor, a vossa misericórdia.
1: Pelos candidatos ao ministério e à vida religiosa, para que na fidelidade à vocação que receberam, procurem os dons de Deus mais excelentes, oremos ao Senhor.
0: Mostrai-nos, Senhor, a vossa misericórdia.
1: Pelo povo da primeira aliança e das promessas, para que em Cristo, descendente de David, descubra o Messias enviado por Deus, oremos ao Senhor.
0: Mostrai-nos, Senhor, a vossa misericórdia.
1: Pelos imigrantes das nossas comunidades, para que a palavra de Deus os faça crescer na fé e Jesus lhes estenda as mãos nas dificuldades da vida, oremos ao Senhor.
0: Mostrai-nos, Senhor, a vossa misericórdia. Senhor, que estais sempre junto daqueles a quem as tempestades deste mundo põem em perigo, fazei que eles reconheçam a vossa presença e descubram que não podem caminhar sem a vossa luz e a vossa força. Por Jesus Cristo, nosso Senhor. Podeis sentar-vos.
2: Neste momento da nossa celebração, aproximamo-nos do altar para apresentar o pão e o vinho, frutos da terra e do trabalho das nossas mãos. Mas com estes dons somos também convidados a colocar diante do Senhor tudo aquilo que somos e aquilo que vivemos. As nossas alegrias e preocupações, as nossas conquistas e fragilidades, os nossos medos e as nossas esperanças. Como Pedro no meio das águas agitadas, trazemos connosco as tempestades que tantas vezes nos fazem vacilar. E trazemos também a confiança de que o Senhor permanece perto de nós e não nos abandona. O pão e o vinho que apresentamos são sinais de uma entrega maior. Neles colocamos a nossa própria vida, pedindo ao Senhor que transforme aquilo que somos e nos ensine a confiar nele, mesmo quando não conseguimos compreender os seus caminhos. Que o nosso coração saiba reconhecer a presença de Deus, não apenas nos momentos extraordinários, mas também no silêncio, na simplicidade e nos pequenos acontecimentos de cada dia. Senhor, recebe estes dons e com eles recebe também a nossa vida. Ensina-nos a não fixar o olhar nas ondas que nos assustam, mas antes em Ti, que nos dizes: coragem, sou eu, não tenhais medo.

0: Oremos. Aceitai benignamente, Senhor, os dons que vós mesmo concedestes à vossa Igreja e transformai-os com o vosso poder em sacramento da nossa salvação. Por Cristo nosso Senhor.
1: Amém.
0: O Senhor esteja convosco.
1: Ele está no meio de nós.
0: Corações ao alto.
1: O nosso coração está em Deus.
0: Demos graças ao Senhor nosso Deus.
1: É nosso poder e nossa salvação.
0: Senhor Pai Santo, Deus eterno e omnipotente, é verdadeiramente nosso dever, é nossa salvação, dar-vos graças sempre e em toda a parte. Para manifestar o esplendor da vossa glória, viestes em auxílio da fragilidade humana com o poder da vossa divindade. Da nossa condição mortal, tirastes o remédio para vencer a morte, e da nossa ruína, abristes o caminho da salvação por nosso Senhor Jesus Cristo. Por ele, a multidão dos anjos adora a vossa majestade e exulta eternamente na vossa presença. Permiti que nos associemos às suas vozes, cantando com alegria.

Vós, Senhor, sois verdadeiramente santo, e todas as criaturas cantam os vossos louvores, porque dais a vida e santificais todas as coisas por nosso Senhor Jesus Cristo, vosso Filho, com o poder do Espírito Santo, e não cessais de reunir para vós um povo que de um extremo ao outro da terra vos ofereça uma oblação pura. Reunidos na vossa presença, em comunhão com toda a Igreja, ao celebrarmos o primeiro dia da semana em que nosso Senhor Jesus Cristo ressuscitou dos mortos, humildemente vos suplicamos, Senhor, santificai pelo Espírito Santo estes dons que vos apresentamos, para que se convertam no corpo e sangue de nosso Senhor Jesus Cristo, vosso Filho, que nos mandou celebrar estes mistérios. Na noite em que ele ia ser entregue, tomou o pão. Dando graças, vos bendisse, partiu e deu aos seus discípulos, dizendo: Tomai todos e comei. Isto é o meu corpo, que será entregue por vós.

De igual modo, no fim da ceia, tomou o cálice, dando graças, vos bendisse, e deu-o aos seus discípulos, dizendo: Tomai todos e bebei. Este é o cálice do meu sangue, o sangue da nova e eterna aliança, que será derramado por vós e por todos para a remissão dos pecados. Fazei isto em memória de mim.

0: Mistério da fé. Celebrando agora, Senhor, o memorial da paixão redentora do vosso Filho, da sua admirável ressurreição e ascensão aos céus, e esperando a sua vinda gloriosa, nós vos oferecemos em ação de graças este sacrifício vivo e santo. Olhai benignamente para a oblação da vossa Igreja, vede nela a vítima que nos reconciliou convosco, e fazei que, alimentando-nos do corpo e sangue do vosso Filho, cheios do seu Espírito Santo, sejamos em Cristo um só corpo e um só Espírito.
1: O Espírito Santo faça de nós uma oferenda permanente, a fim de alcançarmos a herança eterna, em companhia dos vossos eleitos, com a Virgem Santa Maria, Mãe de Deus, São José, seu Esposo, os bem-aventurados apóstolos e gloriosos mártires, e todos os santos, por cuja intercessão esperamos sempre o vosso auxílio. Por este sacrifício de reconciliação, dai, Senhor, a salvação e a paz ao mundo inteiro. Confirmai a vossa Igreja na fé e na caridade ao longo da sua peregrinação na Terra, com o vosso servo, nosso Papa Leão, nosso Patriarca Rui, e todos os bispos e ministros sagrados, e todo o povo por vós redimido. Tendei benignamente às preces desta família, que vos dignastes reunir na vossa presença. Reconduzi a vós, Pai de Misericórdia, todos os vossos filhos dispersos. Lembrai-vos dos nossos irmãos defuntos e todos que morreram na vossa amizade. Acolhei-os com bondade no vosso reino, onde também nós esperamos ser recebidos, para vivermos com eles eternamente na vossa glória, por nosso Senhor Jesus Cristo. Por Ele, concedeis ao mundo todos os bens.
0: Por Cristo, com Cristo, em Cristo, a vós, Deus Pai Todo-Poderoso, na unidade do Espírito Santo, toda a honra e toda a glória por todos os séculos dos séculos. Como filhos e filhas de Deus e fiéis aos ensinamentos do Senhor Jesus, digamos cheios de confiança: Pai nosso que estais nos céus, santificado seja o vosso nome, venha a nós o vosso reino, seja feita a vossa vontade, assim na terra como no céu. Pão nosso de cada dia nos dai hoje, perdoai-nos as nossas ofensas, assim como nós perdoamos a quem nos tem ofendido. E não nos deixeis cair em tentação, mas livrai-nos do mal. Livrai-nos de todo o mal, Senhor, e dai ao mundo a paz em nossos dias, para que, ajudados pela vossa misericórdia, sejamos sempre livres do pecado e de toda a perturbação, enquanto esperamos a vinda gloriosa de Jesus Cristo, nosso Salvador.
2: Vosso é o reino, poder e glória para sempre.
0: Senhor Jesus Cristo, que dissestes aos vossos apóstolos: deixo-vos a paz, dou-vos a minha paz. Não olheis aos nossos pecados, mas à fé da vossa Igreja, e dai-lhe a união e a paz, segundo a vossa vontade, vós que viveis e reinais pelos séculos dos séculos.
2: Amém.
0: A paz do Senhor esteja sempre convosco.
2: O amor de Cristo nos une.
0: Com gesto fraterno, saudai-vos uns aos outros na paz e no amor de Cristo.
3: Que em cada tempestade reconheça sempre a presença de Cristo e confie que Ele caminha ao seu lado. Que a paz de Cristo esteja consigo.

0: Provai e vede como o Senhor é bom. Eis o Cordeiro de Deus que tira o pecado do mundo. Senhor, eu não sou digno que entreis em minha morada, mas dizei uma palavra e serei salvo.
1: Neste momento em que os fiéis se aproximam da comunhão, unamo-nos com alegria a Jesus realmente presente no sacramento do altar, no seu corpo, sangue, alma e divindade. Jesus quer habitar o coração de cada um de nós. Peçamos-lhe humildemente a graça de espiritualmente o recebermos na nossa morada, que o nosso coração anseia. Ofereçamos-lhe o nosso coração, para que nele habite e possa inflamar todo o nosso ser, fazendo-nos agir sempre segundo a caridade cristã. Entreguemos-lhe então todas as nossas alegrias, preocupações, dores e sofrimentos, confiando na graça que o Senhor constantemente nos oferece.

A liturgia deste domingo convida-nos, antes de mais, a olhar para a nossa vida com os olhos da fé. Muitas vezes caminhamos rodeados de preocupações, incertezas e dificuldades, procurando respostas imediatas e sinais claros da presença de Deus. No entanto, somos convidados a descobrir que Deus está presente também na simplicidade, no silêncio e naquilo que tantas vezes passa despercebido. A sua presença não elimina necessariamente as dificuldades, mas dá-nos a força e a serenidade necessárias para as atravessar. Celebrar a Eucaristia é precisamente entrar neste mistério da confiança. Aqui trazermos tudo aquilo que somos, as nossas alegrias, as nossas preocupações, medos, as nossas famílias, aqueles que amamos e também aqueles por quem nos custa rezar. Nada da nossa vida é indiferente a Deus. Quando nos aproximamos do altar, reconhecemos que não somos autossuficientes e que precisamos dele para continuar o nosso caminho. Desta forma, a Eucaristia torna-se lugar de encontro, de entrega e de renovação interior. A liturgia recorda-nos também que a fé não é uma vida sem tempestades. Todos conhecemos momentos em que sentimos que as forças diminuem, em que não sabemos qual o caminho a seguir, ou em que parece que Deus está silencioso. É precisamente nestes momentos que somos chamados a renovar a confiança. Não porque tenhamos todas as respostas, mas porque sabemos em quem colocamos a nossa esperança. A fé não significa nunca sentir medo. Significa não permitir que o medo tenha a última palavra. Deste modo, esta celebração também é um convite à mudança, um convite à confissão. Não basta escutar a palavra, rezar e participar na Eucaristia. Somos chamados a levar para a vida aquilo que celebramos. Se verdadeiramente acreditamos que Deus caminha connosco, então também nós devemos ser presença e apoio para aqueles que atravessam as suas próprias tempestades. Um gesto de atenção, uma palavra de esperança, um pouco de tempo oferecido a alguém ou simplesmente a capacidade de permanecer ao seu lado, ao lado daqueles que sofrem, pode tornar visível a presença de Deus. Que esta Eucaristia renove, portanto, a nossa confiança e nos ensine a caminhar com mais serenidade. Que saibamos fazer silêncio para reconhecer Deus, abrir o coração para acolher os outros e manter viva a esperança quando surgem dificuldades. E que ao terminar levemos connosco a certeza de que mesmo quando não vemos claramente o caminho, o Senhor permanece connosco e continua a dizer no nosso coração: coragem, sou eu, não tenhais medo.

0: Oremos. Nós vos pedimos, Senhor, que a comunhão nos vossos sacramentos nos salve e nos confirme na luz da vossa verdade. Por Cristo nosso Senhor. Lembro que no próximo sábado, dia 15 de agosto, celebramos a solenidade da Assunção da Virgem Santa Maria e por isso é dia de preceito dominical. As missas têm os horários dos domingos, aqui na igreja, às 11 e às 20 horas. Assim que nos escuta, através da emissão da Renascença, lembro também que no próximo sábado, dia 15, transmitiremos a Eucaristia neste horário habitual das 11 horas, assim como depois no domingo seguinte. Para todos, a quem está de férias, continuação de boas férias, a quem está a trabalhar, votos também de uma boa semana de trabalho. Para todos, a bênção de Deus. O Senhor esteja convosco. Abençoe-vos Deus Todo-Poderoso, Pai, Filho e Espírito Santo.
1: Amém.
0: Idem em paz e que o Senhor vos acompanhe.
2: Graças a Deus. A Renascença transmitiu diretamente da Igreja Paroquial de Nossa Senhora dos Navegantes, no Parque das Nações, a missa do 19º domingo do Tempo Comum. Presidiu esta celebração o cónego Paulo Franco e os cânticos foram da responsabilidade do coro paroquial. A equipa que esteve hoje consigo, Pedro Cortegaça e José Ferreira, despede-se desejando-lhe um santo domingo e uma ótima semana. Continuo com a Renascença.

0: 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É meio-dia, 11 horas, nos Açores.
1: O anjo do Senhor anunciou a Maria.
2: E ela concebeu do Espírito Santo.
1: Ave Maria.

0: Rogai por nós, Santa Mãe de Deus,
1: para que sejamos dignos das promessas de Cristo.
0: Oremos. Infundi, Senhor, a vossa graça em nossas almas, para que nós, que pela anunciação do anjo, conhecemos a encarnação de Cristo, vosso Filho, pela sua paixão e morte na cruz, e com a intercessão da bem-aventurada Virgem Maria, alcancemos a glória da ressurreição. Por Cristo, Senhor nosso.
1: Amém.
0: Glória ao Pai, e ao Filho, e ao Espírito Santo.

0: Vamos agora conhecer os principais títulos das notícias na Renascença.
1: O Papa pede à Rússia e Ucrânia que abram caminho para a diplomacia da paz. Com milhares de imigrantes ainda nas ruas de Ceuta, há hoje uma manifestação no exclave para reclamar de Madrid a blindagem da fronteira com Marrocos. É tempo de travar a espiral de violência e dar espaço à diplomacia para a paz. Mensagem dirigida pelo Papa a Moscovo e Kiev, depois da recitação do Ângelus.
2: Renovo um acorato apelo afinque se rispetti il diritto umanitario.
3: Apelo uma vez mais ao respeito pelos direitos humanos e ao fim dos ataques contra alvos civis de ambos os lados. A guerra não faz mais do que gerar novas guerras e provocar um enorme sofrimento. É tempo de travar a espiral de violência e dar espaço à diplomacia e ao diálogo para abrir o caminho da paz.
2: E dar espaço à diplomacia e ao diálogo para abrir a estrada à paz.
1: Leão XIV sublinha, por outro lado, que continua a acompanhar com preocupação a trágica situação no Sudão, o Papa apela a um cessar-fogo imediato, apoiado pela comunidade internacional.
3: Renovo o meu apelo às autoridades para que garantam corredores humanitários para a população civil. Ao mesmo tempo, insto a comunidade internacional a apoiar os esforços destinados a alcançar um cessar-fogo imediato.
1: Os renovados apelos à paz de Leão XIV, depois da recitação do Ângelus. Crise migratória em Ceuta. As comunidades cristã, muçulmana, judaica e hindu convocaram uma manifestação para esta tarde, onde tencionam exigir a Madrid o reforço da segurança e a blindagem da fronteira com Marrocos. Manuel Pereira Ramos é o correspondente da Renascença em Espanha.
4: Com o lema "Basta já, Ceuta não se rende", os manifestantes exigirão que o Estado tome de forma imediata medidas contundentes como a blindagem da fronteira, o reforço das forças de segurança e a presença ativa do exército, tudo isso para assegurar a tranquilidade da população perante a possibilidade de uma nova invasão de imigrantes. O governo central procura passar a mensagem de que Ceuta recuperou a normalidade e que só 2 mil marroquinos ainda aí permanecem, versão desmentida pelo governo local, que garante que a situação é insustentável e que entre 8 e 11 mil imigrantes andam pobremente pelas ruas da cidade.
1: Pereira Ramos, o correspondente da Renascença em Madrid, a manifestação de Ceuta está marcada para as 7 da tarde, hora portuguesa. No futebol, e depois de conquistar a Supertaça, o Porto arranca hoje para a defesa do título. O campeão recebe o Alverca na estreia do campeonato às 6 da tarde e Francesco Farioli quer ver a sua equipa no melhor.
5: O mais importante para nós é apresentar um bom desempenho, a nossa preparação do jogo, a estratégia que temos de aplicar. É importante, sobretudo, aquele sentimento que precisamos de ter dentro de nós para voltarmos a dar o nosso melhor.
1: Já o Benfica de Marco Silva estreia-se na Luz, sem público, perante o regressado Académico de Viseu.
6: Teremos de fazer tudo para o ganhar, naturalmente o Académico Viseu irá fazer tudo para ter um bom resultado também. Nada melhor do que após mais de 30 anos o Académico Viseu jogar na primeira, voltar à Primeira Liga, poder jogar no Estádio da Luz com um ambiente de futebol a sério, acho que seria muito bom para eles também, seria o carimbado e um regresso à Primeira Liga de uma forma bonita, como tem que ser o futebol, e eu não entendo, retiraram isso não só ao Benfica, ao próprio Académico Viseu, ao próprio espetáculo.
1: Quanto ao Sporting, estreou-se a noite passada com um empate na Amadora, esteve até a ganhar por 2-0, mas o Estrela conseguiu empatar aos 84 minutos. Daqui a 60 minutos, já menos, a jornalista Marisa Gonçalves atualiza a informação na Renascença. Boa tarde.
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0: 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E hoje é o dia em que a Serra da Estrela entra na Volta a Portugal em bicicleta. Boa tarde, Eduardo Soares da Silva.
9: Viva, exatamente. Chegou o primeiro dia de montanha. O pelotão vai enfrentar a temida Serra da Estrela, a subida à Torre, o ponto mais alto de Portugal continental, a subida mais dura desta edição da volta. São mais de 20 km, sempre a subir numa pendente média superior a 6%. Os olhos vão estar postos principalmente em Arta Meniz, o atual bicampeão da volta, que corre pela Anicolor Campicarne. Também na grande promessa da UAE Team Emirates, Adria Péricas, e nos dois trepadores da FAPEL, Jesus David Penha e o português Tiago Antunes, a grande esperança portuguesa para conquistar esta volta a Portugal. A etapa começa daqui a menos de uma hora, as equipas estão em Figueirão dos Vinhos, onde arranca esta quarta etapa da volta a Portugal, já daqui a pouco.
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11: Não sei se levantou um bocadinho mais tarde do que é habitual, fez muitíssimo bem, então se está de férias, então é mesmo de aproveitar. Se já vai a caminho da praia, se está só a preparar o seu almoço com a família aí junto de si, o que importa mesmo é que esteja com a Renascença. Eu já cá estou a fazer-lhe companhia também a partir deste momento. Ah, já agora. Eu sou o Paulo Fragoso. Obrigado por estar desse lado.

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1: Renascença, isso tem a criançada à sua volta a pedir: mãe, pai, avô, avó, leva-me ao cinema. 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

0: Correu bem a sua manhã de domingo? Assim o espero. Agora é continuar assim na sua tarde. Sempre com a Renascença. Eu sou o Paulo Fragoso. Daqui a pouco com o Fernando Daniel.
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Sempre incrível, Marisa, na sua renascença. E há músicas com histórias verdadeiramente incríveis. É o caso da próxima. Imagine que uma dupla responsável por grandes êxitos dos anos 80, como por exemplo o So Emotional da Whitney Houston, o Like a Virgin da Madonna, ou até mesmo Eternal Flame das Bengals, uma dupla chamada Billy Steinberg e Tom Kelly, um dia resolveram fazer uma banda e gravar um disco. Um disco que tinha na altura uma canção que se chamava Alone. Ora, a coisa não teve grande sucesso, para os outros era sucesso, para eles não foi nada de êxito, mas o que aconteceu foi que, quando souberam que a banda Heart andava à procura de uma balada, eles resolveram oferecer-lhes a música Alone. E é aquilo que se sabe na história, não é? É apenas e só o grande êxito da banda das irmãs Wilson, as canadianas Heart, para recordar nesta tarde de domingo, na Renascença.

Feedback no WhatsApp da Renascença, 962-007-500. Diz-me a Marta Gonçalves que em Condeixa a Nova está a preparar um belo de almoço porque está a receber grande parte da família que está emigrada no Luxemburgo. E estão, logicamente, ligados à Renascença. Lá no Luxemburgo também. E agora, em Portugal. Obrigado por isso. Bom almoço.

Ok, coisa, estou aqui ao seu dispor também no WhatsApp Renascença 962-007-500. Desejo-me também um bom domingo, porque não? Eu sou o Paulo Fragoso. Agora com Mariana Pereira e Murta, chama-se Se Eu Fosse a Ti.

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11: Boa tarde, é uma hora, meio-dia nos Açores. Vamos conhecer os títulos desta edição na Renascença.
12: Boa tarde, os dois incêndios em Carraseda de Anciães já foram dominados, mas mobilizam cerca de 300 operacionais no terreno. O Presidente da República lembrou hoje que depois de 2017 há ainda muito trabalho a fazer para prevenir fogos florestais. O Conselho de Carraseda de Anciães concentra o maior número de operacionais da Proteção Civil a esta hora. Os dois incêndios que deflagraram ontem neste município do Distrito de Bragança já estão em resolução, mas mantém no terreno um dispositivo de mais de 300 operacionais e vários meios aéreos. É o que indica a Renascença. José Costa, oficial de operações da Autoridade Nacional de Emergência e Proteção Civil, que também informa que o incêndio de Linhares, no mesmo Conselho de Carraseda de Anciães, fez um ferido leve.
13: Mantém-se em vigilância e rescaldo o incêndio em Linhares, no Conselho de Carraseda de Anciães. Mantém um dispositivo no local de 205 operacionais, 65 veículos e 2 meios aéreos a esta hora. No incêndio de Linhares, registou-se ferimentos no bombeiro, ferimentos leves. Depois, o incêndio de Paramos, também Carraseda de Anciães, que esteve ativo durante toda a noite, ficou dominado pelas 10h34. Mantém no local um dispositivo de 98 operacionais, 28 veículos e 10 meios aéreos ainda a atuar. Depois tivemos há pouco tempo um incêndio aqui em início, cerca das 11h38, em Vila Pouca da Guiar, na localidade de Vreia de Jales, Cerdeira, mais concretamente. Este incêndio está ainda na fase inicial e está a ser reforçado com mais meios.
12: O ponto de situação no mapa dos incêndios, feito pelo oficial de operações da Autoridade Nacional de Emergência e Proteção Civil, José Costa, cerca de 40 concelhos dos distritos de Bragança, Viseu, Guarda, Castelo Branco, também Santarém, Porto Alegre e Faro, estão hoje em perigo máximo de incêndio rural, de acordo com o Instituto Português do Mar e da Atmosfera. António José Seguro lembra hoje que muito ficou por fazer depois de 2017. O Presidente da República aponta falhas na prevenção e na resposta aos fogos e lamenta que nem tudo tenha sido feito após o relatório da Comissão Independente ao incêndio de Pedrógão Grande.
7: Repetidamente, em documentos e em contactos oficiais, tenho transmitido a necessidade de melhorarmos a prevenção e a capacidade de resposta. O relatório da Comissão Técnica Independente, que avaliou os incêndios de agosto do ano passado e foi revelado há poucos dias, vai no mesmo sentido. E aponta algo ainda mais preocupante. Muito ficou por fazer depois dos relatórios anteriores dos incêndios de 2017.
12: Em declarações na Guarda, à margem dos 150 anos da Associação Humanitária dos Bombeiros Locais, António José Seguro cobrou a promessa de recuperação do Parque Nacional da Serra da Estrela após os fogos de 2022, um plano de 155 milhões de euros que continua na gaveta.
7: Clamam também pelo cumprimento de promessas que se arrastam há demasiado tempo, como a que seguiu à tragédia de 2022, no Parque Natural da Serra da Estrela, devastado por um incêndio que durou mais de 2 semanas. 4 anos depois, essa promessa continua por cumprir. Quase nada foi investido dos 155 milhões de euros anunciados. Ora, quando se assinala meio século do Parque Natural da Serra da Estrela, em vez de passa-culpas, o que se exige são passos concretos para revitalizar e proteger o nosso património natural, que é também um dos principais ativos desta região do interior do nosso país.
12: Declarações do Presidente da República aqui no registro da RTP. É tempo de travar a espiral de violência e dar espaço à diplomacia para a paz. Mensagem dirigida hoje pelo Papa a Moscou e Kiev, depois da recitação do Ângelus. Leão XIV sublinhou, por outro lado, continua a acompanhar com preocupação a trágica situação no Sudão. O Papa apelou a um cessar-fogo imediato, apoiado pela comunidade internacional. Na volta a Portugal em bicicleta, hoje subida final à Torre, na 4ª etapa. Fico para ouvir já a seguir o contacto em direto com o jornalista Eduardo Soares da Silva.
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11: E está aí a 4ª etapa da Volta a Portugal em bicicleta. Eduardo Soares da Silva, boa tarde.
17: Boa tarde, é isso mesmo. Está prestes a arrancar uma das etapas mais duras da volta, que vai terminar do Alto da Torre. Os ciclistas arrancam daqui a sensivelmente 10 minutos de Figueiró dos Vinhos, neste que é um dia para os candidatos à vitória final, mas também para quem sonha com a camisola da montanha. Oscar Rota, da Feira dos Faz Boa Vista, é quem a veste neste momento e quase garantidamente que estará na fuga, porque este dia será importante na luta por esta classificação secundária, na medida em que há 3 prémios de montanha na primeira metade da etapa, começando pelo Alto do Braçal, um prémio de segunda categoria, e depois mais 2 prémios praticamente consecutivos, ambos de terceira categoria, no Alto da Portela de Gavião e também no Alto da Portela do Armo Douro. É pouco provável que a fuga vingue, o dia deverá ser mesmo para os candidatos à classificação geral, uma vez que a etapa termina com uma subida de 21 km até ao Alto da Torre, o ponto mais alto de Portugal continental. Grande expectativa para perceber quem ganha hoje, o dia em que se começa a decidir o vencedor da Volta a Portugal.
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11: Então agora pedale comigo. Faça-me companhia neste arranque de tarde de domingo. Aí em viagem, vai rumo à praia. Aproveite bem, dê lá um mergulho por mim, se faz favor. Se está aí a preparar o almoço em família ou até mesmo com amigos, bom apetite. Obrigado por sentar à mesa a sua Renascença. Eu sou o Paulo Fragoso. 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

Renascença, isto era bom dizer, como se costuma dizer no Natal, que é quando o homem quiser, não as férias. Também poderia ser assim, mas não, infelizmente não é assim. De qualquer das formas, é agora mesmo que vão para o merecido descanso. O Raul, a Júlia, deixa eu ver. Ah, os pequenos chamam-se Tomás e Leonor. Família em grande, de viagem rumo ao norte do país, sempre com a Renascença. Muito obrigado por isso, obrigado pela mensagem e divirtam-se, cantem muito.

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0: É um verdadeiro trava-línguas o nome desta banda, não é? Três Tristes Tigres. Ah, bem dito, bem dito. Ouviu na sua renascença o mundo a meus pés. Daqui a pouco vou trazer-lhe a Bárbara Tinoco e Mary J. Blige.
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Renascença, já conhece os ficheiros pop? Basicamente são pequenos vídeos, 2 minutos no máximo de duração, onde lhe falo de curiosidades, factos que poucos às vezes conhecem, de músicas e dos respectivos telediscos, pois claro. Ora, o mais recente episódio disponível no site da Renascença, também nas redes sociais da Renascença e no meu Instagram, já agora, Paulo Fragoso Oficial, é dedicado a esta música dos Guns N' Roses e ao vídeo, ao telediscos Sweet Child of Mine. Por exemplo, sabe quem são as meninas que aparecem no vídeo? E sabe de que cor é o lenço que o Axl usa na testa, já que o vídeo é todo ele em preto e branco? Pois vai espreitar, se faz favor, e depois diga-me coisas. Para já, ouça na Renascença.

calhar é uma coisa que vai dizer daqui a pouco alguém, né? Meu amor, dorme bem, a sesta será? Qualquer das formas, sempre com a Renascença, atenção ao ritmo, esta não o vai deixar dormir para já. Chic Le Freak!

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16: Boa tarde, são 2 horas, 1 hora nos Açores. Notícias em destaque na Renascença. Boa tarde.
22: Boa tarde, incêndios. O Presidente da República critica a falta de cumprimento de promessas e faz propostas. Israel rejeita o roteiro de paz apresentado por Washington e que foi aceito pelo Hamas. António José Seguro lembra que ficou muito por fazer depois dos grandes incêndios de 2017. O Presidente da República aponta falhas na prevenção e na resposta aos incêndios e lamenta que nem tudo tenha sido feito após o relatório da Comissão Independente ao incêndio de Pedrógão Grande.
23: Repetidamente, em documentos e em contactos oficiais, tenho transmitido a necessidade de melhorarmos a prevenção e a capacidade de resposta. O relatório da Comissão Técnica Independente, que avaliou os incêndios de agosto do ano passado, e foi revelado há poucos dias, vai no mesmo sentido. E aponta algo ainda mais preocupante. Muito ficou por fazer depois dos relatórios anteriores dos incêndios de 2017.
22: Na Guarda, à margem dos 150 anos da Associação Humanitária dos Bombeiros Locais, António José Seguro cobrou a promessa de recuperação do Parque Nacional da Serra da Estrela após os fogos de 2022, um plano de 155 milhões de euros que continua por executar.
23: Clamam também pelo cumprimento de promessas que se arrastam há demasiado tempo, como a que seguiu à tragédia de 2022, no Parque Natural da Serra da Estrela, devastado por um incêndio que durou mais de 2 semanas. 4 anos depois, essa promessa continua por cumprir. Quase nada foi investido dos 155 milhões de euros anunciados. Ora, quando se assinala meio século do Parque Natural da Serra da Estrela, em vez de passa-culpas, o que se exige são passos concretos para revitalizar e proteger o nosso património natural, que é também um dos principais ativos desta região do interior do nosso país.
22: Declarações do Presidente da República aqui no registro da RTP. A esta hora, no mapa dos incêndios no distrito de Bragança, permanecem mais de 300 operacionais em ações de prevenção de reacendimentos nos 2 fogos que deflagraram ontem no concelho de Carraseda de Anciães. Um deflagrou na freguesia de Linhares, fez um bombeiro ferido, um outro deflagrou na freguesia de Parambos. A esta hora, também um outro incêndio em Vila Pouca de Aguiar está a mobilizar 140 operacionais apoiados por 36 viaturas e 5 meios aéreos, as chamas consomem uma zona de mato. O primeiro-ministro israelita diz que rejeita o mais recente roteiro de paz apresentado por Washington e que foi aceito pelo Hamas. Benjamin Netanyahu garante que não vai retirar as suas forças até que o movimento islâmico que controla a faixa de Gaza fique verdadeiramente desarmado. No início de uma reunião semanal do governo, o primeiro-ministro israelita afirmou estar em diálogo com a parte norte-americana depois de ter rejeitado o acordo e insistiu que enquanto for primeiro-ministro não haverá um Estado palestiniano. No futebol, e depois de conquistar a Supertaça, o Porto arranca hoje para a defesa do título. O campeão recebe o Alverca na estreia do campeonato, às 6 da tarde. Já o Benfica de Marco Silva estreia-se na Luz, sem público, perante o Académico de Viseu. Jogo marcado para as 20h30. Ambos os encontros vão ter relato em direto na Renascença e também acompanhamento ao minuto em rr.pt. Já a seguir, as voltas da Volta a Portugal em bicicleta com o jornalista José Eduardo da Silva.
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16: E já rola mais uma etapa da Volta a Portugal em bicicleta. Eduardo Soares da Silva, boa tarde.
24: Boa tarde, isso mesmo, com cerca de 20 km percorridos nesta quarta etapa da Volta a Portugal, ainda não há fuga. Alexandre Montes do Feirense tentou escapar, outros 5 ciclistas seguiram, incluindo Oscar Rota, o camisola da montanha, mas foram todos rapidamente anulados pelo pelotão, que ainda segue compacto. Na meta volante, em Castanheira de Pera, logo no início da etapa, venceu Rui Oliveira, da UAE Team Emirates, que hoje vai perder garantidamente a camisola amarela no topo da torre, mas pode começar a ambicionar e começa a demonstrar demonstrar essa ambição de conquistar a camisola da regularidade, a camisola dos sprinters. Houve também uma queda no pelotão logo nos primeiros quilómetros, no entanto ainda não é conhecido quem são os ciclistas afetados e quais as possíveis consequências dessa queda que para já vai afetando o pelotão. Mas tudo mostra, no fundo, o nervosismo que se vive nesta etapa, que vai ser o primeiro dia de alta montanha desta volta a Portugal, que vai terminar já depois das 5 da tarde no alto da Serra da Estrela, na Torre.
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16: Então, continuamos a pedalar juntos, assim devagarinho, não é? Até porque está calor, vamos com calma, com toda a tranquilidade. Obrigado por estar com a Renascença. Eu sou o Paulo Fragoso. Bom domingo!

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0: Essa que eu vi não engano, é a sua rádio, cada vez mais a sua rádio. 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Eu sou o Paulo Fragoso, daqui a pouco a marcha da Bárbara Bandeira.
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0: Renascença com Paulo Fragoso. Por acaso conhece os Maisie Star? Poderá ter-lhe passado ao lado durante os anos 90, mas olha que ainda vai bem a tempo de conhecer a voz única de Hope Sandoval e o som desta banda, Maisie Star, que passou pelo podcast do Paulo Soares, O Meu Walkman.
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Este Voz de Veludo que está a ouvir é de Hope Sandoval, a vocalista dos Messy Star, possivelmente a única capaz de transformar um coração partido em algo estranhamente aconchegante. Esta música não se limitou a tocar no meu Walkman nos anos 90. Fez-me sonhar, fez-me chorar, mas também me fez sorrir. Pôs-me a olhar para o infinito, na esperança de um futuro que desconhecia, e ajudou-me a aceitar, até hoje, que nem todas as histórias acabam como nos filmes da Disney.

várias maneiras de interpretar a letra desta música. Cada um de nós faz dela o que quiser, claro. Para mim, é um hino ao amor não correspondido. A voz de Hope Sandoval carrega consigo essa dor. Frágil e poderosa, em igual medida, consegue transmitir intimidade e emoção, fazendo-nos sentir cada sílaba de cada palavra.

Depois do sucesso improvável nos anos 90 com este som, a banda fez uma pausa em 97 e voltou com um álbum novo em 2013. Quanto à vocalista, pode ser ouvida num outro projeto, Hope Sandoval and the Warm Inventions, e também nas várias colaborações que foi fazendo ao longo da carreira, com nomes como The Jesus and Mary Chain, The Chemical Brothers ou os Massive Attack.

0: O meu Walkman Podcast do Paulo Soares, que estamos a recuperar durante todo este mês de agosto alguns dos seus principais episódios. É a não perder nas habituais plataformas de podcast e também no site da Renascença.
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Agora teve piada esta mensagem recebida no WhatsApp Renascença 962007500 do Rui Dias, que diz: se há festa Renascença, então quer dizer que há croquetes. Espero bem que sim, porque eu adoro até, adoro mesmo croquetes. O pior é quando eles acabam. Como canta agora a Nena. Boa tarde, bom domingo.

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Obrigado por me ter feito companhia neste arranque de tarde de domingo. Eu sou o Paulo Fragoso. Obrigado por estar com a Renascença. Bom resto de dia, em férias, em descanso apenas. Aproveito da minha maneira, já de seguida tenho a companhia do José Coimbra. E deixo ainda Pedro Santos. É português, sim. Chama-se I Don't Know Me. É grande música.

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12: Muito boa tarde. São 3:02 nos Açores. Vamos aos títulos desta edição.
13: Boa tarde, perto de 200 operacionais e 10 meios aéreos combatem as chamas esta hora no incêndio em Vila Pouca de Aguiar. Médio Oriente, Hamas apela aos Estados Unidos para pressionarem Netanyahu a aceitar o plano de paz. O incêndio que deflagrou esta tarde em Vila Pouca de Aguiar, distrito de Vila Real, lavra numa zona de difícil acesso, o que tem complicado a intervenção dos meios da Proteção Civil no terreno. É o que diz a Renascença. José Costa, oficial de operações da Autoridade Nacional de Emergência e Proteção Civil, que diz também que não há por enquanto casas em perigo.
14: É um incêndio que lavra uma zona de mato, em terreno com bastante rochoso, difícil progressão para os meios terrestres. Neste momento não temos indicação de habitações ou de habitações ameaçadas. Também não existe registro de vítimas, felizmente, nesta ocorrência.
13: No mapa dos incêndios no distrito de Bragança, permanecem a esta hora mais de 300 operacionais em ações de prevenção de reacendimentos nos dois fogos que deflagraram ontem no concelho de Carrazeda de Anciães. António José Seguro deixou os recados quanto ao combate aos fogos florestais. O Presidente da República lembrou que muito ficou por fazer depois dos grandes incêndios de 2017, apontando falhas na prevenção e na resposta aos incêndios e lamentando que nem tudo tenha sido feito após o relatório da Comissão Independente aos incêndios, como o de Pedrógão Grande.
15: repetidamente em documentos e em contactos oficiais, tem transmitido a necessidade de melhorarmos a prevenção e a capacidade de resposta. O relatório da Comissão Técnica Independente, que avaliou os incêndios de agosto do ano passado e foi revelado há poucos dias, vai no mesmo sentido. E aponta algo ainda mais preocupante. Muito ficou por fazer depois dos relatórios interiores dos incêndios de 2017.
13: Na Guarda, à margem dos 150 anos da Associação Humanitária dos Bombeiros Locais, o Presidente da República lembrou também que a revitalização do Parque Natural da Serra da Estrela é uma promessa que se arrasta há demasiado tempo, desde o incêndio de agosto de 2022, dizendo também ser uma promessa que continua por cumprir, e disse que nada foi investido dos 155 milhões de euros anunciados. A GNR apreendeu perto de 4 mil litros de combustível que vinham condicionados em jerrycans numa viatura ligeira de mercadorias de matrícula espanhola. A apreensão foi feita no concelho de Castro Verde, distrito de Beja. O veículo foi fiscalizado na localidade de Santa Bárbara de Padrões, no concelho de Castro Verde. O Hamas pede aos Estados Unidos que pressione o primeiro-ministro israelita a rever a sua rejeição ao mais recente roteiro norte-americano destinado a lançar a segunda fase do plano de paz para a faixa de Gaza. Benjamin Netanyahu manifestou hoje a sua oposição ao documento de 15 pontos que foi apresentado no final de julho pelo Conselho de Paz e insistiu que as forças armadas israelitas não vão retirar-se do território palestiniano enquanto a Hamas não for verdadeiramente desarmado. Já em reação, um responsável do movimento islâmico diz, em declarações à agência noticiosa France Presse, que espera que os mediadores norte-americanos venham pressionar o primeiro-ministro israelita e também o seu governo para que não impeçam o processo de paz por razões de política interna ou razões eleitorais.
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12: E agora vamos às últimas da quarta etapa da Volta a Portugal em bicicleta. Eduardo Soares da Silva.
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18: Viva novamente, a Anicolor dificultou a saída da fuga, mas já há um grupo consumado e com o camisola amarela escapado. Aliás, três dos detentores das camisolas estão neste momento na fuga. Rui Oliveira, da UAE, o camisola amarela. Também Oscar Rota, o espanhol da Feira dos Faz Boa Vista, que é o camisola da montanha. E Daniel Cávia, que enverga a camisola laranja dos sprinters. Juntam-se também Bruno Martins Lemos, Tomás Conta, João Medeiros, Francisco Pereira e Andrei Braghini. Há ainda um grupo intermédio com mais três ciclistas, Jorge Galvez, Diogo Narciso e Pedro Andrade. A frente da corrida com estes oito ciclistas escapados leva já 2 minutos e meio de vantagem para o pelotão. A fuga passou há pouco por Braçal, onde Oscar Rota reforçou a liderança da camisola da montanha nesse prémio de segunda categoria e estão a caminho dos outros dois prémios de terceira categoria, prémios de montanha, no alto da Portela de Gavião e também no alto da Portela do Armo Douro. Na torre está muita gente, centenas e centenas de pessoas espalhados pela subida acima, são mais de 20 quilómetros, com muito público, há caravanas, carros, muitos ciclistas que estão ainda nesta altura, aproveitando que ainda falta algum tempo para os ciclistas chegarem ao alto da torre, também até familiares de ciclistas estão por aqui. Recordando que este é o primeiro dia decisivo para a geral da Volta a Portugal, os ciclistas devem chegar já depois das 5:30 da tarde ao alto da torre.
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12: Muito boa tarde com a Renascença, eu sou o José Coimbra, seguimos juntos.

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1: Está com a Renascença, bom domingo, bom fim de semana, a seguir com Coldplay.
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20: Muito boa tarde, são 4 horas 3 nos Açores. Vamos conhecer os títulos desta edição.
21: Boa tarde, o Autarca da Guarda pede rapidez na aplicação do plano de revitalização do Parque Natural da Serra da Estrela. Perto de 200 operacionais e 10 meios aéreos combatem as chamas em Vila Pouca de Aguiar. O presidente da Câmara da Guarda, que é também presidente da Associação de Municípios do Parque Natural da Serra da Estrela, registra como positivas as palavras hoje do presidente da República, que lembrou que a revitalização daquela área é uma promessa que se arrasta há demasiado tempo, já desde o incêndio de agosto de 2022, que durou mais de 2 semanas, à margem de uma cerimónia que assinalou os 150 anos da Associação Humanitária dos Bombeiros da Guarda. O chefe de Estado falou numa promessa por cumprir e disse que quase nada foi investido dos 155 milhões de euros anunciados há 4 anos. Sérgio Costa, o autarca da Guarda, pede celeridade no cumprimento da promessa.
22: Este plano de revitalização, que algumas das medidas do cerca de 155 milhões de euros, eu diria que cerca de 20 milhões já estão executados ou em execução, mas de uma vez por todas tem que acelerar a sua execução. Sou pena de um dia destes voltar a acontecer a mesma coisa, bom, e aí os danos serão muito maiores e as consequências mais ainda. Agora seja pelo 2030, pelo PRR já não será, mas seja pelo 2030, seja pelo Orçamento de Estado, seja pelo bendito PTRR, nós só não queremos andar a mudar de plano em plano e as coisas não acontecerem, não surgirem, mas que com estas formas de financiamento que o plano seja rapidamente uma realidade.
21: Nestas declarações à Renascença, o autarca da Guarda disse esperar que o Presidente da República exerça a sua magistratura de influência para ajudar a implementar o plano de revitalização do Parque Natural da Serra da Estrela. O incêndio que deflagrou esta tarde em Vila Pouca de Aguiar, no distrito de Vila Real, lavra numa zona de difícil acesso, que tem complicado a intervenção dos meios da Proteção Civil no terreno. É o que diz à Renascença José Costa, oficial de operações da Autoridade Nacional de Emergência e Proteção Civil.
11: É um incêndio que lavra numa zona de mato, em terreno com bastante rochoso, difícil progressão para os meios terrestres. Neste momento não temos indicação de habitações ou de habitações ameaçadas. Também não existe registro de vítimas, felizmente, nesta ocorrência.
21: Declarações do oficial de operações, José Costa, da Autoridade Nacional de Emergência e Proteção Civil. Uma em cada três crianças africanas sem acesso à água potável e mais de metade vive sem saneamento. O retrato é feito pela Unicef, que alerta que a situação está a piorar naquela região do mundo. Dados relativos a 2025 da Organização Mundial de Saúde revelam que cerca de 28% das crianças em África não têm acesso à água potável. Futebol, depois de conquistar a supertaça, o Porto arranca hoje para a defesa do título. O campeão vai receber o Alverca na estreia do campeonato às 18h. Já o Benfica de Marco Silva vai estrear-se na Luz, sem público, perante o Académico de Viseu às 20h30. Ambos os jogos vão ter relato na Renascença e também acompanhamento ao minuto em rr.pt.
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19: Viva, juntaram-se os dois grupos da fuga, que é composto agora por 11 ciclistas e levam mais de 3 minutos de vantagem para o pelotão. Oscar Rota, da Feira dos Faz Boa Vista, reforçou a liderança na camisola da montanha. Somou 18 pontos hoje nas três montanhas categorizadas. Lidera essa classificação com 28 pontos. Tem 18 de vantagem para João Medeiros, da Credibon, Eli Alumínios, Marcos Car e também Rui Oliveira, da UAET e Mebrats. A fuga está também interessante na perspectiva da luta pela camisola da regularidade. Rui Oliveira, que está de amarelo, está também na fuga. Foi ele que venceu a primeira meta volante nos primeiros 10 km da etapa, em Castanheira de Pera. Mas está também Daniel Cávia, da Burgos, que é o detentor da camisola neste momento. Venceu a segunda em Pampilhosa da Serra e vem agora, daqui a poucos quilómetros, o último sprint intermédio em Silvares. Depois, a fuga ruma em direção à Covilhã, onde vai começar a duríssima subida de 21 km até ao Alto da Torre, o ponto mais alto de Portugal continental. Faltam nesta altura 52 km para a meta. A fuga vai com 3 minutos e 8 segundos de vantagem e é a Nicolor Campicarne que vem a trabalhar na frente do pelotão.
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20: Muito boa tarde, bom fim de semana, eu sou o José Coimbra. O domingo ainda não acabou, aproveito bem, ainda há tempo para ligar a um amigo, dar uma caminhada ou simplesmente não fazer rigorosamente nada. Bom domingo e se ainda está de férias, continue aí a aproveitar por mim. Dia 15 eu também já vou. Agora, Alex Warren.

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0: Muito boa tarde com a Renascença. Daqui a pouco, Kiss Me, Maru.
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Até ao fim, Maninho nas Nascença. Neste domingo 9 de agosto, faria anos Whitney Houston, 63 anos, uma das maiores vozes de sempre da música. Whitney Houston morreu a 11 de fevereiro de 2012, mas deixou um legado que continua bem vivo, clássicos que atravessam gerações. Whitney Houston cantou em Portugal, no estádio José Alvalade, em 1998. Eu estive lá e ficou famosa a gafe Olá Espanha, quando cumprimentou o público. Whitney Houston nas Nascença. Grande clássico. 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

Bom fim de semana com a Renascença. 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Agora, Diva, Amor Errante, bom domingo.

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11: Muito boa tarde, são 5 horas 4 nos Açores. Vamos conhecer os títulos desta edição.
12: Boa tarde, reacendeu-se o incêndio de Parambos, em Carraseda de Anciães. Há registro de um bombeiro ferido. Com milhares de migrantes ainda nas ruas de Ceuta, há hoje uma manifestação no Eixo-Clave para reclamar de Madrid a blindagem da fronteira com Marrocos. Estava dado como dominado, mas esta tarde reativou-se o incêndio na freguesia de Parambos, concelho de Carraseda de Anciães. No local estão cerca de uma centena de operacionais. Como adianta a Renascença, José Costa, oficial de operações da Autoridade Nacional de Emergência e Proteção Civil, que avança também que este incêndio fez um bombeiro ferido.
13: No concelho de Carraseda de Anciães, o incêndio de Parambos, em Paradela, reativou esta tarde. No local estão ainda 122 operacionais, 35 meios terrestres. Estão também a operar 5 meios aéreos. Neste incêndio em Carraseda, também temos a registrar ferimentos leves num bombeiro que se encontrava a combater o incêndio.
12: Ainda a dar trabalho aos bombeiros, o incêndio de Vila Pouca de Aguiar, no distrito de Vila Real.
13: Mantém-se ativo, no local estão 187 operacionais, 50 meios terrestres e estão ainda a operar neste incêndio 7 meios aéreos. As operações de combate prosseguem, o terreno é muito acidentado e muito rochoso, o que impede a progressão apiada e de veículos, daí a dificuldade no domínio deste incêndio.
12: declarações do oficial de operações da Autoridade Nacional de Emergência e Proteção Civil, José Costa. Hoje, o Presidente da República deixou recados quanto ao combate aos fogos florestais. António José Seguro lembrou que ficou muito por fazer depois dos grandes incêndios de 2017 e apontou falhas na prevenção e na resposta aos fogos, lamentando que nem tudo tenha sido feito após o relatório da Comissão Independente aos Incêndios, como o de Pedrógão Grande. Foram palavras do chefe de Estado na Guarda, à margem dos 150 anos da Associação Humanitária dos Bombeiros Locais, e onde António José Seguro cobrou também a promessa de recuperação do Parque Nacional da Serra da Estrela após os incêndios de 2022, um plano de 155 milhões de euros que continua na gaveta. O presidente da Câmara da Guarda, que é também o presidente da Associação de Municípios do Parque Natural da Serra da Estrela, Sérgio Costa, pede celeridade no cumprimento deste plano.
14: De uma vez por todas, tem que acelerar a sua execução. Sob pena de um dia destes voltar a acontecer a mesma coisa, bom, e aí os danos serão muito maiores e as consequências mais ainda. Agora, seja pelo 2030, pelo PRR já não será, mas seja pelo 2030, seja pelo Orçamento de Estado, seja pelo bendito PTRR, nós só não queremos andar a mudar de plano em plano e as coisas não acontecerem, não surgirem, mas que com estas formas de financiamento que o plano seja rapidamente uma realidade.
12: Nestas declarações à Renascença, o autarca da Guarda disse esperar que o Presidente da República exerça a sua magistratura de influência para ajudar a implementar o plano de revitalização do Parque Natural da Serra da Estrela. Crise migratória em Ceuta, as comunidades cristã, muçulmana, judaica e hindu convocaram a manifestação para esta tarde, onde tencionam exigir a Madrid o reforço da segurança e a blindagem da fronteira com Marrocos. Manuel Pereira Ramos é o correspondente da Renascença em Espanha.
15: Com o lema Basta já, Ceuta não se rende, os manifestantes exigirão que o Estado tome de forma imediata medidas contundentes como a blindagem da fronteira, o reforço das forças de segurança e a presença ativa do Exército. Tudo isso para assegurar a tranquilidade da população perante a possibilidade de uma nova invasão de imigrantes. O Governo Central procura passar a mensagem de que Ceuta recuperou a normalidade e que só 2 mil marroquinos ainda aí permanecem, versão desmentida pelo Governo local, que garante que a situação é insustentável e que entre 8 e 11 mil imigrantes andam pobremente pelas ruas da cidade.
12: Pereira Ramos, o correspondente da Renascença em Madrid. A manifestação de Ceuta está marcada para as 7 da tarde, hora portuguesa. No futebol, depois de conquistar a Supertaça, o Porto arranca hoje para a defesa do título. O campeão recebe o Alverca na estreia do campeonato às 6 da tarde. O Benfica estreia-se na Luz perante o Académico de Viseu, num jogo sem público nas bancadas. Será às 8:30 da noite. Ambos os jogos com relato na Renascença e acompanhamento ao minuto em rr.pt. A emissão especial de Bola Branca começa quando faltarem 20 minutos para as 6.
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11: Vamos à volta, Eduardo Soares da Silva.
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17: Viva, já começou a subida à torre, à Serra da Estrela. A fuga ainda segue na frente, mas desde os primeiros metros com inclinação que se começou a desfazer. O camisola amarela Rui Oliveira descaiu há pouco, já está para trás do pelotão, vai despedir-se hoje da camisola amarela. Já foram 11, nesta altura sobrevivem apenas 3 na frente. Oscar Rota, da Feira dos Faz Boa Vista, ele é o camisola da montanha. Jorge Galvez, da Avilu de Loltano, e também Pedro Andrade, da Feirense Bicelera. A diferença vai nesta altura em 1 minuto e 10 segundos para o pelotão. Diria que é uma questão de tempo até serem apanhados. Importa só destacar que Rui Oliveira venceu o último sprint bonificado em Silvares. Daniel Cávia ainda lidera a classificação dos sprints. Tomás Conte é segundo e Rui Oliveira entra também na luta por esta classificação. É terceiro classificado. No entanto, as atenções estão agora todas na torre. Os 21 km da subida mais dura da prova vão ser importantíssimos para perceber quais os candidatos que estão realmente em boa forma. No pelotão ainda não há ataques. Há, no entanto, agora neste preciso momento, um ataque de Oscar Rota na frente de corrida de escola dos outros dois e vai tentar ainda surpreender na subida à Serra da Estrela. O pelotão já está muito curto, cerca de 20 ciclistas no máximo nesta altura. Oscar Rota na frente sozinho com pouco mais de um minuto de vantagem para o pelotão, quando faltam nesta altura cerca de 16 km para a torre.
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11: Muito boa tarde, eu sou o José Coimbra. Há domingos que sabem a fim de semana e há domingos que ainda sabem a férias. Em qualquer dos casos, aproveito cada minuto deste domingo. O importante é chegar a segunda-feira com energia renovada e vontade de começar de novo. A continuação de um ótimo domingo aqui, sempre com a Renascença.

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0: 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Daqui a pouco, Snooze é Caesar.
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Eu sou José Coimbra, gostei muito de estar aqui consigo neste domingo à tarde, continuação de um bom fim de semana. Volto amanhã às 10. Daqui a pouco temos emissão especial da Bola Branca para a transmissão dos jogos. Futebol Clube do Porto Alverca, já daqui a pouco, às 6. E depois, às 8:30, o Benfica Académico de Viseu. Bom fim de semana.

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10: Renascença. 17 horas mais 40 minutos no continente e Madeira menos uma hora nos Açores.
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10: Olá Viva, muito boa tarde a todos, bom fim de semana. Estamos a abrir aqui esta Bola Branca especial na Renascença para este domingo, 9 de agosto de 2026. Damos agora o pontapé de saída, vamos até às 11 da noite para lhe levar duas partidas da ronda inaugural do novo campeonato desta primeira jornada para 26-27. Primeiro, às 6 da tarde, o Porto Alverca, o campeão nacional a iniciar a defesa do título, e depois às 20h30 o Benfica Académico de Viseu, jogo que coloca no Estádio da Luz em Lisboa o regressado ao convívio dos grandes Académico, numa partida que será disputada, como se sabe, à porta fechada. Esta é uma ronda 1 que já registou os seguintes resultados. A abrir, na sexta-feira à noite, Estoril e Famalicão empataram na Amoreira a uma bola. Depois, Marítimo 1, Casa Pia 0, Vitória de Guimarães 0, Aroca 1 e ainda Estrela da Amadora 2, Sporting 2. Às 18, Porto Alverca, às 20h30, Gil Vicente Rio Ave, também Moreirense Braga e ainda o Benfica Académico de Viseu. A jornada primeira do campeonato para a nova época vai terminar amanhã a partir das 8:15 da noite com o Santa Clara Nacional da Madeira. É um derby das ilhas. Atenção também à segunda Liga Portuguesa, que já está igualmente em andamento. São resultados finais: Chaves 1, Académica de Coimbra 4, Penafiel 0, Portimonense 1, Tondela 2, Amarante 1, e este domingo Farense 2, Torriense 1, Vizela 1, União de Leiria 0 e ainda AEVS Aves 0, Sporting B 1, também o 0-0 no Feirense Felgueiras. Para esta segunda-feira, às 18 horas, duas partidas a fechar a ronda. Benfica B, Leixões e Lusitânia de Lourosa diante do Futebol Clube do Porto B. 17:42, daqui a pouco vamos às primeiras do Estádio do Dragão para esse Futebol Clube do Porto Alverca, marcado para as 18h. Para já fazemos um parênteses no futebol, porque é tempo também de Volta a Portugal em Bicicleta.
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10: Está a acabar a quarta etapa que liga na região centro a Figueirão dos Vinhos à Torre, na Covilhã. Por isso, convoco o repórter da Renascença, Eduardo Soares da Silva, que acompanha esta corrida portuguesa grandíssima. Etapa, Eduardo, a terminar aí bem alto na Torre. Boa tarde.
11: Viva, boa tarde, e já com um vencedor anunciado há muito tempo, Alexis Guerra, Dani Clerc em Picard. Nesta altura faltam 500 metros para cruzar a linha da meta. O ciclista francês arrancou de muito, muito longe, a 16 km do final, e ninguém o conseguiu seguir. Tem cerca de 2 minutos de vantagem para um segundo grupo. O francês, que foi segundo classificado na volta do ano passado e este ano atacou como quem quer vencer, está mesmo a chegar aqui à meta na Torre. Guerra, que entrou para a etapa a 32 segundos do camisola amarela, o que significa que, para lá de vencer a etapa, vai também conquistar a camisola amarela. Nesta altura há também um ataque no segundo grupo, que era composto por cinco ciclistas. O ataque é de Artemis, colega de equipa de Guerra e bicampeão em título da Volta a Portugal. Deixou para trás os outros quatro ciclistas que o acompanhavam: Murgui Aldai, da Euskaltel Euskadi, Pedro Silva, do Boa Vista, Adria Péricas, da UAE Team Emirates, e também José Neves, da GI Group, ele que voltou a competição no final do ano passado, depois de ter estado 3 anos suspenso devido a doping com a W52 Futebol Clube do Porto. Está mesmo a terminar, dia de glória para Alexis Guerra. Faltam 50 metros para a meta. O francês Dani Clerc em Picard vai vencer a etapa mítica da Volta a Portugal. A este momento levanta os braços, Guerra é o vencedor da etapa 4 da Volta a Portugal, é o novo camisola amarela. Pouco mais atrás, cerca de 2 minutos e meio do vencedor, vem o grosso dos outros favoritos que não tiveram um bom dia, nomeadamente os dois ciclistas da FAPEL, Tiago Antunes e também Jesus David Penha. Mas fica esta nota: vitória entregue a Alexis Guerra, Dani Clerc em Picard, e muito provavelmente o segundo classificado vai ser da mesma equipa. Artemis já deixou os outros para trás.
10: Muito obrigado, Eduardo Soares da Silva, já então vencedor nesta quarta etapa da Volta a Portugal em Bicicleta, que acompanhamos aqui na Renascença. Recordo, após as 21 horas, dentro desta Bola Branca Especial, vamos trazer-lhe aqui o diário da volta acerca desta quarta tirada.
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10: 17:46, este é o som da Renascença, Bola Branca Especial para este domingo. Vamos avançar para o futebol, Clube do Porto, Alverca, Dragões em defesa do título nacional, primeiras do recinto azul e branco, com os comentários do João Ferreira, a reportagem da Cristina Barbosa e a narração do
2: Pedro Azevedo.
10: Saúdo em nome de todos, Pedro, viva, boa tarde.
12: Olá, boa tarde, Rui Viegas, ouvintes da Renascença. O estádio está a encher-se, o estádio do Dragão, com uma temperatura alta, 26 graus a esta hora na cidade do Porto. Os jogadores já estiveram em exercícios de aquecimento, o relvado está muito bem tratado, é o início da defesa do título do Futebol Clube do Porto, que em 25-26 sagrou-se pela 31ª vez no seu historial campeão nacional de futebol, após 3 épocas de jejum. Esta temporada começou com outra conquista. Foi no fim de semana passado a conquista da Supertaça em Coimbra, frente ao Torriense. Venceu por 1-0, golo de Frauolt. Não juntou nesse jogo a exibição ao sabor da conquista. Farioli continua a ser o timoneiro dos portistas. Imagem de marca do Porto, jogo de posse, condicionamento do adversário em pressão alta, solidez defensiva para o arranque da época. 6 baixas nos Dragões, Cláudio Ramos, Alberto Costa, Vasco Sousa, André Miranda, Samu e o jovem Pietro Zevski, que tem uma lesão muscular. Bednarek recuperou da lesão sofrida na final da Supertaça e joga como titular. O Alverca, 11º da época passada, época do regresso à Primeira Liga. Custódio Castro saiu, entrou Sérgio Ferreira, treinador campeão nacional pelo Futebol Clube do Porto, sub-19. Em 2020, já era do Porto, saiu para ser adjunto de Carlos Carvalhal durante 4 temporadas, depois regressou, esteve 2 anos na pirâmide técnica dos Dragões, sagrando-se campeão dos juniores em 25-26. É um Alverca que tem estado muito ativo no mercado. No meio-campo vai jogar um jogador que chegou há 3 dias, que chegou do Cruzeiro, Ian Lucas, e é uma equipa sobretudo muito alta, com vários jogadores acima de 1,90m. 11 inicial dos dois conjuntos, começando pelo Futebol Clube do Porto. Joga com Diogo Costa, na baliza Martim, Bednarek, Kiviar e Zaidu na defesa, Alan Varela, Fraualte e Gabri Veiga na linha média, William Gomes, André Silva e PP na linha mais adiantada. O Alverca, Mateus Mendes, 3 centrais, é a mesma estrutura da época passada, 3-4-3. Mateus Mendes na baliza, Badzeia, Boyang, Meipio, laterais, Nabil e Isaac, zona central de meio campo, Ian Lucas e Davi Gui. Na frente, o brasileiro Figueiredo, Chiquinho e Vivaldo Semedo como ponta de lança. Bancos, Porto, jogadores que estão no banco, Eustáquio, Rosário, Ibom, Borja Sainz, Neuri, Prepites, João Costa, Denis Gol, João Afonso, Cunha, Moura e Mora. Banco do Alverca, Vasco, Nauzi, Iker, Sami, Kessari, Essimi, Spencer, Sergi, Tamarit, Surmarré, Chissumba e Jonathan. Árbitro da partida, Luís Godinho. Vídeo-árbitro, Bruno Esteves. Relevado a ser regado a esta hora, Cristina Barbosa. E bem necessária essa rega. A tarde está muito quente na cidade do Porto. Boa tarde.
13: Olá, boa tarde. E até há instantes as equipas estiveram nos exercícios de aquecimento. Estão já recolhidas nos balneários do Estádio do Dragão. E é hora dos tratadores da relva ocuparem o tapete verde. Está, de facto, em ótimas condições. Mas, por esta hora, a ser molhado o relvado do Estádio do Dragão. É um Futebol Clube do Porto esta tarde ao ataque do campeonato, na defesa do título, em busca do bicampeonato que foge há já 13 anos. As portas do Estádio do Dragão abriram às 4 da tarde. Há ainda várias clareiras nas bancadas, mas há a perspectiva de uma boa casa e também já são visíveis os adeptos do Alverca que marcam presença neste final de tarde no Estádio do Dragão. Os adeptos do Porto vêm vestidos a rigor, vêm entusiasmados e animados também depois dessa conquista da Supertaça Cândido de Oliveira há uma semana. E este jogo com o Alverca é especial porque a formação ribatejana é orientada por um antigo dragão, já que o dissemos, Sérgio Ferreira, ele que conduziu na temporada passada os juniores do Futebol Clube do Porto à conquista do campeonato. Mas é especial também porque há sensivelmente 3 meses, a 2 de maio, foi o golo, o cabeceamento de Bednarek diante do Alverca, valeu a conquista do campeonato por parte dos Dragões. São boas memórias a confirmar, de resto, a tendência de um Futebol Clube do Porto invicto diante do Alverca em 12 jogos, 9 vitórias dos Dragões e 3 empates em duelos entre estas duas equipas. As bandeiras em tons de azul e branco são já conduzidas para o relevado. Os adeptos estão em expectativa, em êxtase também para este encontro que marca o arranque da participação azul e branca no campeonato nesta temporada 2026-27.
12: Obrigado, Cristina Barbosa, com as primeiras do relevado do Estádio do Dragão. Antes deste Futebol Clube do Porto, Alverca, João Ferreira, comentador Renascença, Porto favorito inicia a defesa do título e quem diria, já com um acicate logo nesta primeira jornada, a possibilidade de distanciar-se para o Sporting, que é concorrente na luta pelo título e que entrou tropeçando na Amadora ontem à noite. Boa tarde.
14: Boa tarde, Pedro Azevedo. Boa tarde aos nossos ouvintes. É como dizes, o aviso surgiu ontem de que há boas equipas no Campeonato Nacional Português, há equipas que se querem afirmar no nosso campeonato. O Estrela ontem acabou por fazer uma boa segunda parte e recuperar o resultado e empatá-lo, e o Futebol Clube Porto hoje entra avisado disso também. Tem um adversário de bom nível, já o referiste também, com jogadores de grande envergadura física, jogadores com boa escola, com boa formação, e portanto hoje, até pela novidade do seu treinador reconhecer bem toda a dinâmica interna do Futebol Clube Porto, quererá aqui fazer boa figura, quererá aqui tirar pontos ao Futebol Clube Porto. O Futebol Clube Porto tem a motivação de querer já a primeira vitória, desde logo para se afirmar, para começar a defender da melhor forma o seu título, mas também para, com esse bónus, já de criar distância para um dos rivais diretos, o Sporting Clube Portugal. É um Futebol Clube Porto que aparece, como disse Francesco Farioli, na divisão, não para alterar a sua forma de jogar, apenas para melhorar a sua forma de jogar. Portanto, Farioli aqui diz claramente que não vai abdicar daquela que foi a ideia global do seu jogo na época passada para esta. Não vai haver grandes inovações, vai querer melhorar o comportamento individual, alguma dinâmica em algum corredor, mas a matriz será aquela que já vimos na época passada.
12: Obrigado, João Ferreira, com o primeiro lançamento do Porto 26-27 para o campeonato. O Porto começou de forma oficial no último fim de semana com a vitória na Supertaça Cândido de Oliveira, derrotando a formação do Torriense em Coimbra. Passo novamente pelo relvado, Cristina Barbosa. As equipas preparam-se para a entrada. O relvado está muito bem tratado, o relvado do Dragão.
13: Tem ótimas condições, eu também estiver no estádio do Dragão para este arranque do campeonato na cidade do Porto. Agitam-se as bandeiras e também o entusiasmo por parte dos adeptos numa altura em que é conhecido o 11 escalado por Francesco Farioli para esta partida. Ainda não há suplentes nem do lado do Porto, nem do lado do Alverca, mas não devem tardar os suplentes de ambas as equipas, quer os de Farioli, quer também de Sérgio Ferreira, para este encontro. Há muito entusiasmo em torno desta partida, depois da escorregadela, se quisermos, do Sporting, em particular depois disso também, e o Porto a procurar entrar com o pé direito nesta temporada 26-27.
12: Obrigado, Cristina Barbosa. As equipas vão entrar dentro de instantes no Estádio do Dragão. Recordo a constituição oficial das equipas: o Porto com Diogo Costa, Martim, Bednarek, Kibiar e Zaidu, Alan Varela, Frobolt, Gabri Veiga, William Gomes, André Silva e PP. O Alverca, Mateus Mendes, Bazeia, Boyang, Meipio, Nabil, Isaac, Ian Lucas, Davigui, Figueiredo, Chiquinho e Vivaldo. Árbitro Luís Godinho, vídeo-árbitro Bruno Esteves, e este detalhe do treinador do Alverca, João Ferreira, Sérgio Ferreira, conhecer bem os cantos à casa. Esteve na pirâmide técnica do Futebol Clube do Porto nos últimos 2 anos.
14: Sim, é o Sérgio Ferreira, tem esse mérito de ter trazido ao Futebol Clube Porto novamente o título de campeão nacional do Sub-19. É um treinador ainda jovem, 38 anos, que já a época passada muitas vezes atacava num 3-4-3, mas defendia num 4-4-2, um jogo de posse, um jogo onde envolvia muitas vezes os extremos por dentro, dando a largura para os seus alas ou laterais, e é curioso que entra num Alverca que já a época passada também se apresentava num 3-4-3, portanto há aqui alguma identificação também na estrutura. Veremos quais são os comportamentos, quais são as dinâmicas, se há de facto alteração na sua estrutura no momento ofensivo e uma outra no seu momento defensivo. Portanto, são curiosidades que temos aqui para revelar ou para começar a ver desvendadas já nos próximos minutos da partida, mas há essa curiosidade. Sérgio Ferreira conhece muito bem aquilo que a equipa A do Futebol Clube Porto fez a época passada, sabe todos os seus caminhos, porque muitas vezes com certeza pôde discutir, conversar com Francesco Farioli e os elementos da sua equipa técnica, pôde eventualmente assistir a a treinos e, portanto, conhece muito bem esta equipa de Futebol Clube do Porto. Farioli já o assumiu, que de facto essa pode ser uma vantagem do Alverca para este jogo, mas que do lado do Futebol Clube do Porto a qualidade individual e processual do seu jogo tem que ser melhor do que essas questões até estratégicas que Sérgio Ferreira possa aqui apresentar no seu, com o seu Alverca no Estádio do Dragão.
12: As equipas preparam-se para a entrada para o relvado principal do Estádio do Dragão, que vai encher-se como um ovo, Cristina.
13: Acredita-se que esteja acima, uma casa acima dos 45 mil espectadores, embora se mantenham algumas clareiras nas bancadas, mas há ainda muitas movimentações por esta hora no exterior do estádio. Há já também suplentes, quer do Porto, quer do Alverca, no respectivo banco. Não devem tardar as equipas na frente, com o Luís Godinho, o árbitro de 40 anos da Associação de Futebol de Évora. Há já vários olhares voltados para o túnel de acesso, com este aproximar das 6 da tarde.
12: Recordo os 11, Porto, Diogo Costa, Martim, Bednarek, Kibior e Zaidu, Alain Varela, Fraualte e Gabri Veiga, William Gomes, André Silva e Pipe. O Alverca, Mateus Mendes, Badzeia, Boyang, Meipio, Nabil, Ian Lucas, Avigui, Isaac, Figueiredo, Chiquinho, Vivaldo. Entram os artistas, a equipa da frente, a equipa de arbitragem, liderada por Luís Godinho. Foi o primeiro classificado da época 24-25 e o quinto classificado da época anterior, numa tabela liderada por João Pinheiro, o árbitro português que esteve no Campeonato do Mundo do Futebol. As três equipas já perfiladas para a tribuna de honra do Estádio do Dragão.
13: E já se percebe que o Futebol Clube do Porto vai alinhar nesta partida com o equipamento principal, veste de azul e branco, a equipa orientada por Farioli. Já o Alverca traz com um integral preto, é o terceiro equipamento da formação ribatejana. Os jogadores voltaram-se na direção de bancadas a aplaudir e a agradecerem aos adeptos, e vão-se cumprimentando agora também aos olhos da equipa de arbitragem. Escuta-se o hino do Futebol Clube do Porto. Há as bandeiras que estão no relvado, continuam a ser agitadas, com os cascóis azuis e brancos também a serem esticados por parte dos adeptos do Futebol Clube do Porto nestes minutos que precedem o arranque da partida.
12: As três equipas já no relvado do Estádio do Dragão. O estádio está praticamente cheio. Grande ambiente. 27 graus a temperatura a esta hora aqui na cidade do Porto. É uma tarde muito quente e a equipa do Porto vai arrancar para esta nova época desportiva na primeira jornada do campeonato, com a possibilidade de ficar no fim da primeira ronda com mais 2 pontos do que o rival Sporting neste arranque de época, no que toca a essa classificação à parte, que é a classificação da luta pelo título nacional de futebol. A equipa do Alverca vai alinhar com equipamento tradicional, camisola toda escura. A equipa do Futebol Clube do Porto com o seu habitual equipamento, camisola listada azul e branca na vertical, e os adeptos nesta altura com milhares e milhares de cascóis a trapejar. Há também muitas bandeiras a esvoaçar. O ambiente está frenético nas bancadas do Dragão.
13: Depois desse espetáculo pirotécnico, também em tons e fumos em tons de azul e branco, que as equipas perfilaram no relvado, estão agora os adeptos a agitar os cascóis e as bandeiras, a transmitirem a força para o interior do relvado. Daqui a instantes, já lá vejo Diogo Costa, o capitão da equipa do Porto. Aproxima-se agora também Figueiredo, capitão da equipa do Alverca. Vão trocar cumprimentos aos olhos de Luís Godinho e escolher o terreno de jogo.
12: Diogo Costa, que vai permanecendo no Futebol Clube do Porto, um jogador com muito falado no mercado de transferências. O certo é que o Porto continua sem fazer vendas neste mercado de transferências, mantendo aquela que é a sua estrutura da época anterior. Olhando para este 11 do Futebol Clube do Porto, os dos 11, 10 jogadores mantêm-se da época passada. Aqui a novidade é André Silva, uma vez que Samu continua indisponível na formação azul e branca.
14: Sim, Pedro, é um Futebol Clube do Porto que tem na sua maior força para este início de época a continuidade de todos os elementos principais e até os não principais continuam, e portanto e desde logo Diogo Costa, que é até com alguma surpresa que ainda o vemos defender a baliza do Futebol Clube Porto, porque tem feito grandes épocas, fez mais uma vez uma grande competição internacional por Portugal, e poderia adivinhar-se ou supor-se que poderia ter sido a época passada a última ao serviço do Futebol Clube Porto. Assim não é, pelo menos até ao momento. Contente os adeptos do Futebol Clube Porto, os seus colegas de equipa, o seu treinador, também a sua direção, embora reconheçamos que o Futebol Clube Porto necessita de fazer receita, precisa de vender algumas unidades ou alguma unidade por um valor superior, também para poder atacar o mercado do ponto de vista das contratações de uma forma mais agressiva do que aquela que tem feito.
12: Relativamente ao outro reforço do Futebol Clube do Porto, In Boma, o sul-coreano, está no banco de suplentes. Vai principiar a partida. Luís Godinho arranca o jogo no Estádio do Dragão. A bola para a formação do Alberca. O Porto pressiona muito alto e com muita intensidade. A ganhar bola o William, a tentar a equipa do Futebol Clube do Porto, de certa forma, assustar o adversário.
13: De imediato, William Gomes pela direita do ataque azul e branco. A bola foi despachada por parte da defensiva do Alberca. Passa ainda para a formação dos Dragões.
12: A bola recuperada por Alan Varela a fazer a abertura para a direita para Martins. Avança Martim, para, joga em zona mais interior, joga para Varela, Varela para Bednarek, este liberta para Kivior, joga-se no último terço do relvado do Dragão, a bola para Kivior, a Kivior para Bednarek, centrais mais subidos da equipa do Porto, adiantamento, o Porto muito extenso no relvado, atenção, bola para a frente, para William, perde, e agora este adiantamento dos centrais, de certa forma, poderá expor o Futebol Clube do Porto, atenção que esta equipa do Alverca tem homens muito rápidos para contra-ataque.
14: Subiu muitas linhas o Futebol Clube Porto, como referiste muito bem, Pedro Azevedo. Bednarek e Kivior estavam bons metros, bons 4 ou 5 metros para lá da linha divisória do campo, e portanto o Futebol Clube Porto, claro que pode dessa forma reagir mais rapidamente à perda da bola, mas também fica sujeito a que, se falhar o corte ao primeiro passo, o Alverca possa sair e romper pelas suas costas.
12: Pontapé livre para os portistas, para ser cobrado na asa direita do ataque. O Porto leva até à grande área do Alverca 6 jogadores. Atenção ao livre, a cobrança já de Gabri, bola para a zona de finalização, a tirar a defensiva ribatejana. À primeira, à segunda, é o ponta de lança Vivaldo, a dar ajuda defensiva num compromisso na defesa. A jogar bola para trás, a equipa do Porto agora com Zaidu. O Porto reorganiza-se na sequência da bola parada. A bola para Diogo Costa, a libertar para Martim. Martim recolhe, vai à procura de companheiros da equipa. Martim, a equipa agora estabilizada na sequência da bola parada, em que levou vários homens até à grande área contrária. A bola para Bednarek, a fazer uma abertura para PP. PP tapado, bom corte efetuado pelo marroquino Nabil. Ainda vai insistir o Porto. A bola para a grande área, atenção, a movimentação do ponta de lança André Silva. Toca na bola, esta sai pela linha de cabeceira. É pontapé de baliza para a formação do Alverca.
13: Demasiada força na bola, André Silva, e o esférico acabou por perder-se pela linha de fundo. Não foi necessária sequer a intervenção do defensor do Alverca. É pontapé de baliza, deixa o guarda-redes do Alverca para o central.
12: Já cobrado, bola pontapeada por Mateus Mendes. Adiantando Mateus, à corte de Alan Varela. Atenção ao Porto, na insistência, Gabri, que perigo! À primeira, à segunda, tira! Boyang, a jogar bola para a frente. O Gambiano recupera o Porto, vai por Zaidu. Boa finta de Zaidu, ali a rodopiar, a meter para Gabri Veiga. Gabri Veiga na abertura para PP, a devolução para Zaidu, vai para a linha de cabeceira, Zaidu arranca cruzamento e ganha pontapé de canto a equipa portista.
13: Depois do desvio, Zaidu tentava o cruzamento a partir da esquerda do ataque azul e branco, cruzamento do nigeriano com desvio por parte da defensiva do Alverca, e o primeiro pontapé de canto da partida, a bola para ser levantada a partir da esquerda do ataque azul e branco, com o Porto a atacar nesta primeira metade para sul.
12: O Porto que marcou 13 golos de canto na época passada. Atenção, bola para a grande área, vai lá o William, à primeira, à segunda, tira, a equipa do Alverca vai tentar partir para contra-ataque, o Alverca não consegue sair da toca. A bola para Martim, a cair Martim, sem falta também, recupera a equipa ribatejana, vai tentar estender-se agora um pouco mais no relvado, não permite o Porto, está a asfixiar o adversário nestes primeiros 4 minutos, João Ferreira.
14: O Futebol Clube Porto teve uma entrada avassaladora na forma como pressiona os adversários, como corre atrás da bola após a perda, e na forma também como acelera os seus passos no sentido da baliza de Mateus Mendes. Portanto, 4 minutos muito fortes, a mostrar uma imagem até diferente daquela que apresentou há uma semana atrás na final da Supertaça frente ao Torriense.
12: Avança o Porto, vai com o William. Atenção à desmarcação de Fraual, tem velocidade e bom estilo, mete na área, pode ser, e falha! Cabeceamento de André Silva, fica lesionado. O Porto fica a reclamar uma falta do guarda-redes Mateus Mendes. Que lance perigoso de Fraualta!
13: Depois do cruzamento de Fraualta, ganhar a bola, conseguir passar por Boyang, cruzamento do dinamarquês para o cabeceamento de André Silva. A bola acabou por passar ao lado, mas ficou maltratado. O jogador do Porto vai-se queixando, ainda deitado no relvado. Está por perto Luís Godinho, também a conversar com um dos jogadores do Porto. A partida está por agora interrompida.
12: 5 minutos. Os jogadores do Porto reclamaram uma eventual falta dentro da grande área, na sequência desse desvio de André Silva. Não sei, Rui Viegas, se a imagem televisiva poderá ser mais esclarecedora também com a intervenção do nosso VAR.
10: Depois do cabeceamento do jogador do Futebol Clube do Porto, o guarda-redes do Alverca toca com o braço esquerdo no atacante. Não me parece que tenha sido suficiente para qualquer sentença, digamos assim, mas ainda assim convoco o VAR Bola Branca Tiago Antunes desta partida. Tiago, boa tarde, o que é que te pareceu este lance?
15: Olá, boa tarde a todos, boa tarde aos seus ouvintes. Pareceu-me um lance casual, portanto, é exatamente como acabaste de dizer. Há um cabeceamento, a bola vai claramente para fora e depois há ali um choque inevitável, um guarda-redes que vai tentar fazer uma mancha. Para mim, lance legal, apesar do contacto, nada assinalado.
10: Muito bem, Tiago Antunes, VAR Bola Branca deste Futebol Clube do Porto, diante do Alverca, estamos...
12: Atenção que pode haver penalti. O árbitro vai ver as imagens no monitor... Poderá dar penalti o lance de André Silva com o guarda-redes Mateus Mendes. O vídeo-árbitro é Bruno Esteves e convida o árbitro a ver as imagens para possível penalti no Estádio do Dragão, Cristina.
13: Exaltam os adeptos do Futebol Clube do Porto nas bancadas. O árbitro ia conversando com Alan Varela, tinha também um jogador do Alverca por perto, mas de imediato a fazer essa sinalética terá sido alertada então por Bruno Esteves e também por Catarina Campos a partir da cidade do futebol. Foi ao monitor ver as imagens. Vamos também escutar a decisão de Luís Godinho depois de ter observado as imagens do lance.
12: E o árbitro vai decidir. Vamos ouvir o que vai dizer o árbitro à plateia do Dragão. Vamos ouvir. Para já ainda não é audível essa mensagem do árbitro. Agora sim. Penalti. O guarda-redes atinge com a mão André Silva. Penalti assinalado por Luís Godinho. Penalti favorável ao Futebol Clube do Porto. Amarelo para o guarda-redes brasileiro Mateus Mendes.
13: E a cartolina amarela, o 31 do Alverca, o guarda-redes, e por perto já está André Silva, ele que regressou esta temporada ao Futebol Clube do Porto. 10 anos depois é ele quem vai agarrando a bola. Ora, Mateus Mendes troca algumas palavras ainda com Luís Godinho, alguma justificação por parte do guardião do Alverca, enquanto está André Silva preparadíssimo para bater a partir da marca dos 11 metros.
10: E assim sendo, deixa-me só perguntar aqui rapidamente ao Tiago Antunes, assim sendo, o Tiago Antunes é um lance que promete dar que falar.
15: Vai dar que falar. Isto, na minha opinião, não é pontapé de grande coisa. Isto foi uma decisão precipitada, na minha opinião.
10: Muito bem, vamos ao penalti. Está decidido por Luís Godinho com o apoio na vídeo-arbitragem deste desafio, que, recordo, é de Bruno Esteves.
12: Penalti para a equipa do Futebol Clube do Porto. André Silva vai tomar balanço. Está muito concentrado. Pode ir para golo. Pé direito e golo!

0: o guarda-redes Mateus Mendes, mas não conseguiu evitar o golo, Cristina.
1: A estirar-se ainda para a sua direita, o guarda-redes do Alverca, foi para esse lado que a bola foi encaminhada, mas sem possibilidade de travar o esférico e de travar o golo inaugural desta partida. André Silva, a partir da marca dos 11 metros, a partir do penalti, a conseguir colocar o Porto na frente do marcador, com grande celebração a partir das bancadas do Estádio do Dragão.
0: O último golo de André Silva pelo Porto tinha sido, num jogo oficial, a 14 de maio de 2017. Uma vitória aqui no Dragão por 4-1 na 33ª jornada dessa Liga de Futebol 16-17. 10 temporadas depois, nesta época de regresso ao Dragão, André Silva volta a marcar com a camisola azul e branca. Primeiro golo de André Silva, esta época, em jogos oficiais pelos Dragões. E foi de penalti. 10 minutos, primeira parte, Porto 1, Alverca 0.
2: Golo inaugural neste novo campeonato do Futebol Clube do Porto para André Silva.
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2: 18 e 14. Recordo, depois deste Futebol Clube do Porto Alverca, vamos estar no Estádio da Luz, às Moscas, para esse Benfica Académico de Viseu. O relato na Renascença do Porto Alverca é do
6: Pedro Azevedo.
0: Ponta pé de canto para o Porto. Atenção que o Porto fica a reclamar novo penalti por possível mão de um jogador do Alverca na sequência de um cruzamento do William Gomes.
1: No caso Chiquinho, William Gomes a bater o pontapé livre a partir da direita do ataque dos Dragões. Foi Chiquinho quem desviou a trajetória da bola, cortou pela linha de fundo. Houve esse protesto, mas é considerar tudo legal o árbitro da partida e por isso mesmo o pontapé de canto para o William levantar a partir da direita do ataque azul e branco.
0: Pontapé de canto para o William. A cobrança para o brasileiro que marcou o melhor golo da época passada. Eleito pela Liga, lá vai partir para a bola o William. Tem 5 homens no interior da grande área do Alverca. Pé esquerdo na bola do jogador brasileiro, vai fazer a movimentação. Recorda esse dado, o Porto marcou 13 golos de canto na época passada. Um terço dos golos do Porto foram de bola parada na época.

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1: Movimentando agora para o outro lado, para Maupeou. Maupeou recolhe, adianta o também francês Maupeou, a jogar bola para a zona central, a dar para Ian Lucas, joga depois na frente. A bola lançada para Vivaldo, não consegue ganhar ao adversário, ainda vai tentar recuperar em zona alta. A equipa do Alverca não consegue, o Porto sai a jogar. Frauolt mete em profundidade, joga para o William Gomes, bola demasiado levantada por Frauolt, é lançamento para a equipa ribatejana.
2: Agora foi Zaito a colocar em Frauolt, o nórdico a tentar libertar na direita em William Gomes, mas com demasiada força a bola acabou por sair perto do banco onde está Francesco Farioli, a posse da bola a pertencer à equipa ribatejana.
1: Já lançada na frente, recupera Bednarek, que recuperou de lesão em relação à partida da final da Supertaça em Coimbra, em que saiu lesionado. Lá vai a equipa do Porto, vai com Martim, adianta Martim, tenta combinar com homens de meio campo, não tem possibilidades. Alan Varela perdeu a posse, bola atrasada, lá vai a equipa do Alverca tentando sair a jogar. Ian Lucas a libertar para Badzeia, este tapado para um adversário, joga atrás. Boyanga a jogar bola para o lado esquerdo, a meter para Mupiu, adiantamento do francês. Atenção, esta contra-ofensiva pode ser perigosa. Há caminho aberto para Figueiredo, vai a caminho da grande área, Figueiredo já perdeu o ângulo de remate, o corte de Gabri Veiga, pontapé de canto para a equipa do Alverca.
2: Ainda ficou a queixar-se o capitão da equipa do Alverca depois dessa arrancada pela esquerda do ataque ribatejano, conseguiu entrar na grande área do Porto, ainda ficou a queixar-se desse desvio de Gabri Veiga. Pontapé de canto para o conjunto orientado por Sérgio Ferreira, o primeiro pontapé de canto da partida para o Alverca. A bola para Chiquinho Asca.
1: Valeu ao Porto Gabri Veiga em compromisso defensivo depois de uma transição muito rápida em que não havia Martim pelo corredor lateral direito da defensiva azul-e-branca. Atenção ao canto para ser cobrado à esquerda do ataque do Alverca. Lá vai Chiquinho para a movimentação. 2, 3, 4, 5, 6, 7 jogadores do Alverca na área. A bola desviada, ainda vai tentar a insistência a equipa ribatejana. O remate ao lado da baliza do Porto, pontapé de baliza para Diogo Costa.
2: A tentar surpreender Baseia, mas a bola a passar ao lado, estava de costas para a baliza, tentou ali uma espécie de gol de belo efeito, mas a errar a direção, pontapé de baliza, Diogo Costa a deixar para um dos centrais movimentar.
1: O Alverca respira no jogo, João Ferreira, foram 10 minutos asfixiantes, mas a equipa soltou-se e faz o seu primeiro remate ao quarto de hora.
3: É, um Alverca que tem qualidade e a saída deveu-se a uma ligação direta no seu ponta de lança. O Vivaldo, que é um jogador que joga bem de costas, tem uma boa envergadura física e que permitiu fazer parede, bloquear o corte do Bednarek e depois entregar na cobertura e a partir daí acelerar o jogo de frente para a baliza de Costa. O Alverca conseguiu libertar o Figueiredo para acelerar. Valeu ao Futebol Clube Porto, de facto, a grande recuperação de Gabri Veiga a conceder canto. Mas é um Alverca que vai tentar explorar mais vezes estas ligações de centrais à largura, sejam o Baseia, sejam o Mapia, diretamente no ponta de lança Vival, para depois este, então, libertar Chiquinho ou Figueiredo para poder acelerar o Alverca ao seu jogo.
1: Pontapé de baliza para a equipa portista, já foi cobrado. A bola de Diogo Costa para fora da grande área, 16 minutos, o Porto ganha por 1-0 desde o minuto 9. Golo de André Silva, de grande penalidade. A bola de Alan Varela, a jogar para trás para um dos centrais. Joga Kiviar, lá vai o Porto no seu movimento clássico de construção, com os dois centrais em ação, Kiviar e Bednarek. Lá está, Kiviar a entregar em Bednarek, quase que se adivinha. A bola outra vez para Bednarek e vai devolver para Kiviar. Lá está Bednarek ainda com bola. A Bednarek, lá está, devolveu para Kiviar. A Kiviar vai fazer a abertura para Zaidu, ultrapassa a linha de meio campo, adiantando bola para Pepe. Pepe à espera de desmarcações, mete na frente para Frauolt. O passe sai desenquadrado, amarra no limite da área, Mateus Mendes.
2: Para aí, estando a dar intervenções para dentro, indicações, aliás, para dentro de campo, Sérgio Ferreira, numa altura em que a Francesco Farioli trocava algumas impressões com um dos seus adjuntos. Levanta-se agora o técnico azul e branco, vai para a zona de intervenção, também orientado.
1: A bola para a equipa do Porto, recuperação fácil por Kiviar, a fazer um passo lateralizado para Martim, não chega Martim. Lançamento para a equipa do Alverca, vai ser rapidamente executado. A bola em Nabil, lá vai Nabil, à espera de um companheiro para a execução do lançamento de linha lateral, é o nigeriano Isaac. Bola para trás, enviada agora por Ian Lucas, a jogar para um dos centrais. Abertura para Maupeou, ainda Maupeou, a colocar para... Joga bem, a equipa do Alverca troca bem a bola, depois a ser desviado Chiquinho em falta. Falta cometida pelo seu polícia.

0: ataque e melhor livre para a equipa ribatejana.
1: Luís Godinho ia acompanhando a jogada de perto, estava muito próximo e de imediato a assinalar essa falta de Kivior. É pontapé livre a beneficiar a equipa ribatejana, a bola para ser movimentada por Davi Gui.
0: A bola para Badzeia, fazer a abertura para Nabil, este a combinar com Chiquinho, lá vai Chiquinho, arranca Chiquinho, Chiquinho, que velocidade, Chiquinho em posse, cruzamento e o canto para a equipa do Alverca. Atenção, João, já o disseste, esta equipa tem qualidade, troca muito bem a bola e tem jogadores tecnicamente evoluídos.
2: É, liga muito bem com o seu ponto e com os seus extremos, que jogam muitas vezes por dentro, de facto. Dizíamos que Chiquinho jogava à esquerda e Figueiredo à direita, estão inversamente colocados até este momento. Mas é gente que sabe jogar futebol, é gente que não tem medo um contra um e que enfrenta o adversário e que tem capacidade física para se superiorizar aos jogadores do Futebol Clube Porto.
0: E coloca 6 jogadores na grande área do Porto para o pontapé de canto que vai ser cobrado à direita, só ainda não foi porque há escaramuças na grande área do Porto. Já foi lá Luís Godinho dar uma colher de chá aos jogadores. Atenção ao canto para ser cobrado à direita, com marcações individuais na grande área do Porto. Mal marcado o canto, corta Zaidu com facilidade, canto rasteiro, a insistência da equipa alvercense. A bola para Isaac, a jogar o jogador nigeriano, a meter bola para o lado esquerdo, para Mopiu, o francês atrasa, dá na direção de Isaac. Isaac em variação, bem medida, vai lá esticar-se Zaidu, impedir Chiquinho de captar bola. Ainda a equipa do Alverca com bola, o atraso de bola de Badzeia, a tirar da equação André Silva, sai a jogar, adianta para Nabil. Nabil joga atrás, tira um adversário do caminho, mete para a zona central da defesa, adianta-se Boyang, distribui para David Gui, jogador marfinense, a fazer ali uma abertura, a jogar para Nabil, este na profundidade para Figueiredo, já na grande área o brasileiro, ainda tenta o remate, o ângulo não era o mais favorável. A bola sai ao lado da baliza de Diogo Costa. A partida com 20 minutos, estádio do Dragão, o Porto a iniciar na nova época a defesa do título nacional. Porto 1, Alverca 0.
3: Recordo no ciclismo, na volta a Portugal em bicicleta, o francês Alexis Guérin venceu este domingo a 4ª etapa na chegada à Torre na Covilhã e é agora o camisola amarela da prova. Esta segunda-feira lugaram um contrarrelógio individual, 5ª etapa, entre o Velódromo Nacional de Sangalhos em Anadia e Águeda, na distância de 17 km e 400 metros.
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3: Estamos no Dragão para o Porto Alverca.
0: No Dragão, a partida leva 20 minutos. O Porto ganha desde o minuto 9. Uma grande penalidade convertida por André Silva. Penalti assinalado com recurso ao VAR. Com uma intervenção de Mateus Mendes sobre André Silva, que o árbitro considerou faltosa dentro da grande área alvercense. Lançamento para a equipa do Ribatejo. Vai ser cobrado por intermédio de Isaac, a jogar para trás, a meter para Mopion. Este ainda mais para trás. Boyang vai libertar por entre dois opositores. Vai lá Zaidu recuperar a posse. Atenção, bola na grande área. Vai proteger a bola até ao seu guarda-redes, o central Boyang. E depois joga para a lateral direita. O árbitro agora ali a beneficiar o infrator. A bola estava na posse do Alverca e marcou livre a favor do Alverca.
1: Pontapé livre a beneficiar a formação ribatejana. A bola para Yaya Boyang movimentar, vai temporizando, aguardando o reposicionamento dos colegas de equipa antes de bater. Toma algum balanço, 4 do Alverca.
0: A bola vai ser movimentada por intermédio de Mateus Mendes. Lá vai Mateus Mendes para levantar a bola de pé direito. Joga em profundidade, dá na direção de Vivaldo. Vivaldo tenta captar bola de cabeça. A bola recuperada pela equipa do Porto. Vai primeiro Alan Varela, depois o apoio de Kivior. Sai a jogar Alan Varela. Adianta para a recuperação de David Gui. Ainda é o jogador que tem bola, o marfinense. Adianta ligeiramente, mete para Chiquinho. Chiquinho arranca ao seu estilo. Chiquinho é muito forte em posse, na progressão. Ainda Chiquinho, agora envolve-se com o adversário. Faz falta sobre Chiquinho, é Gabri Veiga que faz a falta, livre, favorável, com um duelo de camisolas 10. O 10 do Porto e o 10 do Alverca.
1: Isso mesmo, e o árbitro a considerar essa falta de Gabri Veiga sobre Chiquinho, a ser puxado camisola 10 do Alverca, é pontapé livre para o próprio movimentar, a descaída à direita, da forma como ataca o Alverca, fica um dos jogadores do Porto a formar uma espécie de barreira.
0: Pontapé livre para a equipa ribatejana. Para a equipa de Alverca do Ribatejo, a cidade do município de Vila Franca de Gira, distrito de Lisboa, a visitar o estádio do Dragão, nesta primeira jornada do campeonato. Lá vai partir para a bola para a cobrança, Chiquinho, vai levantar de pé direito, atenção, bola para a área, o corte é de Gabri Veiga. A bola vai para espaço vazio, recuperação fácil para a formação do Alverca. Vai reconstruir-se, depois da bola parada em que levou vários jogadores até ao meio campo adversário. A bola para trás na direção de Mateus Mendes. Lá está o brasileiro como se fosse um livro, o guarda-redes brasileiro, a jogar bola na profundidade para Figueiredo, o corte de Martim. Martim adianta para William Gomes, este atrasa, dá para Alan Varela, liberta até Bednarek. Vai a passo Bednarek, vai a passo de tartaruga, ainda Bednarek. Pode fazer o passo lateralizado, para, não tem pressão, ainda o polaco com bola, Kivior está ao seu lado, lá vai Bednarek, adivinha-se o passo para Kivior, lá está, a bola para Kivior, outra vez para Bednarek, lá vai o Porto nesta construção lenta, a partir dos dois centrais, joga a bola para trás, dá na direção de Diogo Costa pode lateralizar, jogo que mal, Chiquinho recupera a bola na linha de passe, arranca cruzamento para a área e o corte para canto, Diogo Costa erra um passe, coisa rara, no Internacional Português.
1: A ficar mal na fotografia com esse corte de Chiquinho e a recuperação do camisola 10 do Alverca, valeu depois a intervenção do defensor do Porto a cortar pela linha de fundo para o terceiro pontapé de canto da equipa ribatejana, a bola para ser levantada à direita.
0: Lá vai partir para a bola Chiquinho, com 2, 3, 4, 5, 6 jogadores do Alverca no interior da grande área do Porto. Levanta a bola Chiquinho, mete para o coração da grande área, não acerta na bola Figueiredo. A bola sobra ainda para os jogadores do Alverca, vão recuperar junto à linha lateral. A bola vem para trás, vai na direção de Davi Gui, a tentar arrancar o cruzamento para a grande área, ainda o Alverca. Marca na insistência, Chiquinho faz uma simulação, tenta passar, Chiquinho, a marcação de André Silva, em compromisso defensivo, e a ganhar pontapé de baliza.
1: Estava em missão defensiva e evitou a progressão de Chiquinho. Pela direita, tentava passar Chiquinho da direita para uma zona mais próxima da baliza, com esse desvio, e depois de André Silva, e acabou por ser o próprio Chiquinho a tocar a bola antes de sair pela linha de fundo. Pontapé de baliza já movimentado. É agora Diogo Costa a conduzir o esférico.
0: Atenção que há aqui uma nota muito positiva para o Alverca, João Ferreira. 25 minutos, foi asfixiado nos primeiros 10, sofreu um golo aos 9, mas não se amedrontou, não se encolheu. Está a tentar procurar o golo do empate no Dragão.
2: É uma equipa afirmativa, uma equipa de futebol positivo, como disse já o seu treinador Sérgio Ferreira, que essa era a intenção também para este campeonato, era colocar ou deixar os seus adeptos apaixonados pelo jogo do Alverca, e é uma equipa de futebol positivo. É uma equipa que procura trabalhar a bola, que acelera quando tem que acelerar através das suas unidades mais móveis e de maior habilidade técnica, Chiquinho, Figueiredo, que se serve do seu ponta de lança para fazer parede muitas vezes, tem dois médios mais posicionais, mas que sabem jogar a futebol, sabem jogar a bola, se tratam-na bem, e depois dois laterais com andamento, o ala à esquerda, o Isaac James, e o Nabil à direita, e depois três torres atrás, seguras, fortes, mas também com habilidade técnica para poderem construir e diretamente através deles a bola chegar às unidades mais ofensivas. E portanto é um Alverca que tem explanado o seu futebol, que tem dado largura ao jogo, e portanto é um Futebol Clube Porto que está a passar agora o seu momento menos positivo ao longo da partida.
0: Lá vai a equipa do Alverca sair a jogar, minuto 27, destaque sem dúvida para Chiquinho, este extremo que já na época passada deu nas vistas na equipa do Alverca, é jogador do Wolverhampton, que há três épocas o emprestou ao Famalicão, há duas cedeu ao Mallorca, jogador de formação Sporting até ao sub-17, depois concluiu no Estoril e no Tondela, e está a dar outra vez boa conta de si, está a abrir o livro, é ele que tem a bola, Chiquinho, lá vai Chiquinho, Chiquinho pode fazer ali uma abertura, joga para um companheiro à direita, dá na direção de Nabil, Nabil pode devolver outra vez para Chiquinho, Chiquinho dá atrás, joga para Ian Lucas, o tal jogador que só tem 3 dias de Alverca, chegou há 3 dias do Cruzeiro, mete bola para a esquerda para Figueiredo, arranca cruzamento, tira a defensiva do Porto, lá vai PP, adianta para Frauolt, Frauolt adianta-se, vai em passada larga com bola, adianta André Silva, Frauolt acompanha, André Silva tenta devolver, mas já não tem ângulo de passe, muito bem a equipa do Alverca reposicionando-se defensivamente. Lá vai o Porto agora na saída. E vai em zona central Gabri Veiga a fazer uma abertura para o corredor lateral direito. Joga para o William Gomes. A devolução para Gabri Veiga. O Porto instala-se no meio campo. Ribatejano. A bola ainda na posse de Bednarek. O Porto ganha por 1-0. Minuto 28. Ataca por Martim. Martim joga à direita. Joga para William Gomes. Este para Gabri. O passe para o alto. O Porto tenta ser prático. Jogar de primeira. Ainda o William a jogarem para trás para Gabri de primeira. Abrindo para a direita para Frowalt. Excelente o preciosismo técnico, tirando o adversário da equação. A jogar bola para trás, a dar na direção de Alan Varela. A combinação com Gabri. E este abre para Frowalt. Agora é a vez de William Gomes. Puxa para o seu melhor pé. Canhoto joga atrás. Dá para Alan Varela. A devolução para William Gomes. Este vai à procura outra vez de um companheiro. Vai caminhar para a linha de cabeceira. Lá vai sempre com o seu pé esquerdo. Embora jogue pela direita. Bola para fora. Pontapé de canto para o Dragão.
1: Foi Isaac James quem cortou pela linha de fundo. Evitar a progressão do William Gomes a partir da direita do ataque azul e branco. Há mais um pontapé de canto para os Dragões. A bola a sair perto da zona onde estavam os jogadores em exercícios de aquecimento. Eustáquio, Pablo Rosário, Borja Sainz, também Mora e parecia Mora, foram entretanto chamados ao banco. Vai rodar, creio, Farioli, os jogadores que estão em exercícios de aquecimento.
2: O VAR agora deu indicações que seria pontapé de baliza.
0: São as novas regras. Portanto, um pontapé de baliza para o Alverca, na sequência de um canto, o árbitro muda a decisão de acordo com as novas regras, em que quando há pontapé de baliza e não um canto, o árbitro pode alterar. O contrário é que não, o que não se compreende muito bem. Lá vai a equipa do Porto subir por intermédio de Kivior. A Kivior joga para Bednarek. Este joga à direita, coloca para Martim. Martim adianta-se, para, calca, joga atrás, dá para Varela. Varela não consegue a progressão. Aproxima-se Davi Gui. A bola ainda na posse dos portistas com Kivior no passo lateralizado, também mal, para fora. Lançamento para o Alverca.
1: É Nabil para movimentar, coloca atrás em Baseia.
0: Passos errados para uma equipa que joga junta desde a época passada. Só há aqui a novidade de André Silva. Não é assim muito normal, João Pereira.
2: Mas o Futebol Clube Porto está num momento de intranquilidade. Está a ter pouca bola. O último momento positivo foi há pouco mesmo, onde conseguiu em meio campo ofensivo instalar-se e ter bola, mas já não o fazia há muito tempo. E, portanto, quando a equipa passa por estes momentos, é normal que alguns erros surjam mais a miúdo.
0: Lá vai Chiquinho outra vez. De facto, é um jogador acima da média. Este Chiquinho... ainda com bola, Chiquinho, vai arrancar Chiquinho. Chiquinho joga para uma zona mais interior, no ressalto é feliz, volta a ganhar Chiquinho. Agora liberta para Nabil. Nabil adianta, joga para um companheiro que é Ian Lucas. Depois a perder, o Porto vai para contra-ataque. Já vamos atualizar, lá vai o Porto, vai com o William. William tenta ultrapassar o primeiro, tenta ultrapassar o segundo, não há falta sobre o William, o desarme é perfeito de Mopiu a fazer a abertura para Nabil. Nabil para Chiquinho, Chiquinho para Nabil. Estão a dar água pela barba estes dois jogadores à lateral esquerda da defensiva do Porto. Zaidu agora sai a jogar, mas vai perder no duelo. Não, depois é feliz. Olha o Porto, que perigo, pode ir para o segundo. William, a caminho da grande área, já com bola. O cruzamento pode ser. E que corte providencial efetuado por Ian Lucas. Que corte a negar o segundo golo ao Porto.
1: Extraordinário, evitar que Zaidu conseguisse finalizar. Estava em posição frontal à baliza. Foi o William Gomes com cruzamento a partir da direita do ataque do Porto. A bola colocada no coração da área para a finalização de Zaidu, e valeu esse corte providencial de Ian Lucas a desviar a trajetória da bola. É mais um pontapé de canto para o Porto. A bola para ser levantada a partir da esquerda.
0: Um jogador que tem experiência de Brasileirão, jogou o Brasileirão em 2023 pelo Cruzeiro, depois andou cedido, estava no Atlético de Minas Gerais até julho, chegou há 3 dias. Que belo corte, atenção ao canto, amarra sem dificuldade o guarda-redes Mateus Mendes. A partida com 32 minutos de primeira parte. Porto 1-0 Alverca.
3: A marcar este domingo, anúncio da contratação de mais um português pelo Al Nassr. Samu Costa junta-se à equipa saudita e a Ronaldo e João Félix. O internacional português, que esteve no Mundial de 2026, abandona assim Espanha após 6 temporadas no futebol espanhol, divididas entre Almeria e Mallorca.
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3: 18h35. 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Estamos no Porto Alverca, azuis e brancos, campeões nacionais em vantagem no marcador. E recordo, às 8h30 da noite, Benfica Académico de Viseu, para ouvir também aqui no Dragão, relato do Pedro Azevedo.
0: Bola para a equipa do Alverca, saída por intermédio de Davi Gui. Isto com a exceção dos primeiros 10 minutos, em que o Porto de facto sufocou. O jogo tem estado equilibrado, João Ferreira.
8: Sim, sem grandes oportunidades de finalização para uma e outra equipas, mas de facto muito mais equilíbrio agora. Até diria que o Alverca estará com mais percentagem de posse de bola neste momento. Consegue guardar a bola mais tempo, o Futebol Clube do Porto mais em transição ofensiva, tem sido por aí que tem feito a grande parte dos seus momentos ofensivos, mas é um Futebol Clube do Porto que também, do ponto de vista defensivo, sobrevive muito bem com aquela dupla placa no centro da defesa, acaba por neutralizar grande parte dos lances ofensivos dos adversários e, portanto, é um Futebol Clube do Porto que não tão bem, mas consegue suster os ataques do Alverca.
0: Bola para Alan Varela, de facto a consistência defensiva dos portistas é a imagem de marca do Porto de Farioli. Uma das, lá vai o Porto, com Alan Varela a fazer ali a abertura para o William Gomes. Vai tentar criar o desequilíbrio, arranca cruzamento, a bola bate no adversário, sai pela linha lateral, o corte efetuado por Isaac.
1: Isaac James foi quem cortou pela lateral a evitar nesse cruzamento de William a partir da direita do ataque do Porto. É agora Martim Fernandes para movimentar o lançamento perto do banco de Farioli, coloca atrás em Bednarek.
0: Lá vai Bednarek sair a jogar, o experiente central polaco a entregar para Alan Varela, larga para Gabri Veiga, tenta ser a placa giratória do meio campo do Porto, numa abertura para a direita para o William Gomes, o corte efetuado muito bem na interseção das linhas de passe. A equipa ribatejana sai a jogar, Figueiredo a jogar em zona central, bom passe Figueiredo a jogar para Chiquinho, tira um adversário, Chiquinho arranca em velocidade, tem muita qualidade Chiquinho, ainda Chiquinho, que passe Chiquinho, bola na área, Vivaldo, enquadramento e o corte de Bednarek. Depois não houve seguimento em Vivaldo, porque tinha pela frente Bednarek. Mas a jogada de Chiquinho é outra vez desconcertante.
8: Oh Pedro, e está a jogar do lado direito, porque do lado esquerdo ele consegue ainda. Eu creio que é a casa que ele prefere, é onde ele prefere estar, é do lado esquerdo do ataque.
0: Sendo destro.
8: Exatamente, para poder percorrer terrenos interiores em direção à baliza adversária. Ele hoje está sempre a partir da direita ou do centro-direita, fugindo um pouco àquelas zonas preferenciais que ele tem, mas de facto está muito bem o Chiquinho.
0: Bola para a equipa do Alverca outra vez. Lá vai sair a jogar, a bola para Ian Lucas. Tenta o último passo para Vivaldo, mas Vivaldo não tem tido grandes chances de ganhar a dupla de centrais do Porto, a dupla de betão. Bednarek Kivior, a bola para a formação do Alverca, ainda vai sair a jogar por Davi Gui, adiantando bola, atenção, pode ser perigoso este lance, a bola lançada para a grande área, lá está Bednarek dobrando Kivior, bola para fora, lançamento para o Alverca.
1: Esta proximidade do Alverca na baliza do Porto vai fazendo também soar alguns alarmes no banco azul e branco, com a Francesco Farioli há instantes a dar indicações para dentro de campo, entusiasmou-se tanto que aproximava-se já da linha divisória, já tinha saído da sua zona técnica, poderá estar preocupado o treinador do Porto.
0: Bola para a formação do Alverca outra vez, vai sair a jogar em zona nuclear, a recolha efetuada por Badzeia, adianta o jogador francês, joga para Chiquinho, Chiquinho na profundidade, joga sempre bem Chiquinho, bola para Figueiredo atrasando, Nabil faz a finta, simula cruzamento, primeiro tira Zaidu, joga atrás, cruzamento a partir, bola para a área, tira Kivior, ainda há insistência, agora por Mopiu, a jogar bola para trás o francês, a jogar na direção de Boyang, este adianta mete para Ian Lucas, Ian Lucas tenta picar na frente, ainda vai ganhar à segunda, a bola para Badzeia, Badzeia procura companheiros na lateral, joga para Nabil, Nabil para Badzeia, o Alverca descomplexado, sem dúvida, no estádio do Dragão, joga olhos nos olhos, com bola, assumindo no meio campo adversário, em posse, Lançamento a beneficiar a equipa do Alverca.
1: Lançamento para ser movimentado por Nabil à direita do ataque do Alverca, a colocar a bola atrás em Basaia. Há pouco a bola foi perdida por um dos homens do Porto, chega entretanto até ao guarda-redes Mateus Mendes.
0: Já libertou bola para o jogador que joga no centro da defesa, joga numa defesa a 3, a equipa do Alverca. Badzeia, centro-direita, Boyang no meio e Mopiu, centro-esquerda. Atenção a este ataque, Vivaldo, grande área, enquadramento, pode ser o remate, grande defesa. Atenção à recarga, ainda o Alverca, grande defesa de Diogo Costa. A bola para Figueiredo, adiantamento, Figueiredo à primeira, à segunda, ganha no ressalto, tenta um túnel ao adversário em zona proibida. Recupera Gabri e depois a falta cometida sobre o jogador espanhol. Há pouco, João Ferreira, ocasião para o Alverca chegar ao empate. Valeu o internacional português, Diogo Costa.
8: Foi mais uma jogada onde o Alverca foi levando a bola até perto da baliza de Diogo Costa e depois libertou-se à direita com o seu pé esquerdo, o Vivaldo, e rematou um remate cruzado à meia altura. O Diogo faz uma boa defesa. Claro que é uma defesa também de fotografia, é eficaz, mas é relativamente simples do ponto de vista de que ele sabia que a bola iria para aquele lado. Depois pôs-se a questão da ressaca e ela sobrou para Isaac James, que podia ter rematado, sendo esquerdino, a bola tendo ido para o pé direito. Ele foi lento na decisão e acabou por se perder o lance a favor do Alverca. Mas é mais um momento onde o Alverca vai espreitando criar perigo.
0: Ataca o Porto outra vez, vai à direita, pegar na bola o William Gomes, pode atrasar, joga para o apoio de Martim, arranca cruzamento para a grande área para Frauolta, tira a defensiva alverquense, a bola para Davi Gui, adiantamento do esférico do médio marfinense, grande pormenor agora de Figueiredo, lá vai o brasileiro, tenta adiantar, corta a defensiva portista, a bola lançada para Gabri Veiga, este para Alan Varela para Frauolta. A forma do Porto jogar está a irritar os seus adeptos.
1: Ficam mais impacientes e vai-se percebendo isso a partir das bancadas, com alguns assobios por parte dos adeptos azuis. Não estão a gostar das aproximações do Alverca à baliza de Diogo Costa, nem das perdidas de bola por parte dos jogadores do Porto.
0: Ataca o Porto por Zaidu, agora vai combinar com Pepe. Pega na bola, Pepe, flete para uma zona mais interior, tenta agitar o jogo. Pepe, ainda com bola. Pepe percorre muitos metros com bola. Pepe faz a abertura para William Gomes, pode fazer a devolução para Pepe. William devolve, Pepe, grande área, pegou, cruzou, pode ser, e o desvio pela linha de fundo. O Porto fica a reclamar, grande penalidade por puxão. André Silva.
1: Braços abertos de André Silva na direção do árbitro Luís Godinho, que aponta para o pontapé de canto. Há instantes Pepe enorme a passar da esquerda para o lado contrário, a trocar bola com William Gomes, a bola devolvida até ao brasileiro. Esse cruzamento para a finalização de André Silva, mas as queixas por parte dos homens do Porto permanecem junto de Luís Godinho.
0: É ali uma assembleia junto do árbitro no sentido de pressionar o juiz de campo para uma possível grande penalidade. Rui Viegas, com o nosso vídeo-árbitro Tiago Antunes. Há polémica no Dragão.
3: Aí, há puxão na camisola. Tiago Antunes, o que é que te parece este lance?
9: Agora sim. Agora parece-me que há um lance passível de grande penalidade. Eu estava a ver uma imagem melhor, mas tenho quase a certeza que é para o ponto de penal. Há um puxão que impede o avançado André Silva depois de seguir em direção ao bolo.
3: Só tivemos uma imagem mais apertada do lance.
0: Vai ver o árbitro. O árbitro vai ver, o que equivale por dizer que poderá então haver o segundo penalti da tarde favorável ao Futebol Clube do Porto.
1: Vai ao monitor ver as imagens, Luís Godinho, numa altura em que conversa ainda com capitão da equipa do Alverca. Havia vários adeptos, aliás, do Porto a fazer a sinalética de vídeo-arbitragem, e é isso mesmo que acontece com Luís Godinho, a ver as imagens deste lance a envolver André Silva.
0: O próprio Farioli está ali com esse gesto, puxando a sua própria t-shirt, a explicar ao árbitro assistente que já viu as imagens e que há um puxão a André Silva à frente da baliza do Alverca, depois de uma bela jogada de Pepe a tentar ser o espalha-brasas da equipa do Porto.
8: Isto é o que os adeptos pedem também. É que o Futebol Clube do Porto tem um jogo posicional muito forte, que por vezes amarra em demasia os jogadores às posições. E foi nesta aceleração de PP para o lado contrário do campo que acabou por desbloquear um pouco esta organização defensiva do Alverca e permitir que a bola depois entrasse na área e resultasse eventualmente a grande penalidade para o Futebol Clube do Porto.
3: O que pode jogar aqui um pouco a favor do Alverca é o facto de haver primeiro jogador da equipa ribatejana a tocar na bola.
0: Vai falar Luís Godinho à plateia do Dragão. Vamos ouvir.
10: Apoio!
0: Penalti. Jogador Nabil agarra André Silva. Decisão final. Grande penalidade.
1: Encaminha-se já o árbitro da partida para perto da marca dos 11 metros. Nova possibilidade de o Porto ampliar desta feita vantagem. Nabil vê a cartolina amarela no camisola 2 do Alverca. Há possibilidade, o Porto dizia, adiantar-se ou ampliar essa vantagem no marcador através da marca dos 11 metros.
0: É no penalti primeiro. Mateus Mendes viu amarelo. Também um lance com André Silva. E depois, agora no segundo penalti, vê amarelo Nabil num lance também com André Silva. Ou seja, André Silva está em todas. Esteve na causa da grande penalidade, converteu a grande penalidade e está na causa da segunda grande penalidade favorável à equipa do Porto. Para marcar. Ao minuto 43. Novo penalti para os Dragões.
2: Será Gabri Veiga, Pedro?
0: Parece. Agora parece-me que muda o marcador.
2: É Gabri Veiga.
0: Agora será a vez de Gabri. Muda o marcador. O primeiro foi de André Silva. Aqui Farioli a optar por um outro jogador. A marcar a grande penalidade. Aqui o fator surpresa para o guarda-redes. Parte para a bola. Pé direito e marca!

0: mas não conseguiu a defesa. 2-0, dois penaltis, o primeiro convertido por André Silva, o segundo marcado por Gabri Veiga.
1: Foi bola novamente para a direita, novamente o guarda-redes Mateus Mendes a adivinhar o lado, mas sem possibilidade uma vez mais de travar o esférico, ampliar vantagem. Agora Gabri Veiga a fazer o segundo gol do Porto a partir da marca dos 11 metros e nova explosão de alegria nas bancadas do estádio do Dragão. Grande celebração entre os jogadores no relvado e também naturalmente entre os adeptos a partir das bancadas com este gol de Gabri Veiga ao minuto 44.
0: É um jogo ingrato para a equipa do Alverca. João Ferreira está a fazer um bom jogo no Dragão e sofre dois golos de penalti.
2: Sim, tem tido pouca baliza ofensivamente, também é difícil contra este Futebol Clube do Porto, mas tem tido um jogo agradável e não merecia estar, de facto, neste momento a perder por dois golos de desvantagem. É um Futebol Clube do Porto que tem sabido, ou que soube entrar muito bem, adiantar-se no marcador, depois tem sabido estar defensivamente, mas pouco dinâmico nos seus momentos ofensivos, alguma falta de serenidade também, perde muitas vezes a bola logo depois de a conquistar, e acaba por, num momento onde desenvolveu uma boa jogada, como já dissemos há pouco, através de PP e o entendimento com William Gomes, acaba por conseguir a segunda penalidade, converter e ir para intervalo, em princípio, com este resultado que permite tranquilidade para Farioli passar feedbacks no sentido de o Futebol Clube do Porto ser mais capaz de dominar o jogo com bola, porque também me parece que as equipas grandes têm um pouco essa obrigação.
0: Agora a levantar bola na frente, Boyang, dizias, Cristina.
1: Em instantes subiu a placa, 5 minutos de tempo extra.
0: Mais 5 minutos no Dragão, marcou aos 44 Gabri Veiga de grande penalidade, tinha marcado aos 9 André Silva o primeiro golo do desafio. Agora, a partida dentro do primeiro de 5 minutos de aditamento, Porto 2, Alverca 0.
3: André Silva voltou aos golos no Futebol Clube do Porto 3.374 dias depois. Gabri Veiga fez o seu 7º tento na equipa azul e branca.
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3: Depois do Porto Alverca, que está agora já em tempo de compensação da primeira parte, vamos estar no Benfica Académico de Viseu.
7: Pedro Azevedo.
0: No estádio do Dragão, o Porto ganha por 2-0. A partida está no aditamento. A cobrança do pontapé de canto para o Alverca. A bola lançada para a zona de primeiro poste. Volta a sair pela linha de cabeceira. Pontapé de canto em reedição para a equipa do Ribatejo.
1: Quando tentava chegar à bola, Basaiá, não houve desvio por parte da defensiva do Porto. Novo pontapé de canto, novamente à direita do ataque do Alverca.
0: O Alverca coloca 2, 3, 4, 5, 6. As jogadoras dentro da grande área do Porto, que defende com os 11. A bola levantada para o coração da área, ali um primeiro cabeceamento, depois Figueiredo no remate. A bola interceptada de cabeça por Kiviar. Ainda vai insistir a equipa ribatejana. Outra vez Figueiredo está a fazer um bom jogo. O capitão do Alverca, este brasileiro, a passar por um, a passar por dois. Ainda bola para fora. Ponta, pé de baliza para o Porto.
1: E depois sem entendimento com Isaac James, com a bola a sair pela linha de fundo. É ponta, pé de baliza para Diogo Costa. Movimentar o guarda-redes do Porto. Vai pedindo aos colegas para se posicionarem no terreno. Vai movimentar 99 azul e branco.
0: E vai a meio, o aditamento que o árbitro concede, deu 5 minutos de descontos, 2 e meio já passaram, a bola para a equipa do Porto, recebe Bednarek, adiantamento de Bednarek, dá na direção de Gabri Veiga, e este a libertar para Alan Varela, joga para Zaidu, deixa rolar até Pepe. Pepe pode fazer a devolução para Zaidu. Zaidu pega na bola, joga para um companheiro da equipa, mete para a distribuição de Alan Varela, liberta para Bednarek, este para Martim. Martim vai a caminho da grande área, vai combinar Martim, está lá Frouolta em zona de finalização, a bola ainda na posse de Gabri Veiga, o cruzamento e que bela defesa de Mateus Mendes. Houve intencionalidade em Gabri Veiga para tentar colocar a bola fora do alcance do guarda-redes.
1: Um cruzamento em jeito de remate do espanhol valeu a sapatada na bola de Mateus Mendes, o guarda-redes do Alverca, a desviar a trajetória, a travar ali a possibilidade do terceiro golo do Porto. É pontapé de canto para William Gomes levantar à direita do ataque azul e branco.
0: E será dos últimos lances da primeira parte deste desafio, que já está dentro dos últimos 2 minutos, já com descontos incluídos. O Porto ganha 2-0. A bola de Pepe a meter na grande área. Pepe pode nascer ali um remate, mas não há remate. Há corte efetuado por intermédio de Mopio. Contra-ataque dos alvarquenses. Vão com 4 homens. Em bom estilo, em velocidade. A caminho da grande área. Sempre o mesmo. Sempre Chiquinho. Em ação. Ainda Chiquinho. Passa por um, passa por dois. Há falta claríssima sobre Chiquinho. O homem está a abrir o livro no Dragão. João Ferreira.
2: É, mais um contra-ataque desferido pelo Chiquinho. Mais uma vez pelo lado direito. A enfrentar cara a cara com Zaidu. Depois Zaidu a conseguir controlar. E acaba Gabri Veiga por a tentar ajudar a cometer a falta sobre Chiquinho, que é, até ao momento, a única forma de parar o jogador do Alverca.
0: É, de facto, joga muito Chiquinho. Pontapé livre para a equipa do Alverca. Tem 26 anos, Chiquinho. E está em ponto de reboçado este jogador alvarquense de 26 anos de idade. Pontapé livre formado no Sporting e não só. Depois passou também pela formação do Estoril e do Tondela. Atenção ao pontapé livre. Chiquinho vai assumir a barreira do Porto, formada por 3 homens. O Porto defende com 11. É habitual nas bolas paradas defensivas o Porto defender com os 11. Atenção a Chiquinho. Lá está Chiquinho a tomar balanço. É curioso que o guarda-redes do Alverca foi até ao meio-campo ofensivo para dar ali algumas instruções aos seus companheiros. Chiquinho a levantar a bola para a grande área, segundo poste. A bola sai diretamente pela linha de cabeceira.
1: A sobrevoar toda a área, a sair para lá do poste direito da baliza de Diogo Costa, sem qualquer perigo para a baliza, sem calafrios para a baliza azul e branca. É pontapé de baliza para o guarda-redes Diogo Costa, numa altura em que soa o apito final nesta primeira metade.
0: Termina a primeira parte no Estádio do Dragão. O Porto a vencer por 2 a 0. Golos de penalti. O primeiro aos 9 por André Silva. O segundo aos 44 por Gabri Veiga. Sendo que André Silva esteve na causa das 2 grandes penalidades. A primeira numa falta de Mateus Mendes sobre o avançado portista. E depois uma falta de Nabil puxando a camisola na sequência de um cruzamento. E acaba por estar ligado às 2 grandes penalidades André Silva, convertendo a primeira. A conversão da segunda foi de Gabri Veiga. Cristina, já recolheram quase todos aos balneários.
1: Praticamente vai ficando para trás Diogo Costa, é um dos últimos a abandonar o terreno de jogo. Mesmo acontece com Mateus Mendes, o guarda-redes do Alverca. A equipa de arbitragem, liderada por Luís Godinho, aguarda que saiam todos para depois recolher também. O Porto, no caso Farioli, colocou os vários jogadores em exercícios de aquecimento. Os vários suplentes foram rodando no decorrer da primeira parte, mas recolheram também. E nas bancadas, por esta hora, há as movimentações habituais em tempo de intervalo.
0: Tempo de intervalo no Estádio do Dragão, e há aqui dados estatísticos que não me surpreendem, João Ferreira. Aliás, quem acompanhou a transmissão pôde perfeitamente confirmar estes dados que agora a Liga publica ao intervalo do jogo. Tem mais posse o Alverca, 51%. Tem mais remates o Alverca, 7 contra 4. Em matéria de remates, o Porto está por cima, mas se apenas mencionarmos os remates enquadrados, aí sim, o Porto tem 4, marcou 2 golos, 2 foram de penalti, e o Alverca tem 1 remate enquadrado. A estatística favorável também nos cantos à formação do Ribatejo, que tem 5 e o Porto tem 3. Ou seja, na estatística, o Alverca por cima. Nos golos, os penaltis fazem a diferença. O Porto ganha 2 a 0 ao intervalo. 2 penaltis, 1 convertido por André Silva e o outro por Gabri Veiga.
2: Sim, é um Futebol Clube Porto que entrou muitíssimo bem, muito forte, muito capaz na pressão, conseguir roubar bolas, mas também enquanto portador da posse. É uma equipa com ideias e com rapidez na tomada de decisão em direção à baliza do Alverca, e com essa entrada tão forte, acabou por ter várias posses de bola que depois, numa delas, acabou por culminar na primeira grande penalidade que o André Silva sofreu. Depois de uma bela jogada, onde à direita o Futebol Clube Porto desenvolveu uma jogada com a entrada de Frouolo de trás para a frente, a fazer um belo cruzamento para a finalização do André Silva. Portanto, mas a partir desse momento, a partir desse primeiro golo do Futebol Clube Porto, houve outro jogo. O Alverca cresceu e o Futebol Clube Porto puxou a marcha atrás e passou a defender mais baixo do que aquilo que tinha defendido e sem a mesma intensidade. O Alverca foi experimentando formas de chegar à baliza de Diogo Costa, foi utilizando os três corredores de jogo, foi envolvendo os jogadores. Há aqui um que se destaca claramente, embora possamos também referir o Figueiredo, o capitão, e o Vivaldo, mas é Chiquinho quem é o número um do Alverca na forma como consegue desenvencilhar-se de adversários, acelerar em condução, está, digamos, algo preso ao corredor direito. Esperava que Chiquinho pudesse ter outra liberdade na frente de ataque, até porque me parece que ele é melhor do lado esquerdo, mas é um Alverca que tem tentado incomodar. Falta baliza, falta finalizações, porque também aí o Futebol Clube Porto tem muito mérito na forma como sabe defender baixo. Tem jogadores, do ponto de vista individual, muito fortes nesse momento, Bednar é que aqui vior desde logo, mas também a sua organização defensiva, com linhas muito juntas, os 5 homens atrás mais os 4 homens do meio campo, são muito fortes, defensivamente jogam muito, muito perto uns dos outros, e isso impede que os adversários consigam atirar à baliza de Diogo Costa. Depois, em mais uma jogada das poucas que surgiram depois do primeiro golo, em que o Futebol Clube Porto consegue criar perigo, PP já dentro da área, do lado direito, onde também já estava o William, cruza para mais uma vez André Silva sofrer uma grande penalidade. Portanto, André Silva, até ao momento, tem sido claramente o homem em foco, marca um golo, mas sofre os dois penaltis, ainda em ajuda defensiva consegue duas vezes em sequência de dois cantos ajudar a sua equipa a neutralizar os ataques do Alverca. Portanto, parece-me que tem sido a unidade mais deste Futebol Clube Porto e, curiosamente, a única unidade nova neste 11 inicial portista.
0: Obrigado, João Ferreira, com o balanço da primeira parte. Recordo que André Silva, de penalti, fez aos 9 o primeiro golo e Gabriel Veiga, também de penalti, fez aos 44 o segundo golo. O Porto ganha por 2-0 ao intervalo. Jogo com polémica no Dragão. É um jogo de dois penaltis que dão a vantagem aos Dragões. E para abordarmos o tema, o vídeo-árbitro, bola branca, Tiago Antunes.
3: E é já a seguir, Tiago Antunes, o VAR, bola branca. Obrigado ao João Ferreira, à Cristina Barbosa e ao Pedro Azevedo. Já regressamos ao Dragão.
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3: E uma primeira parte, Tiago, de facto, com duas grandes penalidades, mas acredito, na tua opinião, com decisões que mereciam uma posição distinta.
8: Sim, é verdade. Vou começar, portanto, o início. Tinha aqui 4 momentos, vou tentar ser breve. Logo aos 5 minutos de jogo, portanto, há o primeiro lance que ditou a polémica, portanto, o guarda-redes Mateus Mendes faz um movimento de mancha e no seguimento toca com o braço no peito de André Silva. A bola já estava a sair, não havia qualquer hipótese de ficar em jogo. O árbitro Luís Godinho, bem, em campo, nada assinala, não terá visto nada que o motivasse para mim, para o fazer, para o assinar, e para mim, bem. Depois o VAR, Bruno Esteves, chama para revisão e Luís Godinho reverte para penalti. Aqui, para mim, é que está o problema e depois fica difícil entender as decisões do VAR. Portanto, a Lei 12 é mais ou menos clara, mas diria que é mais clara do que menos, e diz que nem todo o contacto é falta. Portanto, para ser falta, o contacto tem que ser negligente, imprudente ou com força excessiva, o que para mim não se enquadrou em qualquer um destes três. Portanto, há um toque no peito, num movimento natural de quem se está a fazer a bola, sem empurrar, sem travar, sem colocar em perigo, e quando a bola já vai para fora e não há sequer disputa real da jogada. Portanto, é um contacto normal de jogo. A lei até pode proteger o árbitro, de certa forma isto parece paradoxal, porque sim, porque há um toque, logo se ele marca penalti terá onde se agarrar e se justificar porque um toque existiu. Agora, há esta subjetividade de não ser negligente, imprudente ou com força excessiva, que para mim não é. Portanto, há depois o protocolo VAR. O VAR que só deve intervir por erro claro e óbvio em situações de penalti e não penalti. E se o árbitro está bem posicionado a 10 metros, avalia o contacto como normal, deixa seguir o jogo. Isto nunca poderá ser um erro claro e óbvio. Isto para mim é a minha opinião. Isto que aconteceu é uma re-arbitragem, portanto, não é um protocolo VAR, portanto, este lance mal decidido, mal o VAR a chamar e mal Luís Godinho depois a aceitar reverter, o lance, aceitar não, decidir reverter para pontapé de penalti.
9: Depois, isto ficou de errado. Aos 11 minutos, bola bate no braço do defesa do Alverca, depois de um pontapé livre. O braço está junto ao corpo, portanto, lance legal, aqui logo bem decidido pela equipa de arbitragem. Aos 28 minutos, um lance, portanto, comentado, onde o VAR muda o pontapé de canto, que seria para o Futebol Clube do Porto, e dá a indicação de pontapé de baliza para o Alverca. Esta nova aplicação das regras, portanto, faz parte do novo protocolo VAR. O contrário não é aplicado, porque o racional é o VAR intervir o mínimo possível. Quando digo o contrário é o árbitro assinala pontapé de baliza erradamente, que seria um pontapé de canto, e o VAR vir dizer que era pontapé de canto. Porquê é que não é assim? Porque a gravidade de um golo obtido e um pontapé de canto errado, mal assinalado, é muito superior a um pontapé de baliza mal assinalado. Dado que desse reinício de pontapé de baliza, nada de importante vem daí, portanto nada ocorre. A ideia aqui é não existirem golos de pontapés de canto mal assinalados. E para terminar, aos 40 minutos, há de facto um puxão do jogador número 2, Nabil, do Alverca, André Silva. Aqui é bem revertido pelo VAR, portanto o VAR chama Luís Godinho, o árbitro vai ver, verifica que de facto há aqui um puxão na camisola, boa intervenção do VAR, portanto aqui um lance de erro, claro e óbvio, também que origina a segunda amarela Nabil. Portanto aqui dois lances ajuizados pelo VAR, ajuizados pela equipa de arbitragem, mas que a decisão final, para mim, não foi correta nos dois, como acabei de dizer.
3: Muito obrigado ao Tiago Antunes.
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3: 19:13, a seguir notícias na Renascença.
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3: E daqui a pouco voltamos ao estádio do Dragão. Para já conferimos uma síntese do resto da atualidade com o jornalista João Cunha. Olá, João, viva, boa tarde.
10: Boa tarde, vem aí mais calor. Pelo menos até quarta-feira haverá um aumento gradual das temperaturas máximas, sobretudo nas regiões do interior do país. Essa é a previsão avançada à Renascença pela meteorologista Maria João Frada, do Instituto Português do Mar e Atmosfera.
11: Vamos ter até dia 12 uma subida gradual de temperatura, em especial da máxima, nas regiões do interior, e deverão variar sensivelmente entre os 33, 36, 37 graus. Em alguns locais poderão exceder ligeiramente estes valores, na parte mais interior do território.
10: Quanto ao litoral oeste, a previsão é diferente.
11: No Algarve teremos também temperaturas máximas, do modo geral, superiores, inclusive na Costa Sul, quem está na praia, superiores a 30 graus.
10: As previsões aqui para o Algarve, agora sim, o litoral oeste com uma previsão diferente daquela prevista para o interior do país.
11: Teremos valores bem inferiores, do modo geral inferiores a 30 graus, portanto a variar sensivelmente entre os 22 mais a norte e os 26, 27 graus. Exclui-se destes valores do litoral a região da Grande Lisboa, que terá na próxima semana temperaturas à volta dos 30, 32 graus.
10: As previsões da meteorologia propícias à eclosão de fogos florestais. Esta tarde entrou em fase de conclusão o incêndio em Paramos, no concelho de Carraseda de Anciães, que se tinha reativado esta tarde. As chamas, com duas frentes ativas, lavravam com muita intensidade, mas o reforço de meios com aeronaves de combate a incêndios permitiu que entrasse em fase de resolução. Em fase de resolução estão também outros dois incêndios, em Vila Pouca da Guiar, no distrito de Vila Real, e em Almada, um incêndio que eclodiu nas traseiras da estação da CP do Pragal. Luís Neves garante que não ouviu os recados do Presidente da República, que lembrou que muito ficou por fazer depois dos grandes incêndios de 2017, apontando falhas na prevenção e na resposta aos fogos. Em declarações recolhidas pela RTP, o Ministro da Administração Interna diz não ter ouvido estes recados. Garante, contudo, que está tudo a ser feito quanto à prevenção de incêndios.
12: Tudo aquilo que importa fazer, que resulta de documentos que foram feitos no passado, tem que ser cumpridos e, portanto, nós estamos muito imbuídos no sentido de encontrar todos os mecanismos, todas as formas para proteger o nosso território, a nossa gente.
10: O Ministro da Administração Interna. Crise migratória em Ceuta. As comunidades cristã, muçulmana, judaica e hindu convocaram uma manifestação para esta tarde para exigir a Madrid o reforço da segurança e a blindagem da fronteira com Marrocos. Manuel Pereira Ramos é o correspondente da Renascença em Espanha.
13: Com o lema "Basta já, Ceuta não se rende", os manifestantes exigirão que o Estado tome de forma imediata medidas contundentes como a blindagem da fronteira. fronteira, o reforço das forças de segurança e a presença ativa do Exército, tudo isso para assegurar a tranquilidade da população perante a possibilidade de uma nova invasão de imigrantes. O Governo Central procura passar a mensagem de que Ceuta recuperou a normalidade e que só 2 mil marroquinos ainda aí permanecem, versão desmentida pelo Governo local, que garante que a situação é insustentável e que entre 8 e 11 mil imigrantes andam pobremente pelas ruas da cidade.
10: A manifestação de Ceuta está marcada para as 7 da tarde, hora de Lisboa.
3: Estas e outras notícias estão em rr.pt, onde a esta hora pode seguir o Minuto a Minuto do Porto Alverca, com o jornalista Hugo Tavares da Silva. O João Cunha vai voltar à antena da Renascença com mais notícias no intervalo da partida entre Benfica e Académico de Viseu, 19 e 7.
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4: Vai recomeçar o Porto Alverca. Retomamos também os caminhos, por isso, do Estádio do Dragão com o João Ferreira, a Cristina Barbosa e o
5: Pedro Azevedo.
4: Regressamos ao Dragão.
6: A segunda parte a principiar no Dragão, Cristina, sem alterações.
7: Com ambos os técnicos, Farioli e também Sérgio Ferreira, a apostar nos mesmos 11, mas com Sérgio Ferreira a dar algumas indicações em concreto. Anabil e Vivaldo Semedo estiveram perto do banco, até perto do arranque da partida, a receber indicações.
6: A bola para a formação do Alverca, tenta ataque, atenção a Vivaldo na grande área, não há ângulo para remate, Bednarek fecha-lhe a porta. Ainda atrasa o esférico na direção de Davi Gui, remate a defender o guarda-redes Diogo Costa, um susto para o Porto aos 40 segundos.
7: Remate de longe de Davi Gui, a bola nem bater em Diogo Costa, estava bem posicionado e depois o alívio acabou por acontecer com a dupla polaca Kivior e também Bednarek a afastarem em definitivo pela cabeceira, é pontapé de canto para Chiquinho levantar à esquerda do ataque do Alverca.
6: Lá vai Chiquinho em grande evidência na primeira parte do jogo. O Alverca entra atrevido neste arranque da segunda parte. O Porto ganha por 2-0, mas um golo para o Alverca relança o jogo. A bola já levantada, atenção, pode ser, defende Diogo Costa, foi por instinto, esteve à vista o golo do Alverca por intermédio do camisola 25, Ian Lucas.
7: Ian Lucas, o brasileiro, reforço desta temporada, foi oficializado na passada quinta-feira e quase surpreendia também no estádio do Dragão. Depois, na recarga, a bola acabou por ser colocada para lá da linha de fundo. É pontapé de baliza para Kivior movimentar perto de Diogo Costa.
6: Bem, pela amostra, o Alverca não encolhe os ombros, João Ferreira. Em menos de 2 minutos, 2 oportunidades.
8: Entrou como o Futebol Clube Porto na primeira parte. Agora foi a vez dos ribatejanos, entrou bem. Davi Gui, que foi um médio que fez uma boa primeira parte. O jogo passa muito por ele, não é discreto, mas sabe o que faz com bola. Boas decisões. E agora numa aproximação à baliza de Diogo Costa, que ainda não tinha tido. Bom remate, o Diogo Costa teve dificuldades, cedeu canto. E na sequência, o Ian Lucas ainda deve estar a pensar como é que falhou. Acertou justamente onde estava o corpo do Diogo Costa.
6: Bola para a formação portista, 2-0 para os Dragões. 3 minutos da segunda parte, estádio à Pinha. A bola para a formação portista, recolha de Kivior. A Kivior adianta ligeiramente a bola para Zaidu. O passe temerário de Zaidu. Há 2 jogadores que ficam contundidos. No relvado estão estendidos. O árbitro vai mesmo ter de interromper.
7: Embateram. E um deles é Figueiredo, quem está ali caído e queixou-se no relvado. O outro, creio que é Alan Varela. Os dois, 22, um de cada lado, estão queixosos. Embateram quando tentavam disputar a bola. Por perto está também Luís Godinho a verificar as condições dos jogadores.
6: Figueiredo vai levantar-se. Alan Varela parece estar mais queixoso. Para já não há autorização de entrada da equipa médica. O árbitro vai reatar com um livre para o Alverca.
8: Ele acabou por assinalar a falta do Alan Varela sobre o Figueiredo. Houve ali a disputa, mas de facto pareceu-me que foi o Alan Varela a fazer a falta. E agora os jogadores não querem receber assistência, Pedro, porque têm que ficar 1 minuto obrigatoriamente do lado de fora das 4 linhas e, portanto, por isso é que nós não temos visto nestes momentos a entrada da equipa médica mais rápida, porque de facto os jogadores não querem, dizem que não precisam.
6: Pontapé livre para a equipa do Alverca. Atenção ao livre para ser cobrado aos 4 minutos da etapa complementar, com o Porto a vencer por 2-0, mas um Alverca a entrar muito atrevido neste arranque da segunda parte. Já teve 2 ocasiões com 2 intervenções de Diogo Costa. Atenção ao pontapé livre, marcado por Chiquinho. A levantar, cabeceamento! E Diogo Costa a recuperar posição e a defender o cabeceamento de Boyanga.
7: Defendeu a dois tempos. Diogo Costa tentou lançar de imediato na esquerda. A bola embateu em Zaidu, voltou ao capitão e guarda-redes do Futebol Clube do Porto, que agora sim temporiza a colocar manualmente na esquerda em Kivior.
6: Há vários jogadores com mais de 1,90m na equipa do Alverca. A equipa aproveita os momentos de bola parada ofensiva, levantando bolas para a grande área do Porto.
8: Sim, Pedro Azevedo, eu até gostava de referir isso, porque de facto é uma equipa altíssima, altíssima, e com muitos jogadores a rondar, alguns mais até os 1,90m, e parece-me que será com certeza potencializado ao longo do campeonato. É natural que nesta altura não esteja tudo no seu melhor plano, mas a verdade é que Sérgio Ferreira de certeza vai tirar proveito da envergadura dos seus jogadores, porque tem que o fazer. Não haverá tantas equipas assim no nosso campeonato com esta dimensão.

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1: Ainda Isaac vai tocar bola atrás. Outra vez Isaac, o nigeriano, agora adiantando bola diretamente para fora. Lançamento para o Porto.
2: Lançamento para ser movimentado a partir da esquerda do ataque azul e branco, mas recupera Ian Lucas.
1: Agora uma precipitação de Martim, que ofereceu praticamente ao Alverca. O Porto recupera em zona alta. Ali uma rasteira ao metro da linha da área, se calhar até menos. Um pouco mais à frente e seria grande penalidade.
2: E fica caído no relevado jogador do Porto. O árbitro da partida vai lá verificar as condições. Luís Godinho, houve muitos protestos também dos adeptos a partir das bancadas com este lance. E é pontapé livre a beneficiar a formação azul e branca, muito perto ali do limite da grande área. E vi ali um cartão, confesso que não consegui perceber quem viu o amarelo, mas viu nas
3: talvez
2: mãos
3: Boyang,
2: de Luís Godinho, o amarelo então para Boyang, camisola 4 do Alvar.
1: É, foi o jogador que fez a falta.
4: E exatamente, foi Boyang a ser amarelado.
1: E a ver o cartão amarelo, este central gambiano, um dos tais que tem mais de 1,90m, este tem 1,92m. Ex-jogador do Odense, da Dinamarca, reforço de verão da equipa do Alverca. Pontapé livre para o Porto, a menos de um metro da linha limite da grande área. A barreira necessariamente porfiada, a barreira da equipa do Alverca. O árbitro está ali a medir a distância para a bola, para que os jogadores se posicionem aos 9,15 metros regulamentares.
2: Perto da bola, Gabri Veiga, William Gomes também e mais um dos homens do Porto a formar barreira. 4, 5 jogadores com a Luís Godinho a verificar se está tudo em condições.
1: 3 jogadores do Porto à volta da bola, ali a estudar o melhor processo para a cobrança. O Porto não marcou na última época um único golo de livre, quer seja livre direto ou livre indireto. Não há golos de livre na época passada, em toda a época. Vamos ver esta. Nesta primeira jornada, livre muito perigoso. William parte para a bola, pé esquerdo, a defesa! Encaixa o guarda-redes Mateus Mendes.
2: A encaixar completamente no brasileiro de 27 anos, cumpre a segunda temporada ao serviço do Alverca, a segurar a bola, a agarrar bola, a dar agora manualmente. Foi ele a travar o esférico, o pontapé livre do William.
1: Agora arriscou muito Mateus Mendes perante a pressão alta do Porto, sai a jogar curto a equipa do Alverca, mas é uma equipa, apesar de jovem, muito personalizada, joga até sem algum pudor em determinadas fases do jogo, como aconteceu agora, em que teve uma saída curta com homens do Porto ali a preencher a zona da grande área.
3: Sim, arriscou em demasia na altura em que a bola chegou aos pés de Mateus Mendes, aí parece-me que o risco que correu o guarda-redes foi demasiado, mas depois disso a equipa tentou sempre sair a jogar, acabou por perder a bola na linha lateral. Mas é uma equipa que, é como dizes, Pedro Azevedo, descomplexada e também a não sentir a pressão do jogo. De facto, hoje a grande obrigação é do Futebol Clube do Porto e o Alverca tem que aproveitar estes momentos para mostrar, para os seus jogadores mostrarem a qualidade que têm e o seu treinador também mostrar qualidade coletiva.
1: Pontapé livre para a formação do Alverca, para a equipa alvercense. E vai assumir Chiquinho.
2: Depois de falta sobre Figueiredo, que viora ganhar a posse da bola, cometendo falta sobre o capitão da equipa do Alverca, é pontapé livre para Chiquinho.
1: Lá vai a equipa do Alverca a levar vários dos jogadores mais altos, e são vários, até à grande área do Porto, a explorar o jogo aéreo outra vez, e agora a esticar ali a perna, ainda toca para cada linha final na Abil, a tentar movimentar para trás, tenta recuperar em zona alta o Alverca e consegue legalmente a bola, já movimentada por Badzeia, a libertar para Chiquinho, arranca cruzamento, e que perigo este cruzamento de Chiquinho, há desvio de Martim para canto, o Porto volta a tremer.
2: O pontapé de canto para ser levantado à esquerda do ataque do Alverca, depois do cruzamento de Chiquinho a partir da direita a pedir a finalização de um colega de equipa e houve esse desvio do jogador do Porto para mais um lance de bola parada a beneficiar a formação ribatejana e Chiquinho para movimentar a partir da esquerda.
1: É destas coisas também que não percebo muito bem quando há tempo para lançamento lateral, há tempo para se fazer um pontapé de baliza, mas não há tempo para se marcar um pontapé de canto. Aqui é à vontade. Atenção, o canto já marcado, a bola por entre dois adversários, sai pela linha lateral, lançamento para a equipa do Alverca.
2: E vejo já Pablo Rosário e também Borja Sainz vão recebendo indicações para serem lançados na partida. O dominicano e também o espanhol vão a jogo neste encontro.
1: Canto para Nabil. Lá vai fazer a movimentação o jogador marroquino, ex-Albacete. Vai movimentar Nabil na sua segunda temporada em Alverca. O corte de Bednarek ainda à insistência numa bicicleta para as mãos.

0: mãos do guarda-redes Diogo Costa. Já libertou. Lá vai o Porto para contra-ataque com Zaidu. Passada larga no nigeriano. Mas não consegue a ultrapassagem ao segundo adversário. Contudo, é feliz no ressalto. PP adiantando. Chiquinho. Chiquinho a recuperar. Chiquinho agora a tentar ali fazer um cabrito. PP sai a bola pela lateral. Lançamento para a equipa do Alverca.
1: E que conferimos classe, tempo Chiquinho. E resultado, Pedro Azevedo.
0: 11 minutos. Segunda parte. Dragão. Porto 2. Alverca 0.
2: E tempo agora para as substituições. Jorge Andrade, quem deve entrar?
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1: Regressamos ao estádio do Dragão.
0: Decorre a segunda parte no Estádio do Dragão, transmissão Renascença. O Porto ganha por 2-0 ao Alverca. É a primeira jornada do campeonato. A bola para Kivior. Vai entregar Kivior em Bednarek. O lance 10 já viu dos portistas. Agora pressiona o Alverca nos seus homens mais adiantados. A bola adiantada por Kivior. Recuperação no último reduto de Beisaiá. A colocar bola para o interior da grande área. Recuperação fácil para Diogo Costa. Já deu manualmente para fora da área para Martim. Sai a jogar. Vai em velocidade pelo corredor lateral, tem espaço para a progressão. Lá vai Martim, a colocar a bola por entre central e lateral. A bola para William. Sai pela linha de fundo, o pontapé de baliza para o Alverca.
5: Ainda em bater nos placares publicitários, o William Gomes com demasiada força tentava chegar à bola, mas sem possibilidade. O William Gomes é um dos que é retirado do encontro. O brasileiro é retirado da partida para a entrada de Borja Sainz, espanhol de 25 anos, que cumpre a segunda temporada no Dragão. É também retirado o Alan Varela, o argentino, a dar lugar a Pablo Rosario, dominicano de 29.
0: A ideia, João Ferreira, estabilizar mais a equipa. Alan Varela sai e entra um homem da mesma posição, Pablo Rosario. Este jogador que toca vários instrumentos, pode jogar a central, a lateral, pode jogar a 8, pode jogar a 6, agora vai jogar a 6. Para a mesma posição do William Gomes, entra Borja Sainz.
6: Sim, parece-me que Alan Varela não vive ainda o seu melhor momento físico. Já na Supertaça não foi titular, foi a Pablo Rosario quem jogou. E hoje também o senti algo lento, até nos deslocamentos. Quando tinha que acelerar para perseguir algum adversário, senti-o algo amarrado. E entra Pablo Rosario para refrescar, é um jogador que também sabe jogar muito bem nessa posição, até me parece, embora eu tenha dúvidas, que essa é a posição natural dele. Ele faz tantas coisas e bem feitas, mas parece-me que esta é a posição natural dele, ele vai fazê-la bem. E é Borja Sainz que entra para o lugar do William Gomes. O William Gomes que também faz muitas corridas sem bola para pressionar, é ele muitas vezes o primeiro, o homem a saltar à pressão do Futebol Clube do Porto, causa muito desgaste. Fez um jogo razoável, teve no segundo gol também na combinação com o PP, e acaba agora substituído para refrescar. E Borja Sainz é um jogador, como sabemos, altamente competitivo. Se lhe faltam algumas coisas, essa não lhe falta.
0: Ataca o Porto, vai com o PP, bola para fora, pontapé de baliza para a equipa do Alverca.
5: É pontapé de baliza para a formação ribatejana, numa altura em que Sérgio Ferreira prepara também duas mexidas. Vão entrar Sami e Francisco Chissumba, estão ambos já perto do quarto árbitro, vamos só aguardar. Vivaldo Semedo é um dos homens que é retirado da partida para a entrada de Sami, e Chissumba entra para o lugar de Boyeng.
0: É, mais duas alterações na formação do Alverca. Boyeng vai sair do centro da defesa, vai mudar a estrutura?
6: Pois é, é uma curiosidade que temos. Parece-me que terá que passar por aí, porque Chissumba é um ala à esquerda. Ele já está a fazer indicação a Isaac James para Isaac James passar para dentro. Portanto, mantém a estrutura, mas Mopaye, que estava à central do lado esquerdo, no setor A3, passa agora para o central do meio. E é Isaac James, que estava a fazer a ala esquerda, que passa para a central à esquerda. Chissumba e Sami são dois jogadores com passado Braga. Aqui entram agora na partida. O Sami, um ponta-de-lança que esteve a época passada no Braga B, e que agora se junta ao Alverca, tem dupla nacionalidade, a libanesa e a colombiana, e entra para a frente substituindo um Vivaldo que também fez um jogo de grande esforço. E do lado esquerdo, Chissumba, que é um bom jogador. Chissumba é um bom jogador, um jogador com andamento, com capacidade, cruza bem, e refresca aquele lado para chatear Martim. Aqui correu bem a Farioli, antecipou-se e colocou o Borja Sainz fresco também daquele corredor.
0: É, na altura, Carlos Carvalhal resgatou o ao Braga B Chissumba com a saída de Yuri Ribeiro em janeiro de 2025.
5: Ora, entretanto, há números oficiais esta tarde no Estádio do Dragão, 47.578, é um estádio com capacidade para pouco mais de 5 mil, casa muito bem composta...
0: 50.
5: Perdão, 50 mil, isso mesmo, casa muito bem composta para praticamente cheia para esta recepção ao Alverca.
0: Bola para a equipa do Porto, há certamente adeptos com lugar anual que não vieram, porque está muito perto da lotação total, 47.578 espectadores. O Porto ganha por 2-0, vai subir no relevado em posse. A bola para Bednarek, calca Bednarek, para, joga à direita, dá na direção de Martim. Tira-lhe a bola Chissumba, lá está a Chissumba, muito útil na recuperação, jogando para Figueiredo, depois é uma equipa muito jovem, mas troca muito bem a bola, agora lançamento para Chiquinho, perde Chiquinho, a bola não foi devidamente enquadrada neste passe, bola para Gabri, Gabri na abertura, a jogar para Borja Santos, arranca cruzamento, bola para a zona de segundo posto, mas levanta em demasia Borja, pontapé de baliza para o Alverca.
5: Borja Santos pedia a presença de Pepe no lado contrário, bola colocada ao segundo posto, mas não chegou atempadamente o brasileiro. O esférico a sair pela linha de fundo, pontapé de baliza para o Alverca.
0: Pontapé de baliza para ser cobrado pela formação do Ribatejo. Vai sair de forma curta, é habitual, é a sua matriz. Depois a levantar na profundidade o guarda-redes do Alverca, Mateus Mendes, a jogar bola na frente para corte efetuado de cabeça. Kibiar a jogar para Zaidu, Frauolt, Kibiar. Troca a bola ao Porto, no seu último reduto, outra vez Bednarek com bola, minuto 63. A bola outra vez para Kibiar, adianta para Zaidu, Zaidu para Kibiar. A Kibiar vai entregar para Bednarek, outra vez para Kibiar. A Kibiar toca para Zaidu, devolução, vai recuando a equipa do Porto com bola, pressiona o Alverca. Chissumba, já no meio campo adversário, a tentar ganhar ao opositor, adiantamento de Martim, joga na profundidade para Borja, vai a lutar com dois homens, lançamento rapidamente executado, é na direção de Frauolt, depois cobertura ganhando posição de Mopio, mas mesmo assim dá canto para o Porto.
5: Passa aí, foi depois quem tocou o esférico antes de sair pela linha de fundo, a tentar tirar a bola a Frauolt, acabou por colocá-la para lá da cabeceira, é pontapé de canto para a formação azul e branca, o canto para ser levantado à direita.
0: Pontapé de canto, minuto 64 no Estádio do Dragão, canto para o Porto. A cobrança vai ser feita à direita do ataque com 2, 3, 4, 5 homens do Porto. No interior da grande área do Alverca, levanta Gabri, bola para o coração da área. O corte efetuado de cabeça por intermédio de Badzeia. Depois recupera Zaidu, atrasa para o guarda-redes Diogo Costa, para que a equipa se consiga recolocar no relvado. A bola já levantada por Diogo Costa, joga na profundidade, é na direção de Kibiar. Recuperação de Badzeia, a dominar bola agora, Badzeia a facilitar. Mas há pressão em falta de Kibiar, livre para a equipa ribatejana.
5: O árbitro a considerar a falta do polaco sobre o adversário, fica ainda caído no relvado Bazaia, o camisola 14 do Alverca, e pontapé livre a beneficiar o conjunto ribatejano.
0: Jogador de apenas 21 anos, pontapé livre para a formação do Ribatejo. A cobrança é para o guarda-redes Mateus Mendes. Lá está o guarda-redes brasileiro de 27 anos, também ele muito alto, 1,91m, na sua segunda temporada em Alverca. Ex-guardião do Atlético Mineiro, onde se formou, sai a jogar o Alverca, vai pelo lado esquerdo, a desmarcação de Chissumba, a fazer a bola rolar até à zona central. Davi Gui a tocar o jogador marfinense, a movimentar para junto da linha lateral, a jogar em Badzeia, e este tenta ligação, mas não surtiu efeito, o lançamento beneficia a equipa do Porto. Lançamento para ser cobrado por Zaidu.
7: É, oh Pedro, o toque do Porto que me parece que recuperou algum controle da partida, adormeceu o Alverca depois daquela entrada na segunda parte que foi forte, e agora até é curioso que se olharmos às estatísticas, vemos um Futebol Clube do Porto já com 63% de posse de bola, portanto passou a usar mais a bola para dominar e controlar a partida, e o Alverca perdeu algum do seu encanto, daquela energia inicial da segunda parte. Neste momento é um Alverca mais adormecido.
0: Bola para a formação portista e menos ligado. É. Também muito fruto das substituições, o que é natural, pelo menos
7: sim,
0: para já.
7: Sim, sim. Parece-me que as substituições, se bem que Chissumba à esquerda já acelerou, mas Xamí não entrou tão bem.
0: Bola para a equipa do Porto, atenção, cruzamento, Borja! Muito bem, o corte de Badzeia pela linha de cabeceira.
5: A evitar que a bola chegasse a um dos jogadores do Porto, André Silva, creio que era ele quem estava perto da baliza. Ora, foi Froholt a colocar na direita em Borja Sainz, o espanhol a cruzar, a tentar o cruzamento para a zona de finalização, e valeu essa intervenção de Badzeia a cortar pela linha de fundo. É pontapé de canto, mais um na partida para os Dragões.
7: O Borja Sainz, que tem uma história com o Alverca. No Alverca Futebol Clube do Porto do ano passado, a época passada, marcou dois golos na vitória do Futebol Clube do Porto por 3-0 lá em Alverca.
0: Pontapé de canto, já não marca pelo Porto desde dezembro. Atenção ao pontapé de canto para ser cobrado à direita, bola levantada para corte de cabeça de Sami, em compromisso defensivo, ponta de lança que entrou há poucos minutos.
5: Isso mesmo, foi o camisola 17 a cortar de cabeça pela cabeceira, novo pontapé de canto à direita do ataque azul.
0: Sami, que entrou há instantes, ele é internacional pelo Líbano, canto marcado, a tirar a equipa do Alverca com Chiquinho, a tentar ali uma finta, e há falta sobre Chiquinho. Há um atropelamento a Chiquinho.
5: E fica ali embrulhado com um dos jogadores do Porto, Chiquinho, o árbitro da partida, a considerar essa falta sobre o camisola 10 do Alverca. Vai-se levantando agora, pontapé livre para o conjunto ribotejano.
0: É, envolveu-se com Pablo Rosari. Minuto 66, quase 67, o que equivale para dizer que o jogo está praticamente a meio da segunda parte. 2-0 para o Porto. Pontapé livre para a equipa ribatejana, já movimentado por Mateus Mendes, a jogar bola atrás para Mopiu, recupera o Porto em zona alta, pode ir para golo, atenção, o passe pode ser e falha! Que oportunidade escandalosa de desperdiça, PP!
5: O brasileiro que acabou por atirar ao lado, recebeu bola da direita, finalizou de forma imediata na direção da baliza, mas com a bola a passar ao lado não foi eficaz. PP, era uma excelente ocasião para ampliar ainda mais a vantagem nesta partida.
7: As ligações estão a falhar, Pedro. O Alverca perdeu esta bola que deu esta oportunidade a PP e agora tornou a perder na sua saída, portanto há aqui menos capacidade do Alverca neste momento para colocar em campo a sua qualidade e o seu jogo coletivo.
1: Conferimos novamente o tempo e resultado no Dragão.
0: No Dragão vamos com o minuto 68. Porto 2, Alverca 0.
1: 7:33, a seguir avançamos para o Estádio da Luz.
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1: Às 20:30, Benfica e Académico de Viseu começam também o campeonato. Por isso, as primeiras desde já, cerca de uma hora do apito inicial nesse desafio, numa luz sem adeptos, para conhecermos também os 11 iniciais, com a equipa da Renascença, Rui Glória, Nuno Presume, Pedro Castelo e Diogo Miguel Nunes. Boa tarde, viva Diogo.
14: Muito boa tarde, Rui, boa tarde, ouvintes Renascença, em direto do Estádio da Luz, para este encontro da primeira jornada da Liga Portuguesa, edição 26-27. O Sport Lisboa e Benfica, a padrinha, 37 anos depois, o regresso do Académico de Viseu à Primeira Liga, e neste momento 11, só mesmo do Benfica. E é o mesmo de quinta-feira, ou seja, da equipa que goleou o Arts por 6-1 na primeira mão da terceira pré-eliminatória da Liga Europa. Por isso, na baliza está mais uma vez Samuel Soares, linha defensiva com Bá à direita, Dala à esquerda, ao centro Tomás Araújo e também Clément Lenglet, dupla de meio campo com Barreiro e Barrenetxea, mais à frente Rafa pela direita, Prestiani à esquerda e Sudakov ao meio nas costas do goleador Pavlidis. Para já, 11 são mesmo do Benfica, estas são as primeiras do Estádio da Luz, hoje em plena agosto, mas com ambiente muito gelado no interior, porque no exterior estão presentes vários adeptos do Benfica que vão à distância tentar dar o máximo de apoio possível à sua equipa.
1: Muito obrigado, Diogo. Regressaremos aí à luz após o final do Futebol Clube do Porto, Alverca.
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1: 20 minutos para o fim no Estádio do Dragão.
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0: No Estádio do Dragão, há livre perigosíssimo para a baliza do Alverca. Em posição frontal, a bola está dentro da meia-lua. A falta, Cristina, foi sobre o Pablo Rosário.
5: E a originar este pontapé livre perigoso para a baliza defendida por Mateus Mendes. O árbitro vai ali verificando também a barreira do Alverca, cerradíssima, numa altura em questão. Gabri Veiga é um dos jogadores que está perto da bola. A ver, vamos quem vai movimentar este pontapé livre.
0: O Gabri com o direito ou o Zaidu com o esquerdo. Dali das duas uma, são os dois que estão enquadrados. Posição frontal é perigosíssima este livre. Sublinha-se, dado o Porto não marcou um único gol de livre na época passada. Atenção ao livre. Lá vai partir para a bola. Gabri, pé direito contra a barreira. Ainda não foi desta. A bola em Gabri. Gabri tenta uma finta. Na recuperação, não consegue. Ali um corte para espaço vazio. Vai lá Bednarek resolver. E o atraso efetuado até ao guarda-redes Diogo Costa para a equipa se reorganizar no relvado.
5: Numa altura em que se perspectivam alterações para ambas as equipas, Neuan Pérez e Rodrigo Mora aguardam junto ao quarto árbitro. Do lado do Alverca é Kessari, Zacaria Kessari, quem está perto também do quarto árbitro.
0: Vai sair a jogar a equipa do Alverca. A bola lançada para Chissumba, faz o adiantamento. Que bela desmarcação agora, que simulação. Chiquinho tira o adversário com essa finta de corpo, vai para a área, remate. E que grande defesa de Diogo Costa. Bem, Chiquinho, já não há palavras.
7: É pintado.
0: É um craque.
7: É porque ele iludiu o Bednarek, que é um defesa experientíssimo. Com a abertura de pernas, a bola a passar-lhe por entre as pernas e a bola ia com velocidade, e portanto ele a rodar o corpo mais cedo do que Bednarek e a acelerar em direção à baliza e à entrada à área a rematar. Até me pareceu um remate de bico, Pedro, que faz lembrar o Romário, normalmente rematava mais perto da baliza, mas ele rematou de longe, a bola puxada ao posto mais distante, e o Diogo Costa aqui sim ao pôr-se muitíssimo bem com uma grande defesa.
0: Pontapé de canto para a equipa do Alverca. Lá vai Chiquinho a levantar bola para a grande área. O corte, a insistência, remate. Mais um corte para canto para o Alverca.
5: Novo pontapé de canto para a equipa orientada por Sérgio Ferreira. Foi remate de longe do exterior da grande área, mas com desvio na bola por parte da defensiva azul e branca. Novamente Chiquinho, camisola 10, para levantar à direita.
0: Lá vai partir para a bola Chiquinho. Com 2, 4... 6 jogadores, agora 7 do Alverca, dentro da grande área do Futebol Clube do Porto, que defende com 11. As substituições continuam ali por fazer. Os treinadores não mexem num canto, naturalmente, mas logo a seguir deverá haver as tais alterações já aqui anunciadas. Neuen e Mora para entrarem na equipa do Porto. Kessari, o marroquino. Agora muito mal marcado este canto por Chiquinho. No melhor pano cai a nódoa na equipa do Alverca.
5: Com a bola para a bancada onde estamos adeptos do Futebol Clube do Porto. É pontapé de baliza para Diogo Costa movimentar. Antes disso, as mexidas.
0: Ian Lucas sai. É troca por troca, em termos de posicionais, naturalmente.
5: Isso mesmo, do lado do Alverca. Ian Lucas a ser retirado da partida e Kessari a ser lançado no jogo. Do lado do Futebol Clube do Porto, Martim Fernandes é um dos homens que sai para a entrada de Neuan Pérez. É uma das mexidas. Gabri Veiga sai também para a entrada de Rodrigo Moura.
0: Também jogadores da mesma posição. E Neuan Pérez vai colocar-se no lugar de Martim. No lado direito da defesa. Isto tem muito a ver com a forma como está a jogar a equipa do Alverca.
7: Eu creio que importa também ao Farioli dar minutos ao Neuan Pérez e fazer descansar o Martim, que também tem atravessado problemas físicos durante esta pré-época. E o Neuan Pérez já no decorrer desta pré-época ocupou aquela posição, nomeadamente no jogo de apresentação frente ao Aston Villa, passou lá por essa posição de lateral direito ou de defesa direito, neste caso será de defesa direito. Muitas vezes ficará e dará liberdade do lado contrário para Zaidu e assim expor-se mais ao ataque. Rodrigo Mora refresca a posição de Gabri Veiga, que tenho curiosidade para perceber, porque deu algumas indicações a Farioli de poder fazer isso, de que quando estiver Rodrigo Mora em campo ele poder ser mais um 10 e Froholt ser a par com Rosário, os homens mais baixos do meio campo. E do lado do Alverca, e entra o Kessari para refrescar Ian Lucas. Kessari, que já esteve cá no Alverca o ano passado, jogou pouco, mas teve um empréstimo renovado, é um marroquino.
0: Bola para a equipa do Alverca em zona central, saída de Figueiredo. Figueiredo na distribuição, larga na direção de Davi Gui, ainda Davi Gui com bola, vai a conduzir, faz a distribuição à direita, joga na direção de Badzeia, e este atrasa para a recolha de Mopiu, adiantamento do francês, tenta a ligação na frente, recupera o Porto, mas Mopiu redime-se, ainda afastando de zona perigosa, a bola vai até junto à linha lateral, tenta PP ganhar a posse, ainda PP toca atrás, dá em Zaidu, Zaidu para Pablo Rosário, e este a jogar outra vez para Zaidu, vai tentar tirar a equipa alverquense e consegue, atenção, Pablo Rosário perde bola em zona nevrálgica, vai aproveitar-se Sami, cai, fica a pedir uma falta, o árbitro diz que não há, que o desarme é legal e a bola fica na posse da equipa do Futebol Clube do Porto. A partida vai com 76 minutos. Porto 2, Alverca 0.
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1: 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Venha daí connosco. 19:42, regressamos ao Estádio do Dragão.
0: A partida já está dentro do último quarto de hora. O Porto a vencer por 2-0 vai para o ataque por Frauold. Tenta dar energia à frente de ataque da equipa. A colocar bola para a desmarcação de Borja Sainz. Não chega ao jogador espanhol. Depois protege bola até à linha de cabeceira Mopiu. E aponta pé de baliza para a equipa alverquense.
5: O francês a proteger bola, a evitar que o jogador do Porto chegasse ao esférico. No caso era Borja Sainz quem lá estava por perto. É ponta pé de baliza para Mateus Mendes movimentar o guarda-redes do Alverca. Cumpre a segunda temporada na equipa ribatejana, bate de forma curta na tira.
0: Também a fazer um bom jogo este Internacional sub-20 pela França, Mopiu, a bola já levantada para ataque da equipa do Alverca, há corte pela linha lateral, mais um jogador para ser lançado dentro de poucos instantes na equipa do Alverca, será o extremo camerunês Essimi, reforço de verão, ex-jogador do Dunkerque da segunda liga francesa. Lá vai avançar o conjunto portista. Vai por intermédio de Borja. A combinar na frente com André Silva. A devolução para Borja. Agora não há André Silva na área. Mas surgia Frauold. Também mora. Há desvio para fora. Lançamento para o Porto.
5: Mas aí foi quem cortou pela linha lateral. A evitar que a bola chegasse até aos homens do Porto. Acabou por afastar em definitivo a camisola 14 do Alverca. Lançamento à direita do ataque. Da forma como ataca o Porto, aliás.
0: Lançamento para ser cobrado, bola para a grande área, atenção à tentativa de furar sem sucesso de Pablo Rosário, pontapé de baliza para a equipa do Alverca.
5: Numa altura em que substituição. Vai acontecer isso mesmo, a substituição do Alverca, é retirado da partida o camisola 22, o capitão de equipa Figueiredo, para ser lançado o camisola 19, Essimi.
7: Sim, o Figueiredo que pouco se viu nesta segunda parte. A primeira foi interessante, foi boa, mas a segunda foi muito difícil para ele. Teve pouca bola a equipa também e ele também não se conseguiu mostrar e resolver individualmente alguns dos problemas do jogo. E entra Essimi, um jogador que traz muito jogo no Dunkerque, na Liga de França. Portanto, é um jogador que se espera que seja também uma das principais unidades do Alverca nesta época de 26-27.
0: É um jogador também, um jogador já de 27 anos de idade, estava na segunda liga francesa, no Dunkerque. A bola para a equipa do Alverca, a levantar bola na frente, o corte do central Bednarek, a colocar para Pepe, adiantamento para André Silva, há corte efetuado, ainda tenta a insistência Pepe ganhando bola em zona alta, depois há queda de Pepe, o árbitro diz que não há qualquer falta, mas fica ali estendido um outro companheiro da equipa na sequência do lance.
7: André Silva.
5: E continua caído no relevado, a verdade é essa, há pouco o árbitro Luís Godinho a considerar que foi tudo legal, segue o jogo, mas continua caído o jogador do Porto.
0: Agora Sami jogou para além da linha lateral e agora sim vai ser interrompido o jogo para o árbitro ver o que se passa com André Silva. Se houver assistência médica, terá de ficar fora um minuto.
5: A equipa médica do Porto, pelo menos, está preparadíssima. Tanto é que vai percorrendo já, junto à lateral, até ao lado contrário. Isto porque é no meio relevado norte do Estádio do Dragão e a equipa médica do Porto preparada para entrar caso seja necessário, vai percorrendo já junto à lateral, aproximando-se de André Silva.
0: Acredito que saia para entrar Denis Gull na equipa do Futebol Clube do Porto, até porque tem vindo a perder gás o ponta de lança de 30 anos, ex-Elche.
5: E salta já do banco o Denis Gull, já com a camisola de jogo vestida, e ele que foi na temporada passada jogando à sombra de Samu, perdendo algum espaço esta temporada face à vinda de André Silva para o Porto, tem agora a possibilidade de ir também a jogo neste encontro.
1: Denis Gull, que aproveito para dizer que foi alvo de um assalto este domingo à sua residência, numa altura em que não se encontrava ninguém em casa. Foram furtados vários relógios e peças de joalharia, avaliados, segundo a imprensa, em cerca de 250 mil euros. Portanto, uma situação que o jogador também teve de ultrapassar este domingo, Denis Gull.
0: Ele está preparado para entrar, ou seja, Farioli não vai ficar sujeito à inferioridade numérica no jogo.
7: Vai sair o André Silva, que está a ser assistido, e teria que ficar um minuto de fora, e Farioli adianta-se a essa questão, e introduz Denis Gull. Eu não sei se o protocolo permite que seja assim, porque senão, porque caso a substituição se faça neste momento, o Futebol Clube Porto não sai prejudicado, e ser prejudicado é um pouco a ideia que está por trás desta lei, não é?
1: Não vamos ficar na dúvida. Pergunto ao VAR Bola Branca deste desafio, Tiago Antunes, se o protocolo permite ou não.
0: Permite que está a entrar o jogador, mas o Tiago Antunes... podem então avaliar esta situação.
16: Apesar de estar a ser um dia.
1: Vamos ouvir o Tiago Antunes nesta emissão de Bola Branca. Tiago, o que é que tens a dizer?
17: Estava a dizer que sim, que permite, portanto, os cenários de exceção estão bem estabelecidos, portanto, isto aqui não há um enquadramento, o jogador não entra, portanto, há uma substituição, portanto, o cenário é normal, é permitido pelo protocolo.
1: Muito bem, luz verde então.
0: É uma forma também de tornear a inferioridade numérica, colocando imediatamente um jogador no lugar do que estava a ser assistido. Caso contrário, se não houvesse substituição, teria de ficar um minuto fora do relvado André Silva. Assim fica o resto do jogo. É agora cumprimentado Cristina por Farioli.
5: Isso mesmo, aproxima-se de André Silva, que vai lentamente até ao banco, acompanhado pela equipa médica do Porto, acrescendo um pouco até o camisola 19 dos Dragões, o autor do primeiro golo, e foi ali acarinhado e cumprimentado por Francesco Farioli.
0: 7 minutos para o final da contenda no Estádio do Dragão. Boa réplica do Alverca, bom jogo do Alverca, mas o Porto vence por 2-0. A bola para a equipa ribatejana. Movimentação por intermédio de Nabil, a tocar curto para trás, a jogar na direção de Badzeia. Lá vai o francês, vai a controlar, faz agora uma variação, joga para o lado contrário para Isaac, levanta o nigeriano na frente, bola para fora, perdeu claramente rotinas e afinação a equipa do Alverca com as substituições operadas ao longo da segunda parte.
7: Sim, a dimensão física também se verá sentir, é natural, é o primeiro jogo oficial da época para o Alverca, para o Futebol Clube Porto é já o segundo. Mas sim, as substituições não resultaram, parece-me que Sami fica uns furos abaixo, e será essa até a unidade de menor rendimento neste momento do Alverca, uns furos abaixo de Vivaldo, mas depois há uma questão que é coletiva também, que tem a ver com a frescura física, mas que também acaba por afetar a frescura mental, e vemos na tomada de decisão, nomeadamente na saída de bola, que não é preciso estar tão fresco fisicamente, mas mesmo assim o processo da equipa não funciona, e portanto isso tem a ver com a frescura ou com o cansaço mental neste momento.
0: É, com a entrada de Essimi, passou o Chiquinho para o lado esquerdo, na equipa do Alverca. Lançamento para ser cobrado por Zaidu. Vai adiantar bola Zaidu, minuto 84. 2-0 para os Dragões. Bola para Borja Sainz. Agora o cruzamento para espaço vazio. Vai recuperar Chissumba. Vai arrancar para contra-ataque Francisco Chissumba. Já passou por Frauolt. Não desiste Frauolt, mas Chissumba vai continuar com bola. E já ficou para trás agora Frauolt. Abertura para Chiquinho. Chiquinho parte da esquerda. Desde que entrou Elimbi. Ainda Chiquinho. Flete para uma zona mais central. Cai Chiquinho. Também não há falta. Bola para Frauolt. Vai no contra-ataque para Frauolt. Agora coloca a bola por entre dois adversários. Mas perde. Recuperação da equipa do Alverca, adiantamento de bola de Kessari, joga também para mais uma interseção, o jogo está algo incaracterístico. A bola para Denis Gull, a libertar para Borja Sainz, a devolução para Denis Gull, vai a caminho da grande área, tenta arrancar o cruzamento, ganha para a cobertura o central Mepui, e há pontapé livre não pontapé de baliza, mas pontapé livre para a equipa do Alverca. 5 minutos para o final da partida. Porto 2, Alverca 0.
1: 9 minutos para a hora certa, que é como quem diz, para as 8 da noite.
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1: 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Bola branca especial ainda até às 11 da noite. Ficamos até ao fim no Estádio do Dragão com o relato do Pedro Azevedo.
0: É, e esta pausa que tivemos para compromissos publicitários, não houve jogo aqui no Dragão. A partida continua interrompida para assistência a Mepiui.
5: O francês de 20 anos continua caído no relvado a ser assistido pela equipa médica do Alverca. A partida está interrompida, os jogadores vão aguardando também para verificar as condições do colega da equipa, os jogadores do Alverca. E com este aproximar do final da partida, pelo menos dos 90 minutos, há já alguns adeptos azuis e brancos que vão abandonando as bancadas, que se vão encaminhando para a saída.
0: O Porto vence por 2-0, dois golos de penalti na primeira parte, um de André Silva aos 9, outro de Gabri Veiga aos 44. Sem ser exuberante, está a garantir os 3 pontos a 3 minutos do final do jogo.
7: Sim, só agora sobre esta questão do Alverca, em que encontramos o Mapaí com muitas dificuldades, porque a equipa técnica teve que entrar na partida, parece-me que até terá sido a primeira vez depois da de André Silva, mas não consegue recompor-se o jogador para iniciar. E o Alverca, salvo alguma falha de registro, parece-me que só fez 4 alterações. Mas como fez 3 paragens, já não consegue ou não pode intervir e substituir este jogador. Terá que Sérgio Ferreira encontrar alternativas dentro da sua equipa, dentro dos 11 que estão dentro de campo, para substituir posicionalmente, pelo menos, aquele jogador que acaba por sobretrair, que era o central, que jogava precisamente no eixo central dos 3 que estava mais em linha defensiva.
0: A regra é ficar agora 1 minuto fora do jogo. Vamos ver se estará ou não em condições de continuar.
7: Para já, a linha defensiva do Alverca está a 4. Xissumba colou-se aos outros 3 e forma essa linha de 4 do Alverca.
0: É, Isaac passa para uma zona mais interior, para a zona central, o centro-esquerda da defesa, onde até agora estava Mopeio.
5: E há vários elementos a partir do banco do Alverca também a darem algumas indicações para dentro de campo, a reposicionarem um pouco também os jogadores no relva.
0: Amarelo para Chiquinho. Palavras dirigidas ao árbitro, penso que terá sido essa a razão. E o Alverca vai voltar a ter 11. O jogador, pelo menos, não dá indicação ao árbitro de que terá de sair. Está ali pelo seu próprio pé a conduzir-se até à linha lateral. Vamos ver se reentra. Penso que sim, que vai reentrar Mepiui para voltar a ter 11 a equipa do Alverca. Antes ainda há o pontapé livre para o Porto. A cobrança é para Mora. Levanta para a área Mora. E o cabeceamento de Bednarek com o guarda-redes batido não acerta na baliza.
5: A bola a passar um tudo nada acima do travessão. Foi o Rodrigo Mora a levantar o pontapé livre a partir da direita do ataque do Porto. E a Bednarek, o polaco, a cabecear com a bola a passar acima do travessão. Bednarek esteve em dúvida para esta partida, mas acabou por conseguir recuperar da lesão que contraiu na supertaça há praticamente uma semana.
0: Já regressou ao relvado Mopeiu, ou seja, volta a ter 11 a equipa ribatejana. Vamos ver a placa com os descontos dentro de instantes. Já estamos dentro do minuto 90. A bola para a equipa ribatejana. Adianta-se no relvado. Agora tenta ali uma tabelinha sem sucesso Sami. A bola recuperada pelo Porto, também sem sucesso, ligação com Denis Gol. A bola vai até ao guarda-redes Mateus Mendes. Vai movimentar a bola o brasileiro. Joga manualmente para recolha de Badzeia. Este liberta para a lateral direita para Nabil. Está tapado por Zaidu. Faz a finta Nabil. Adianta o marroquino. Joga na direção de Sami. Este a libertar para trás. Joga para Kessari. Joga depois para o lado esquerdo. Movimentando para Isaac. Isaac, já foi mostrado à placa?
5: 6 minutos de tempo extra.
0: Mais 6 minutos no Estádio do Dragão. Estamos no primeiro desses 6 minutos de aditamento neste Futebol Clube do Porto Alverca, com a equipa portista a vencer por 2-0. Resultado que transita da primeira parte do jogo. A bola para a equipa do Alverca. Recolha do esférico na direção de Nabil. Este a tentar a combinação. O Porto agora fecha-se, vai fazendo a gestão do jogo. A bola ainda em Nabil, vai dar para a zona central, para Chiquinho. Não consegue a recolha, Pablo Rosário na marcação, antecipa-se, joga para o meio campo em devolução. Dá na direção de Mepiu, e este já não corre. Esteve a ser assistido, regressou ao relevado, mas está claramente em inferioridade física. A bola adiantada depois para a recolha na frente de Essimi. Bola para fora. Lançamento a beneficiar a equipa do Alverca.
5: Foi Zaidu quem colocou para lá da linha lateral. Lançamento movimentado pelos homens do Alverca, com a bola a chegar até Mateus Mendes, o guarda-redes.
0: Já passou um minuto, faltam 5. Bola para a equipa do Alverca. Adiantamento do esférico para Xisumba. Faz a devolução. Depois tentar ligar na frente, o Porto não permite. A bola para Froald. Está claramente a controlar o jogo a equipa portista nesta reta final de desafio. O resultado está com 2-0 a seu favor, dentro dos descontos. Bola para Diogo Costa, a jogar para o lado esquerdo para Pablo para Zaidu. Zaidu tem Pablo Rosário à espera em zona central, prefere adiantar num passo vertical até Mora. A devolução para Zaidu, e este trazendo até ao guarda-redes Diogo Costa. Diogo Costa com bola dentro da sua grande área, sem pressa, a libertar para o corredor lateral direito para Neuen Pérez. Adiantamento do jogador argentino, jogando em Borja Sainz, tenta uma simulação sobre o adversário e a última a tocar na bola. Lançamento para Xisumba. Vai recolocar bola em campo, vendo a posição dos mais adiantados no relevado. Joga a bola para trás. O esférico em Davi Gui. O atraso efetuado até ao guarda-redes Mateus Mendes. Vai agora tentar levantar bola na frente. Bola jogada na direção de Nabil. Salta juntamente com Kivior. Recupera ainda o Alverca. Há falta sobre Essimi. Já cobrou. Bola tocada para Kessari. Joga na frente, tenta ali uma finta Chiquinho sobre um adversário, já não tem a mesma frescura física, perde para o Porto, Mora, 4-3, que perigo, atenção, amarra! O guarda-redes Mateus Mendes adiantou a bola em demasia, PP.
5: A ganhar a posse do esférico, Rodrigo Mora, em corredor central, abriu na esquerda para PP, o brasileiro, a adiantar de facto em demasia a bola e a permitir que fosse recolhida por Mateus Mendes. Tinha boa ocasião para levar perigo à baliza do Alverca, acabou por desperdiçar.
0: Bola já adiantada para Davi Gui, a tentar a distribuição, joga rasteiro na frente, Essimi, tenta a finta, ainda tem o apoio de Sami. Depois o corte da defensiva portista com Pablo Rosário, a fazer o atraso de cabeça para o guarda-redes Diogo Costa. A partida está com 3 minutos para além da hora, o árbitro deu 6, faltam 3 para o Porto carimbar a primeira vitória na época, na Liga, logo na primeira jornada em casa, frente ao Alverca, ganha por 2-0. Golos na primeira parte aos 9, André Silva, aos 44, Gabri Veiga, ambos de grande penalidade. A bola em Pablo Rosário, agora a estender em demasia, a bola vai até ao meio campo ofensivo, recolha do guarda-redes do Alverca, Mateus Mendes. Vai movimentar bola Mateus Mendes. Vai jogar bola na frente, dá na direção de Kessari, o atraso até Mopeyu, este a jogar bola na frente, atenção, vai, não desiste a equipa do Alverca de lutar pelo jogo. A bola para Chiquinho, remate ao lado da baliza, lutou também até ao fim Chiquinho. Pontapé de baliza para a equipa do Porto.
5: Imparável Chiquinho com este remate nestes instantes finais também da partida. A bola acabou por passar ao lado, mas ainda assim aplaudido por Sérgio Ferreira. É pontapé de baliza, Diogo Costa deixa que seja Kivior a bater.
0: É, para quem não viu o jogo, vai parecer uma grande surpresa o Porto ganhar por 2-0. Golos de André Silva e Gabri Veiga, ambos de penalti. Mas eu vou eleger Chiquinho como o melhor jogador em campo. Que exibição deste jogador do Alverca. A bola para a formação do Alverca. Ainda vai subir por Xisumba. está tapado, vai atrasar, dá na direção de Isaac, depois o adiantamento para Chiquinho, vai na luta com Bednarek, vai tentar ganhar a Bednarek, ainda não desiste de Bednarek, com bola o central polaco, faz falta sobre Bednarek, falta por detrás, livre para a equipa do Porto, fica ali a reclamar, terá de ter cuidado porque já viu o amarelo.
5: Tentou levar a melhor sobre o Bednarek. Chiquinho a tentar desenvencilhar-se do polaco, que ia protegendo o esférico, acabou por cometer falta, estava por perto o Luís Godinho a considerar essa falta do camisola 10 do Alverca. Pontapé livre a beneficiar o Porto, fica Diogo Costa, o capitão, o guarda-redes, para bater.
0: Um minuto para o apito final do árbitro da partida, Luís Godinho. Pontapé livre para o Porto, que ganha por 2-0. Prepara-se para entrar no campeonato com 3 pontos alcançados. O campeão nacional. A bola para o Porto. Pablo a fazer o toque curto para Zaidu. Depois o atraso até Diogo Costa. Diogo Costa dentro da grande área portista. Vai agora virar-se para a lateral direita. Metem Neo N. Pérez. O jogador argentino joga em profundidade. E acabou. Não há tempo para mais. Apita Luís Godinho para o final da partida no Estádio do Dragão. O Porto entra na nova época no campeonato. Já tinha entrado na época de forma oficial no último fim de semana, ganhando a Supertaça. No campeonato entra com vitória 2-0 frente ao Alverca. Golos de André Silva aos 9 e de Gabri Veiga aos 44, ambos de grande penalidade.
5: Entra com o pé direito ao ataque do campeonato, o Futebol Clube do Porto, com aplausos a partir das bancadas do Estádio do Dragão e no relevado os cumprimentos entre os intervenientes desta partida. Naturalmente mais satisfeitos os azuis e brancos. Do lado do Alverca, vejo um dos jogadores com algumas queixas físicas, está também a ser assistido pela equipa médica ribatejana, mas tudo tranquilo neste cumprimento final depois da partida, que termina com vitória azul e branca por 2-0. Os adeptos, muitos deles, aguardam para o cumprimento final e a coreografia com a equipa neste instante final da partida, depois desta primeira vitória do campeonato na temporada 2026-2027.
0: Os adeptos do Porto ainda nas bancadas, porque muitos já tinham abandonado o Estádio do Dragão, ali aplaudirem a equipa ainda em pleno relvado do Estádio do Futebol Clube do Porto, depois deste encontro da primeira jornada do campeonato, que termina com vitória azul e branca. O Porto, campeão nacional, a entrar na nova época no campeonato com uma vitória por 2-0 frente à equipa do Alverca, que deixa no Dragão uma excelente imagem. A equipa deu forte réplica e foram dois penaltis que acabaram por ditar o resultado favorável aos Dragões de 2-0.
1: O Futebol Clube do Porto, com 7 temporadas seguidas a vencer na estreia da Liga. O site 00 dá-nos conta ainda que os Dragões ganham há 21 partidas consecutivas em casa no campeonato português também. 20:04, a seguir vamos ter protagonistas para escutar após este Futebol Clube do Porto 2-0.
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1: Daqui a pouco também vamos começar a virar definitivamente a agulha para o Estádio da Luz em Lisboa, para esse Benfica Académico de Viseu. Já aqui tivemos há mais de meia hora, ou há cerca de meia hora, as primeiras do recinto encarnado, que hoje não terá adeptos para este primeiro embate de Águias e também de Viriatos no Campeonato Maior de 2026-2027. Enquanto não temos reações a partir do Dragão e através da boleia da Sport TV, vamos atalhar caminho com as notas bola branca.
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1: E começando pela avaliação à equipa de arbitragem, chefiada por Luís Godinho, com o VAR bola branca, Tiago Antunes.
17: Olá, mais uma vez, boa noite. Bem, a segunda parte acaba por ser muito tranquila em todos os aspectos, gestão de jogo, gestão técnica, gestão disciplinar. Portanto, não há grandes lances que obrigassem a equipa de arbitragem, portanto, a um trabalho exímio. Portanto, correu tudo muito tranquilo. No entanto, o jogo fica marcado pelo lance logo aos 5 minutos de jogo, o lance em que há a intervenção do VAR, na minha opinião errada. Luís Godinho, após visualizar as imagens, muda a sua decisão de nada assinalar para marcação de pontapé de penalti a favor do Futebol Clube Porto. Só de relembrar, portanto, que foi um lance em que o guarda-redes Mateus Mendes, guarda-redes do Alverca, a fazer a sua mancha, acaba por atingir, na minha opinião, não foi de forma negligente, imprudente ou força excessiva, atingir André Silva, avançado do Futebol Clube do Porto. Portanto, há aqui uma má intervenção do VAR, depois a reversão da sua decisão de Luís Godinho, e o jogo acabou por ficar muito condicionado. Portanto, é um lance que pesou muito. Sem querer castigar, porque depois disso o árbitro esteve seguro, não teve falhas, mas por aquele erro inicial que acabou por ter influência no resultado, a exibição fica com nota 2, nota negativa.
1: Muito obrigado ao VAR Bola Branca deste desafio. Tiago Antunes, nota 2 para Luís Godinho, que teve o apoio com esse erro no VAR de Bruno Esteves. Isaac James, jogador do Alverca, para escutar no final desta partida.
3: What do you feel that the team was a bit childish somehow?
4: It's not like like childish, it's just that it happens, you know? And what we'll do is move on from this and keep going strong, and I believe we are going to have a good season.
3: The way the team could play in the home of the national champion gives you good signs to the future.
4: Yeah, of course. I believe in my team, and we are young, and we have the talent, and I believe we are going to go strong in this season.
3: Thank you so much, Isaac James.
1: Isaac James, o lateral nigeriano do Alverca, que está a fazer a segunda temporada na equipa ribatejana, agora treinada por Sérgio Ferreira. Apesar da derrota, confiante no futuro da equipa para 2026-27, este antigo defesa esquerdo do Lorient em França foi a primeira reação após este desafio entre Futebol Clube do Porto e Alverca. Temos aberta essa janela das notas Bola Branca, já que tivemos a nota 2 para o árbitro Luís Godinho e para Francesco Farioli, o técnico do Porto, Pedro Azevedo.
22: Nota 3 para Farioli. Excelentes 10 minutos iniciais do Futebol Clube do Porto. A equipa entrou a asfixiar o adversário, mas depois, no que resta do jogo, pode aqui dizer-se que foi bem melhor o resultado do que a exibição. A máquina ainda não está devidamente afinada, a máquina do campeão nacional. Nota 3 para o técnico Farioli, numa exibição que ainda deixa a desejar da equipa azul e branca.
1: E para Sérgio Ferreira, o treinador do Alverca.
22: Também nota 3, apesar da derrota, réplica de qualidade deste Alverca. Uma exibição prometedora e tendo Chiquinho como expoente máximo desta equipa ribatejana. Nota 3, apesar da derrota, sai do Dragão com nota positiva.
1: E porquê Chiquinho como o melhor em campo, na tua opinião?
22: Porque fez coisas da breca em campo. Volta a mostrar que é um jogador para outros voos. É um jogador de qualidade técnica a rodos. Fez do melhor que aconteceu no relvado do Dragão, por isso vai levar o epíteto de melhor jogador em campo para a Renascença, Chiquinho, pela exibição hoje produzida. Jogou na equipa que perdeu o jogo, mas merece essa distinção.
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1: 29.
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1: E como os jogadores do Futebol Clube do Porto ainda estão no relvado do estádio, não há para já reações do lado azul e branco, mas o que pode haver, Pedro Azevedo, é desde já o início da análise a esta vitória azul e branca do campeão nacional frente ao Alverca por 2-0 no início do campeonato.
22: É desde já uma nota estatística que não é muito habitual nos jogos no Dragão, nem nos jogos domésticos do Campeonato Nacional, nem nos jogos internacionais, que é o guarda-redes do Porto terminar o jogo com mais defesas do que o guarda-redes da equipa adversária. Diogo Costa fez 5, algumas de elevado grau de dificuldade. O guarda-redes do Alverca fez apenas 3.
0: outro dado, o Alverca com mais remates. Também não é muito habitual vermos isso aqui no Dragão. 9 remates do Porto apenas, 14 do Alverca. Remates enquadrados, 5-5. Posse de bola, o Porto teve mais, 60%, mas o Alverca chegou ao intervalo com mais 1% do que os Dragões. E o Alverca também termina o jogo com mais cantos. Marcou 9, o Porto marcou 7. Estamos a falar em mais cantos, mais remates e o guarda-redes do Alverca a fazer menos defesas do que o guarda-redes do Porto. Estes dados estatísticos, para além da excelente exibição que o Alverca hoje aqui produziu, faltaram os golos. Também muito por culpa de Diogo Costa, mas faltaram os golos e mais definição do Alverca. Mas a exibição hoje aqui produzida, com estes dados estatísticos por si só, valorizam a exibição do Alverca neste encontro frente ao Futebol Clube do Porto. Rui Viegas, vais ter dentro de instantes um jogador portista nessa zona de entrevistas rápidas no relvado do Dragão.
1: Muito bem, vamos aguardar então por essa presença no estádio do Dragão. É de André Silva, avançado que marcou o primeiro tento do Futebol Clube do Porto, marcado então de penalti, tal como o segundo, através de Gabri Veiga. Vamos escutar então o jogador que regressou esta época aos Dragões.
6: Nada mal, é como viver um sonho pela primeira vez outra vez, marcar aqui no Dragão, no meu clube, com esses adeptos e isso. Agora a nível coletivo acho que podemos dar mais, podemos fazer melhor, mas é importante darmos o primeiro passo desta forma, com uma vitória e 3 pontos em casa.
8: Estou um bocadinho no fim, André, esse pé, a forma como torceu o pé ali, a repetição pareceu desinteressante. Há motivo para preocupação ou foi só susto?
6: Não sei, para mim também me pareceu desinteressante, vou ver como é que estou.
8: Obrigado, André Silva, avançado do futebol.
1: André Silva, que para já não tem informações acerca da lesão que o retirou do jogo. Ele foi substituído por Denis Gull e não sabe ainda como é que está em termos clínicos depois dessa substituição. Vamos também escutar, e ainda do lado do Futebol Clube do Porto, Gabri Veiga, que fez o segundo tento.
9: Mas acho que estamos no caminho certo, temos que obviamente melhorar, faltaria mais, estamos na jornada 1, obviamente há muitas coisas que melhorar, mas sempre é muito bom começar com uma vitória e acho que também fomos justos merecedores, apesar de não estar nesse nível de excelência que gostaríamos.
8: O Alverca trouxe aqui também uma ideia de jogo interessante, foi um adversário que olhou o Porto nos olhos, uma equipa corajosa, diz-se que isto por vezes pode facilitar o jogo para a equipa grande, mas hoje não foi tanto o caso.
9: Não, sempre é difícil enfrentar rivais que propõem tanto, ademais tem um treinador que conheço bem, é seguro que tem um teito muito alto, tenho muito carinho por ele, tenho grandes jogadores, a verdade é que tenho um respeito muito, muito alto por eles, é isso, uma boa equipa, claro.
8: Começa o campeonato a marcar, primeiro jogo na Liga, primeiro golo, muitas vezes na época passada o Gabri dizia que sentia que podia dar mais, que ia trazer mais ao Porto, sente que este é o ano do Gabri?
9: Sim, é que começar devagar, mas acho que é bom começar com um golo que dá confiança, que sobretudo ajuda a equipa a esse 2-0. E obviamente acho que tenho que dar um passo adiante porque estou capacitado para isso. É isso.
8: Na época passada, o Porto chegava ao campeonato vindo de um ano mau e tentava desafiar os rivais. Este ano todos querem derrotar o Porto porque o Porto é o campeão nacional. Isto de alguma forma aumenta o peso que carregam nos ombros esta época?
9: Não, nós não olhamos para ninguém, só temos olhos para nós mesmos. Acho que isso, temos que focar-nos em nós, ir jogo a jogo, semana a semana, dia a dia, ser melhores cada dia. Buscar a vitória a todos os jogos, sem importar quem esteja na frente, porque afinal o Porto é o Porto e sempre tem que estar lá cima.
8: Muito obrigado, Gabri.
1: Gabri Veiga, que está a iniciar a segunda temporada no Futebol Clube do Porto. Estão escutados os protagonistas em termos de jogadores, Isaac James, também André Silva e ainda Gabri Veiga, 20:15. A seguir irei interromper os comentários do Pedro Azevedo e também do João Ferreira quando tivermos técnicos na zona de entrevistas rápidas. Para já começamos a analisar este Porto 2, Alverca 0, já com vista para o Estádio da Luz.
0: A estatística por si só valorizou muito a exibição ou explica a boa exibição do Alverca hoje no Dragão frente ao Futebol Clube do Porto. Mas por outro lado, também confirma aquilo que os jogadores acabaram por reconhecer na zona de entrevistas rápidas. Quando o Gabri afirma que a equipa ainda não está
22: ao nível de excelência que pretende, quando André Silva reconhece que o Porto pode jogar mais, pode jogar melhor, mas o importante foram mesmo os três pontos. João Ferreira.
5: É isso, Pedro. O importante foram os três pontos para o Futebol Clube do Porto. A equipa concretizou o objetivo principal do jogo, que era ganhar através de dois golos que o permitiram colocar na frente do marcador. E essa é uma forma muito pragmática, aquela que estamos aqui a relatar sobre o jogo, mas também é, parece-me, aquela forma como que como Farioli olha mais vezes para o jogo. Tem um sentido muito prático do jogo, e ele parece-me que uma das coisas que dirá no final é que adiantámos o marcador, tivemos mais dois golos que o adversário, concedemos

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1: Andou com aquilo que fomos crescendo também e que nos permite ser uma equipa cada vez mais marcada e com identidade. E sim, satisfeito. Satisfeito porque viemos à casa do campeão nacional e conseguimos criar oportunidades para marcar. Acho que hoje ficou provado que o Diogo Costa, ou porque é que o Diogo Costa é um dos maiores guerreiros do nosso campeonato e do país e do mundo também. Agora custa-nos muito e estamos tristes pela derrota porque acho que a equipa merecia mais, mas é mesmo isto o futebol e neste momento o nosso pensamento já está na próxima jornada em retificar aquilo que não fomos tão fortes e continuar também a potenciar aquilo em que estivemos bem.
2: Nos lances dos dois penaltis, sinto que a equipa foi um pouco ingénua nesses dois momentos.
1: Sim, ou seja, eu muito sinceramente não quero falar sobre se os penaltis são ou não, falo só sobre o segundo porque tem a ver com o jogo, tem a ver com aquilo que nós controlamos, que é o processo e a ideia. E estamos muito bem posicionados, ou seja, não há qualquer necessidade de fazermos penalti, é mesmo só um segundo em que paramos, e a este nível, quando paramos um segundo, é morte. Ou seja, temos de ser muito contínuos, muito consistentes e repetir, para que não possamos ceder espaços e, logicamente, contra uma equipa desta e com jogadores desta qualidade, que tirem o máximo proveito. Portanto, continuar a crescer, a equipa marcou uma identidade e jogou bem. Quero só aproveitar para agradecer ao nosso público, que esteve cá em grande número, e o apoio deles foi fundamental, e aquilo que pedimos é continuar também a apoiar a equipa.
2: Sérgio, nós na antevisão, antes ainda de termos acesso ao 11 do Alverca, olhávamos, tentávamos adivinhar um pouco como é que o Sérgio ia montar a equipa, porque aquilo que lhe conhecíamos do passado como técnico era defesa A4 quase sempre, no Alverca apresenta defesa A3, isto porque as características do plantel lhe pedem mais isto, olha para o seu plantel e percebe que a força está ali.
1: Sim, é isso mesmo, ou seja, parece-me importante quando chegamos a uma realidade perceber que já existe alguma coisa feita, alguma coisa construída, e temos de ter o máximo respeito por isso, e foi isso que fizemos, foi olhar para aquilo que tínhamos, aquilo que somos e qual o caminho que temos que percorrer para ser aquilo que queremos vir a ser no futuro. Foi isso que fizemos, mas acima de tudo deixa-me só elogiar porque a equipa conseguiu hoje defender a 3, a 4 e a 5 também, teve essa variabilidade e esse entendimento, e a equipa, se no início o Porto conseguiu furar-nos através da largura, nós conseguimos ajustar muito bem, e a nossa linha defensiva começou também a desfazer a largura e conseguimos tapar essa mesma vantagem que estávamos a dar à equipa adversária. Mas sim, a equipa tem capacidade para jogar de diferentes formas, sempre em função do entendimento do jogo.
2: Muito obrigado, Sérgio Ferreira, ele que regressou hoje.
3: Ora, está, as palavras do treinador, do novo treinador do Alverca, no final desta partida, Sérgio Ferreira, de seu nome, ele que esteve ligado aos quadros do Futebol Clube do Porto, foi campeão nacional de Sub-19 pelos Dragões, e esta nova época abraça este desafio de treinar uma equipa da Primeira Liga, o Alverca. Vamos ter reações também, acredito, do lado azul e branco, para fecharmos este painel após o encontro. No entanto, a 10 minutos das 8:30 da noite, vamos prosseguir a partir do posto fixo da Renascença, no estádio do Dragão.
4: E salientaste muito bem, Rui Viegas, o facto de ter sido campeão Sérgio Ferreira no Sub-19 do Porto, porque também houve aqui esta originalidade neste jogo. É muito raro isto acontecer quando se encontram duas equipas em que os dois treinadores são atuais campeões nacionais pelo mesmo emblema.
3: Bem visto.
4: Farioli pelo Porto, Porto Sénior, e Sérgio Ferreira pelo Porto Júnior.
3: E no caso do Sub-19, um título recuperado, porque já há muito tempo que isso não acontecia nesse escalão.
4: Que o Porto não ganhava.
3: Exatamente.
4: Exatamente, mas é de facto esta originalidade também neste Porto Alverca, os dois campeões em título defrontarem-se, sendo campeões no mesmo emblema, no Futebol Clube do Porto. Um na equipa sénior e outro na equipa de sub-19 anos. João Ferreira, estavas...
5: Estava a dizer sobre Sérgio Ferreira. Se
4: exatamente.
5: Nos colocarmos na pele de Sérgio Ferreira, haverá muitos indicadores positivos, naturalmente outros a trabalhar, e nomeadamente um que fomos relatando aqui durante a segunda parte, que era a consistência, e Sérgio Ferreira falou sobre isso, falou-se que é preciso continuidade...
3: João, desculpa interromper-te, isto é mesmo assim, vamos agora colocar-nos na pele de Francesco Farioli, o treinador do Futebol Clube do Porto, no final desta partida.
6: From 0 to 30, so maybe I had a different way of calculating. I think we start very well the first before the first goal. I think we enter really with a proper step on the game. After the game became not exactly the one that let's say I was expecting. I as well in this moment of the season maybe it's not that easy to be so brilliant. So I think today we were quite effective, quite efficient.

0: so an important result to start the season with the right speed.
1: O Alverca trouxe uma boa ideia de jogo, olhou o Porto nos olhos, tentou em muitos momentos olhar o Porto olhos nos olhos. É bom para o jogo, mas sente que isso em alguns momentos criou algum desconforto à equipa do Porto?
0: I think we missed. They did a good game. I said yesterday in the press conference, if you remember, about their organization and as well their physicality is quite impressive. It is a team that can really cope with almost all the teams in terms of power and legs, because the players in the back, the player in the flank, and as well the player up front. So you know every individual action that they have, they have players that they are capable to bring the ball from one side to the pitch to the other. So in that part somehow we helped them a little bit. We lost many balls who were not very precise. We missed a bit of inside game, especially at the beginning of in the first half. So yeah, as I told you, many small things made the game not as clean as we wanted.
1: Vimos hoje, já tínhamos visto na Supertaça, o Borja entrar e ir para o lado direito. Na época passada vimos, diria sempre, o Borja a jogar do lado esquerdo. Porque é que o Borja este ano aparece do lado direito? Foi algo que foi trabalhado na pré-época também para derivar para outro lado?
0: We worked that to have like different possible scenarios, especially in the right side with Pepe and as well with him we can have a natural foot in the side that give us different things than an inverted winger, and that's all. So it's a possibility, it's a solution. Doesn't mean that Borja is going to play all the season there. In this moment we need him there, so he's working the majority of the time during the week in that side, but as well of course he can go back to play where he used to play last season with us.
2: Vamos ver se nesta temporada Francesco Farioli começa a dizer um pouco mais em português. O técnico do Porto, que nesta análise considerou que a sua equipa começou bem o jogo, foi eficiente e por isso é um resultado importante a abrir o campeonato. Para Farioli, o Alverca fez também uma boa partida, de resto lembrou que já tinha elogiado a fisicalidade do conjunto ribatejano, as suas variantes e as suas valências, e considerou também que houve pequenas coisas nesta partida que têm de ser revistas. Não foi tão limpo o jogo, segundo o treinador italiano, em termos de pormenor, como o Futebol Clube do Porto e como ele próprio desejaria. Estamos a 5 minutos das 8:30, vamos então para o Bota Fora do Estádio do Dragão.
3: É, vamos às ideias finais, João Ferreira. Aqui acrescentava o Alverca, sendo um pouco diferente do que diz Farioli, não é só a sua fisicalidade. A sim. Equipa, tecnicamente, é muito evoluída.
4: Sim. É claramente. E do meio campo para a frente é uma equipa bastante boa a esse nível. Creio que estará na primeira metade da tabela classificativa. No que toca à qualidade técnica dos intervenientes da frente e mesmo atrás, se nós virmos por exemplo David Gui, que joga no meio campo, o Costa Marfinense de 20 anos, que tem 1,89m e portanto apresenta essa tal fisicalidade, mas parece-me que não terá falhado passos durante todo o jogo. É um jogador que não faz muitos metros, mas tudo o que faz, faz bem, dá seguimento às jogadas, dá a tal continuidade, apresenta-se no momento defensivo também, portanto há aqui muitos, e na linha defensiva também, jogadores com capacidade a construir. Aliás, Sérgio Ferreira não deu autorização a Mateus Mendes para fazer pontapés longos, sempre a sair a jogar curto, sempre, mesmo sob pressão a sair curto, mesmo quando o resultado era negativo e podia haver alguma vontade de ir à vertigem, dar mais vertigem ao jogo e mais velocidade, e ele não deu, quis sempre entregar, mesmo quando a bola estava na mão, quis sempre entregar curto. Portanto, a equipa do Alverca tem muita coisa para além da fisicalidade, tem uma ideia, tem uma procura de concretizar essa ideia, notou-se hoje perfeitamente, nomeadamente nos primeiros 60 minutos, e ressalvar que os primeiros 15 minutos do Alverca na segunda parte são muito bons, cria oportunidades de golo, se calhar as melhores oportunidades de golo do Alverca são nesse período, e só depois desse período é que, de facto, e depois as substituições, quer de um lado, quer de outro, acabaram por dar o pleno comando do jogo ao Futebol Clube do Porto, e foi também onde o Futebol Clube do Porto, para além daqueles primeiros 10 minutos iniciais, foi se superiorizou ao adversário, foi mais dono e senhor do jogo e comandou o jogo em meio campo ofensivo, comandou a bola, foi onde conseguiu fazer grande parte da sua maior percentagem de posse, e as oportunidades também, as maiores do Futebol Clube do Porto, foram nesse período.
3: Obrigado, João Ferreira, com este balanço final da vitória do Porto por 2-0, golos marcados de penalti na primeira parte por André Silva aos 9 e por Gabri Veiga aos 44. Na próxima jornada, o Porto joga em Vila do Conde com o Rio Ave, o Alverca recebe o Estrela da Amadora. Ponto final no Estádio do Dragão, as despedidas, Cristina Barbosa, João Ferreira e Pedro Azevedo. Rui Viegas, ouvintes da Renascença, continuação de um bom domingo com a Renascença.
2: Obrigado, bom domingo também, boa semana para a equipa da Renascença que esteve no Estádio do Dragão com o VAR Bola Branca ainda, Tiago Antunes, nesta vitória portista por 2-0 diante do Alverca. Já entraram as equipas no relvado de um despido Estádio da Luz, mas há milhares e milhares de adeptos do Benfica no exterior do recinto. Regressamos ao contacto com a Luz para este Benfica Académico de Viseu. O som cuidado pelo Rui Glória, os comentários do Nuno Presume, também a reportagem do Pedro Castelo, a narração do Diogo Miguel Nunes com o VAR Bola Branca para este encontro, que é o Tiago Rocha.
5: Diogo Miguel Nunes.
2: Olá, viva, boa noite para o Estádio da Luz, de novo.
6: Muito boa noite mais uma vez. As equipas já estão no relvado e mesmo sem adeptos nas bancadas, os adeptos do Benfica fizeram a vénia, quase que um quarto anel a todos aqueles que noutra dimensão acompanham este e todos os jogos de Benfica e Académico de Viseu também neste caso em particular. Vamos aos 11, começando pelo 11 do Benfica e repetindo o que já mencionámos há alguns minutos: Samuel guarda-redes, defesa Combá à direita, Dalla à esquerda, ao centro Lenglet e Tomás Araújo, meio campo com Barreira e Barrenete cheia, depois mais à frente Rafa à direita, Prestiani à esquerda e ao centro Sudakov nas costas de Pavlidis. Este é o 11 de Marco Silva que repete o 11 que lançou na quinta-feira nessa goleada frente ao Arts por 6-1 na primeira mão da terceira pré-eliminatória da Liga Europa. Do lado Académico de Viseu, a equipa dirigida por Bruno Pinheiro, Everton Ferreira ao guarda-redes, linha defensiva também com 4 idades, Robin à direita, Emílio Arantes à esquerda, ao centro António Correia e Ruben Pereira, meio campo com 3 unidades, Alejandro Mestantes, Acaraman e Messagem, tridente ofensivo com Guilherme pela direita, Álvaro Zamora à esquerda e o goleador André Clóvis na zona central. O árbitro desta partida é o senhor David Silva, os assistentes são Carlos Campos e Nelson Cunha, o quarto árbitro é Pedro Ramalho e o VAR é Manuel Mota. Tudo pronto para o início da partida na Luz, estádio do Benfica. Pedro Castelo, repórter da Renascença, esta noite que em pleno agosto está com um ambiente bem gelado.
7: Sem dúvida nenhuma, muito boa noite Diogo, boa noite ouvintes da Renascença. É um ambiente estranho aquele que se vive no Estádio da Luz, embora o Rui há pouco mencionou isso, há muita gente no exterior do estádio e esse apoio faz-se sentir, não tanto agora com a música a tocar, agora sim já parou e é possível ouvir os adeptos do Benfica fora do estádio. Entretanto a bola já rola, o Benfica com o seu equipamento tradicional, camisola vermelha, meia vermelha ou encarnada se quisermos, e calção branco, o Académico de Viseu de regresso à primeira divisão a jogar todo de negro como é tradicional numa partida especialíssima para os viriatos, uma vez que regressam a um palco que há muito não pisavam, o palco da primeira divisão.
6: E já vamos também aos primeiros comentários de Nuno Presume, comentador da Renascença para este jogo. Olha, poderá ser agora porque há uma falta favorável ao Académico em terrenos adiantados pela direita. Nuno, muito rapidamente, o Benfica apadrinha o regresso 37 anos depois do Académico de Viseu à Primeira Liga.
8: Verdade, o Benfica favorito para esta partida. Em primeiro, um cumprimento especial à dupla de Ruiz, ao Viegas e ao Glória, ao Pedro, que está lá em baixo, e a a ti, Diogo, e que todos os simpatizantes da nossa grande Rádio Renascença nos possam acompanhar neste relato. Benfica, então, como favorito, frente a um Académico de Viseu que traz praticamente a equipa da temporada anterior.
6: Vamos ao livre já batido, corta a barreira a canto para o Académico, não sei se já tinhas terminado.
8: Não, irei desenvolver após o canto, Académico de Viseu em cima do Benfica, quem diria... com um canto e o Benfica a ter que suportar, aguentar este início de jogo da equipa dos Viriatos, a defender com muita gente, uma defesa à zona por parte da equipa de Marco Silva.
6: Vamos ao canto para a equipa do Académico. Caraman para levantar lá direito, cruzamento, desvio para as mãos de Samuel Soares.
7: É o primeiro lance em que a bola chega até uma das balizas. Samuel Soares continua como titular, o homem que veste todo de amarelo no Benfica, a segurar sem grandes dificuldades, a resolver o problema para os encarnados.
6: Era uma das dúvidas no 11 do Benfica, e a verdade é que Trovin, como diz Marco Silva, não levanta ondas, mas é Samu que continua como dono da baliza das águias.
8: É, e a dúvida é perceber o porquê dessa opção. Não é muito fácil em início de época, com propostas vindas do exterior, provavelmente também o próprio Trubino a manifestar o desejo de sair. Acho que há aqui também, por parte do Marco Silva, uma boa gestão. Ou são nestas alturas, ou seja, neste período inicial e com o mercado em aberto, que os treinadores vincam a sua liderança. E esta é provavelmente uma forma de manifestação dessa liderança por parte do Marco Silva, mostrando que se Trubino não quer, há outro guarda-redes com potencial para tal. Essa Samu a jogar, Samu precisa de ritmo competitivo, tem um potencial extraordinário, por um ou outro motivo não segurou a baliza do Benfica nas últimas épocas, mas como é sabido, o Benfica tem na sua formação um grande potencial, compete agora ao Samu provar que pode ser titular de uma equipa com a dimensão da equipa do Benfica. Relativamente à restante equipa que hoje se apresenta aqui, dizer-te que o Benfica traz a jogo praticamente, aliás, traz todos aqueles que jogaram na última partida frente ao Hearts, numa exibição muito, muito boa da equipa de Marco Silva, que quer obviamente dar continuidade. Num registo muito semelhante, Benfica irá exercer o jogo em posse perante um Académico de Viseu que já se percebeu, e eu tive a oportunidade de ver os dois jogos do Académico de Viseu no Torneio da Póvoa, com uma linha mais subida, hoje com um bloco mais baixo, mas tem muito a ver com a dimensão do adversário. Já o disse, Académico de Viseu que joga praticamente com a equipa da temporada anterior, traz hoje ao 11 um único jogador que não estava na equipa do Académico de Viseu nessa subida à Primeira Liga, o Alejandro Mestanza, ex-Getafe. Todos os outros jogadores já estão plenamente identificados.
6: Bola para a equipa do Benfica, vai circulando o esférico, tenta aproximar-se da área da equipa do Académico, mas
7: Diogo, para já... Deixa-me só dizer, desculpa interromper-te, é que há um certo delay na transmissão televisiva, que os adeptos estão a seguir fora do estádio e as reações
6: são
7: muito...
6: Avança o Benfica,
7: muito...
6: Prestiani lá direito, o cruzamento a canto para os encarnados.
7: A aparecer a cortar Ruben Pereira em cima do argentino. Dizia eu que os jogadores veem as imagens talvez ligeiramente depois à realidade que acontece no relvado, e daí de vez em quando surgirem reações um pouco atrasadas, mas digo que no relvado é perfeitamente audível o que os adeptos vão cantando fora do estádio.
6: Canto para o Benfica, lá direito, já marcou dois golos de bola parada nesta temporada, na quinta com Tomás Aruz. Canto já levantado, cabeceamento de Lenglé, a bola desviada, vai pingar junto à linha final, Emílio Oranza não consegue evitar o canto, mais um para o Benfica à direita.
7: Tentou chegar o camisola 66 do Académico de Viseu, mas a bola sobra novamente pela linha final, pontapé de canto, outra vez para o 10, é Sudakov quem vai bater.
6: E foi ele quem também levantou à direita na quinta e assistiu Tomás Araújo na altura para o segundo golo da equipa encarnada. Simulou agora um eventual canto curto para Prestiani, que está junto à quina da grande área, ganha algum balanço, Sudakov levanta os dois braços, cruzamento já tirado, coração da grande área, o cabeceamento, o desvio de Pavlidis, a defesa de Everton, ainda Pavlidis muito rapidamente a ficar apertado e rodeado de adversários. Passa ao perigo para a baliza do Académico. Benfica ainda a apertar, a tentar recuperar a bola em terrenos adiantados, com o seco corredor central. Rafa a virar-se, a tentar deixar à esquerda para Pavlidis, a fechar bem a equipa de Viriato. Avança a equipa do Académico com Robinho, a deixar à esquerda para Igor Milioranza, a atrasar para o central do corredor. Ruben Pereira, antigo jogador do Chaves, a temporizar, a ligar na zona central do terreno para o ex-Retafe, o Alejandro Mestanza. Baeza a deixar mais à direita. Robinho bem a sair do drible perante Prestiani, a transportar o Académico para o meio campo adversário, a abrir à direita, a bola não chega até João Guilherme, recupera o Benfica, avança pela asa esquerda, comanda Prestiani. Prestiani temporiza, foge para a zona central, mete no meio, era para Pavlidis, a deixar a bola passar Pavlidis e a bola a chegar até Everton, ele que há instantes, Pedro Castelo, salvou o Académico do primeiro golo do Benfica.
7: Exatamente, com Pavlidis a tentar chegar naquela bola parada e agora novamente Everton a segurar, agora com menos dificuldade, ele que veste todo de azul. Uma nota de reportagem, Diogo, tribuna presidencial composta, é o único local do estádio que tem, vamos dizer, adeptos, mas figuras ligadas aos dois clubes, mesmo assim está meia casa também na tribuna presidencial.
6: Bola para o conjunto encarnado, procura subir pela meia esquerda, Clément Lenglet, a esticar no corredor para Gianluca Prestiani, um dos homens que marcou na quinta-feira frente ao Arte, a colocar na profundidade para Sudakov, creio que há fora de jogo, Sudakov para já, bandeira ali embaixo, trabalha bem o ucraniano, procura o espaço, o remate, a bola desviada, ganha muita altura e vai beijar a malha superior da baliza do Académico, afinal a banderola ficou embaixo e há canto, mais um à direita e para o Benfica.
7: E agora o Everton perguntava ao árbitro assistente se não havia fora de jogo, a resposta foi negativa, boa jogada do ataque do Benfica, valeu ali o corte atento do central da formação do Académico de Viseu, há pouco foi à direita do ataque, agora é à esquerda, continua a ser Sudakov a bater o canto.
6: Sim, a bola beijou a malha superior, parecia mais para a direita, mas afinal foi mais para o outro lado. Há canto para o Benfica, novamente para levantar Sudakov. Cruzamento já tirado ao primeiro posto, desvio a defesa! Ainda pode haver recarga de Tomás Araújo, não permite a defesa do Académico do Viseu. Tenta ser o Benfica, mas, ou melhor, tem que procurar ser o Académico, mas houve uma falta favorável à equipa nortenha.
2: E às 8:30 da noite arrancaram também o Gil Vicente 0, Rio Ave 0 e o Moreirense 0, Sporting de Braga 1, marcou Fran Navarro aos 7 minutos 20 e 39. No Estádio da Luz, sem adeptos, o relato na Renascença é do Diogo Miguel Nunes.
6: Procura ser a equipa do Académico, não permite o Benfica recuperar à esquerda tal, mas a bola assim diretamente pela linha lateral. Para já, Nuno, presumo, é de bola parada, de canto, que o Benfica vai conseguindo criar perigo.
8: Sim, o Benfica chega a este jogo com 12 golos executados, conseguidos, 6 dos quais são de bola parada. É verdade que 3 grandes penalidades, 2 de pontapé de canto, 1 à direita, outro à esquerda. Atenção que os cantos à direita batidos por Sudakov abertos têm criado algum problema. E eu contabilizo também um dos golos na sequência do lançamento de linha lateral, com um Bá a esticar rapidamente para o Rafa e o Rafa a jogar para o Pavlidis. Ou seja, o Benfica está a ter aqui alguma ascensão neste capítulo da bola parada e comprovada no jogo de hoje, porque apesar de não ter ainda feito qualquer golo na sequência dos lances de bola parada, dos três cantos, dois criaram mesmo muito perigo para a baliza do Everton, ou seja, quer à direita...
6: Prestiani a rodar, a bater na frente, Pavlidis, excelente posição, o remate, marca!

0: Ângelo.
1: É um grande passe para as costas da defensiva. Aparece o grego Pavlidis e depois o trabalho é de craque. Recebe imediatamente a encher o pé esquerdo. Bem se esticou o Everton, mas não conseguiu chegar. Uma nota para a confiança que demonstra Pavlidis, fruto desses 6 golos e também de estar a marcar há 3 jogos consecutivos aqui no Estádio da Luz. O remate é de quem está confiante. Abriu o ativo o Benfica muito cedo. Um golo muito festejado pelos jogadores no relvado, mas também pelo banco de suplentes.
0: E um grande golo da equipa encarnada. Nuno Presumo, prestes muito bem a rodar, a colocar a bola no espaço, e Pavlidis com um brilhante trabalho a aproveitar a situação na qual se encontrava e a não dar qualquer hipótese a Everton. Não foi à primeira, não foi à segunda, mas à terceira foi mesmo de vez para o Benfica.
2: Já iremos a Pavlidis, Prestiani, depois do jogo enorme frente ao Hearts, e a partir da esquerda continua a deslumbrar, a partir deste corredor que será no futuro, acredito eu, ficando no Benfica, um corredor mais para Sheldrup, indo para este ano e mais à direita do que propriamente ao corredor lateral esquerdo. Mas o passe é mágico, o Pedro fez muito bem em fazer referência a esse pormenor, e depois depara-se Diogo com um jogador na frente, e aí Pavlidis, que está com níveis de confiança altíssimos. Eu apetece-me dizer que, ainda numa fase tão precoce da época e levando já 6 golos, facilmente, mantendo esta dinâmica, irá atingir os 30 golos feitos em cada uma das épocas ao serviço do Benfica. Mas há aqui um pormenor muito importante nesta última jogada. É que o Benfica, em construção, sobretudo em construção, aproveita muito os apoios frontais do Pavlidis e não aproveita tanto o espaço nas costas dos centrais para o Pavlidis. Essa é uma ação que habitualmente compete ou ao Rafa ou aparece o Leandro Barreiro.
0: Atenção! A bicicleta! A bicicleta de João Guilherme! Viu a corrente saltar e a bola chegou aos saltinhos, de forma bem mais segura, ao camisola amarela Samu Soares.
1: Olha, e estamos em tempo de volta a Portugal em bicicleta. Houve bicicleta, houve camisola amarela, mas aqui no Estádio da Luz defendeu Samuel Soares. De facto, a corrente saltou e o remate saiu fraco, mas fica mais uma boa tentativa da equipa do Académico de Viseu, que resultou de um lançamento lateral.
0: Mais uma bola longa para as costas da defesa do Académico, mas agora com força a mais.
2: Era aqui que eu ia chegar, ou seja, há jogadores que aparecem nas costas da linha defensiva, habitualmente não é Pavlidis a ter esse movimento quando a equipa do Benfica constrói. Aliás, o Benfica tem utilizado muito o ponta de lança no início desta época a jogar em apoio frontal. Assim o tem feito com Pavlidis, também já o fez com Duran. Só que desta vez...
0: Barrenetxe, Pavlidis isolado, vai marcar, não marca Prestiani! Grande oportunidade para o Benfica, Barrenetxe a recuperar e Prestiani, num Pavlidis quase a marcar, o chapéu saiu ligeiramente por cima.
1: À saída de Everton, ele na primeira vez que toca na bola ganha logo posição sobre o adversário e depois, como dizia, à saída de Everton picou, mas acabou por picar em demasia, a bola acaba por não entrar, mas esteve à vista. O segundo para os encarnados.
0: É o Benfica novamente a continuar a explorar o espaço na defesa do Académico e também a fazer aquilo que Marco Silva pedia na conferência de imprensa da Antevisão, recuperar a bola em terrenos adiantados.
2: Sim, isso tem sido o apanágio neste início de época por parte do Benfica. Joga com o bloco subido, cá está mais uma recuperação, é Rafa a pressionar, é Pavlidis a pressionar.
0: Sudakov, a entrada da área, deixa à esquerda, Prestiani tenta trabalhar, entrega para Dal, vai à linha de fundo, cruzamento atrasado, cabeceamento não da melhor maneira, o lance ainda está vivo, mas Emilio Oranza controla para o Académico, estica no corredor central, Clóvis a rodar, a ser desarmado em falta por Tomás Araújo. Livre favorável ao Académico.
1: Foi falta do capitão do Benfica sobre o goleador do Académico de Viseu. 77 golos nas 4 épocas que leva com esta camisola vestida, agora pela primeira vez a jogar na Primeira Liga ao serviço do Académico de Viseu.
0: Fez 26 golos na época passada, foi o melhor marcador da 2ª Liga com 23, ele que é o terceiro melhor marcador da história da 2ª Divisão Portuguesa.
3: Conferimos tempo e resultado, Diogo, aí no Estádio da Luz.
0: Estamos com 14 minutos no Ninho da Águia e para já o marcador indica Benfica 1, Académico de Viseu 0. Vai fazendo a diferença o 6º golo de Pavlidis nesta temporada.
3: Já empataram os cónugos, agora Moreirense 1, golo de Nile John, Sporting de Braga também 1.
4: E tempo agora para as substituições. 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
3: No intervalo do desafio do Estádio da Luz, vamos ter o Diário da Volta. O relato do Diogo Miguel Nunes.
0: com o Benfica a voar pela esquerda. Prestiani a ser agarrado por Alejandro Mestança e aí está o primeiro amarelo do jogo na Luz.
1: O árbitro não teve qualquer dúvida, estava muito por perto e imediatamente correu na direção do camisola 45, ex-Retafe, com a passagem pela formação do Atlético de Madrid. É ele o primeiro amarelado desta partida.
0: A livre para a equipa encarnada à esquerda, um pouquinho à frente da linha divisória. Dal a atrasar até Clément Lenglet, a ligar com o colega de setor mais pela direita, Tomás Araújo, a recolher, condicionado por Álvaro Zamora. Este a atrasar, a colocar a bola na casa de partida, de nome Samuel Soares. A equipa do Académico mete 5 homens a tentar condicionar a saída encarnada. A bola chega à asa direita da Águia. Bá a colocar na zona central. Barrenetia, passo vertical, aparece Rafa. Excelente pormenor, a rodar, a soltar. Lá direito, Pavlidis, que no corredor, está fora da Liz Everton, chega primeiro o brasileiro ao lançamento para o Benfica.
1: Foi até à linha lateral o guardião do Académico de Viseu, que agora vai ser avisado pelo árbitro, porque depois de ter colocado a bola fora, estava aqui a tentar perceber se ouvia a conversa, mas não conseguimos lá chegar, foi avisado porque ele foi tirar a outra bola que estava ali a jeito para o lançamento e por isso foi avisado imediatamente pelo árbitro da partida, David Silva.
0: Bola para a equipa encarnada no círculo central com Clément Lenglet. Deixa curtinho à esquerda. Samuel Dal vai devolver, colocando mais para trás para Lenglet. A entregar lá para a direita. Colega de setor, Tomás Araújo. Passo vertical. Rafa aparece no meio. Procura rodar. Mete um túnel. Entrega na meia-direita para Barreiro. Controla Barreiro. Avança Barreiro. Deixa na meia-lua. Mas a bola não chegou até Sudakov. Corta a defesa do Académico. Tenta-se ir a jogar pela esquerda com Milioranz a colocar no meio. Para Mestantes. Aperta ao Benfica. Zamora, lado esquerdo. Obrigado a atrasar novamente até Milioranz, este deixa tudo mais atrás em Everton, a deixar curtinho à sua direita para o lusogolês António Correia, encosta tudo no corredor, Robinho liga na faixa com João Guilherme, joga bem Robinho, a esticar lá direito, Caraman, aí vai o turco, nascido em Berlim, ninguém o para, já está a entrada a grande área, Caraman, excelente pormenor, a colocar na zona central para Messaguem, este abre tudo à esquerda, bola nos pés de Álvaro Zamora, devolve linha de fundo, Messaguem esquerda, cruzamento, corre de Tomás Araújo, segunda bola ainda para Álvaro Zamora dentro da grande área, o remate, defesa de Samunão, a bola vai ao poste da baliza encarnada, grande oportunidade, a primeira do jogo para a equipa do Académico.
1: Excelente ação que termina com este remate à esquerda de Messaguem, mas atenção à arrancada há pouco por parte de Cian Karaman, ele percorreu todo o meio campo, já não conseguiu rematar, mas fica a nota desta evolução no terreno do camisola número 8, que surpreendeu completamente a equipa do Benfica.
0: O Académico começa a aparecer no jogo, não presuma.
2: Fica a nota da ação do Caraman e fica a nota também da excelente saída sob pressão por parte da equipa do Académico de Viseu. É que o Benfica subiu para pressionar alto, conseguiu colocar muita gente no meio-campo adversário e mesmo assim o Académico de Viseu conseguiu seguir a jogar com uma qualidade enorme pelo seu corredor lateral direito e criou aqui a melhor situação para poder chegar ao empate. De nota é muita fragilidade no momento em que o Benfica tenta transitar para a baliza do Everton. E o Benfica, quando acelera jogo, mais um amarelo para os jogadores,
1: sim.
2: Para a linha
1: defensiva. Foi o António Correia que deu o amarelo.
2: O central à direita, mais um amarelo para os jogadores do Académico de Viseu, porque o Benfica coloca o pé no acelerador, Prestiani à esquerda está muito determinado e o Rafa, que é o ala direito, é um ala direito falso, porque aparece constantemente no corredor central a desequilibrar e há muitos jogadores do Académico de Viseu que acabam por não conseguir acompanhar. O Académico de Viseu praticamente joga num 4-4-2 porque o Zamora, quando a equipa está mais subida, junta-se ao Clóvis, só depois num bloco muito, muito baixo é que ele vai fechar o corredor lateral esquerdo. O Benfica está a aproveitar muito bem o espaço concedido entre o meio-campo do Académico de Viseu e a linha defensiva do Académico de Viseu para criar situações. Basta lembrar que aos 12 minutos, para além do golo, o Benfica tinha mais 3 situações para golo. Ou seja, a cada 3 minutos, o Benfica estava a criar uma situação para golo.
0: Tomás Araújo a deixar curtinho à direita, Sudakov a ligar no corredor com Bá, entregar nas proximidades para Barreiro, devolve ao dinamarquês, obrigado a recuar pela asa direita da Águia, a deixar nas proximidades, Tomás Araújo a colocar mais para a esquerda, recolhe, avança Lenglet, a picar no corredor central, Barreiro nas costas da defesa do Académico, corte de Ruben Pereira, ainda Sudakov a tentar recuperar a bola para a equipa do Benfica. mas não permite Mestanza. A bola a chegar até aos pés de Milior Anza, lado esquerdo, a tentar colocar na frente. Vai recuperar o Benfica. Asa direita, Sudakov condicionado, desarmado por Mestanza. Agora sim, a soltar lá para longe. Clóvis, duelo com Tomás Araújo. A bola passa e sobra para Lenglet. Estamos com 20 minutos na luz, ao 20, Renascença. O Benfica vai carregando à procura do 2-0. Avança pela esquerda. Prestiani a atrapalhar-se. Vai colocar mais atrás. Barrenechea. Benfica na frente com 20 minutos na luz. 1-0 diante do Académico.
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0: De regresso ao Estádio da Luz para continuarmos a acompanhar esta primeira parte de Benfica 1, Académico de Viseu 0. Vai fazendo a diferença o gol de Pavlidis. O Benfica continua instalado no meio-campo da equipa do Académico. Prestem na entrada grande área a ligar pela esquerda com Sudakov, rapidamente apertado, desarmado o ucraniano. Karaman da direita a tentar colocar no meio, mas Barrenetche chegou primeiro e recuperou a bola para a equipa encarnada. Prestiani no miolo, bem no drible, tira Messenha do caminho. Prestiani de fora da área, simula, vai bater, já entrou, um remate ao posto! Prestiani, excelente trabalho, mas depois faltou tirar as medidas certas.
1: Exatamente, é essa a expressão exata, porque foi por milímetros que Prestiani não conseguiu marcar. Ele foi avançando, foi fintando, ultrapassando adversários à espera da melhor altura para rematar. O remate sai forte, colocado, talvez demasiado colocado, a bater no poste, e depois já não conseguiu chegar também Pavlidis para a emenda. É uma grande jogada de Prestiani. O Nuno Presumo já falou disso, é um jogador de facto em grande forma neste arranque de temporada.
0: Mais uma de Prestiani, Nuno.
2: Isto é uma jogada maradoniana. É que ele sai da esquerda em aceleração constante. Os adversários não arriscam o desarme, sob pena de poderem cometer falta, porque já estava Prestiani muito próximo da baliza do Everton. E o Benfica continua de pé no acelerador. E a verdade é que também o meio-campo do Académico de Viseu não está a conseguir suportar a intensidade que o Benfica está a colocar em muitas das ações ofensivas, ou quase...
0: Olha. Pavlidis, excelente a combinar no meio com o Sudakov, pode ficar isolado, grande corte de Robinho! Grande corte de Robinho a evitar, quiçá, o 2-0 para o Benfica.
1: Já são duas vezes que o lateral direito fecha muito bem por dentro, agora foi implacável a deixar ali a situação resolvida, porque parecia Sudakov, lançado, muito bem lançado o resto por Pavlidis, ficaria na cara de Everton. Valeu, Robinho, muito bem, o lateral do Académico.
2: Apareceu o jogador menos efusivo neste início da época, daqueles que jogam na linha mais adiantada, falo obviamente de Sudakov. Aliás, esta amplitude passada, que é larga, é verdade, mas lenta, impediu Sudakov de ficar claramente na cara do Everton para poder colocar o Benfica com mais um golo. O Benfica está a jogar mesmo muito bem. Deixa-me só destacar o Robinho, porque eu tive a oportunidade de ver este menino crescer para o futebol. E era claramente um 10, se quiseres até um avançado, um jogador capaz de desequilibrar nas divisões inferiores, obviamente. Fez-me um golo enorme na altura em que eu era treinador do 1 de dezembro e ele no Sacavenense, mas um golo do outro mundo, e hoje vê-lo a lateral direito. Daí, aí está, não podemos contemplar e ser assertivos na evolução dos jogadores. Eu nunca diria que Rubinho iria ser lateral direito na vida, e é lateral direito titular no Académico de Viseu na Primeira Liga.
0: 29 anos para este jogador que pode fazer todo o corredor direito e até mais do que isso. Robinho, antigo jogador do Penafiel e também com passagem pela formação do Sporting. Rafa, toque no meio, Pavlidis fica em excelente posição, atrapalha a entrada grande, era um remate, vai para fora! Bandeirola embaixo, mais uma grande chance para o Benfica. Pavlidis a fazer quase tudo bem.
1: a evitar a obstrução ali de Mestanza e também de Ruben Pereira, ou posição, melhor dizendo, e depois o remate que saiu de pé esquerdo em arco, ainda assim por cima do alvo, mas é de facto notável a forma como o Pavlidis encontra, com recursos técnicos, forma de esconder a bola dos adversários. É um avançado que aqui ao nível do relvado é mais fácil perceber isso, a forma como ele trabalha e liga-se ao jogo da equipa do Benfica.
0: E agora a chegar atrasado o Sudakov, e aí vem o primeiro amarelo para o jogador do Benfica.
1: A chegar atrasado o ucraniano e a cometer falta sobre Alejandro Mestanza, o 45 está em todas, do Académico de Viseu. Falta, mais uma vez, muito perto do lance, o árbitro David Silva, e a mostrar, como dizias, o primeiro amarelo aos jogadores do Sport Lisboa e Benfica.
0: Ele que agora vai falar ali com o Ruben Pereira.
2: O Benfica está a jogar muito bem. Para além de roubar rapidamente a bola ao Académico de Viseu, os comportamentos são logo direcionados para a baliza do Everton. Mas há aqui um pormenor. Eu entendo o Bruno Pinheiro, não quer desmontar o que foi trabalhado, provavelmente, durante todo o período preparatório, e eu tive a oportunidade, já o disse, de ver os dois jogos no torneio da Póvoa, mas o que me parece é que seria mais sustentável para a equipa do Académico de Viseu inverter o triângulo do meio-campo, ou seja, o Mestanza está muito só, porque quer o Sofian Messengen, quer também o Karaman, jogam ligeiramente mais adiantados, e o espanhol está a sentir alguma dificuldade em suportar todo aquele espaço nas costas dos dois colegas, muitas vezes até a ter que baixar ou olhar para o espaço ocupado pelo Sudakov, só que aí o Rafa vai-se colocar entre linhas e mais no corredor central, e isso condiciona, claro, a ação dos jogadores do Académico de Viseu.
0: Lenglet a bater longo pela esquerda, mas com força a mais para Prestiani, a bola a chegar sem quaisquer problemas até à posse de Everton Ferreira, o novo guarda-redes da equipa do Académico, depois da saída de Domen Grill, ele que foi muito importante nas últimas temporadas ao serviço da equipa de Viriato. Bola longa pela esquerda, Emilio Arantes à procura de Álvaro Zamora, a bola perdeu-se pela linha lateral, a lançamento para o Benfica, já efetuado por Bá, a colocar no meio, Sudakov de cabeça procurava a ligação com Pavlidis, mas falhou o entendimento de dois dos elementos da fase, da zona mais adiantada desta equipa do Benfica. Avança o Académico, tenta-se ir a jogar pelo central da direita, António Rodrigues a deixar para Robinho, com Prestiani pela frente a rodar, Robinho a colocar no meio para António Rodrigues, a ligar com o colega de setor, lá mais pela esquerda, o Ruben Pereira, a tentar a equipa do Académico sair a jogar de forma controlada, algo que já não consegue há alguns minutos. Avança a equipa do Académico pela direita, Robinho muito apertado, condicionado por Dal, recupera o Benfica, asa esquerda, Prestiani a fugir para o meio, Prestiani a entrada grande área, pode disparar, vai para o drible, abusou a mais, abusou em demasia Prestiani. O Académico tentou sair pela esquerda, mas chegou atrasado o jogador do Benfica, no chão Álvaro Zamora, livre para o Académico.
1: Vamos por partes, Álvaro Zamora efetivamente a ser travado em falta por Bá, que ficou ali a olhar para o árbitro e o árbitro a olhar para ele, poderia ter saído cartão amarelo, não foi essa a decisão de David Silva. Em relação à jogada de Prestiani, ele foi andando, quando tentou rematar já tinha muitas pernas com meias pretas à frente, tentou jogar à direita, só que já não havia ninguém do Benfica e fez-se a recuperação para o Académico.
0: Ruben Pereira a bater na frente à procura de Clóvis, mas fora de jogo, tirado neste lance, atacante da equipa do Académico, à livre para a equipa do Benfica, para ser batido por parte de Tomás Araújo, um dos novos capitães do Benfica, o principal. Austin continua de fora devido à lesão, é um dos ausentes do Benfica, a par de Umé Ivanovic, que estará de saída, e de Banjaki. Avança o Benfica pela asa esquerda, bola à procura de Prestiani, mas novamente com força a mais, e a bola a chegar sem problemas até à posse do guarda-redes de 28 anos, Everton, a deixar nas proximidades, António Correia a bater para a esquerda, recolhe Emilio Aranza, aperta Rafa, a rodar Emilio Aranza, a colocar mais atrás para o central Ruben Pereira, a colocar a bola mais à sua direita, na meia-lua da área do Académico, para Mestanza aparecer entre os centrais. Robinho, lá direito, pode colocar na sua frente, era para lá que procurava pôr a bola, mas a fechar bem dela, lançamento à direita para o Académico.
1: Sempre muito agressivo, no bom sentido, na disputa dos lances, o Samuel Dal, lateral esquerdo encarnado, novamente a conseguir evitar que o Académico saísse. Lançamento é para ser executado agora por Robinho.
0: Relançamento para o camisola número 75 do Académico de Viseu. À procura do Álvaro Zamora. Agora a aparecer à direita. Vai conseguir manter a posse a equipa visitante. Caraman no corredor central. A deixar para Messegam. No grande círculo. Abre tudo à esquerda para Emílio Aranza. Este a atrasar sobre a linha de viseira. Recolhe Ruben Pereira. Passe para a frente. Onde está já novamente o Zamora encostado à esquerda. Vai ligando com o central do corredor. No caso, Ruben Pereira a colocar no meio. Círculo central. Mestanza a ligar com Messegam. Mestanza mais atrás, a lateralizar, dá uma banana para a direita. Robinho sai cruzamento à procura do Clóvis. O cabeceamento sai bem longe da baliza à guarda de Samuel Soares. Estamos com praticamente 30 minutos de jogo no Estádio da Luz e para já o Benfica continua na frente, vai vencendo por 1-0 com o golo de Pavlidis.
3: 21 horas, hora certa no continente e Madeira, menos uma hora nos Açores.
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3: E mantêm-se milhares de adeptos do Benfica no exterior do Estádio da Luz a acompanharem a partida através dos ecrãs gigantes que o clube instalou na zona circular ao recinto de jogo. Regressamos lá dentro ao contacto do Diogo Miguel Nunes.
0: A águia procurava voar pela direita, mas o passe para baixo foi com força a mais.
1: Foi um toque de calcanhar de Rafa, não conseguiu chegar o lateral dinamarquês, pontapé de baliza, pegando naquilo que dizia o Rui Viegas, de facto muitos adeptos na zona da estátua de Eusébio da Silva Ferreira. Foi precisamente por aí que a equipa chegou, o autocarro estacionou aí e os adeptos entraram no estádio pela porta principal, com os adeptos a poderem acompanhar a chegada e a aplaudirem os jogadores do Benfica antes da chegada ao balneário.
0: Ao bom estilo daquilo que se faz já há alguns anos na Eusébio Cup. Bola para a equipa do Académico de Viseu, com Everton dentro da sua grande caixa.
1: Ó Diogo, já agora que falámos de Eusébio, deixa-me falar aqui de mais uma referência do Benfica. É que Benfica e Académico de Viseu não se defrontavam desde 1989, no antigo Estádio da Luz, 4-0, num jogo marcado pelo último golo de Fernando Chalana, com a camisola do Benfica no Estádio da Luz.
0: Um golo nada mais, nada menos do que de canto direto a 18 de setembro de 88, com esse triunfo do Benfica por 4-0. Voltaram-se depois a defrontar a 4 de fevereiro de 89 no estádio do Fontelo. Golo de Ricardo Gomes aos 90. Ricardo Gomes, o primeiro capitão estrangeiro da história do Benfica.
2: Acrescentando um pouco à história, e porque o Diogo e o Pedro também gostam disso, nessa equipa do Académico de Viseu, na última participação na Primeira Liga, jogaram Leal, que depois teve uma carreira no Sporting, lateral esquerdo e central, e também Nogueira, internacional português, que jogou durante muitos anos no Boa Vista.
0: Era uma equipa com muito mais experiência de Primeira Liga do que atualmente este plantel da equipa do Académico. Já lá vamos se houver tempo, porque para já o Benfica voa novamente pela esquerda. Prestiani, quina da grande área, corta para dentro, tentou ligar com o Sudakov, não permitiu Caraman. Sai a equipa do Académico pela direita, João Guilherme, entrada assertiva de Barrenetxea, a cura bem ao lançamento à direita para o Académico.
1: É assunto para o presume, mas Barrenetxea parece ter pilhas novas nesta temporada, muito mais ativo e agora aqui a chegar em tempo certo para evitar que o Académico pudesse sair para o ataque com perigo.
2: É assunto nosso, que já dura um ano e tal. Este Barrenetxea é mais próximo do que nós conhecíamos antes da chegada ao Benfica, e acho que há aqui um aspecto que o fez crescer também. É que tem ao lado dele um trabalhador incansável, ou seja, Leandro Barreiro é uma ajuda ótima para qualquer médio com as características do Barrenetxea. Leandro é aquele que se solta para apoiar o ataque, mas é aquele que no imediato também baixa para apoiar o número 5 do Benfica quando a equipa do Benfica não tem bola. E realmente este início da época...
0: Prestiani à esquerda dá o cruzamento contra António Correia, o lance ainda está vivo. Já acabas o comentário. Avança a equipa encarnada pela esquerda, Sudakov, Prestiani, linha de fundo, corta para dentro, Prestiani é desarmado, a bola sobra a entrada da grande área, barra, Renetche mantive o ataque benfiquista, Sudakov vai rodar ao Benfica, não dá pela esquerda, tenta pela direita, Tomás Araújo a lateralizar no corredor, vá, procurava deixar na linha final para Barreiro, a fechar bem a defesa do Académico, lançamento rapidamente executado por Bá. O Benfica mantém a pressão, quer o segundo antes da saída para o intervalo. Rafa, meia-direita, a rodar, a deixar mais atrás para Barreneches nas costas. Tomás Araújo abre à direita, Bá a picar para o interior da grande área. Aparece Rafa e primeiro um grande corte de Caraman. Faz o mais difícil, o mais importante, mas acaba por ainda ceder. Pontapé de canto.
1: A ler muito bem o lance, Caraman, e a aparecer a tirar pela linha final. Rafa ainda agradeceu o passe a Bá, mas de facto a ação do homem do Académico de Viseu, camisola 8, foi determinante. Vai haver canto outra vez, daqui tem criado mais perigo para Sudakov.
0: Novamente para levantar o jovem internacional ucraniano, para cima-se Prestiani, ele que recolhe a entrada grande área. Prestiani, cruzamento de arco, segundo posto, está lá Pavlidis, o cabeceamento não sai da melhor maneira, a bola contra um jogador do Académico de Viseu, neste caso contra Robinho. Pavlidis fica ainda a pedir penalti, o árbitro nada dá a não ser canto para o Benfica, agora sobre a faixa esquerda.
1: E para Sudakov outra vez, não houve qualquer penalti, a equipa do Benfica ainda gesticulou à procura disso, mas a bola foi contra o corpo do homem do Académico de Viseu, sobrou novamente pela linha final, canto para Sudakov, agora à esquerda do ataque.
0: Novamente o ucraniano para colocar a bola dentro da grande área, muitas unidades mais caídas para o segundo poste da equipa do Académico. Toma o seu tempo Sudakov, cruzamento já tirado ao segundo poste, está lá Barreiro, mas esta bola perde-se diretamente pela linha final.
1: Barreiro estava a tentar chegar no segundo posto, Pavlidis também por perto, mas era impossível a qualquer um deles chegar a esta bola muito longa, vinda da esquerda do ataque, pontapé de baliza já batido, sai o Académico.
0: Com o Milioranz a despejar na frente à procura de Clóvis, Manlinglé consegue fazer o corte, Clóvis vai à luta, mas é o Benfica quem fica com o salto lá direito, vá a colocar nas costas da defesa do Académico, Rafa a tirar o guarda-redes do caminho, remate contra Rubén Correia, o lance está vivo, Pavlidis ao ferro. Da baliza de Everton, o Benfica carrega pela esquerda da ala, a colocar no meio, Barreneche com espaço, toma o seu tempo, deixa à esquerda Prestiani, o passe era para o interior da grande área, onde aparecia Rafa, fecha bem a equipa do Académico, tenta sair pela direita, a bola foi metida, mas não chegou até João Guilherme, dupla grande oportunidade para o Benfica, primeiro Rafa a ver Ruben Pereira a dizer que não e depois foi a Barra a dizer que não, mas aí já Pavlidis.
1: Fizeste a leitura correta, dupla oportunidade, o Académico de Viseu vai respirando, mas está completamente ligado à máquina.
0: E o Benfica também ligado à máquina, Sudakov, o cruzamento da esquerda, meia-lua, remate, bola interceptada. Vai afastar a equipa do Académico de Viseu a sofrer nos últimos instantes, o Benfica a crescer com a aproximar do intervalo, mas o Académico vai resistindo, tem agora uma falta a seu favor, Nuno presume, o Benfica volta a apertar a malha e fica, pelo menos por duas vezes, muito perto do 2-0.
2: Olha, eu estou a ver o discurso do Bruno Pinheiro no balneário ao intervalo, se o resultado se mantiver desta forma. Estamos com tanta sorte que ainda vamos conseguir algo mais. Isto para te dizer o quê? É que aos 37 minutos este jogo tinha que estar mais que decidido. Tantas são as oportunidades tidas pelo Benfica. E não são só as oportunidades, é a construção e a criação para chegar a essas oportunidades. O Benfica está realmente a jogar muito, muito bem, embora encontre crateras mesmo, na linha defensiva do Académico de Viseu para chegar à proximidade do Everton. O Benfica vai desperdiçando e o Académico de Viseu vai estando em jogo.
0: Mestre Gama fugiu para o interior da grande área do Benfica, tenta o drible perante para René Tchedal, com um apoio decisivo. Pode ser a transição encarnada, Sudakov recolhe no meio, a rodar, a virar-se frente para o jogo. Abre à direita, Rafa toma o seu tempo, espera o apoio de Baco, surge nas costas, Rafa o passe, Pavlidis entra a grande área, a picar a defesa de Everton Ferreira, mais um aviso do Benfica, mas a vantagem mínima persiste, canto para a Zaga.
1: E esta era também uma grande ocasião, belo passe passe depois do lançamento de Sudakov para Rafa, este a servir Pavlidis, ainda chegou a tempo de conseguir desviar, só que apareceu bem o guarda-redes Everton a desviar pela linha final. Ele que ficou magoado, foi pedida a assistência e tempo de pausa agora no relvado da Luz, porque entra a equipa médica do Académico de Viseu.
0: E em exercícios de aquecimento, Marcos Lavin, guarda-redes que a equipa do Académico de Viseu foi recrutar ao Dunkerque das divisões inferiores.
1: Olha, já agora este espanhol, se o Mestanza passou pelo Atlético Madrid na formação, o Lavin passou pela formação do Real Madrid. Já agora o Mortimer, que está no banco, o Nils Mortimer, passou pelo Barcelona. Há aqui um de cada dos principais candidatos ao título em Espanha.
0: Precisamente. Avança, avança, Nuno.
2: Olha, relativamente aos guarda-redes, eu falava-te no início do jogo que a equipa do Académico de Viseu apenas não tem um jogador que transita da temporada anteriormente, e eu falava dos jogadores de campo, porque o Académico de Viseu teve um dos melhores guarda-redes de segunda liga durante alguns anos. Falo do esloveno, do Doman Gril, que saiu nesta temporada e que fez um trabalho fantástico ao serviço do Académico de Viseu. O Everton é muito jogado no 11, jogava no Barra, uma equipa da Série C do Brasil, vem afirmando-se porque ele tem realmente muito potencial. Fez um início de época, uma pré-época, enfim, nos jogos de caráter amigável, até com algum impacto, e daí ter ganho a titularidade nesta equipa comandada por Bruno Pinheiro.
0: Havia essa dúvida também na baliza do Académico, mas é o brasileiro a levar a melhor perante Lavin. Canta à direita para o Benfica, Sudakov, cruzamento, Pavlidis não chega por muito pouco, vai afastar a João Guilherme, mas para meio do meio-campo do Académico insiste, vá de cabeça, Barreiro vai ao duelo, abre o braço, toca com a bola com o braço direito, o árbitro vem a ver a infração, ao livre para o Académico.
1: Sim, foi ao saltar, ele abriu os braços para conseguir uma impulsão maior e acaba por desviar a bola com o braço, livre assinalado, falta já cobrada com o Académico pela direita.
0: Estamos com 40 minutos na Luz, a 5 do intervalo, a vantagem do Benfica persiste, 1-0 vai fazendo a diferença, o golo de Pavlidis.
3: Nos outros dois jogos que começaram às 20h30, também Gil Vicente 0, Rio Ave 0 com 40 minutos, e Moreirense 1, Sporting de Braga também 1 com 41 de jogo.
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3: 5 minutos finais do tempo regulamentar da primeira metade na Luz, com o Benfica em vantagem, e o relato na Renascença do Diogo Miguel Nunes.
0: Com bola para a equipa do Académico a tentar construir no seu meio-campo, Caraman pela direita abrindo o corredor, Robinho, o passe de Robinho foi interceptado por Dalla, lançamento para o Académico.
1: O último a tocar foi de facto o lateral sueco do Benfica, pressão alta, meio-campo contrário, lançamento que vai ser efetuado à direita por Robinho junto ao banco de suplentes de Bruno Pinheiro.
0: Ele que regressa a Portugal depois de, na época passada, ter passado pela Bélgica na segunda divisão, levou ao Oipan à 7ª posição da segunda divisão da Bélgica, este antigo treinador do Estoril, do Gil Vicente, que também já andou pelo Qatar. Avança ao Benfica, vá à direita, o passo para o interior da grande área, recolhe Rafa, apertado por Rubén Pereira, a trabalhar Rafa, a rodar para dentro, Rafa pode dar de pé esquerdo, liga na meia-lua, Sudakov, traça para Barreneche, deixa à esquerda, Dal, simula o remate, abre no corredor, Prestiani dentro da grande área, corta para dentro, tem espaço, o remate, grande, grande defesa de Everton, na recarga, o remate de bem, interceptado pela muralha defensiva da equipa de Viriato, grande oportunidade, mais uma para o Benfica, vai resistindo a equipa do Académico com o jogo, como dizes e bem, Pedro, interrompido porque está caído o jogador que levou com esta bolada de Alex Narbadabá.
1: Ruben Pereira levou com a bola em cheio e fica a queixar-se, está ajoelhado no relvado, antes um grande remate de Prestiani, um remate com um arco perfeito, só que é muito grande, o Everton esticou-se todo e conseguiu defender aquela bola que vinha com o selo de golo do camisola 25 do Benfica, entretanto já se levantou o camisola 44 do Académico, parece estar em vias de recuperar, entretanto vai haver bola ao solo porque o jogo foi interrompido há pouco pelo árbitro da partida, o David Silva. A bola vai ser recolocada em jogo com a posse para o Académico de Viseu, que é quem tinha a bola naquela altura.
0: O Benfica carrega, Nuno, mas Everton vai segurando.
2: Olha, eu confesso que deixei de registar o número de oportunidades, porque se o tivesse que fazer, iria deixar de estar atento ao jogo, porque surge em catadupa, é uma constante. O Benfica podia ter este jogo já resolvido. Já o disse, o Benfica está a jogar muito bem. Se reparares a quantidade de jogadores que o Benfica coloca na área para finalizar, demonstra esse lado ofensivo do jogo que Marco Silva pretende para a sua equipa. E o Benfica continua ligado à sexta velocidade, ou seja, o Benfica está sempre em velocidade máxima, mas é como te digo, o Académico de Viseu continua dentro do jogo porque perde pela margem mínima. O Benfica podia ir para intervalo já com resultado, com vitória alcançada, independentemente do número de golos, mas é muito escasso.
0: Nessa cruzamento à direita para as mãos do Samu, agarra ainda assim há dois tempos o camisola amarela do Benfica.
1: E agora está a pedir para reentrar já há algum tempo o Ruben Pereira. O Académico continua reduzido a 10. Agora também não vai ser porque a bola está daquele lado, mas já poderia ter reentrado antes.
0: Grande passe lá direito, Rafa dentro da grande área. Vai atrás dele Miliorança. Agora sim, jogo parado, fora de jogo, nesta transição do Benfica.
1: Agora sim, é dada a autorização para que possa reentrar o central do Académico. Volta a jogar com 11, a equipa de Bruno Pinheiro.
2: É que os jogadores, quando saem, terão que cumprir um minuto fora das quatro linhas. Não vale a pena eles estarem a esbracejar, porque o minuto
1: pois
2: tem que ser cumprido.
1: Pois, eu não contei o tempo. Eles estavam ali a dizer que já tinha passado. Agora,
2: pois, mas
1: não sei.
2: Mas não, Pedro, mas não tinha. Eles têm que perceber, quer os guarda-redes também, na marcação dos pontapés de baliza, não se admirem que de vez em quando seja transformado em canto se demorarem muito tempo. É para cumprir, são boas regras para
1: o
2: futebol
1: mundial, é?
2: Obviamente. E não se podem esquecer, e acredito também que os treinadores tenham tido essa responsabilidade de os alertar.
0: Avança o Benfica, lado esquerdo, Prestiani a meter o turbo, Rubinho condicionou, e António Correia colocou a bola para fora, lançamento à esquerda para a zaga.
1: E dois minutos de compensação nesta primeira parte, embora só com o marcador, o ecrã gigante que está no estádio, é que eu consiga ter percebido. Porquê? Porque o árbitro assistente estava a mostrar a placa, mas houve ali um jogador que passou pela linha lateral e ele quase caía, ele e a placa, e deixou de carregar no botão, já não consegui ver a tempo, mas são dois.
0: Foi o duelo entre Robinho e Prestiani. Bola para o Benfica, últimos momentos desta primeira parte no Estádio da Luz. Pavlidis, toquezinho de calcanhar para o Meira, à procura de Rafa, não chegou lá a tempo, procura sair o Académico, há falta sobre Zamora e vem aí mais um amarelo para os encarnados.
1: Pede desculpa, Tomás Araújo ao árbitro David Silva, cartão amarelo para o capitão do Benfica. Já se levantou o 10 do Académico.
0: Um dos jogadores que acaba por ser destaque no Académico porque acaba por ficar mais uma temporada no clube, a par de Caraman, João Guilherme e Clark Lovis, eles que na última temporada foram responsáveis por 45 gols e 18 assistências na temporada que levou novamente o Académico à Primeira Liga, ficou no segundo lugar da Segunda Liga. Caraman, grande passe, corte de bar, fechar na meia lua, porque se a bola passa, Zamora ficava com um particular perante Samu.
1: É isso mesmo, seria uma situação de um para um, mas muito bem o corte do homem do Benfica, e também bem no esforço o guarda-redes que saiu.

0: Estamos em pleno verão e em pleno mercado de transferências. 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
1: Nuno Presume, uma rápida análise esta primeira parte. O Benfica justamente na frente, fica até a dever-se a si próprio um resultado mais avolumado.
2: Sim, o Benfica entra com tudo. Apesar do primeiro lance de perigo ter pertencido ao Académico de Viseu, aos 7 minutos já o Benfica tinha 3 cantos a seu favor e aos 12 minutos já tinha 4 oportunidades flagrantes para poder estar tranquilo para o que falta desta partida. A verdade é que conseguiu esse gol, esse enorme gol do Pavlidis, com o pé esquerdo, que não é o pé dominante, continuou de pé no acelerador. O Benfica cria dinâmicas ofensivas que, confesso, depois daquele jogo no St. Gallen, na tal derrota por 2-1, era impensável ver o Benfica crescer tanto. A verdade é que os adversários diretos nas eliminatórias da Liga Europa proporcionaram esse aumento de confiança, é importante, mas o Benfica soube aproveitá-lo também muito bem, porque há aqui princípios que, quando a equipa não tem bola, se percebe que a quer conquistar no imediato. E isso é muito bom para o adepto, é muito bom para o tal futebol positivo que as gentes do Benfica pretendem. E também se percebe que, quando o Benfica tem bola, se no primeiro jogo aqui na Luz, frente ao St. Gallen, recorreu sistematicamente aos apoios frontais do Pavlidis, percebe-se que há uma evolução no jogo ofensivo do Benfica, porque não se limita a procurar os apoios frontais do seu ponta de lança. Sempre que a bola chega aos corredores laterais, é bem visível a dinâmica criada com 3 jogadores nas alas, ou seja, os tais triângulos que os treinadores tanto gostam de falar, e com esses triângulos há sempre um jogador na procura da profundidade, há sempre um jogador a suportar o homem com bola, e o Benfica assim tem linhas de passe para dar sequência ao seu jogo. Aumenta com Barrenet cheia a capacidade para circular bola de um corredor para o outro, e é um Benfica hoje mais preponderante no seu jogo ofensivo. O Académico de Viseu vai fazendo o que pode, mas está dentro do jogo, muito por culpa da incapacidade de finalização dos jogadores do Benfica.
1: Tempo de intervalo na Luz, o Benfica vai vencendo por 1-0 com um golo de Pavlidis.
3: Então até já, a equipa da Renascença na Luz, o Rui Glória, o Nuno Presume, o Pedro Castelo e o Diogo Miguel Nunes. Vamos olhar apenas para as notas Bola Branca nesta
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3: primeira parte.
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3: Com o VAR, Bola Branca, Tiago Rocha, Tiago Viva, boa noite. O que dizer do desempenho da equipa de arbitragem no Estádio da Luz nesta primeira metade?
5: Muito boa noite. Dizer que David Silva e os restantes elementos da equipa de arbitragem têm tido uma noite tranquila, portanto, pouco volume de trabalho, sem lances de difícil análise, portanto, também sem lances nas áreas de relevo que possa aqui mencionar. Sempre assertivo no capítulo disciplinar, e já mostrou 4 cartões amarelos, 2 para cada equipa, e logo aos 15 minutos mostra o primeiro cartão amarelo a Mestanza por agarrar Prestiani. Portanto, nada a dizer, destrói uma jogada de ataque prometedor, bem exibido este primeiro cartão amarelo. Aos 18 minutos, um segundo cartão amarelo, esta feita mostrada a Antony, porque também agarrar Pavlidis, portanto, torna-se culpado do comportamento antidesportivo, mais um cartão amarelo bem exibido, nada a dizer. Aos 25, novo cartão amarelo a Sudakov, portanto, acaba por fazer uma rasteira negligente sobre o Mestanza, também bem exibido este cartão. E depois, já a terminar a primeira parte, aos 46, um cartão amarelo mostrado a Tomás Araújo, portanto, por rasteirar o seu adversário de forma negligente, neste caso que foi Zamora, portanto, nada a dizer, bem nesta primeira parte assertivo, com um pouco de volume de trabalho.
3: Muito obrigado, Tiago Rocha, o VAR Bola Branca desta partida.
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3: 21 e 22, conferimos uma síntese do resto da atualidade com o jornalista João Cunha. Olá, João, viva, boa noite.
6: Boa noite. Não há a esta hora incêndios ativos em território continental. Os fogos de Almeida, no distrito da Guarda, de Vila Pouca da Guiar, em Vila Real, e de Carraseda de Anciães, em Bragança, estão em fase de conclusão. O ministro da Administração Interna diz que ouviu os reparos do Presidente da República e que são sempre uma forma de alerta que ajuda a pensar em correções. Em causa, os avisos de António José Seguro, que criticou os sucessivos governos pelas falhas na prevenção e combate aos incêndios desde os grandes fogos de 2017. O Instituto Português do Mar e Atmosfera avisa para a subida das temperaturas nos próximos dias. Vão chegar perto dos 40 graus no interior do país e no distrito de Lisboa. Na costa oeste, a subida será menos acentuada, tal como na região do Algarve. O NORAD, o Comando de Defesa Aeroespacial dos Estados Unidos, interceptou esta tarde 2 aeronaves que violaram restrições temporárias de voo em Nova Jersey, escoltando-as para fora daquele espaço aéreo. Na altura, o presidente Donald Trump participava num torneio do seu clube de golfe em Bedminster, precisamente em Nova Jersey. Israel rejeita o mais recente roteiro de paz apresentado por Washington e que foi aceito pelo Hamas. Benjamin Netanyahu, o primeiro-ministro israelita, garante que não vai retirar as suas forças.

0: a que o Hamas esteja verdadeiramente desarmado.
1: Estas e outras notícias estão em permanente atualização no site da Renascença, em rr.pt, onde esta hora, com o jornalista Hugo Tavares da Silva, pode seguir um minuto a minuto do encontro entre Benfica e Académico de Viseu. A seguir vamos à volta.
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1: O Benfica vence o Académico de Viseu por 1-0 ao intervalo, também em tempo de descanso, 0-0 entre Gil Vicente e Rio Ave, e empate igualmente em Moreira de Cónegos entre Moreirense e Braga, a uma bola, isto nesta primeira jornada e a esta hora do Campeonato Maior em Portugal. 21:26, vamos com o jornalista Eduardo Soares da Silva, à volta no Diário da Volta de hoje.
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17: O rei da torre é francês. Alexis Guerrin foi o vencedor da quarta etapa da volta a Portugal e foi um triunfo sem espinhas. O ciclista Dani Clerc-Campicard não deu qualquer hipótese na Serra da Estrela ao atacar a 15 km da meta e ninguém conseguiu acompanhar. Fez a subida praticamente toda sozinho e chegou isolado a 1 minuto e 44 segundos do seu colega de equipa, Artem Nis. Pedro Silva, do Boa Vista, foi terceiro e Murguial Dai, da Euskaltel, foi quarto. José Neves, da GI Group, foi o quinto classificado. Guerrin cresceu a ver o Tour, mas agora a amarela que veste é da grandíssima. Tem 1 minuto e 26 segundos de vantagem para Nish na classificação geral e quase 2 para José Neves.
18: Para nós, volta a Portugal, está nosso troço Tour de France. Sou francês, mas tem uma mulher portuguesa. Para mim, esta é uma calela muito, muito importante. Aí. Esta é o único grande objetivo de meu ano.
17: A distância é considerável, mas ainda não dá o triunfo final como garantido. Estava, no entanto, muito bem disposto.
18: Eu sou muito contento de ganhar aqui, mas tem muito tempo para a última etapa da volta. Sou lá, vou dormir muito, vou comer muito e vou esperar que o outro não vá dormir bem.
17: O ataque a 15 km da meta foi o planeado pela Nicolor, mas o sucesso da tática surpreendeu até o diretor, Ruben Pereira.
19: Eu pensei que se isso tão perfeito, mas há dias que corre bem, outros dias que não. Hoje correu bem, mas é como digo, acho que temos de ter muita calma, porque ainda falta muita volta a Portugal.
17: FAPEL não teve um bom dia. Jesus David Penha chegou 2 minutos e 20 segundos depois do vencedor com o seu colega Tiago Antunes. O ritmo foi demasiado duro para o colombiano.
18: E desde abaixo, desde Covilhã, a verdade que se venia a um ritmo brutal, brutal. Só pensei em ter meu ritmo, não desesperar-me.
17: Espanha não foi surpreendido pelo ataque em si, mas os números que viu no potenciómetro deixaram-no sem palavras.
18: Bueno, a verdade que lo esperamos. Ele suele atacar aí em torre abaixo, pero a verdade que uns números brutales, sinceramente, que... não sei o que pensar. Brutais esses números.
17: José Neves, da GI Group, sobe ao terceiro lugar da geral. É o melhor português.
9: Qualquer português sonha em tentar ganhar uma volta a Portugal. Acho que eu também sonho com isso, mas vamos dia a dia. Tudo pode acontecer, são 11 dias, a segunda semana é bastante dura.
17: É o regresso do ciclista à volta a Portugal, depois de ter cumprido uma longa suspensão. José Neves foi um dos ciclistas da W52 Futebol Clube do Porto, que esteve 3 anos suspenso pela ADOP. Será uma redenção pessoal?
9: Não sei bem responder essa pergunta, vamos tentar fazer o melhor possível.
17: O diretor da equipa, Manuel Correia, nunca teve dúvidas do potencial do ciclista que tinha em mãos. Sempre acreditou no pódio.
11: Mas o nosso foco sempre foi a volta a Portugal e disse-lhe a ele que ele não tinha nada a provar a ninguém, ele é um corredor de eleição e que se ele trabalhasse bem, continuasse sinceramente a tranquilidade, que ele ia estar na discussão do pódio da volta a Portugal. Falta muita volta.
17: O doping é um tema tabu, mas Manuel Correia diz que José Neves nunca testou positivo a qualquer substância.
11: Sempre tive a ambição de voltar, porque se sentiu um pouco... Não vamos falar sobre isso. Isso é um tema que não devemos abordar, porque só é mau para nós e mau para o Zé. Mas acho que o Zé merecia muito mais da carreira, porque o Zé ganhou uma volta a Portugal no futuro comigo e já demonstrava uma qualidade enorme. Isto era um corredor que devia ter feito carreira a nível internacional. Mas um castigo, quanto a mim, injusto, porque não teve nenhum problema. Só que estava,
17: assim?
11: Estava naquela equipa. Não, que eu não quero entrar por aí. Vamos, isso acho que é um assunto que não devemos bater, mas o Zé nunca teve nenhum controle positivo na vida, portanto... E não, isto aqui acho que nem é assunto.
17: José Neves sacou-se na torre, uma etapa que vai muito para lá do aspecto desportivo. É uma subida de culto para os ciclistas amadores. São dezenas ou até centenas que fazem o percurso antes do pelotão e que depois ficam à espera dos profissionais. Lourenço subiu a torre em 1 hora e 27 minutos. Um bom tempo para um amador, mas longe dos números de guerra.
12: 1 hora e 27, nem foi muito
20: mais. Uma horinha, né?
12: Não, 50... Por 48, 50 minutos, por aí.
20: E quão dura é a subida?
12: Muito dura. Muito dura, especialmente com o calor. Eu ainda apanhei 38 graus na subida agora. Pá, quem corre por gosto não cansa.
17: O Dia da Torre é um dos mais alegres da volta a Portugal, que saiu ontem do Alentejo, mas ainda assim, o canto alentejano ainda marcou presença. O plano para os adeptos que são ciclistas é completo. Primeiro sobem e depois divertem-se.
12: E depois ficam a ver, bebem as suas cervejinhas e muitos até deixam o carro logo cá em cima de manhã, fazem a voltinha a seguir ao almoço, sobem e acabam por ficar por aí. É espetacular.
17: Amanhã é dia de contrarrelógio individual que deixa de fechar a prova como era tradição. Serão 17 km e 400 metros entre Anadia e Águeda.
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1: 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Amanhã, como vimos, é dia de contrarrelógio.
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1: Vamos regressar ao Estádio da Luz para nos fixarmos na segunda parte do Benfica Académico de Viseu, com a equipa da Renascença. Som cuidado pelo Rui Glória, os comentários do Nuno presume ao desafio. Também o VAR Bola Branca, Tiago Rocha, a reportagem junto ao relevado do Pedro Castelo e a narração desta partida com...
16: Diogo Miguel Nunes.
1: Vamos em frente para a segunda parte, Diogo.
0: De regresso ao Estádio da Luz, ainda em tempo de intervalo deste, para já, Benfica 1, Académico de Viseu 0, vai fazendo a diferença o golo, ainda relativamente madrugador, de Pavlidis, um Benfica que controlou a belo prazer ao longo da primeira parte, não teve também grandes situações de perigo junto da sua baliza, e neste momento regressam a equipa de arbitragem, seguida do Benfica, Pedro Castelo.
2: Exatamente, é isso mesmo. O Benfica está ali a fazer aqueles exercícios de ativação, enquanto que os suplentes continuam a brincar um pouco aqui no meio-campo e também junto à baliza. Sheldrup, Dedic tem estado aqui a rematar com um dos apanha-bolas a fazer de guarda-redes, e Dedic tem levado a melhor. Já trocaram ali alguns sorrisos com esse jovem apanha-bolas. Do lado da equipa de arbitragem, como dizias também, já está pronta para ir agora. Os árbitros assistentes vão agora ver se está tudo em ordem nas redes das balizas. Ainda não há sinal, é da formação do Académico. Agora sim, já regressa também a equipa que regressa hoje à primeira divisão, quase 40 anos depois. Aí estão eles e aparentemente não se prepara nenhuma alteração, nem de um lado nem do outro.
0: Sim, também fico com essa ideia, Pedro. Não há mexidas à vista tanto do Benfica como Académico Viseu. Académico Viseu que regressa após 37 anos à divisão maior do futebol português. É a quinta presença na prova. Apenas por uma vez conseguiram a permanência em 80-81. Procuram voltar a vencer na prova. Tiveram um desfecho muito negativo na última presença em 88-89. 4 derrotas seguidas e 12 jogos sem vencer. O último jogo da Taça de Maio, de 21 de maio de 89, na altura, derrota em casa com o Portimonense por 1-0. Não marca há 3 jogos na Primeira Liga. O Académico Viseu, a última vitória na prova, a única dos últimos 17 jogos na competição, foi já a 19 de fevereiro de 89, na altura, vitória em casa por 1-0 no estádio do Fontelo, no estádio do Fontelo, diante da equipa do Leixões, e fora de portas nessa última campanha na Liga Portuguesa. Só venceu por uma vez e foi já a 16 de outubro de 88, frente ao Sporting Clube de Braga por 1-0. De resto, 2 empates e 16 derrotas nos jogos fora. Arranca a segunda parte no Estádio da Luz, com bola de saída para a equipa do Académico de Viseu. Joga pela direita, Robinho, a esticar para João Guilherme, a rodar o brasileiro, a conseguir ganhar algum espaço, liga na faixa com Caramã, nesta traça para Robinho. Não sei se a bola não tinha sido já pela linha lateral. A equipa de arbitragem diz que não, segue por esse jogo, ainda com bola para a equipa visitante. António é a ligar com o colega de centro mais para a esquerda, o Ruben Pereira, recolhe, atrasa até Everton, devolve à sua direita para o António Correia, aperta ao Benfica em terrenos adiantados, procura recuperar e vai mesmo conseguir recuperar à esquerda para o Prestiani, mas não em terrenos tão adiantados. Prestiani, excelente a rodar, a ser agarrado, e há falta favorável ao Benfica.
2: Uma falta já no meio-campo ofensivo. O árbitro estava novamente muito, muito em cima do lance. O livre vai ser batido por Enzo Barreneche. Já se joga.
0: Já se joga, a bola à esquerda nos pés de Prestiani, a atrasar para Dalí. Este a colocar mais ao meio. Enzo Barreneche a variar também à esquerda para a direita. A bola nos pés de Tomás Araújo, a lateralizar à direita. Bate primeiro, a colocar em baixo. Rafa devolve. A Barreiro, toquezinho para baixo. Está dentro da grande área. Bem jogado. Bau, remata a defesa. Ainda Pavlidis na carga, deixa para barrar o remate contra Rubem em cima da linha. Sudakov da cabeça para as mãos de Everton. Benfica vezes 3, mas o Académico, tal como na primeira parte, resiste.
2: É, aqui ou havia o ditado não há duas sem três, ou a terceira era de vez. Foi mesmo a primeira versão que prevaleceu. Três vezes o Benfica tentou, três vezes o Académico resistiu, numa situação de uma grande jogada, primeiro de Bá, a última foi de Sudakov de cabeça, fácil para Everton.
0: Há mais do Benfica pela esquerda para este ano, e deixa dentro da grande área. Rafa é desarmado em cima da marca de penalti, grande corte. O Benfica continua a carregar, mas também continua sem conseguir voltar a marcar. Benfica com a bola à esquerda por Sudakov, mas há falta favorável ao Académico.
2: Falta sobre João Guilherme por parte do médio camisola 10 do Benfica, que fica ali contente com a decisão de David Silva. Livre já foi batido, joga o Académico.
0: Nuno, presumo, já vimos este filme na primeira parte.
3: São três oportunidades em segundos, e falava eu na abordagem ao que aconteceu nos primeiros 45 minutos, nos tais triângulos nos corredores laterais. E foi mesmo esta primeira jogada do Benfica, com este envolvimento quer do Bá, quer do Rafa, quer também do Leandro Barreiro, criarem estas situações constantes, consecutivas para a baliza do Everton. O Benfica entra muito bem à procura de chegar ao segundo golo. Lembrando que o Benfica tem já uma ida à Escócia para ter que defrontar o Arts na segunda mão, e depois tem outra ida a Rio Maior para defrontar o Casa Pia, e quer resolver isto o mais rápido possível. Mas a verdade é que quando não há Everton, há uma coluna de jogadores em cima da linha de golo que evitam que a bola entre na baliza do Académico de Viseu. O Académico de Viseu vai adiando esse tal segundo golo do Benfica e vai se mantendo em jogo.
0: E a partida essa está interrompida, Pedro Castelo.
2: Sim, porque tentou ali fazer uma finta e depois ficou caído no relvado o Caraman, camisola 8, ele tem dado aqui muito boa conta do recado, muita técnica individual por parte do médio do Académico, ficou a pedir uma falta que o árbitro não assinalou. Entretanto o jogo parou e meteu a bola fora o central Ruben Pereira para que o colega da equipa fosse assistido, algo que continua acontecer. Já agora, uma nota interessante é que no banco do Académico de Viseu, quase sempre ali perto do técnico Bruno Pinheiro, está o adjunto João Coimbra. João Coimbra, que foi jogador do Benfica, formado no Benfica, e depois esteve também com alguma assiduidade durante algum tempo na equipa principal. Ele que agora é treinador, neste caso adjunto no Académico de Viseu.
0: E é adjunto então de Bruno Pinheiro, ele que também começou a sua carreira de treinador aqui no Benfica já há quase 20 anos. Partida já retomada, agora com o Académico de Viseu momentaneamente reduzido a 10, devido à assistência médica que ainda continua a ser prestada a Caraman, ele que chegou a ter a sua saída confirmada do Académico após o fim da última temporada, mas a verdade é que depois acabou por aparecer como um dos jogadores que fazia parte da apresentação dos equipamentos para a nova temporada. Aparecimento esse que acabou por confirmar a permanência do turco nascido em Berlim no Académico por mais uma temporada. Avança ao Benfica, voa pela asa direita, bola nos pés de Bá, o cruzamento rasteiro para a Blides, recolhe a entrada, a grande área, procurava ligar com Rafa, não conseguiu da melhor maneira, tenta sair o Académico de forma rápida, mas Chamu a vir quase até ao círculo central e manter a posse para a equipa do Benfica. Vai jogando no miolo, Barreneche, curtinho para Rafa, de costas para o jogo, roda, abre à direita para Bá, a devolver a Rafa mais por dentro, Rafa transporta, avança lá à direita, tentava deixar à frente para Bá, fechar bem, em zona central Zamora, tentava picar por cima de Rafa, houve falta do jogador do Benfica, livre para o Académico de Viseu.
2: Houve ali mão na bola, por isso pertence o esférico à equipa visitante, o livre vai ser batido à esquerda por Igor Milioranza.
0: Académico que entretanto já repôs o 11 para o 11 com o regresso de Caraman às quatro linhas. Bola para a equipa visitante, o Robinho, lá à direita, picar na frente à procura de Caraman, a bola a perder-se diretamente pela linha lateral, a lançamento para as Águias.
2: Saiu mal o gesto técnico a Robinho, a bola saiu na direção da linha lateral, Caraman nunca conseguiria receber aquela bola, já se joga agora do lado dos encarnados.
0: Bola para a equipa do Benfica, banana de Tomás Araújo para a direita, com a bola a chegar até aos pés de Bá, trava, devolve para Tomás Araújo, já no meio campo adversário, a variar, a ligar com o colega de setor, a colocar lá para a minha esquerda, Ling Ling, estar ainda mais junto à faixa, recebe Dal, entrega para Prestiani, Prestiani com João Guilherme pelo caminho, vai colocar mais atrás, faixa esquerda, Enzo de costas para o jogo, encontra ainda mais atrás a linha de passe de nome Lingley, que devolve à esquerda para Barreneche, agora sim, de frente para o jogo, o argentino varia tudo para a direita, à procura de Alexander Bá, o toque primeiro de Milioranza, há lançamento à direita para o Benfica, já bem lá em cima.
2: É para Bá executar, trocou com Rafa.
0: Trocou com o Rafa, que veio dentro, levar com ele o lateral, mas não tanto, porque ainda conseguiu fazer o corte para impedir que a bola de Enzo chegasse até Bá. Joga o Benfica pela direita. Bá coloca no meio, bolsa de espaço. Rafa transporta, liga com o Paulinho, dentro da grande área, roda, tentou a devolução a Rafa, a bola não chegou lá. Barreiro recupera, Sudakov Melu, remate contra a muralha defensiva do Académico. Agora foi Caraman a dar o corpo à bola. O Benfica tenta recuperar a bola, não consegue, a reposição à esquerda para o Académico de Viseu.
2: A havia de facto muita gente à frente de Sudakov quando o ucraniano tentou armar o remate, desviou com o esquerdo para depois rematar com o direito, mas como disse, havia uma floresta de pernas com meias negras e por isso foi impossível que a bola chegasse até à baliza de Everton.
0: Parece haver um muro de gelo em frente à baliza do Académico, Nuno, presuma.
3: Ah, o Benfica... Mas o espaço acontece e o Benfica tem a oportunidade para decidir melhor no momento da finalização. Mesmo agora o Sudakov tenta também o remate de meia distância e tem à esquerda dois jogadores sem marcação que teriam mais espaço para poder executar o remate para a baliza do Everton. A verdade é que o tempo vai passando, já vamos praticamente com 10 minutos neste segundo tempo, e acredito que se o resultado se mantiver, algum desconforto pode surgir na equipa do Benfica, embora o número de soluções tidas no banco são muitas mesmo, podem acrescentar a este jogo, mas a verdade é que à medida que o tempo vai passando, o Académico de Viseu também pode acreditar que pode fazer algo e pode chegar ao empate.
0: Bola para a equipa do Académico, lado esquerdo, Álvaro Zamora a fugir para a zona central, apertado, quase armado por Rafa, consegue deixar mais atrás na ala para Milioranz, este descongestiona também à esquerda para a meia direita, a deixar nos pés de Antony Correia, a ligar com o colega de setor pela esquerda, Ruben Pereira, encostar ainda mais no corredor lateral, Milioranz pode bater na frente, não, sobre a linha divisória, prefere deixar mais atrás com a devolução até Ruben Pereira, este a colocar lá mais para a direita, Antony Correia a encostar para Caramanes, está muito baixo no terreno, o turco obrigado a atrasar tudo até à casa de partida de Nuno Everton.
3: Sim, mas aqui o Bruno Pinheiro tenta colocar alguma variabilidade na construção da sua equipa. O turco baixa ao lado do central à direita, do Antony Correia, e o Rubinho projeta-se pela faixa direita.
0: Zamora, excelente passo pela esquerda, a bola a ficar em Clóvis, está dentro da grande área, o remate, defesa! De Samu, belíssima saída do Académico e Samu a ter o seu primeiro grande trabalho desta partida, Pedro Castelo.
2: Uma excelente incursão pela esquerda com o remate cruzado por parte do goleador da equipa do Académico de Viseu, André Clóvis, a encher o pé esquerdo, e Samu, como dizias, a reagir bem, deitou-se no relvado, defendeu para canto que vai ser batido agora, creio eu, por Caraman.
0: Sim, sim, é ele para levantar. Clóvis há instantes quase a marcar, ele que na Liga Portuguesa tem apenas um gol pelo Estoril, levanta Caraman, lado esquerdo, cabeceamento, marca! O Académico de Viseu!

0: de Rubem Pereira para o primeiro golo da equipa de Viriato da Liga Portuguesa em mais de 37 anos.
1: Canto muito bem batido por Caramana à esquerda e depois a saltar no primeiro andar, ali mais junto do primeiro do que do segundo poste, o central Rubem Pereira, cabeceamento indefensável e a equipa do Académico de Viseu a chegar ao golo do empate, um golo muito, muito festejado pelos homens do banco que foram a correr, abraçar Rubem Pereira e depois houve ali até agradecimentos divinos para os céus com vários jogadores a juntarem-se aos que estavam em campo para esse agradecimento no festejo do golo.
0: É o décimo jogo entre estes dois clubes, o primeiro no século XXI, o Académico não marcava há 4 jogos frente ao Benfica, não marcava há 3 na Liga e no seu regresso, o regresso também aos golos, Rubem Pereira de cabeça a empatar, o Académico procurava uma bola, depois do aviso, o golo.
2: É mesmo um agradecimento divino, quem diria, eu acho que não há modalidade esportiva coletiva tão subjetiva e inexplicável quanto o futebol. Porque em qualquer outra, a probabilidade de uma equipa inferior poder vencer ou empatar, inclusive, com uma equipa superior, é diminuta, ainda para mais quando o jogo traduz a expressão ofensiva, como tem traduzido por parte do Benfica. Mas falei minutos antes na eventualidade do Académico de Viseu poder acreditar que iria chegar à igualdade. É que o desperdício é de tamanho, é de tal forma gritante, que se sujeita a que o Académico de Viseu vá à baliza do Samuel e possa fazer o que acabou de fazer, sendo que, na jogada anterior, o Clóvis tem uma grande oportunidade para poder empatar. É que o Clóvis é tremendo no ataque à profundidade, nas desmarcações curtas nas costas dos centrais. E assim foi, Académico de Viseu, quem diria, empatado na
0: Sudá Luz. Sudacova a levantar o livre à direita, corte de Robinho, procura sair o Académico, não consegue recuperar o Benfica. Asa esquerda com Prestiani a rodar, a colocar no meio para Gheorghe Sudakova, deixar mais atrás, nas proximidades para Bá. Este deixa mais para a esquerda. Enzo Barreneche recolhe de frente para o jogo, avalia opções. O argentino, segunda temporada no Benfica, a encostar faixa esquerda. Está Prestiani, já passa por Robinho. Excelente, Prestiani dentro da grande área. O remate, marca! Prestiani! Para a resposta imediata do Benfica!

0: excelente e o Benfica passa novamente para a frente.
1: Prestiani arrancou, Robinho apenas ficou a tirar a matrícula porque não conseguiu acompanhar o camisola 25 e depois é um remate em arco, ao jeito daquele que já tinha feito diante do Arte na última quinta-feira, agora a surpreender completamente o Everton, que não teve hipótese. Ele, depois de marcar, ainda olhou para a bancada a apontar para o símbolo, só que desta vez reparou imediatamente que não valia a pena procurar adeptos. Ainda assim, abraçado pelos colegas por mais um grande golo, Prestiani a recolocar o Benfica na frente.
0: A olhar para a bancada por causa dos hábitos, hábitos esses que se estão a tornar cada vez mais comuns para Prestiani. Segundo golo, segundo jogo na época, segundo golo e mais um belo golo.
2: Nós esquecemos que este menino tem somente 20 anos, efeitos no decorrer.
0: Responde o académico João Guilherme lá direito à entrada da grande área. Vai para cima de Dal, João Guilherme corta para dentro, o remate vai para fora. Depois da resposta pronta do Benfica, também quase a surgir a resposta pronta do académico, a bola saiu ao lado da baliza de Samu.
1: E com mais um gesto técnico de bom recorte por parte do homem que joga sobre a direita do ataque da formação do académico, João Guilherme, o remate depois é que não fez aquele arco como o de Prestiani e por isso saiu ao lado.
3: Fazemos um ponto de ordem à mesa depois do comentário do Nuno Presumo.
0: Vamos ao comentário do Nuno apenas depois deste ataque do Benfica. Avança pela esquerda Sudakov a temporizar, mete numa entrada à área Prestiani a colocar para a direita, não chega a bola até Rafa. O ressalto ainda vai sobrar para quem? Para a equipa do Académico. Não, Barrenetxe recupera lado esquerdo, Sudakov cruzamento largo, segundo posto, vai lá Rafa, corte primeiro de Emilio Arantes e a bola nas mãos de Everton. Agora sim, Nuno, a bola é tua.
2: Muito rapidamente, a jogada é mais uma jogada individual, o drible curto, a finta curta sobre o Robinho é mesmo de craque. A abordagem naquele lance é de quem acredita que vai num 1 para 1 e pode aparecer mais um e ele volta a ir num 1 para 1 e depois a perícia, a precisão na ação do remate. O Pedro falou no golo último na partida frente ao Arts, também muito semelhante, com características semelhantes, e é por isso que se diz que Prestiani, apesar de eu acreditar que no decorrer da época vai jogar mais sobre a direita, mas é por isso que há muita gente a afirmar que quando joga mais sobre a esquerda tem um desempenho e uma performance superior. Eu não falei muito rapidamente no golo do Académico de Viseu da forma como foi alcançado. Lembramo-nos quando o Benfica perde no St. Gallen, que foi muito criticada a equipa do Marco por ter sofrido muito nas bolas paradas defensivas, inclusive levou um golo de livre lateral também na bola parada defensiva. Pois bem, hoje aqui volta a levar um golo de esquema tático defensivo e deixa a desejar, desta vez não ao segundo posto, mas sim ao primeiro posto. É algo que a equipa terá que evoluir. Em meu entendimento, é das poucas coisas neste início de época que a equipa merece mostrar essa evolução, porque são 4 jogos oficiais e são 2 golos na sequência de lances de bola parada.
0: 61 minutos e meio...
1: Diogo, deixa-me só dizer que Sheldrup vai ser lançado.
0: 61 minutos e meio de jogo na Luz. O marcador indica Benfica 2, Académico de Viseu 1.
3: Gianluca Prestiani marcou o segundo golo em 2 jogos em 26-27 e está a 1 de igualar a temporada anterior em que fez 3 tentos. A temporada de 2025-2026, Benfica novamente na frente do marcador, frente ao Académico de Viseu.
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3: Daqui a 7 minutos entramos na última hora desta Bola Branca Especial, que começou pouco depois das 5:30 da tarde.
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0: Bola para a equipa do Benfica, Barreiro no corredor central, apertado, desarmado por Caramana, livre para a equipa do Benfica, que tem já o ataque mais goleador em 3 jogos oficiais numa temporada no Estádio da Luz. São agora que ter 13 golos marcados, o recorde anterior era de 12. Da dupla alteração, uma para cada lado.
1: Do lado do Académico de Viseu, a saída do 45, Alejandro Mestanza, entra o 6, André Seitil, jogador já muito experiente, natural de Vila Franca de Xira, e agora do lado do Benfica, entrada de Sheldrup e sai Sudakov, o número 10 dos encarnados.
0: Como lês estas primeiras alterações de Marco Silva e Bruno Pinheiro, Nuno Presunto?
2: Começo pelo Benfica. Sudakov é do quarteto mais adiantado, considerando que é ele que joga nas costas de Pavlidis, o jogador que tem menos ou que tem menor expressão ofensiva na equipa comandada por Marco Silva. Marco Silva quer, pretende que ele seja o 10, mas a tomada de decisão do Sudakov nem sempre é a melhor. Eu diria mais, fica muitas vezes aquém do que é desejado para que o Benfica apareça mais vezes na cara do golo, embora no dia de hoje tenha aparecido com uma frequência tremenda. Relativamente, isto passa, acredito eu, Rafa, para a zona central, Prestiani para a direita, Sheldrup para a esquerda. Se estiverem todos na plenitude das suas capacidades, eu apetece-me dizer que este é o melhor quarteto adiantado da equipa do Benfica.
0: Rafa abre à esquerda, Sheldrup, apoio de Dal, Sheldrup tenta grande área, corta para dentro, não passa depois por João Guilherme, de importante, decisivo na tarefa defensiva. Tenta ele lançar o contra-ataque, Clóvis toca muito bem no meio, bola no círculo central de Clóvis para Caraman, contra-ataque do Académico, 4 para 4, Caraman abre à direita, João Guilherme à entrada, grande área, temporiza, cruzamento largo, segundo poste, corte de Alexander Bá, afasta Barreiro, Messagam ficava com a bola, mas depois demorou muito tempo a reagir, chegou lá primeiro Barreiro e recuperou para a equipa do Benfica. Tenta novamente sair pela direita, vai esticar para Gianluca Prestiani, passa para a direita com a entrada de Sheldrup para a esquerda e Rafa agora está no meio. Prestiani aguardou, Bá apoiou, recebeu o passo do argentino, vai à linha de fundo, trava, deixa mais atrás à entrada da grande área, Barreiro da direita mete no meio, há espaço para Barreneche, cabeça levantada, deixa à sua direita, Prestiani abre no corredor, Bá à linha de fundo, cruzamento, cabeceamento para o corte da defesa do Académico, Fizeu foi Ruben Pereira, insiste a equipa do Benfica pela direita, Leandro Barreira a atrasar para Tomás Aruz, passe vertical, Rafa aparece no meio, está a entrada grande área, acelera Rafa, invade, vai à linha de fundo, colocou um pouquinho de energia a mais na bola, aponta pé de baliza para a equipa do Académico Fizeu. Estamos com 65 minutos e meio no Estádio da Luz, o Benfica continua na frente diante do Académico por 2-1.
3: Também com 65 minutos, Gil Vicente 0, Rio Ave reduzido a 10, expulsão de Nedói 0 e ainda Moreirense 1, Sporting de Braga também 1.
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3: Este é o som da Renascença, bola branca especial para este domingo, 9 de agosto de 2026. Já estivemos no Porto Alverca, estamos agora no Benfica Académico de Viseu.
0: Equipa do Benfica que procura começar o campeonato com o pé direito. A última vez que venceu na ronda inaugural foi quando aqui jogou em casa em 22-23 com o Arouca por 4-0 já há 4 anos. Bola para o ataque do Académico, mas Leandro Barreira resolver o problema, Pedro Castelo.
1: Com um pontapé para onde estava virado. A bola saiu pela linha lateral, vai haver lançamento para a formação do Académico, mas vai ser um homem que vem do outro lado do campo. Álvaro Zamora a tomar balanço para um lançamento longo para a grande diária.
2: E muito se fala dos pontapés longos do Samu, também o Everton o aplicou, porque é ele que tenta isolar o Clóvis a uma distância de 80 metros praticamente.
0: Robin, cruzamento, Clóvis marca! O Académico de Viseu! O goleador da segunda liga! Também sabe abanar as redes de primeira!

0: bateu! André Clóvis, goleador da Segunda Liga, marca pela segunda vez na Liga Portuguesa, depois do golo pelo Estoril, o golo pelo Académico, que permite à equipa nortenha repor mais uma vez a igualdade no Estádio da Luz.
1: Com um cruzamento perfeito da direita de Robinho, depois do tal lançamento de linha lateral que Zamora foi executar, e depois a aparecer o goleador na cara da baliza, na cara de Samuel Soares, a desviar para dentro das redes. Quem sabe marcar em qualquer divisão, em qualquer campo. Foi isso que aconteceu. André Clóvis a dar continuidade às grandes temporadas que tem feito com a camisola do clube da cidade de Viriato, e está novamente empatada a partida na Luz.
2: Diogo e Pedro, nos jogos de preparação este rapaz fez golo em todos os jogos. Ele é um craque. Esta capacidade que ele tem para rodar em frente à baliza é extraordinária. Dizer-te que no torneio da Póvoa ele faz um golo fabuloso em rotação, e hoje aqui, muito por culpa também da linha defensiva do Benfica, estava em escadinha. O que é que isto significa? Do lado contrário da bola pareceu-me existir um jogador a colocar claramente o Clóvis em jogo. A linha não subiu. Eu falava-te das deficiências na bola parada defensiva do Benfica, e esta surge na sequência do lance de bola parada, porque houve um lançamento lateral longo à direita e o Benfica não soube ajustar a linha. E a verdade é que o Académico de Viseu, atenção, neste segundo tempo já dispôs de mais oportunidades de golo que no decorrer de todo o primeiro tempo, porque praticamente não chegou à baliza do Benfica nos primeiros 45 minutos. E chega à igualdade, se é justificado ou não, eu diria que está melhor neste segundo tempo do primeiro. O Benfica continua a desperdiçar.
3: Carrossel, verdadeiro carrossel no marcador, no Estádio da Luz. Atenção, marca o Sporting de Braga também, e vence agora com o segundo golo de Paulo Vítor. Vence em Moreira de Cónegos o Moreirense por 2-1.
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3: 20 minutos para o fecho do tempo regulamentar no Estádio da Luz em Lisboa, e a Diogo Miguel Nunes, tudo empatado.
0: Tudo empatado a dois cantos, à esquerda para o Benfica, o desvio de Rafa à procura de Lenglet. Fica difícil o lance para o Académico, recupera a barra Netche, lado esquerdo, mas a falta indica o árbitro David Silva.
1: É assinalada falta sobre Messegam, que estava ali a tentar esconder a bola de Lenglet, enquanto passava um outro colega para depois ir aliviar. O árbitro entendeu haver falta, pontapé livre para a equipa do Académico. É Everton quem vai bater dentro da grande área da equipa visitante esta noite na Luz.
0: O Académico que se prepara para fazer três alterações: Gui, Pedro Barcelos e ainda o Cristiano Ferreira vão ser as próximas e últimas opções, se as contas não me falham, do técnico Bruno Pinheiro. Há lançamento à esquerda para o Benfica. Dá-lhe já a executar rapidamente a reposição da linha lateral. Bola no miolo para Enzo Barrenechea, a deixar mais para a direita. Tomás Araújo a lateralizar. A bola chegar até aos pés de Prestiani. Tentou o cruzamento antecipado à procura de Pavlidis, mas a bola não chegou ao grego. Recupera a equipa do Académico. Melhoranza pela esquerda a esticar. Tomás Araújo para o Benfica a recuperar. Bola já no círculo central, nos pés de Clément Lenglet, a transportar o francês. Banana para a esquerda, bola nos pés de Sheldrop. Tem a surgir o apoio de Dal. Sheldrop vai para cima de Robinho, mete no meio à procura de Rafa. Corte de Caraman e depois Chetil deu tudo. E ao deslizar junto à linha final, conseguiu evitar o ponto. Ponta pé de canto, lançamento rapidamente para o Benfica, já executado à esquerda. Dal com a bola nos pés, a deixar mais atrás, no meio, para Enzo, este coloca nas costas. Lenglet, não dá pela direita o Benfica, não dá pela esquerda do Benfica, vai tentar pela direita. Bá, a colocar no meio, Barreiro de costas para o jogo, devolve ao dinamarquês. Bá, a colocar ao centro, Pavlidis baixa, liga para Barreira, aparece dentro da grande área. O cruzamento, Rafa não chega. Bá, recebe na pentaça, o remate vai para fora. Bá ficou com a bola perdida e a dois tempos teve uma boa chance, mas não tirou as medidas à pontapé de baliza para o Académico no momento da dupla alteração, ou melhor, da tripla alteração.
1: Saídas de Álvaro Zamora, entra Pedro Barcelos. Vamos agora ver a segunda substituição. Saída também de Ruben Pereira, o central, que vai ser aqui junto à linha final. E também a saída de Cian Karaman, o médio turco, camisola 8.
0: Três alterações na equipa do Académico. Nuno presume, sai um central, entra outro, sai um extremo, entra outro, e aqui também depois...
2: entrou o Cristiano,
0: Cristiano Ferreira
2: para o meio, também a troca por troca, um jogador tecnicamente evoluído, não tão intenso como o turco, é a estreia também na Liga Portuguesa. O Ruben saiu certamente com algum problema físico. O Pedro Barcelos vai entrar para jogar ao lado do António Correia. Troca de central nesta fase do jogo tem muito a ver com esse aspecto, acredito eu, até porque o Ruben vinha cheio de moral com o golo que alcançou, o golo do primeiro empate, ou seja, no 1-1. E do lado esquerdo, atenção, porque entra um jogador muito rápido, vai colocar em sentido o Bá, porque é muito vertiginoso, nem sempre toma a melhor decisão, mas é um jogador que agita muito. Falo do Goi aqui para o lado esquerdo, foi um jogador determinante também na temporada anterior, tal como o lado direito do Académico de Viseu com João Guilherme e com o Robinho. A verdade é que o jogo vai andando, e se há altura de menor expressão e fluidez no jogo do Benfica, é precisamente nesta altura da partida.
0: O Benfica que também se prepara para mexer, Pedro Castelo.
1: Sim, já estão ali os jogadores a receber indicações por parte do técnico Marco Silva. Creio que um deles é Luque Bacchio e o outro é Richard Rios. Serão esses os dois jogadores a serem lançados pelo técnico do Benfica. Já agora uma nota para vocês também poderem analisar, é que o Seitil entrou e ele só tem olhos para Rafa. Onde está Rafa, está André Seitil.
2: É muito bem visto, Pedro, e muito rapidamente. O Seitil é um jogador até de características também semelhantes ao Alejandro Mestanza. Só que tem essa componente, ou seja, para além de conhecer o campeonato português, ele geria muito bem no Tondela também estes momentos do jogo, a tentar ter bola, mas também se imiscui muito rapidamente entre os centrais e, sobretudo, neste caso concreto, o Rafa. E está nessa marcação ao meio homem com o Rafa, para que ele não tenha a disponibilidade de ficar de frente para o jogo.
0: Cristiano recolhe de Bá, corta para dentro, é desarmado pela defesa do Académico. Estamos com 75 minutos na luz, o marcador indica Benfica 2, Académico de Viseu também 2.
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12: Diogo Miguel Nunes.
0: Benfica com caras novas no relvado, Rios e Luque Bacchio a entrarem nos últimos instantes para os lugares de Rafa, e já lá vamos porque ataca o Benfica. Sheldrop tenta a grande área de calcanhar, deixa para Dal, recolhe na linha final, cruzamento contra Seitil e depois acaba por haver uma falta de Samuel Dal, a livre para a equipa do Académico de Viseu.
1: E o guarda-redes Everton, o livre é falta inequívoca, foi aqui mesmo junto a mim, e eu estava aqui a olhar para o Everton, porque ele, quando foi retomado o jogo após as alterações, ele estava a beber água, uma garrafa de água daquelas pequenas que estão aqui junto da baliza, e ele deixou a garrafa no relvado e veio imediatamente para a baliza, e agora estava a pedir ali a um colega de equipa que lhe lançasse a garrafa novamente. Acabou por ser o Pedro Barcelos a fazê-lo, e agora já não há nenhum objeto estranho ao jogo no relvado da Luz.
0: No Benfica, as saídas de Barreira e Rafa para as entradas de Rio e de Luque Bacchio, sendo que o Académico vai voltar a mexer em breve. A ver, vamos quem vai lançar, ou melhor, vai lançar o camisola número 11, Dominik Stezic, ponta de lança polaco de 27 anos. O técnico Bruno Pinheiro recupera o Benfica, corredor central, Prestiani no meio, Prestiani de fora da área, o remate, grande defesa! Grande voo e uma enorme defesa defesa de Everton a negar o bis a Prestiani e o terceiro ao Benfica.
1: É mesmo um grande voo do camisola 98 do Académico de Viseu a voar para responder ao bom remate de Prestiani. A bola ia muito colocada, mas conseguiu evitar o 3-2. Everton, canto já batido.
0: À maneira curta, dá ainda assim a devolver a Prestiani. Cruzamento de segundo posto, cabeceamento vai por cima da baliza do Académico.
1: Foi Tomás Araújo a antecipar-se à concorrência e a desviar por cima da baliza, numa altura em que há mais uma alteração na formação das terras de Viriato, a entrada de Dominik Stekzik. É ele que vai ser lançado por Bruno Pinheiro.
0: Troca por troca, Nuno, presumo, podes comentar esta e também as alterações de há instantes na equipa do Benfica.
2: No decorrer, relativamente às substituições
1: saiu
2: do Benfica...
1: Saiu o Clóvis, já agora.
2: Saiu o Clóvis, saiu por desgaste, obviamente, porque foi um jogo a ter que jogar muito baixo, com a equipa do Académico de Viseu a jogar num bloco baixo. Entrou Stetsits para a frente, falamos de jogadores substancialmente diferentes, o nível de execução do André Clóvis é muito superior comparativamente com o seu colega recém-entrado. Relativamente à equipa do Benfica, a dizer-te que até pensei que pudesse sair o Barré Necheia nesta fase do jogo, compreendo a manutenção, porque é expectável que o Benfica tenha muita bola e quer ter um médio para fazer girar a bola de um corredor para o outro, irá ter menos andamento para fazer chegar a bola à frente de uma forma mais vertiginosa. Neste momento, para mim, Luque Bacchio não é uma certeza, até porque entre o sai e não sai, entre a imprecisão que ele tanta vez apresenta, depois de dois ou três dribles, de duas ou três fintas, muito bem conseguidas, mas em frente à baliza, a demonstrar sempre uma dificuldade imensa em se enquadrar com o golo, veremos que Luque Bacchio é que vai dar, é que vai contribuir para que o Benfica possa criar situações para tentar chegar ao terceiro golo.
0: A equipa do Académico, há instantes que viu mais um jogador ser amarelado, Seitil, depois da bolada que levou do Pedro Barcelos, também a ser admoestado.
1: E vamos ter mais alterações na equipa do Benfica, já lá iremos. Deixa-me só dizer também que o Clóvis passou aqui bem junto a mim, ainda tentei a sorte, como mandam as regras da reportagem no relvado, mas ele disse que agora não, porque o Mister não deixa, e portanto fica para mais tarde.
0: Avança a equipa do Benfica. Pelo lado esquerdo, Sheldrop a pegar na bola, Prestiani a mexer-se à entrada da grande área. Sheldrop com Robinho pelo caminho, Sheldrop cruzamento, a bola passa e Emílio Oranza quem tira a bola de Luque Bacchio, ou quem impede que a bola chegue até Luque Bacchio. Uma fífia da defesa do Académico, podia ter custado caro.
1: A dividir por três, Pedro Barcelos, também o Antony Correia e o guarda-redes Everton. Ficaram todos ali a olhar uns para os outros, a bola passou a canto para Luque Bacchio e é, creio, John Duran, não é? Quem está
0: Duran
1: a preparar-se. Portanto, são essas as duas alterações a seguir ao canto.
0: Para levantar à direita, Luque Bacchio, cruzamento já tirado ao primeiro posto, afasta a defesa do Académico, a bola pinga dentro da grande área, lado esquerdo, Sheldrup, controla, Robinho pelo caminho, Sheldrup corta para dentro, tem espaço, mais uma finta perante Robinho, exagerou Sheldrup, ainda colocou a bola à entrada da área e Pavlidis acabou por fazer mais um corte ou qualquer outra coisa. Há contra-ataque da equipa do Académico, Lohunyungui vai por aí fora, acaba por derrubar Bá e há livre, favorável às águias.
1: Mas uma arrancada impressionante do homem que saiu do banco ainda há pouco, o Lugonhão Goi, numa jogada em que, como disseste bem, o Sheldrup levou longe demais o esforço, porque poderia ter resolvido antes, quis fintar e acabou naturalmente por ser desarmado.
2: Não está bem o Sheldrup, ou por outra, desde a sua entrada ainda não contribuiu em qualquer lance ofensivo para que o Benfica pudesse chegar ao gol.
0: Luque Bacchio pela direita, o cruzamento interceptado por Melhorança e depois Pedro Barcelos a colocar para fora e
1: alterações.
0: Neste momento alterações no Benfica.
1: Entradas então de Dedic e de Duran, saídas com a camisola 25 de Prestiani. E vamos ver quem é o outro jogador.
0: Bá. Já se faz diretamente para o banco. Portanto, Nuno, presumo, como Marco Silva tinha falado na conferência de imprensa de antevisão este jogo, existe a possibilidade de jogar com dois pontas de lança, mas como opção de recurso, e é isso mesmo que vai acontecer nesta reta final de partida.
2: Entendeu ser muito arriscado jogar só com Rios e Prestiani no meio. A opção pelo 4-4-2, veremos se resulta, compreendo que tem que ser feita, o Benfica tem que fazer tudo agora para ganhar, ainda não treinou ou por outra. Acredito não ter tido muito tempo para treinar dinâmicas, a jogar com Pavlidis e Duran em simultâneo dentro das quatro linhas. Vamos ver, é já em forma de desespero que se utiliza este 4-4-2. Prestiani fez, em meu entender, uma primeira parte de excelência e um início de segunda parte também muito bom. Estava agora mais apagado, mas lembrando que a última grande oportunidade do Benfica é um remate de meia distância do Prestiani para uma grande defesa do Everton.
0: Pavlidis a colocar no meio, João Durano, meia lua. Luque Bacchio muito por dentro, costas para o jogo, controla, teve que deixar mais atrás para Tomás Araújo, estava à direita. A Amar Dedić, o internacional bósnio, esteve no Mundial, cumpre o seu segundo jogo esta temporada pelo Benfica, atrasa para Tomás Araújo. O Benfica instalado no meio-campo adversário à procura do 3-2, do eventual gol da vitória. Nesta dificílima primeira jornada, avança Luque Bacchio, o cruzamento largo, segundo posto, não chega Pavlidis, fica sentado no relvado a pedir penalti. O árbitro para já dá apenas e só o pontapé de baliza para o Académico de Viseu.
1: É isso mesmo, Pavlidis dividiu com Seitil à primeira vista, o lance é aqui, a escassos 2-3 metros de mim, não parece haver qualquer falta, e essa é também a opinião do VAR, porque já mandou jogar o juiz da partida, David Silva. Pontapé de baliza que Everton vai bater.
0: Pontapé de baliza já batido pelo guarda-redes brasileiro. Gui a controlar para o Académico no meio-campo adversário. Troca bem a bola ao Académico. Rodou central. Gui a abrir de pé esquerdo lá para a direita, mas com força a mais. A lançamento para o Benfica.
1: Lançamento à esquerda para Samuel Dalla executar, já o fez, atrasou para Samuel Soares.
0: O camisola amarela da equipa do Benfica a recolher dentro da grande área encarnada, a deixar à sua frente para a esquerda, Lingley com Stezic pelo caminho, a colocar na zona central, em Barrinetchet, costas para o jogo, atrasa até Samuel Soares. Já estamos bem dentro dos últimos 10 minutos dos 90 ao 20 Renascença, para já pode haver a segunda surpresa nesta primeira jornada, dentro das equipas mais mediáticas, isto porque já ontem o Sporting empatou a 2 na Reboleira com o Estrela, esteve a vencer por 2-0, e já esta tarde, antes desta partida na Luz, o Porto em casa, o campeão nacional, começou a defesa do título com o pé direito, vitória por 2-0 na recepção ao Alverca. Bola para o Benfica, no meio campo adversário, pela esquerda, Clément Lenglet a transportar, a deixar mais junto ao corredor, Dalla a colocar à sua frente, Sheldrup vai tentar crescer para cima de Robinho, Sheldrup que ainda da grande área, não arrisca agora com João Guilherme pelo caminho, Sheldrup para colocar mais atrás, corredor central, Enzo Barrenetche lateraliza para a direita, Amar Dedić, corta para dentro Dedić, tem espaço, mete dentro da grande área, Duran, cruzamento, Pavlidis, o Gil vai para fora! Grande oportunidade para o Benfica, Pavlidis a desviar, mas ainda houve um toque de um jogador do Académico, eu creio que terá sido o António Correia.
1: É, ou ele ou o Seitil, um dos dois estavam ali junto de Pavlidis a serem preponderantes para que a bola não levasse a direção da baliza, canto para Luque Bacchio à direita do ataque.
0: Pela bota escura também fiquei com dúvidas, canto já levantado, afasta a defesa do Académico, Sheldrup com a sobra à entrada, grande área, abre à esquerda, Rios Foz, linha de fundo, cruzamento, corta, agora sim de Seitil, meias baixas, tenta insistir o Benfica à entrada, grande área, Sheldrup perde, pode ser o Académico, não consegue, creio que houve ali um bracinho maroto pelo meio, mas o árbitro nada assinalou e o Benfica continua a carregar pela direita, Luque Bacchio a vir para dentro, há espaço para o Belga a colocar mais para a esquerda, Dal curtinho, Clément Lenglet vai avançar, o francês abre à esquerda, Dal recolhe que ainda da grande área a colocar mais na faixa, Sheldrup devolve, Dal linha de fundo, cruzamento, a defesa a dois tempos de Everton, mais uma grande oportunidade para o Benfica, 85, quase 86 minutos no Ninho da Águia, e o marcador continua a indicar Benfica 2, Académico também 2.
3: Também já dentro dos últimos 5 minutos mantém-se 0-0 no Gil Vicente Rio Ave, Vila Condenses reduzidos a 10, relembro, e também Moreirense 1, Sporting de Braga 2. Minutos finais do tempo regulamentar no Estádio da Luz, tudo empatado, 2-2 entre Benfica e o regressado à primeira divisão Académico de Viseu. Relato na Renascença é do Diogo Miguel Nunes.
0: E no último ataque da equipa do Benfica, Everton ficou meio tocado, Pedro Castelo.
1: Sim, ficou, mas creio que foi mais para ganhar tempo do que outra coisa. Ele não precisou de ser assistido, recuperou quase de imediato e Seitil ia-lhe dizendo, Everton, faltam 5 minutos.
0: Avança o Benfica pela esquerda, Sheldrup já dentro da grande área, foge para a linha de fundo, não tem espaço, tira o cruzamento largo, segundo o poste, a bola beija a malha superior da baliza e passa ao perigo para as redes do Académico.
1: Bola com muito efeito do pé esquerdo de Sheldrup, já junto à linha final em desequilíbrio, e por isso a bola também a levar já a direção da malha superior. Pontapé de baliza que Everton vai bater, manda a equipa subir o pontapé lá para a frente.
0: O Benfica, que na época passada estreou-se no campeonato na segunda jornada, vitória fora na Reboleira, mas na primeira ronda jogou na Luz e também empatou aí a 1 frente ao Rio Ave. Para já vem empatando a 2 diante do Académico, que agora quase recuperava a bola no meio campo adversário. Digo quase porque entretanto acabou por ser marcada uma falta. Os elementos do ataque da equipa visitante, livre já rapidamente batido pelo Benfica, avança pela esquerda Sheldrup com Robinho pela frente. Sheldrup, que na da grande área, deixa dentro da mesma Pavlidis, tentou a devolução, não se entendeu com Sheldrup, bola do grego diretamente pela linha final. Agradece a equipa do Académico Viseu.
1: Sheldrup foi ao encontro de Pavlidis, Pavlidis jogou para a desmarcação, houve esse desentendimento, essa descoordenação, e a bola acabou por sair tranquilamente pela linha final, numa altura em que antes do

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1: Afinidade aparece, Rios, falta-lhe energia, mas consegue ficar com a bola, cruzamento da grande área. Dedits recolhe, deixa de calcanhar, o Lukaku, o remate por cima! Da baliza de Everton, ficam a pedir pontapé de canto os jogadores do Benfica, desesperados, e eu também fiquei com a ideia que não houve qualquer toque de Everton, à pontapé de rede para o guarda-redes do Académico, mais uma grande oportunidade para as Águias.
2: Agora com o Lukaku a arrematar forte pé esquerdo, a bola passou ligeiramente acima da baliza de Everton, o guarda-redes que ensaiou novamente, ele cada vez que tem uma jogada por perto, fica ali, vamos dizer, entre aspas, ligeiramente magoado. Agora vai-se agarrando à perna direita.
1: É isso.
2: Mas parece estar a recuperar de forma rápida. A seguir a esses momentos, ele que imediatamente teve de ter pressa porque se estava a distrair para bater o pontapé de baliza.
3: Cantam os galos de penalti, marca Héctor Hernández através de uma grande penalidade. E agora Gil Vicente 1, Rio Ave 0. Pergunto na Luz se já placa com o tempo de compensação neste
2: exatamente
3: desafio, Diogo.
2: Nesta altura, Rui, acertaste na murcha 5 minutos mais na Luz.
1: Gelerou, porrada dentro da grande área de John Durant, também tenta furar, foz, linha de fundo, cruzamento, afasta António Correia à pontapé de baliza para a equipa do Académico. Mencionava há instantes, no presumo, o Benfica melhora, volta a criar, mas volta também a não marcar.
4: Sim, mas a lucidez está muito longe da lucidez apresentada nos primeiros 45 minutos, se quiseres, nos 10 minutos iniciais do segundo tempo. O Benfica tenta tudo, a inclusão do Durant teve num ou noutro momento, enfim, alguma evolução no jogo ofensivo do Benfica, sobretudo porque o Durant acaba por fazer aquelas desmarcações curtas nas costas da linha defensiva, mas o bloco do Académico de Viseu é muito baixo quando o Benfica tem bola e isso cria muito problema aos jogadores do Benfica.
1: Avança o Académico aí, lado esquerdo, cruzamento de Samu, a agarrar um cruzamento venenoso, a lançar rapidamente na frente, meia direita, Richard Rios transporta, Lukaku dá profundidade, bola no belga, bola a entrar, Mile Oranza vai atrás dele já desgastado, Lukaku a cortar para dentro, vai para cima, já passou, caiu e o árbitro dá falta, mas fora da área, livre para a equipa do Benfica, é um canto mais curto pela direita.
2: E cartão amarelo para o lateral Igor Mile Oranza, foi ultrapassado por Lukaku, falta assinalada por David Silva e pontapé livre é muito, muito em cima da grande área, mas ainda fora, um palmo, dois palmos fora da grande área, do lado direito, da forma como ataca o Benfica, é o próprio Lukaku, é quem vai bater.
1: Foi mesmo a queimar a linha e Lukaku, já com a bola colocada, vejamos se não poderá até eventualmente arriscar um remate. Há a barreira de dois jogadores do Académico de Viseu, que estavam numa zona, mas o árbitro disse que a barreira tem que ser montada uns quantos metros mais atrás.
2: Olha, e agora a confusão na área, porque Pedro Barcelos estava ali junto de barra net cheia, ele deu-lhe um ligeiro empurrão, chega para lá e Pedro Barcelos lançou-se para o relvado, caindo, já está novamente de pé, o árbitro naturalmente vai conversar com os jogadores que estão mais exaltados dentro da grande área.
1: Aguarda-se a autorização de David Silva. O Benfica vê o tempo escassear e está perto de, pela quarta temporada consecutiva, não conseguir ganhar na ronda inaugural da Liga. Agora sim, parece estar tudo dentro dos conformes. Autoriza o árbitro David Silva. Ou ainda não, vai confirmar mais.
2: Porque aquilo,
1: há empurrões.
2: Passa dos limites entre os dois números 5, Baganetxea e Barcelos.
1: Agora sim, autorizado Lukaku. Arrancou o belga, o remate, a defesa de Everton, fora da área, Sheldrup contra Clem, contra Enzo Barrenetxea, a fazer de defesa do Académico Viseu, insiste o Benfica, lado esquerdo, Sheldrup invade a área, mete no meio, Durant faz o remate e afasta de qualquer maneira António Correia.
2: Fica a pedir falta Durant dentro da grande área, uma falta a ser cometida foi por Cristiano Ferreira, mas para já o árbitro manda jogar, aguardará indicação por parte do vídeo-árbitro.
1: Não há praticamente ninguém sentado no banco do Benfica, saltaram todos a pedir esta falta sobre o John Durant, que ainda continua caído dentro da grande área do Académico.
2: Foi quando ele ia tentar armar o remate, acabou por aparecer caído, mas falta perceber, através das imagens, se há ou não algum toque no avançado que chegou emprestado pelo Al Nassr neste mercado de verão.
3: Não é perceptível que há

0: haja toque, o pé está encoberto. Entretanto, empata o Moreirense, já em tempo de descontos. Golo de João Veloso, agora Moreirense 2, Braga também 2.
1: Tem a palavra agora, eventualmente, o senhor Manuel Mota, o vídeo-árbitro desta partida. Jean Durante continua caído.
0: Aproveitando o facto, Diogo, do jogo estar interrompido, eu aproveito para perguntar ao VAR Bola Branca, Tiago Rocha, se conseguiu perceber alguma infração neste lance com o ponta-de-lança colombiano do Benfica.
2: Olha, de facto, com as imagens apresentadas, eu efetivamente não consigo perceber se existe qualquer infração.
0: Exatamente.
2: Parece-me que não existe qualquer infração, mas é a minha opinião que faço as imagens apresentadas.
0: Exatamente, as imagens não são as mais claras. Vamos ver se há alguma decisão, entretanto, no relevado da Luz.
1: Para já, a única decisão é que é mesmo necessária a entrada em campo da equipa médica do Benfica, Pedro Castão.
3: E, sim, já estão a assistir a Jean Durán e creio eu que o árbitro já comunicou ali que não há grande penalidade. Dizia aos jogadores para recuperarem as posições e ele aparentemente já terá recebido alguma indicação de que não há falta. Cá está, ele vai agora reposicionar-se no relevado. Não, afinal, vamos lá ver o que é que vai acontecer.
1: Ele aproxima-se...
3: Não, é mesmo, é para, para o jogo retomar.
1: Parecia que se ia aproximar da zona dos bancos, mas não.
4: E o Benfica fica reduzido a 10 durante um minuto.
1: Exato.
4: E o Jean Durán agora não pode entrar.
1: A bola para a equipa do Benfica. Reta final do jogo no Estádio da Luz. O Benfica procura o golo da vitória. Lenglet abre à esquerda. Sheldrup corta para dentro. Cruzamento! A bola passa por tudo e todos e sai pela linha final.
3: Tentou chegar Pavlidis. Ao segundo posto tentou chegar a Luque Bacchio. Nem os homens do Benfica, nem os homens do Académico de Viseu conseguiram tocar na bola. Pontapé de baliza. Já batido. Bola em António Correia.
1: António Correia a despachar de lá na frente à procura. Procura de Stezic, o corte de Lenglet, a bola sobra para a Barrenechea. À meia volta, lança o Xérico para o meio campo adversário. A bola a chegar até Seitil, coloca à esquerda para Emilio Aranza, a esticar no corredor. Gui, apertado por Dedic Durante, está prontinho para reentrar, poderá fazê-lo agora. O Benfica volta a repor o 11 para o 11 na reta final deste jogo no Estádio da Luz. Avançam as águias, pela esquerda Lenglet a lançar, era à procura de Sheldro. Primeiro corte de Robinho que bate na frente para Stezic, chega primeiro o Lenglet e vai atrasar até Samuel Soares. Estamos sobre o cantar do Cisne no Ninho da Águia. 2-2 entre Águias e Viriatos. Avança a equipa do Benfica, asa direita, voa Dedic, o passe, meia lua, Pavlidis, primeiro corte de Cristiano Ferreira, a despachar a bola para o meio campo adversário. Vai lá Samuel Soares, tem por perto Tomás Araújo.
3: O banco do Académico está todo de pé a pedir o final do jogo.
1: Tomás Araújo avança, lança à direita. Dedic, faltam opções, falta espaço a Dedic, a fugir para o meio, coloca mais atrás, acabou! Acabou no Estádio da Luz! 2-2 entre Benfica e Académico de Viseu. Pela quarta época seguida, o Benfica não vence na primeira jornada da Liga. O Académico, na quinta presença na divisão maior do futebol português, também continua sem vencer na ronda inaugural. Mas este empate é muito mais saboroso para os de Viriato e um tremendo balde de água fria para a equipa de Marco Silva.
3: Sem dúvida nenhuma, isso é também visível nas expressões dos jogadores, cabisbaixos, claramente desanimados com o resultado final. Ao invés, do lado do Académico de Viseu, grande alegria, muitos agradecimentos de joelhos a apontar para o céu, nomeadamente por parte dos jogadores brasileiros, e agora também o cumprimento entre os três guarda-redes que estavam convocados para esta partida. Vêm os dois suplentes abraçar Everton, que foi um dos heróis da partida para o Académico, fez várias intervenções de grande nível da primeira e também na segunda parte. Do lado do Benfica é essa a tónica presente nos jogadores: desânimo, cabeça baixa e desilusão pelo facto de terem começado o campeonato com um empate diante do Académico de Viseu. Tudo muito sereno, cumprimentam os jogadores das duas equipas, com alguns jogadores já também levarem ali a direção do balneário, vejo Trubin. Trubin é o primeiro a sair de resto do lado do Benfica. Ele é ali parado, creio eu, por um responsável que lhe diz qualquer coisa, mas não está no centro do relvado com os restantes colegas. Trubin, creio eu, vai mesmo já o balneário. É o único, porque os outros estão junto ao círculo central.
1: Resultado final na Luz, empate a 2, balde de água fria para as águias de Marco Silva. E naquele que foi o décimo jogo entre estes dois clubes, pela primeira vez na Luz, o Académico de Viseu não perde. Tinha 5 derrotas, 4 para o campeonato, 1 para a taça. O único empate tinha sido em 81, no estádio do Fontelo, a uma bola. E 37 anos depois, neste seu regresso à divisão maior do futebol português, o Académico de Viseu consegue pela primeira vez não perder no estádio da Luz. Tinha 4 golos marcados em jogos frente ao Benfica. Hoje marcou 2 diante das Águias. A equipa do Benfica que vai abandonando agora o relvado do Estádio da Luz. A zona de entrevistas rápidas, Rui Viegas, já está praticamente pronta, mas para já ainda não há nenhum jogador nas proximidades.
0: Estava só à espera que te calasses para dizer que já terminou também em Moreira de Cónegos, Moreirense 2, Braga 2. Portanto, dos da frente da última temporada, apenas o campeão Porto venceu nesta primeira jornada. Decorre ainda o Gil Vicente Rio Ave em tempo de descontos, em tempo de compensação. Termina agora, é resultado final também, Gil 1, Rio Ave 0. Vila Condenses reduzidos a 10 nesta partida. Isto para além dessa igualdade a 2 bolas entre Benfica e Académico de Viseu. Antes, o Porto recebeu e derrotou o Alverca por 2-0. 2 golos dos Dragões de grande penalidade foram os resultados deste domingo na jornada inaugural do campeonato para 2026-2027. Olhando para a classificação, sendo que falta apenas disputar nesta ronda o Santa Clara Nacional de amanhã às 20h15, nessa tabela classificativa, o Porto soma 3 pontos, tal como Marítimo, Arouca, Gil Vicente. Depois, com 1 ponto, Sporting de Braga, Benfica, Sporting, Estrela, Académico, Moreirense, Famalicão e Estoril. E ainda sem qualquer ponto, Nacional, Santa Clara, Rio Ave, Vitória Sport Clube de Guimarães, Casa Pia e Alverca. Nos 18 da Primeira Liga para esta nova época, para este novo campeonato maior. São estas as contas quando, insisto, falta jogar apenas esse encontro. Muito bem, esse encontro de amanhã entre Santa Clara e Nacional da Madeira é um derby das ilhas que se vai disputar nos Açores. Vamos ouvir então, e é uma primeira reação, às 22h31 no continente, menos uma hora nos Açores, Tomás Araújo, a central do Benfica.
5: Muitas oportunidades, mas acho que foi muito fácil a forma como consentimos os golos. Um canto não pode acontecer e depois o cruzamento também, a linha defensiva tem que parar um bocadinho mais cedo, eu também tenho que controlar um bocadinho o movimento ou pôr um bocadinho mais à frente. E é isso, enaltecer o apoio dos adeptos, muito obrigado a eles que estão lá fora a apoiar-nos e acreditem em nós que nós não vamos deixar cair isto e vamos andar para a frente.
6: Eu ia perguntar precisamente isso, apesar dos adeptos estarem fora do estádio, se tinham sentido o apoio deles durante os 90 minutos e que mensagem é que lhes gostaria de deixar?
5: Sim, sem dúvida alguma, sabemos que os adeptos aqui em casa dão-nos uma força muito grande, são o nosso 12º jogador. E privaram-nos disso, lá está, é uma medida que é um bocado ridícula, mas lá está, a Liga ou a Federação, não sei, é que tem que pensar nisso. E, mas sim, fizeram-se ouvir os 90 minutos e meu muito obrigado por isso, e agora é continuar a trabalhar.
6: Muito obrigado, palavras.
0: Declarações à Benfica TV, à BTV do Internacional Português Tomás Araújo. É a primeira reação a esta igualdade caseira do Benfica frente ao Académico de Viseu na estreia da Primeira Liga 2026-2027. Recordo que na próxima jornada deste campeonato o Benfica vai jogar em Rio Maior frente ao Casa Pia. no dia 17, jogo marcado para as 20h15. Quanto à formação viziense, vai jogar pela primeira vez em casa, desde que regressou no campeonato, recebendo o Santa Clara no dia 15, a partir das 6 da tarde. 22h33, estamos já na última meia hora desta Bola Branca Especial na Renascença. Vamos ainda até às 11 da noite. Venha então daí connosco. Daqui a pouco vamos ter mais reações à boleia da BTV, que Luís transmitiu
1: Vegas,
0: este
1: em breve,
0: encontro.
1: Vai falar do lado académico o guarda-redes Everton Ferreira.
0: Muito bem, então fazemos esse, obrigado Diogo, esse compasso de espera para escutarmos também o guarda-redes da equipa orientada por Bruno Pinheiro. Everton, o guardião que hoje esteve entre os postes. Ele que está cedido pelo Parra.
1: Aqui uma mudança de planos à partida. Vai agora falar primeiro para este ano, ele que terá sido considerado o melhor jogador desta partida.
0: Para este ano, que fez o segundo golo do Benfica, que ainda assim não chegou. O Benfica que marcou por Pavlidis e também pelo argentino. Golos do académico de Ruben Pereira e também de André Clóvis. Daqui a pouco vamos também, naturalmente, olhar para as notas bola branca deste desafio. Mais adiante, para já escutamos então Gianluca Prestiani, que de facto recebe esse prémio da Liga de Melhor em Campo, apesar deste empate entre Benfica e Académico de Viseu. Vamos ver se há declarações de Prestiani. Não há, ele afasta-se ali do decor, no relevado, e não irá falar. Certamente, penso eu, será substituído.
1: Sim,
0: por outro jogador.
1: Exatamente. Vai já avançar o guarda-redes do Académico.
0: Muito bem, e depois ficaremos à espera também de alguém do lado do Benfica. Mas então aí está Everton, o guarda-redes do Académico de Viseu, no final desta partida, com este empate, com este ponto conseguido no Estádio da Luz.
5: Sabia que seria um jogo bastante difícil, né? Mas a gente veio focado para a partida, fizemos uma partida de encher os olhos, dar os parabéns para toda a equipe que não desistiu. Como eu falei, a gente sabia que seria um jogo bastante difícil, mas feliz também pela minha partida, né? Pude ajudar a equipe com algumas defesas ali. E como falou, 37 anos ali sem jogar a Primeira Liga, esse ano jogando. Sabemos que seria jogo a jogo, vai ser difícil, mas a gente está preparado para conquistar os pontos fora de casa e vamos levar esse ponto importante fora de casa hoje.
6: O Académico mudou os guarda-redes do plantel, mas mantém o grande núcleo da temporada passada, que garantiu a subida de divisão. Como é que se tem sentido integrado nos jogadores e no plantel que já cá estava, a maioria desse plantel?
5: Assim que cheguei, o pessoal me recebeu muito bem no dia a dia, nos trabalhos. Isso vai dando confiança para jogar, para os treinos. E estou bastante feliz com o grupo me acolheu muito bem.
6: Muito obrigado, palavras de
0: Everton, guarda-redes do Académico de Viseu, a equipa da Beira que pontua pela primeira vez na Luz. Depois de 5 derrotas na casa do Benfica, o Académico conseguiu finalmente sair com pontos. Não sei se há alguém do lado das Águias também para falar, depois de Prestiani ter recebido o prémio de Homem do Jogo, mas sem prestar declarações.
1: Tinha falado já o Tomás Araújo e, pelo menos dentro de campo, na zona das flashes, já há mais ninguém.
0: Portanto, não há mais
1: falar.
0: Ninguém. Muito bem.
1: Ficamos agora a aguardar pelos técnicos.
0: Muito bem. Vamos então avançar para as notas Bola Branca 22h37.
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0: Começando pela análise à equipa de arbitragem chefiada por David Silva com Manuel Mota no VAR. Por isso, volto a convocar o VAR Bola Branca para esta partida. O Tiago Rocha. Tiago, o que é que se pode dizer do trabalho do árbitro e também que nota para ele?
2: Boa noite mais uma vez. Duas partes distintas no que é o volume de trabalho. Uma primeira parte bastante tranquila, onde apenas destaca os 4 cartões amarelos e eles bem mostrados, totalizando no encontro 26 faltas, portanto 13 para cada equipa e um total de 6 cartões amarelos, porque na segunda parte também existiram 2 aos 79 para Seitil e depois aos 92 para Igor Milionanza. Portanto, nada a dizer no capítulo disciplinar assertivo, no capítulo técnico, e acrescentar aqui 2 lances nas áreas do Académico de Viseu e, na minha opinião, bem decididos. Foram eles aos 24, ou seja, não, peço perdão, foi um lance aos 79, portanto há um lance que é na área, portanto ao Seitil ali com Pavlidis. Portanto, Pavlidis acaba por sentir ali a mão de Seitil, portanto, na camisola, e mas já vai em queda e acaba por se deixar aqui. Na minha opinião, não há qualquer motivo para pontapé de penalti. O lance depois até foi revisto e depois foi recebido a informação de David Silva que não havia qualquer infração. Depois há um lance já mesmo no final do encontro também, que demorou assim mais tempo, aos 94, portanto, mais um lance do Académico de Viseu. Esta feita foi Duran, que acaba por cair sem existir qualquer falta, porque depois foi possível vislumbrarmos mais imagens e desta feita mais lentas, e que na minha opinião foi perceptível que não existe qualquer infração para motivo penalti. E por tudo isto, apesar do volume de trabalho não foi muito elevado, teve bem no capítulo disciplinar e bem nestes dois lances nas áreas de grandes penalidades, eu vou atribuir nota 4.
0: Muito obrigado então ao Tiago Rocha, VAR Bola Branca, nota 4 para o árbitro principal, e que nota Diogo, Miguel Nunes e equipa da Renascença na Luz para Marco Silva, o técnico dos Encarnados. Espera aí, já vais dizê-la, porque vamos ouvir desde já Bruno Pinheiro, o treinador do Académico de Viseu.
8: Antes de mais, foi um jogo extremamente difícil, uma dificuldade enorme em termos físicos, há um decalagem muito grande entre as duas equipas ao nível do ritmo competitivo. Sentimos muito essa diferença de ritmo competitivo, mas dar os parabéns aos jogadores pela capacidade de sofrimento. Soubemos sofrer quando tínhamos que sofrer, tentamos jogar quando pudemos jogar, portanto dar os parabéns, e esse é bom, ter o Académico de Viseu na Primeira Liga 37 anos depois e conseguir este pontinho na primeira jornada no Estádio da Luz. Quanto ao jogo, já vínhamos com a estratégia montada, porque a grande dificuldade é defender. O Benfica altera a sua estrutura, começa num 4-3-3 em que o lateral direito se projeta e o extremo direito vem para dentro, o que impossibilita o nosso lateral esquerdo de defender. Portanto, o que fizemos foi criar uma linha de 5 que permitisse defender a largura de uma forma mais agressiva e impedir que houvesse situações tão fáceis de um contra um e de cruzamento. Portanto, acho que nesse aspecto, mesmo assim, ainda falhamos no golo. Há um lance de 1-1, que o Prestiani, se não me engano, faz um grande golo, mas a estratégia passou muito por aí, por anular a largura do Benfica.
9: E percebi também que várias vezes num momento ofensivo procurou atrair o Benfica para atacar nas costas, sobretudo do lado direito do Académico, lado esquerdo da defesa do Benfica.
8: Exatamente, tínhamos... Portanto, tentamos sempre jogar com bola, tentar atrair e tentar sair da pressão. Não tivemos sempre competência, ainda houve momentos que tentamos fazer a três, mas ainda estamos muito verdes, esta é que é a verdade, estamos muito verdes, tentamos. E tínhamos como referência tudo o que fosse necessário bater longo para bater no João Guilherme, porque pensávamos que iríamos ter vantagem no duelo do João Guilherme com o Dal. Portanto, e tentamos criar muito essa situação na bola longa. O João Guilherme acabou por ganhar alguns duelos, acabou por fazer ali alguns estragos, e a ideia era essa, quando houvesse aperto, para explorar esta situação de um contra um.
9: Fora do jogo, o facto de não haver adeptos, tinha falado na hipótese de até podia ser vantajoso para o Académico.
8: Não tenho dúvidas disso.
9: Foi
8: porquê? Vantajoso. Porque sim, os adeptos do Benfica teriam criado um ambiente que os jogadores do Benfica se teriam empolgado mais. Provavelmente teríamos acabado a primeira parte com 3 ou 4 golos de diferença e provavelmente seríamos com um resultado pesado aqui. O facto de não haver os adeptos acho que permitiu gerir, permitiu comunicar, permitiu corrigir situações que teríamos tido muita dificuldade com o estádio cheio.
9: Muito obrigado. Fica feito.
0: Bruno Pinheiro, treinador do Académico de Viseu, com esta forma genuína e honesta de comunicar, como aqui ouvimos, reconhecendo que com o estádio cheio seria completamente diferente para a sua equipa, diferente para pior. Muito bem, já vamos aguardar então por Marco Silva, mas mesmo assim peço ao Diogo nota para o treinador do Benfica.
1: Nota 2 para Marco Silva, um Benfica que volta a começar bem no jogo, consegue marcar cedo, consegue depois também criar muito, mas... volta a não conseguir marcar, volta também a demonstrar debilidades do ponto de vista defensivo, consegue reagir bem, mas depois volta novamente a demonstrar debilidades do ponto de vista defensivo e a tentar responder a alguma falta de maior lucidez para chegar ao golo, eventualmente, da vitória. Por isso, nota 2 para o técnico das Águias.
0: E para Bruno Pinheiro, que acabamos de ouvir.
1: Bruno Pinheiro apresentou uma equipa organizada no Estádio da Luz, que não se limitou apenas a defender, não teve muitas oportunidades para atacar, mas sempre que atacava procurava fazer valer essas jogadas. E depois dos principais avisos na segunda parte, conseguiu por duas vezes em desvantagem ir buscar o resultado. Por isso, nota 3 para o técnico do Académico.
0: Melhor em campo.
1: Há sempre que deixar uma nota para Prestiani, que faz mais uma belíssima exibição coroada por um golo, mas o Académico hoje não perdeu na Luz. Muito se deve à brilhante exibição do guarda-redes Everton, ele que fez um total de 8 defesas e foi um elemento crucial para este pontinho conquistado pelo Académico na primeira jornada no Ninho da Águia.
0: E recordo então as notas: bola branca, nota 4 para o árbitro David Silva, 2 para Marco Silva, 3 para Bruno Pinheiro e melhor em campo na perspectiva da equipa da Renascença, o guardião brasileiro do Académico de Viseu, Everton.
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0: O Benfica, que antes dessa próxima jornada do campeonato fora frente ao Casa Pia, vai jogar ainda diante do Hearts, também fora, em Edimburgo. Será na próxima quinta-feira, dia 13, para essa partida da segunda mão da terceira pré-eliminatória de acesso à Liga Europa. O Benfica, que chega a terras escocesas a vencer por 6-1. E só depois então jogará essa partida seguinte para o campeonato outra vez, perante os Gansos, jogo que se disputará mais uma vez em Rio Maior. Estamos a um quarto de hora do fecho desta Bola Branca especial de hoje. Aguardando então por Marco Silva, a boleia igualmente da BTV, devolvo a bola à equipa da Renascença no posto fixo da Luz para começarmos a detalhar este empate, que não deixa de ser surpreendente, do Benfica em casa a 2 frente ao Académico de Viseu na estreia do campeonato de 2026-2027. Irei interromper-vos, obviamente, quando surgir então o treinador do Benfica nas imagens.
1: Nuno, presumo, foi, arrisco-me a dizer, um jogo com vários jogos dentro dele. Primeiro o Benfica melhor, a espaços a sofrer, com o Académico sempre que podia a tentar fazer valer os seus ataques, e depois já na reta final, com o Académico a conseguir recuperar de duas desvantagens e a sofrer bastante ao longo da partida, faltou lucidez ao Benfica.
0: Vais para ficar poder... com a pergunta ao Nuno em suspenso, amém, porque vamos ouvir Marco Silva no final desta partida, o treinador do Benfica.
10: O Benfica foi penalizado por isso e pela, pergunto eu, ineficácia na primeira parte, porque criou imensas situações de gol.
11: Sim, acima de tudo olhando para o jogo, e nós sabemos o que é jogar com adeptos ou sem adeptos. Agora vai soar muita desculpa e vamos entrar por um caminho que eu não quero entrar. Acho que quem entende o que é jogar futebol e o que é jogar, ter o fator casa e com adeptos, percebe, mas não adiantemos por aí, porque não é o caminho que nos vai fazer melhorar. Era uma decisão que estava tomada, era o que estava previsto, e vamos mais olhar para aquilo que foi o jogo, para aquilo que é o cenário que já estava. Nós não adianta estarmos a perder energia com isso. Se o Bruno assumiu, porque é um homem do futebol, e quem anda no futebol há muito tempo sabe perfeitamente aquilo que acontece quando se joga fora de casa, num estádio desta dimensão, com o apoio da massa, como normalmente temos. Vamos falar claramente também do apoio antes do jogo para nós. Acho que é importante começar por aí, agradecer-lhes claramente o apoio. Resultado frustrante, certeza, para os nossos adeptos, para nós, e nós temos que assumir as responsabilidades. Simples como isso. Nós marcámos 2 golos em casa, tivemos uma ineficácia muito grande com as oportunidades que todas criámos, mas não podemos sofrer da forma como sofremos. Esta aqui é a realidade, um jogo todo controlado, uma outra transição, é verdade, do nosso adversário, em que os duelos individuais têm que ser uma vantagem para nós e não uma desvantagem. Em muitos momentos nós perdemos duelos individuais que não podemos perder, O lance que dá o canto que vai dar ao golo é um momento que temos que matar no corredor, temos superioridade, temos igualdade, pelo menos já uma disputa. Isso é que é importante nós falarmos e claramente vermos o que temos que melhorar, porque o resto nós não podemos mudar e não adianta despender energia com isso. Portanto, resultado muito mau para nós, assumir a culpa daquilo que foi o resultado, da forma como sofremos os golos. Não podemos sofrer um golo de canto e depois um golo de lançamento com uma bola atrasada e um cruzamento em que o alinhamento não foi como deveria ter sido, e naturalmente depois da bola chegar ao jogador temos de ter a capacidade para parar os segundos antes que temos, para depois não permitirmos os movimentos de segunda linha como aconteceu no gol. E por isso mesmo é o que temos de trabalhar, é o que temos de analisar, e depois a eficácia. Nós tivemos mais que oportunidades para marcar os golos que teríamos que marcar para ganhar o jogo, mas a mim, sinceramente, além da eficácia, preocupa-me muito mais a forma como sofremos golos, porque é isso que temos que melhorar, e como sofremos os dois golos, porque mesmo não marcando mais golos, dois golos seriam suficientes para nós ganharmos o jogo se não tivesse sofrido os golos como sofremos.
9: Deixa-me só perguntar-lhe, em relação à estratégia ofensiva do Benfica, fica a ideia que quis atacar pelo lateral e pelo central, com o Sudakov e também com o Prestiani a entrarem por aí, muitas vezes chamou o adversário para atacar nas costas. Foi por aí que quis ferir o adversário, e viu-se isso sobretudo na primeira parte, até aos 60 minutos.
11: Sim, talvez. Sim, foi muito por aí. Nós sabíamos que estávamos mais preparados para a linha de 5 do adversário, iria defender em bloco médio-baixo, e sabíamos que o jogador ia acompanhar o Sudakov para criar uma linha de 5, e era importante pelo menos ter 5 jogadores naquela linha, com o Leandro a ser o 6º jogador, se assim a jogada se enrolasse, para vir uma linha mais atrasada. Foi isso um pouco que aconteceu no jogo, um grande jogo do Prestiani, na forma como conseguiu ir encontrando os espaços, ir encontrando os momentos de um contra um que nós queríamos para o nosso jogo, ir encontrando também o Sudakov ou o Dal em alguns momentos para fazer a superioridade vindo de uma segunda linha, e criámos, não há que escondê-lo, nós criámos mais do que oportunidades para fazer mais golos. A primeira parte o resultado o jogo devia estar resolvido, não o teve. Mesmo assim reagimos bem ao 2-1, da forma como rapidamente fizemos, ao 1-1, da forma como rapidamente fizemos o 2-1, e depois tem que vir a nossa solidez da nossa equipa, como equipa grande que somos, a nossa solidez, porque é muito importante não sofrer gols da forma como sofremos.
9: Muito obrigado, obrigado. Fica feita a análise.
0: Marco Silva, treinador do Benfica, aqui a reconhecer as lacunas em termos defensivos nesta partida. O Benfica não pode sofrer os golos da forma como sofreu, disse o técnico das Águias. A 10 minutos da hora certa, a seguir, o que resta desta emissão é vosso, Diogo Miguel Nunes e amigos aí na luz.
1: Muito bem, agora sim, para a análise decisiva à partida, Nuno, presumo, e encurto a pergunta de há instantes, foi um jogo com vários jogos dentro dele.
12: Foram. Existiram vários jogos, mas deixa-me começar por felicitar o Bruno Pinheiro. É merecedor do elogio que eu lhe vou fazer. Primeiro porque fala na decalagem existente nesta Liga Portuguesa entre as equipas mais e as equipas de menor dimensão. Segundo, porque referiu ter tido uma sorte, e é uma verdade, teve sorte nos primeiros 45 minutos. E segundo, também, em terceiro aliás, frisou a ausência de público como fator preponderante para que os jogadores estivessem mais estáveis dentro das quatro linhas e não sentissem tanta pressão de jogar no Estádio da Luz. Foi um treinador honesto, foi coerente nas suas afirmações, e tantas vezes abunda a hipocrisia no final dos jogos nas declarações dos treinadores, tiro o chapéu ao Bruno Pinheiro por tal. Relativamente ao jogo, falando agora do outro Bruno Pinheiro, o Bruno Pinheiro esperou a sorte nos primeiros 45 minutos. Olhou para o céu e pensou, a sorte vai ter comigo. Eu frisei isso várias vezes no decorrer do primeiro tempo. Quero lembrar que o Benfica teve, no total, cerca de 30 remates, aproximadamente 30 remates, e não falamos de remates em que a bola sai 10 metros ao lado do poste ou por cima da barra. Falamos de remates em que a bola vai na direção da baliza, e se não aparecer o Everton, aparece um outro qualquer jogador para impedir a bola de entrar nessa mesma baliza. O Benfica, se após o jogo com o Santegallen eu tinha referido que o Benfica demonstrava muito trabalho a ter pela frente, desta vez não vou dizer que está tudo mal, porque eu acho que o Benfica teve um crescimento imenso na sua dimensão ofensiva. O Benfica tem dinâmicas muito interessantes no seu jogo ofensivo, devo confessar. Obviamente que os adeptos saem daqui frustrados, aqueles que estavam do lado de lá, ou seja, de fora das quatro linhas, que estavam nas imediações do Estádio da Luz, certamente que estão muito frustrados, mas o que me parece é que a dinâmica ofensiva do Benfica é muito boa. O Benfica cria muitas situações para golo, o Benfica coloca muita gente dentro da área, o Benfica tem oportunidades claras, os cantos ofensivos do Benfica estavam a sair muito bem, não deram um golo por um triz, por vezes também por pouco discernimento no momento em que tens que encostar a bola na baliza sabendo que tens um adversário pela frente e que tens que desviar essa bola do adversário. A verdade é que a relação a três nos corredores laterais foi fantástica, em meu entender. As individualidades, neste caso concreto, Prestiani, Pavlidis e Rafa, funcionaram muito bem. O Benfica faz crescer Marco Silva, com todo o mérito, faz crescer Barrena de Cheia no jogo ofensivo do Benfica. Faz também Leandro Barreiro dar essa segurança a Barrena de Cheia, e Leandro Barreiro continua a ser aquele jogador que, não sendo dotado tecnicamente, aparece na ajuda aos homens mais adiantados e aparece na ajuda aos homens mais recuados. Só que há um problema que foi visto no jogo frente ao St. Gallen. O Benfica tem muito a evoluir no seu jogo defensivo, nomeadamente nas bolas paradas. Foi evidente nesse jogo, o Benfica não foi tão exposto no jogo na Luz frente ao St. Gallen, nem no jogo com os escoceses do Hearts também na Luz. Porquê? Porque quer uma, quer outra equipa, praticamente não chegaram à baliza do Trubin e do Samuel. E hoje a equipa do Académico de Viseu não é que tenha chegado muitas vezes, mas foi perceptível que no segundo tempo conseguiu saltar a pressão, a primeira linha de pressão do Benfica, e conseguiu chegar à baliza do Samuel. Marco Silva tem razão quando fala em golos que não podem acontecer. Dizia-me que o Rui Glória em off, e é uma verdade, já ontem ouvimos esse discurso, é da competência dos treinadores evitarem situações desta natureza. É muito cedo para que elas sejam eficazes a tempo inteiro, ou seja, para que o processo defensivo do Benfica seja já eficaz, mas o Benfica tem que evoluir rapidamente nestes lances de bola parada defensiva. E porquê? Porque se continua a tremer nestes lances, já não é o treino que vai resolver. Porque os jogadores, quando estão dentro das quatro linhas, já estão desconfiados deles próprios. E este é um fator que me parece importante realçar. Ou seja, o Benfica desperdiça claramente dois pontos frente a um Académico de Viseu, tal como disse Bruno Pinheiro, a decalagem é imensa. Bruno Pinheiro, na segunda parte, tem mérito. A primeira parte, eu prefiro atribuir o demérito na finalização ao Benfica.
13: Estamos já na reta final desta emissão da Renascença no Estádio da Luz, num jogo à porta fechada. O ambiente começou e terminou gelado. Empate a 2 entre o Sport Lisboa e Benfica e o Académico de Viseu. O Benfica, que marcou primeiro por Pavlidis, empatou o Académico já na segunda parte por intermédio de Ruben Pereira. O Benfica respondeu de pronto e voltou a passar para a frente com um golo de Prestiani, mas minutos depois Clóvis, o goleador da segunda liga, voltou a marcar pela segunda vez na Liga Portuguesa, agora ao serviço do Académico de Viseu. Académico de Viseu que pela primeira vez no Estádio da Luz não perde frente à equipa do Benfica. Estas são as despedidas da equipa da Renascença do Ninho da Águia. Recordar, o Benfica joga na quinta-feira com o Hearts na Escócia, na próxima segunda-feira em Rio Maior com o Casa Pia. Já a equipa do Académico de Viseu joga no sábado à tarde em casa frente ao Santa Clara no Estádio do Fontelo. Agora sim, estas são as despedidas da equipa da Renascença no Estádio da Luz. No som esteve Rui Glória, na reportagem Pedro Castelo. Os comentários foram de Nuno Presumo. Eu, Diogo Miguel Nunes, estive no relato. Rui Viegas, agora a bola é tua.
0: Muito obrigado, um abraço e boa semana à equipa da Renascença que esteve no Estádio da Luz. Recordo os resultados já finais desta jornada primeira do campeonato 26-27. Estoril 1, Famalicão 1, Marítimo 1, Casa Pia 1, Vitória Sport Clube de Guimarães 0, Aroca 1, Estrela da Amadora 2, Sporting 2, Porto 2, Alverca 0, Gil Vicente 1, Rio Ave 0, Moreirense 2, Sporting de Braga 2 e Benfica 2, Académico de Viseu também 2. Esta jornada 1 vai concluir-se esta segunda-feira com o encontro entre Santa Clara e Nacional da Madeira. É um derby das ilhas que se disputará em São Miguel. Jogo marcado então para as 20 horas e 15 minutos desta segunda-feira. Depois haverá provas europeias na próxima quinta e o campeonato regressa a seguir logo para a segunda jornada. Estamos a sair desta Bola Branca especial. A assistência foi de Rui Campos e António Centeno. À hora certa, notícias. Boa noite, boa semana com a Renascença.
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16: Boa noite, são 11 horas, 10 horas nos Açores. Notícias na Renascença, destaques a esta hora.
17: Benfica desperdiça 2 pontos no arranque da época, com empate a 2 bolas com o Académico de Viseu, e Porto vence Alverca por 2-0. Vem mais uma semana com calor, sobretudo no interior do país. Boa noite. Depois do Sporting, também o Benfica começou o campeonato com o pé esquerdo. As Águias empataram esta noite em casa com o Académico de Viseu, a 2 bolas, golos de Pavlidis e de Prestiani pelos encarnados e de Ruben Pereira e André Clóvis pelo Académico de Viseu. Marco Silva, o técnico do Benfica, diz que o resultado foi frustrante e que a equipa não pode sofrer golos como sofreu. Já o Porto recebeu e venceu o Alverca por 2-0, com 2 golos de penalti de André Silva e de Gabi Veiga. Para o treinador do Porto, Francesco Farioli, não é fácil ser brilhante, ainda assim sublinha que a equipa foi eficaz.
18: Hoje fomos muito eficientes, conseguimos um resultado importante para começar a época com a velocidade certa.
17: Sérgio Ferreira, o técnico do Alverca, sai derrotado do Dragão, mas satisfeito, diz, com o desempenho da equipa.
19: Satisfeito porque viemos à casa do campeão nacional e conseguimos criar oportunidades para marcar. Acho que hoje ficou provado que o Diogo Costa, ou porque é que o Diogo Costa é um dos maiores guerreiros do nosso campeonato e do país e do mundo também. Agora custa-nos muito e estamos tristes pela derrota porque acho que a equipa merecia mais, mas é mesmo isto o futebol. E neste momento o nosso pensamento já está na próxima jornada, em retificar aquilo que não fomos tão fortes e continuar também a potenciar aquilo que estivemos bem.
17: Contas feitas, o Porto termina a primeira jornada com 2 pontos de vantagem sobre Sporting e Benfica. O Ministro da Administração Interna diz que ouviu os reparos do Presidente da República e que são sempre uma forma de alerta que ajuda a pensar em correções.
20: Tudo aquilo que importa fazer, que resulta de documentos que foram feitos no passado, tem que ser cumpridos e, portanto, nós estamos muito imbuídos no sentido de encontrar todos os mecanismos, todas as formas para proteger o nosso território, a nossa gente.
17: Em causa dos avisos feitos hoje por António José Seguro, que criticou os sucessivos governos pelas falhas na prevenção e combate aos incêndios desde os grandes fogos de 2017. Vem aí mais calor. Pelo menos até a quarta-feira haverá um aumento gradual das temperaturas máximas, sobretudo nas regiões do interior do país. Essa é a previsão avançada à Renascença pela meteorologista Maria João Frada, do Instituto Português do Mar e Atmosfera.
4: Vamos ter até dia 12 uma subida gradual de temperatura, em especial da máxima, nas regiões do interior, e deverão variar sensivelmente entre os 33, 36, 37 graus. Em alguns locais poderão exceder ligeiramente estes valores, na parte mais interior do território.
17: Já no litoral oeste a previsão é diferente.
4: Teremos valores bem inferiores, do modo geral inferiores a 30 graus, portanto a variar sensivelmente entre os 22 mais a norte e os 26, 27 graus. Exclui-se destes valores do litoral a região da Grande Lisboa, que terá na próxima semana temperaturas à volta dos 30, 32 graus.
17: Quanto à costa sul do país?
4: No Algarve teremos também temperaturas máximas, do modo geral, superiores, inclusive na costa sul, quem está na praia, superiores a 30 graus.
17: As previsões da meteorologia para esta próxima semana.
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16: A informação está em permanência no site da Renascença e também na aplicação. Eu sou o Oscar Daniel, tenha uma ótima noite, bom fim de semana, boas férias, Coldplay.

Chuva de amor de Calema. Vamos ter um dia de céu pouco nublado no território do continente. Máximas de 24 graus para o Porto, 30 para Lisboa, 32 para Faro. Nas ilhas conto com máxima de 25 para Ponta Delgada e 27 para o Funchal. Ordinary, Alex Warren. 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

0: Está com a Renascença, sempre, nunca igual. Mais à frente, o Walkman com o Paulo Soares. Para já veio três músicas seguidas com Sabrina Carpenter, Bárbara Tinoco e Britney Spears.
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A voz de veludo que está a ouvir é de Hope Sandoval, a vocalista dos Massey Star, possivelmente a única capaz de transformar um coração partido em algo estranhamente aconchegante. Esta música não se limitou a tocar no meu Walkman nos anos 90. Fez-me sonhar, fez-me chorar, mas também me fez sorrir. Pôs-me a olhar para o infinito na esperança de um futuro que desconhecia e ajudou-me a aceitar, até hoje, que nem todas as histórias acabam como nos filmes da Disney.

Várias maneiras de interpretar a letra desta música. Cada um de nós faz dela o que quiser, claro. Para mim, é um hino ao amor não correspondido. A voz de Hope Sandoval carrega consigo essa dor. Frágil e poderosa em igual medida, consegue transmitir intimidade e emoção, fazendo-nos sentir cada sílaba de cada palavra.

Depois do sucesso improvável nos anos 90 com este som, a banda fez uma pausa em 97 e voltou com um álbum novo em 2013. Quanto à vocalista, pode ser ouvida num outro projeto, Hope Sandoval and the Warm Inventions, e também nas várias colaborações que foi fazendo ao longo da carreira, com nomes como The Jesus and Mary Chain, The Chemical Brothers ou os Massive Attack.

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Grande sucesso do Tears for Fears, Everybody Wants to Rule the World. Desejo-lhe a continuação de uma ótima noite. Eu sou o Vasco Daniel. Tenha umas boas férias. Encontro-me marcado a qualquer instante aqui na Renascença. Sempre, nunca igual.

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Boa noite com Santa Teresa de Calcutá. Senhor, quando eu tiver fome, dá-me alguém que necessite de comida. Quando tiver sede, dá-me alguém que precise de água. Quando sentir frio, dá-me alguém que necessite de calor. Quando tiver um aborrecimento, dá-me alguém que necessite de consolo. Quando a minha cruz parecer pesada, deixa-me compartilhar a cruz do outro. Quando me achar pobre, põe ao meu lado alguém mais necessitado. Quando não tiver tempo, dá-me alguém que precise de alguns dos meus minutos. Quando sofrer humilhação, dá-me ocasião para elogiar alguém. Quando estiver desanimada, dá-me alguém para lhe dar novo ânimo. Quando sentir a necessidade da compreensão dos outros, dá-me alguém que necessite da minha. Quando sentir necessidade de que cuidem de mim, dá-me alguém que eu tenha de atender. Quando pensar em mim mesma, volta a minha atenção para outra pessoa.

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1: Boa noite, é agora 00:11 nos Açores. Está com a Renascença, já a seguir vamos às notícias, mas antes os títulos em destaque nesta edição.
2: Futebol Clube do Porto aproveita o empate de Sporting e do Benfica para se isolar no arranque da época. Subida gradual das temperaturas esta semana, sobretudo no interior do país. 60 bombeiros apoiados por 18 viaturas combatem a esta hora um incêndio que eclodiu perto das 9:30 da noite em Corte das Donas, no concelho de Alcoutim. Há cerca de uma hora eclodiu um outro incêndio em Bucelas, no concelho de Louros, e quase à mesma hora um outro em Vila Chã, no concelho de Val de Câmara, distrito de Aveiro. O Ministro da Administração Interna diz que ouviu os reparos do Presidente da República. São sempre uma forma de alerta e ajudam a pensar em correções.
3: Tudo aquilo que importa fazer que resulta de documentos que foram feitos no passado tem que ser cumpridos e, portanto, nós estamos muito imbuídos no sentido de encontrar todos os mecanismos, todas as formas para proteger o nosso território, a nossa gente.
2: Em causa dos avisos feitos este domingo por António José Seguro, que apontou falhas na prevenção e na resposta aos incêndios desde os fogos de 2017.
4: Repetidamente, em documentos e em contactos oficiais, tenho transmitido a necessidade de melhorarmos a prevenção e a capacidade de resposta. O relatório da Comissão Técnica Independente, que avaliou os incêndios de agosto do ano passado e foi revelado há poucos dias, vai no mesmo sentido. E aponta algo ainda mais preocupante. Muito ficou por fazer depois dos relatórios interiores dos incêndios de 2017.
2: O Presidente da República. E vem aí mais calor, pelo menos até quarta-feira haverá um aumento gradual das temperaturas máximas, sobretudo nas regiões do interior. É a previsão de Maria João Frada, meteorologista do Instituto Português do Mar e Atmosfera.
5: Vamos ter até dia 12 uma subida gradual de temperatura especial da máxima nas regiões do interior e deverão variar sensivelmente entre os 33, 36, 37 graus. Em alguns locais poderão exceder ligeiramente estes valores na parte mais interior do território.
2: E no litoral oeste, assim como no Algarve, também haverá subida de temperaturas, mas não tão expressiva. O Benfica empatou esta noite em casa com o Académico de Viseu a 2 bolas, um resultado frustrante, na opinião de Marco Silva, o técnico do Benfica, que diz que a equipa não pode sofrer golos como sofreu.
6: Resultado frustrante, de certeza, para os nossos adeptos, como para nós, e nós temos que assumir as responsabilidades. Portanto, resultado muito mau para nós, assumir a culpa daquilo que foi o resultado, da forma como sofremos os golos. Não podemos sofrer um golo de canto e depois um golo de lançamento com uma bola atrasada e um cruzamento, e depois a eficácia. Nós tivemos mais que oportunidades para marcar os golos que teríamos que marcar para ganhar o jogo, mas a mim, sinceramente, além da eficácia, preocupa-me muito mais a forma como sofremos golos, porque é isso que temos que melhorar.
2: Já o Porto venceu o Alverca por 2-0. Para o treinador dos Dragões, Francesco Farioli, não é fácil ser brilhante no arranque da época, ainda assim o Porto foi eficaz.
7: Hoje fomos muito eficientes, conseguimos um resultado importante para começar a época com a velocidade certa.
2: O Porto termina a primeira jornada com 2 pontos de vantagem sobre Sporting e Benfica. E a fechar a volta a Portugal, que tem novo líder, Alexis Guérin, que venceu na Torre. O francês da Nicolor Campicar venceu na chegada ao ponto mais alto de Portugal continental. Tornou-se assim no novo camisola amarela.
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1: Boa noite, está com a Renascença e comigo, Manuel Cabral. Espero que tenha uma ótima semana. Entramos agora na segunda semana de agosto. Se está de férias, boas férias. Aproveite muito, descanse, divirta-se. E se não está, divirta-se também e divirta-se muito, até porque eu hoje tenho uma série de dicas para aproveitar esta semana da melhor maneira. A primeira dica é ouvir Gracie Abrams na Renascença com esta que se chama That's So True. Está com a Renascença sempre, nunca igual. Boa noite.

Os entre aspas na Renascença com uma pequena flor. E eu hoje dou dicas para aproveitar a semana da melhor maneira. E eu acho que nós temos que entrar nas semanas com energia, com força. Por isso, a minha proposta para hoje é que ao fim do dia vá fazer desporto. Seja uma corrida, uma caminhada, uma futebolada com os amigos, vai ver que lhe vai saber bem. E atenção, que eu não era nada de corridas, mas hoje em dia, sempre que vou correr, por muito que sofra durante aqueles 5 km, também não faço mais, penso sempre... Isto até se fez bem, passou-se bem, amanhã vou repetir. Portanto, a minha dica para hoje é fazer um bocadinho de desporto ao fim do dia, vai ver que vai entrar cheio de força nesta semana. Isso, e claro, estar na companhia da Renascença e da melhor música, como esta dos Evanescence, que se chama Bring Me To Life. Está com a Renascença sempre, nunca igual, e comigo, Manuel Cabral. Boa noite.

Michael Jackson na Renascença, esta chama-se You Are Not Alone. E hoje dou-lhe dicas para aproveitar a semana da melhor maneira. E esta dica é para terça-feira. Para terça, eu sugiro um almoço prolongado. E diz-me, ah, mas eu estou a trabalhar, eu não posso ir fazer uma almoçarada para um restaurante. Muito bem, também não tem que ser 3 horas. Um almoço um bocadinho maior do que o comum. Também estamos em agosto, temos todos mais calma a fazer tudo. Portanto, o que eu sugiro é que pegue nos seus amigos, nos seus colegas e vão até àquele restaurante que estão há que tempos para experimentar. Vai ver que lhe vai saber bem e que o resto

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Rui Veloso na Renascença com Porto Covo e hoje dou-lhe dicas para aproveitar a semana da melhor maneira. 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Agora, a chegar à Renascença, esta chama-se Don't Stop Me Now. Boa noite.

Billie Eilish na Renascença. Esta chama-se Wildflower. Hoje dou-lhe dicas para aproveitar esta semana da melhor maneira, e eu tenho uma dica que não é para esta semana. É para dia 10 de abril de 2027. 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Agora, a chegar à Renascença é António Variações, e esta chama-se O Corpo é que Paga. Boa noite.

Bruno Mars na Renascença, esta chama-se It Will Rain. E atenção que o tempo para hoje promete. No Porto a máxima é de 25 graus, Coimbra chega aos 32 e Lisboa aos 35. Évora tem máximas de 37 e Faro também de 7 graus. Já as ilhas Ponta Delgada chega aos 25 e o Funchal aos 29. Um dia muito quente de agosto para aproveitar na companhia da Renascença e da melhor música. A próxima é dos The Weasel, eu tenho a certeza que sabe cantar de cor. Esta chama-se Retratamento. Já a seguir, temos as notícias para atualizar a informação. Está com a Renascença, sempre, nunca igual, e comigo, Manuel Cabral. Boa noite e boa semana.

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2: Boa noite, é agora uma hora, meia-noite nos Açores. Está com a Renascença já a seguir. Vamos às notícias, mas antes os títulos em destaque nesta edição.
3: Benfica arranca campeonato com um empate a 2. Futebol Clube do Porto em vantagem. A partir desta segunda-feira pode esperar mais calor.